0: fundamentais de crianças, adolescentes e mulheres e apresentou como um exemplo o Estatuto Digital para Crianças e Adolescentes, aprovado recentemente no Brasil, com obrigações para as empresas de tecnologia.
1: Fiz questão de dizer para eles duas coisas importantes que o Brasil fez: a proibição de telefone nas escolas e, segundo, o ECA Digital, que é a regulação digital mais importante feita no mundo para jovens e adolescentes. E eu queria que eles conhecessem.
0: No intervalo das reuniões ampliadas, Lula teve encontros bilaterais com o presidente do Egito, Abdel Fattah el-Sisi, e com o presidente da Ucrânia, Volodymyr Zelensky. De volta a Genebra, Lula se encontrou com o secretário-geral da Interpol, Valdeci Urquiza. A reunião tratou de ações concretas voltadas à América do Sul para fazer frente ao crime organizado transnacional. O diretor-geral da Polícia Federal, Andrei Rodrigues, destacou a colaboração do Brasil nesse trabalho.
2: Vamos reunir os 12 países sul-americanos num grande esforço para o enfrentamento ao tráfico de drogas, tráfico de armas, crimes ambientais, enfim, todos aqueles delitos que nós pudermos fazer a investigação. Ano passado, retiramos mais de 10 bilhões de reais do crime organizado e agora, com essa nova iniciativa e essa parceria, não só do Brasil, mas de todos os países com a Interpol, vai ser possível ampliar essa capacidade operacional e alcançar patrimônios ocultos.
0: Ainda da entrevista que deu aos jornalistas, o presidente Lula destacou a relação do país com a China e voltou a reafirmar a soberania brasileira, inclusive em relação às eleições. Ao final da coletiva, o presidente Lula embarcou de volta ao Brasil. De Genebra, na Suíça, Luana Karen.
3: Mais água para 498 municípios que sofrem com o período de clima seco.
4: O governo do Brasil anunciou a instalação de quase 21 mil cisternas para garantir o abastecimento nos estados do semiárido.
3: A repórter Gabriela Noronha acompanhou esse anúncio e traz para a gente os detalhes. Boa noite, Gabriela.
5: Boa noite, Luciano, Mariana, boa noite a todos que nos ouvem na Voz do Brasil. Olha, foram assinados hoje as ordens de serviço que autorizam a instalação de cerca de 21 mil cisternas. Essas unidades vão beneficiar 498 municípios em 8 estados, que são Bahia, Ceará, Minas Gerais, Paraíba, Pernambuco, Piauí, Rio Grande do Norte e Sergipe. Para esta ação estão sendo investidos mais de 250 milhões de reais. Segundo o governo, o objetivo é garantir a captação e armazenamento de água em períodos de estiagem, além de reduzir a dependência de soluções emergenciais no semiárido brasileiro, como o abastecimento por carros-pipa. As famílias beneficiadas foram selecionadas de acordo com critérios técnicos e sociais, priorizando populações em situação de maior vulnerabilidade, inscritas no Cadastro Único, famílias chefiadas por mulheres, comunidades quilombolas e pessoas com deficiência. De acordo com o ministro da Saúde, Alexandre Padilha, a iniciativa marca um avanço importante na política de segurança hídrica no país.
6: Com acesso à água de qualidade, de forma permanente, com estruturas resilientes, com tecnologias adaptadas à realidade local, mecanismos que garantam formas resilientes para enfrentar de forma transitória situações das tragédias climáticas ou da seca ou das enchentes, são fundamentais.
5: E olha, desde 2023, o governo do Brasil já entregou mais de 121 mil unidades de cisternas por meio do programa Cisternas. A maioria das distribuições se concentra nos estados do semiárido do Brasil. Mas o programa também beneficia comunidades na região amazônica, assim como em localidades de Mato Grosso do Sul, Goiás e Rio Grande do Sul, e utilizando aí tecnologias que se adequam às particularidades dessas regiões. As cisternas implementadas pelo programa têm uma capacidade que varia de 16 mil a 52 mil litros de água, o que possibilita o armazenamento seguro durante as secas. Mariana, Luciano.
4: Obrigada, Gabriela Noronha, pelas informações ao vivo na Voz do Brasil.
3: E outra forma de garantir segurança hídrica para a população mais vulnerável é por meio da tarifa social de água e esgoto.
4: O benefício já chegou a 1.905 municípios, onde vivem mais de 156 milhões de brasileiros.
3: E a Agência Nacional de Águas e Saneamento Básico, ANA, alerta que o prazo para a implantação ou implementação da tarifa se encerra em dezembro deste ano.
4: A tarifa social foi criada por lei em 2024.
7: A tarifa social de água e esgoto chegou em municípios onde vivem mais de 156 milhões de brasileiros. O benefício garante desconto de pelo menos 50% na conta de água e esgoto para famílias de baixa renda inscritas no Cadastro Único ou que tenham integrantes que recebem o benefício de prestação continuada, o BPC. A implementação ocorre em diferentes etapas, como a coleta de dados do Cadastro Único e do BPC, ajustes de equilíbrio econômico-financeiro dos contratos e a conclusão do benefício pelos prestadores de serviço. A meta é que a tarifa social esteja implementada em todo o país até dezembro, explica Silvano Silvério, superintendente de regulação de saneamento básico da ANA.
8: A partir de dezembro de 2026, já não estará cumprindo a lei aqueles municípios que não tiverem a tarifa social instituída, né? Isso é muito importante, então é preciso correr com esse processo de obter as informações do Cade Único, do BPC, fazer os estudos em reequilíbrio econômico-financeiro e implementar a tarifa até dezembro de 2026, que é o limite dado pela lei.
7: A tarifa social de água e esgoto foi criada por lei em 2024 e busca ampliar o acesso à população de baixa renda a um serviço essencial, com a concessão automática do desconto a partir das informações do Cade Único e do BPC. Reportagem Pablo Mungin.
3: Facilitar o acesso aos serviços de saúde e humanizar os atendimentos, o governo do Brasil já entregou mais de 3.300 veículos para transportar a população que mora a mais de 50 quilômetros de distância dos grandes centros urbanos.
4: São vans, micro-ônibus e ambulâncias adquiridos com um investimento de R$1,4 bilhão.
3: A medida faz parte do programa Agora Tem Especialistas.
9: Foram entregues 3.300 veículos, entre vans,

0: micro-ônibus e ambulâncias. Muitos desses veículos vão atender pacientes que moram longe e precisam percorrer mais de 50 quilômetros de distância para passar por uma consulta, fazer exames, cirurgias ou tratamentos especializados pelo SUS. Dos 3.300 veículos adquiridos, 1.824 serão entregues diretamente às prefeituras para uso em várias finalidades. Os outros 1.476 vão ser direcionados ao transporte de pacientes de radioterapia e hemodiálise. É o que explica o secretário de Atenção Especializada à Saúde, Mozart Salles.
1: Todo brasileira e brasileiro acima de 50 quilômetros de um serviço de hemodiálise e de radioterapia terá direito a usar o transporte sanitário e, numa situação delicada, no caso da radioterapia, até utilizando aí as ambulâncias tipo A.
0: A ação faz parte do programa Agora Tem Especialistas, Caminhos da Saúde. O investimento é de R$1,4 bilhão na compra dos veículos. Mozart Salles, do Ministério da Saúde, destaca que a ideia é reduzir problemas de transporte e democratizar o acesso à rede pública de saúde.
1: O programa, ele é uma iniciativa extremamente importante para a democratização, humanização do acesso e qualificação desse acesso. Alguns equipamentos e estruturas, elas são agrupadas em determinadas regiões e cidades. E ao agrupar, você acaba gerando um problema e uma necessidade, que é o deslocamento dos pacientes das cidades menores para os centros maiores.
0: Além do aumento do atendimento especializado e oferta de transporte, o programa Agora Tem Especialistas prevê mais atendimentos em exames e cirurgias. Reportagem, Márcia Fernandes.
2: Em 2027, tem Copa do Mundo Feminina da FIFA na América do Sul e o Brasil se prepara para sediar a competição pela primeira vez.
3: Durante participação no programa Bom Dia Ministro, transmitido pela empresa Brasil de Comunicação, o ministro do Esporte, Paulo Henrique Cordeiro, ressaltou que o maior impacto do evento será a inclusão.
2: O ministro destacou que a prioridade do governo é trazer o futebol feminino para um patamar de igualdade em relação ao masculino e garantir a permanência de meninas e mulheres no esporte.
4: Pode ter certeza que o maior legado que nós vamos ter dessa Copa não é um legado de infraestrutura física. É uma mudança de como encara o futebol masculino e feminino. De incluir mais meninas e jovens com essa concepção de gênero, fazendo com que o futebol mude e traga as mulheres e traga as meninas para essa prática desportiva. E essa é a nossa principal ideia, fazer com que as mulheres possam efetivamente estar no futebol.
3: O ministro Paulo Henrique Cordeiro falou também dos esforços do governo na ampliação da lei de incentivo ao esporte.
2: A medida, criada em 2006, se tornou permanente no final do ano passado.
3: Na entrevista, o ministro do Esporte ressaltou os avanços a partir da mudança e fez um balanço dos investimentos.
4: Na nossa lei de incentivo ao esporte, nós ultrapassamos no ano passado mais de R$1 bilhão investidos. Nós somos um país de dimensão continental, obviamente com carências mil. A lei de incentivo ao esporte precisa efetivamente ampliar o seu alcance para que nós possamos levar políticas públicas de esporte, tanto em infraestrutura, na construção de novos equipamentos, quanto na recuperação de equipamentos já existentes e também de projetos de esporte com qualidade para a nossa população.
2: E o governo do Brasil está apertando o cerco contra ações maliciosas de sites de apostas online, as chamadas bets.
3: Um acordo assinado pelos Ministérios da Fazenda e da Justiça e Segurança Pública vai combater os chamados padrões manipulativos.
2: São recursos visuais usados para induzir usuários a gastarem sem consciência dos riscos.
3: A ação prevê fiscalização de propagandas abusivas e estudos sobre os perigos do vício em jogos digitais.
5: A Secretaria de Prêmios e Apostas do Ministério da Fazenda e a Secretaria Nacional de Direitos Digitais do Ministério da Justiça e Segurança Pública assinaram um acordo de cooperação técnica para aumentar a proteção dos consumidores em relação aos jogos de aposta online. Segundo o governo, o objetivo do acordo é desenvolver ações para identificar e combater os chamados padrões manipulativos, recursos utilizados pelas plataformas digitais que podem influenciar indevidamente o comportamento dos usuários e comprometer a tomada de decisões conscientes. Os Ministérios da Fazenda e da Justiça vão atuar em conjunto para compartilhar informações e experiências que possam contribuir para o fortalecimento da regulação e da fiscalização do setor.

0: A cooperação também prevê análises sobre publicidade responsável, transparência das plataformas, mecanismos de proteção aos consumidores e classificação de riscos associados ao uso de jogos e apostas. Priscila Machado, para a Voz do Brasil.
1: O novo Desenrola Brasil chega à marca de 10 milhões e 300 mil reais em operações de crédito com uso do FGTS.
2: A utilização dos recursos do Fundo de Garantia por Tempo de Serviço foi registrada pelo Ministério do Trabalho e Emprego em mais de 17 mil renegociações de dívidas no âmbito do programa.
3: O uso do FGTS como garantia para renegociação de dívidas no programa Desenrola Brasil movimentou 10 milhões e 300 mil reais em operações até junho. Ao todo, foram registradas 17.085 operações de crédito, com valor médio de R$ 604,73 por trabalhador. Os dados foram apresentados pelo Ministério do Trabalho e Emprego nesta terça-feira, durante reunião do Conselho Curador do FGTS. O levantamento também aponta maior participação das mulheres na utilização da modalidade. 55% dos contratos foram firmados por trabalhadoras, enquanto os homens representam 45% das operações realizadas. Em relação à distribuição regional, o Sudeste concentra a maior parcela das operações, com 50% do total. Em seguida, aparecem o Nordeste, Sul, Centro-Oeste e Norte. Thaisa Vitória, para a Voz do Brasil.
1: Grandes propriedades rurais na Amazônia estão recebendo orientações do Ibama para tentar evitar incêndios florestais.
2: A medida faz parte da Operação Apoena, que começou este mês.
4: Donos de grandes propriedades rurais na Amazônia Legal estão recebendo um aviso do Ibama. Ou adotam medidas contra o fogo agora, ou serão punidos. É a estratégia da Operação Apoena, que começou este mês para tentar se antecipar aos incêndios florestais. O Instituto notificou fazendas no Pará, Mato Grosso, Amazonas, Rondônia, Acre, Maranhão e Roraima, que têm maior risco de queimadas. Jair Schmidt, presidente substituto do Ibama, explica as principais orientações.
5: A primeira delas é que, em hipótese alguma, utilize e faça qualquer uso do fogo na vegetação sem a devida autorização de queima controlada do órgão ambiental competente. O segundo alerta, em caso de qualquer ocorrência de incêndio, que ele imediatamente comunique aos órgãos de controle, aos órgãos de combate, né, para estabelecer as medidas de resposta.
4: Os donos de terras também são obrigados a limpar o material combustível e a vegetação seca, além de criar aceiros para segurar as chamas. As ações tentam diminuir os impactos do Super El Niño, que pode agravar a seca na região este ano. E o governo já destinou mais recursos para fortalecer o combate aos incêndios florestais. Na última segunda-feira, foi autorizado um crédito extraordinário de 337 milhões e 500 mil reais para o Ministério do Meio Ambiente e Mudança do Clima. Recurso que vai permitir medidas como compra de equipamentos, pagamento de diárias de equipes e aluguel de aeronaves. Jair Schmidt, do Ibama, comenta outras ações para o período da seca.
5: Nós estamos também com um número recorde de contratação de brigadistas. O governo federal deve contratar esse ano aí mais de 4.400 brigadistas. O Ibama ele tem uma previsão aí, de dispor aí de até 19 aeronaves. Nós estamos mobilizando mais de 400 veículos especializados voltados ao combate de incêndios florestais.
4: Quem descumprir as notificações do Ibama ou for flagrado queimando a vegetação sem autorização, será multado e poderá ter a propriedade embargada. Reportagem Luciana Colares de Holanda.
1: O Brasil passa a contar com a rede de proteção aos direitos da pessoa idosa.
2: A iniciativa vai assegurar direitos com base nos princípios da equidade, da não discriminação e do respeito à diversidade.
6: Foi instituída pelo governo federal a Rede Nacional de Proteção e Defesa dos Direitos Humanos das Pessoas Idosas. A iniciativa visa promover a articulação entre os estados e a cooperação entre os órgãos e entidades públicas.

0: públicas na garantia, promoção e proteção dos direitos humanos das pessoas idosas. Órgãos e entidades da administração pública podem aderir à Rede Nacional de Proteção e Defesa dos Direitos Humanos das Pessoas Idosas. A adesão será voluntária. A rede tem como atribuições recomendar a realização de diagnósticos sobre o envelhecimento populacional e os direitos humanos, propor estratégias para acompanhar o acesso das pessoas idosas às políticas setoriais e fortalecer os fóruns, movimentos e entidades com atuação na defesa dos direitos das pessoas idosas e na participação social. A coordenação geral será feita pelo Ministério dos Direitos Humanos e da Cidadania, junto com o Conselho Nacional dos Direitos da Pessoa Idosa. Daniele Popov para a Voz do Brasil.
1: Mais arte e música nas salas de aula de todo o país.
2: Um estudo divulgado essa semana mostrou que o uso de materiais dessas disciplinas em escolas públicas aumentou quase 10% desde 2019.
1: O que trouxe ganhos para o desempenho dos alunos dessas instituições e para sua trajetória escolar.
3: Uma pesquisa inédita realizada pelo Instituto Itaú, em parceria com os Ministérios da Cultura e da Educação, mostrou que o uso de materiais de arte e música nas escolas públicas aumentou, alcançando 45% das instituições em 2024. Em 2019, o índice era quase 10% menor, segundo dados do censo escolar. Essa ampliação está associada a melhores notas em língua portuguesa e matemática, entre outros benefícios. É o que explica Eduardo Saron, presidente da Fundação Itaú.
4: Quando a educação se junta com cultura, a gente vai mais longe. A gente cria pertencimento, a gente impacta a trajetória escolar desse jovem. Então a ideia é que esses estudos possam oferecer ainda mais elementos para fortalecer a escola de tempo integral, com mais matemática, mais língua portuguesa, mais ciência, mas com mais arte, mais cultura, mais esporte.
3: O estudo aponta ainda outros reflexos na trajetória escolar. O uso dos materiais pedagógicos está associado a taxas de reprovação e de abandono ligeiramente mais baixas, além de menores índices de distorção idade-série. O estado de São Paulo lidera em volume absoluto, passando de 7.140 escolas com materiais de artes e música em uso em 2019 para 8.681 em 2024. Para a ministra da Cultura, Margarete Menezes, aumentar a presença da arte e da música em sala de aula é investir na formação do ser humano como um todo.
5: Então isso é um ativo importantíssimo que a gente tem que mudar a nossa maneira de perceber, qualificar esses talentos. Porque quando a gente qualifica o talento através da cultura e da arte, não é só pela cultura e arte que ela é aproveitada. Ela se expande para qualquer outra direção das suas profissões. Então é a qualificação do ser humano.
3: Para garantir a sustentabilidade das ações, o estudo apresenta algumas recomendações, como planejamentos conjuntos entre as pastas da cultura e da educação, destinação de recursos públicos para investimentos em salas multiuso e na contratação de profissionais, e integração de práticas artísticas e culturais no currículo de tempo integral. Reportagem Natália Kozlik.
2: E essas foram as notícias do Governo do Brasil.
1: Fique agora com o Minuto do TCU e em seguida as notícias do Poder Judiciário e do Congresso Nacional. Boa noite.
2: Boa noite para você. Até amanhã.
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8: 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A fiscalização apontou que o país possui uma extensa rede com potencial para navegação, mas ainda aproveita pouco a estrutura. Hoje, a maior parte das mercadorias é transportada por rodovias. Na avaliação do TCU, o transporte hidroviário pode reduzir custos, aumentar a eficiência logística e diminuir impactos ambientais. A auditoria identificou problemas como falhas de planejamento, falta de coordenação entre órgãos públicos e dificuldades na execução de investimentos para o setor. Também foram apontadas falhas para definir prioridades e acompanhar projetos. O tribunal fez recomendações para melhorar a gestão. 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
10: STF decide manter até 30 de junho de 2027 a aplicação dos critérios de repartição dos recursos do Fundo de Participação dos Estados e do Distrito Federal.
11: STJ

0: TJ mantém ações penais contra engenheiros da Vale e de empresa alemã por rompimento da barragem Brumadinho.
1: TSE e partidos políticos firmam acordo pela integridade das eleições 2026.
0: Boa noite, eu sou Marcela Luiza.
1: E eu sou Walter Lima.
0: Supremo Tribunal Federal decide manter até 30 de junho de 2027 a aplicação dos critérios de repartição dos recursos do Fundo de Participação dos Estados e do DF.
1: O prazo foi fixado como improrrogável. Marcelo Della Libera.
2: O Fundo de Participação dos Estados e do Distrito Federal é uma transferência de dinheiro do governo federal para os entes da federação. A Constituição determina que os recursos sejam distribuídos com o objetivo de reduzir desigualdades regionais. Por isso, a regra de rateio considera fatores como população e renda. Uma ação do Estado de Alagoas questionava a lei que define os critérios de repartição dos recursos do fundo. Em 2023, o Supremo declarou inconstitucionais trechos dessa norma, mas manteve as regras em vigor até 31 de dezembro de 2025, para dar tempo ao Congresso de aprovar uma nova lei. Como o Legislativo não editou a nova regra, o presidente do STF, ministro Edson Fachin, prorrogou a validade dos critérios até 1º de março. A decisão foi referendada pelo plenário. Depois, em março, Carmen Lúcia prorrogou novamente a aplicação das regras por 90 dias. O prazo terminou sem que houvesse nova legislação. Por isso, a ministra decidiu conceder mais 30 dias e enviar o tema ao plenário. O colegiado, então, decidiu prorrogar até 30 de junho de 2027 a aplicação dos atuais critérios de repartição dos recursos do Fundo de Participação dos Estados e do Distrito Federal. O prazo foi fixado como improrrogável.
0: STJ mantém ações penais contra engenheiros da Vale e de empresa alemã por rompimento da barragem da mina do Córrego do Feijão, em Brumadinho, Minas Gerais.
1: No desastre, 272 pessoas morreram. Fátima Uchoa.
3: Pela acusação, três profissionais da TUVSUD teriam participado da emissão de declarações de estabilidade da barragem, mesmo com indícios de comprometimento da segurança. Já um engenheiro da Vale é acusado em relação à gestão dos riscos da estrutura, como a obtenção de declarações de estabilidade supostamente irregulares e a não adoção de medidas de emergência. O relator na sexta turma do STJ, ministro Sebastião Rei Júnior, observou que o habeas corpus para o trancamento de ação penal só é concedido quando não há justa causa ou quando fica evidente que o acusado não participou do delito, mas não se justifica se exige exame técnico aprofundado dos fatos, como nesse caso.
0: TSE e partidos políticos firmam acordo pela integridade das eleições 2026.
1: Dos 30 partidos registrados no Brasil, 26 aderiram à iniciativa. Fábio Ruas.
4: O acordo foi firmado entre o presidente do TSE, ministro Cássio Nunes Marques, e representantes dos partidos. O documento reforça compromissos para as eleições de outubro, entre eles o combate à desinformação. O acordo também destaca a importância dos partidos na fiscalização e nas auditorias do sistema eletrônico de votação, além da promoção da acessibilidade e do enfrentamento à violência política, especialmente contra as mulheres.
0: Indígenas de Oiapoque, no extremo norte do Amapá, começaram a ser atendidos hoje na itinerância Cidadania Aqui com Você.
1: Até 2.000 pessoas devem receber suporte jurídico gratuito nestes dois primeiros dias. Rafael Silva.
5: O mutirão está concentrado na aldeia Manga, cerca de 22 quilômetros de Oiapoque. Indígenas de diversas aldeias da região chegaram cedo para receber suporte jurídico nas áreas trabalhista, previdenciária, de saúde, social, entre outros. Mais de 150 profissionais de diversos órgãos se juntam ao mutirão organizado pela Justiça do Trabalho. A proposta é concentrar em um único local e de graça serviços que normalmente exigiriam viagens longas e custos elevados para os moradores da região. No sábado e domingo, a itinerância vai atender indígenas da aldeia Espírito Santo.
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0: Uma boa noite.
1: E até amanhã.
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1: Eu sou Paula Groba.
2: E eu sou Humberto Pinheiro.
1: E estes são os destaques de hoje do Jornal do Senado, que começa agora.
2: Aprovada a inclusão de educação política e cidadania nas escolas.
1: PEC da aposentadoria especial de agentes de saúde e de endemias pode ir ao plenário na próxima semana.
2: Segue para a sanção Banco Nacional de Boas Práticas contra a Violência à Mulher.
1: Boa noite.
2: Boa noite.
1: Como funcionam os três poderes? Qual é o papel do cidadão na democracia? E de que forma as decisões políticas impactam o dia a dia da população? Questões como essas poderão ganhar mais espaço nas salas de aula.
2: Seguiu para a sanção presidencial o projeto que torna obrigatório o ensino de educação política e direitos da cidadania nas escolas brasileiras. A proposta busca ampliar o conhecimento dos estudantes sobre as instituições do país e fortalecer a participação do cidadão. Repórter Douglas Castilho.
3: O conteúdo não será incluído como disciplina, mas estará inserido no contexto do ensino da realidade social e política, que já é obrigatório e será ministrado como tema multidisciplinar e transversal, perpassando diversas matérias. O senador Jordano, do Podemos de São Paulo, se manifestou a favor da iniciativa.
4: Das pessoas saberem o que é um vereador, o que é um deputado estadual, do que é um deputado federal, do que faz uma casa legislativa, o que é o Senado da República. Nesse momento que se discute muito política, mas poucas pessoas da população sabem o que os poderes fazem.
3: O senador Hamilton Mourão, do Republicanos de São Paulo, foi em sentido contrário, preocupado com o que chamou de ideologização.
5: Quem é que vai ministrar essa aula? São aquelas docentes formados em escolas de nível superior, onde nós sabemos qual é a corrente ideológica que predomina.
3: Além de Mourão, outra senadora que fez questão de marcar sua posição e registrar voto em contrário foi Damaris Alves, do Republicanos do Distrito Federal. O texto vai à sanção presidencial.
1: E o Senado aprovou um projeto de lei complementar que proíbe o contingenciamento de recursos destinados às agências reguladoras federais. A proposta busca garantir autonomia financeira a esses órgãos responsáveis pela fiscalização de setores essenciais, como saúde, transporte, energia, telecomunicações e mineração.
2: O texto segue agora para análise da Câmara dos Deputados. Segundo o relator, senador Marcos Rogério, do PL de Rondônia, a medida evita prejuízos às atividades de controle e regulação.
6: A descontinuidade de fiscalizações, análises técnicas e processos tende a acumular passivos administrativos, atrasar decisões, ampliar litígios e exigir posteriormente esforços orçamentários mais elevados para recompor a capacidade operacional perdida.
1: O presidente do Senado, Davi Alcolumbre, sinalizou a possibilidade de colocar em votação na próxima semana a proposta de emenda à Constituição que concede aposentadoria especial aos agentes comunitários de saúde e aos agentes de combate às endemias. Ele lembrou

0: Constituição e Justiça do Senado.
1: Pela proposta, os agentes terão direito à aposentadoria com idade mínima de 57 anos para mulheres e 60 anos para homens, desde que comprovem 25 anos de contribuição e de efetivo exercício na atividade profissional. Alcolumbre afirmou que é necessário garantir ao Senado a oportunidade de analisar uma reivindicação considerada importante para, segundo ele, cerca de 400 mil trabalhadores em todo o país.
2: É impossível um presidente do Senado Federal ser o único responsável por prejudicar a vida de 400 mil agentes comunitários de saúde ou de agentes de endemia. E eu não percebi no ano passado, em nenhum momento, que alguém disse que isso aqui era uma bomba muito grande fiscal no Brasil. E eu estou cansado de ser cobrado todos os dias como um homem que está desestabilizando as contas públicas brasileiras, as finanças do nosso país.
0: Uma proposta que proíbe a obrigatoriedade da vacinação contra a Covid-19 avançou no Senado.
1: A Comissão de Direitos Humanos aprovou a transformação de uma sugestão legislativa apresentada por um cidadão do Ceará em projeto de lei. A proposta agora passa a ser analisada pelo Congresso Nacional. Os detalhes com o repórter Márcio Maturana.
3: Uma sugestão que proíbe a obrigação de vacina contra a Covid-19 virou projeto de lei. A ideia foi encaminhada por um cidadão do Ceará por meio do portal E-Cidadania, ainda durante a pandemia. O relatório favorável do senador Márcio Bittar, do PL do Acre, lido pelo senador Jaime Bagatoli, do PL de Rondônia, destacou o direito à liberdade individual.
4: Ainda que pareça ter perdido o objetivo, em razão de inexistir, no momento, imposição vigente de vacinação obrigatória, a sugestão mantém relevante mérito por buscar assegurar de forma permanente a inviolabilidade da liberdade individual, o direito à objeção da consciência e a proteção da integridade física do cidadão brasileiro.
3: Qualquer pessoa pode enviar uma ideia legislativa pelo portal senado.leg.br/e-cidadania.
0: E a Comissão de Relações Exteriores aprovou o acordo da Organização Mundial do Comércio que elimina tarifas de importação para aeronaves civis, motores, peças e outros componentes do setor aeronáutico.
1: A proposta busca ampliar a competitividade da indústria e fortalecer o comércio internacional na área de aviação. O texto segue agora para análise do plenário do Senado. Repórter Rodrigo Rezende.
5: Entre 2018 e 2022, o mercado de aviação civil movimentou 3,7 trilhões de dólares em todo o mundo. O acordo assinado pelo Brasil na Organização Mundial do Comércio sobre as negociações de aeronaves civis permite ao país participar ainda mais do setor, onde a Embraer já conta com destaque. O relator do acordo, senador Nelsinho Trade, do PSD de Mato Grosso do Sul, explica algumas vantagens do texto.
6: Porque o acordo sobre o comércio de aeronaves civis da OMC é um instrumento multilateral que objetiva a máxima liberalização do mercado mundial de aviação. Nesse sentido, ele assegura a eliminação de tarifas de importação para aeronaves, motores e peças, proíbe subsídios à exportação e reduz barreiras não tarifárias aos signatários.
5: O acordo, assinado em 1979 e atualizado em 2015, prevê a eliminação de tarifas para componentes de aviação como turbinas, partes de aeronaves, simuladores de voo, pontes de embarque de passageiros e produtos utilizados a bordo.
0: A Comissão de Constituição e Justiça aprovou um projeto que permite a continuidade de ações de divórcio e de dissolução de união estável mesmo após a morte de uma das partes. A proposta evita a extinção automática do processo e garante a análise de questões como partilha de bens e outros direitos discutidos em juízo.
1: Segundo a relatora, senadora Elisiane Gama, do PSD do Maranhão, a medida preserva a vontade manifestada em vida e evita

0: que já apresentaram resultados positivos na prevenção e no enfrentamento da violência contra a mulher.
1: A ideia é identificar e replicar iniciativas que dão certo no combate a esse crime. Repórter Alexandre Campos.
2: O banco conterá dados como nome do programa, ação ou projeto, data de sua vigência e descrição sumária do local, perfil e número de pessoas atendidas, além de órgãos públicos envolvidos em sua implementação. Relatora do projeto na Comissão de Direitos Humanos, a senadora Roberta Accioli, do Republicanos de Roraima, lembrou que o banco, além de valorizar as iniciativas exitosas implementadas no país, vai permitir que essas experiências sejam multiplicadas.
3: Isso facilitará não apenas a consulta e o intercâmbio de informações entre os entes federados, mas também o aproveitamento desses dados pela sociedade e soluções inovadoras possíveis de gerar benefícios concretos para a formulação e o aperfeiçoamento de políticas públicas de combate à violência de gênero.
2: Dados do Atlas da Violência de 2026 indicaram que entre 2014 e 2024, 46.336 mulheres foram assassinadas no Brasil.
1: Edição de Paula Groba e trabalhos técnicos de Eliseu Caires. O Jornal do Senado fica por aqui. Acompanhe agora as notícias da Câmara dos Deputados. Boa noite.
0: Boa noite e até amanhã.
4: Jornal Câmara dos Deputados. Câmara garante atestado para funcionários acompanharem filhos doentes.
5: O plenário estabelece mudanças na estrutura da Advocacia Geral da União.
4: Avança projeto de lei que aumenta a punição para ameaças feitas por Pix.
6: Boa noite. Ranieri Paulino, do Republicanos, destaca iniciativas desenvolvidas na Paraíba para coibir a violência contra a mulher e combater o feminicídio. O deputado acredita que programas de conscientização e acolhimento têm fortalecido a rede de apoio às vítimas.
4: Ranieri Paulino também ressalta a atuação de órgãos públicos na defesa dos direitos das mulheres, além de medidas legislativas voltadas à responsabilização de agressores. Para ele, o enfrentamento à violência exige ações permanentes de prevenção, proteção e mudança cultural.
6: Flávio Nogueira, do PT do Piauí, é autor de projeto que aumenta as penalidades para quem utilizar o Pix para fazer ameaças, perseguições e intimidações. A ideia, segundo ele, é ampliar a proteção das vítimas, especialmente mulheres, alvo de violência psicológica.
4: Flávio Nogueira destaca a importância desse sistema de pagamentos como uma inovação tecnológica brasileira, mas alerta para o uso indevido da ferramenta por criminosos que utilizam o campo de descrição das transferências para praticar assédio e ameaças.
6: O projeto que aumenta a pena para ameaças feitas por Pix já foi aprovado na Comissão de Constituição e Justiça. Entenda como funciona com a repórter Paula Bittar.
7: A Comissão de Constituição e Justiça da Câmara aprovou um projeto que aumenta as penas para os crimes de ameaça, de perseguição e de violência psicológica contra a mulher quando cometidos no campo de mensagem do Pix. O Pix é o meio de pagamento eletrônico instantâneo criado pelo Banco Central, que entrou em funcionamento em 2020. O texto estabelece que no crime de ameaça, que tem pena inicial de detenção de 1 a 6 meses ou multa, a penalidade é aumentada de 1/3 até a metade se o crime é cometido por mensagem do Pix. No caso da perseguição, com pena inicial de reclusão de 6 meses a 2 anos e multa, a pena é aumentada da metade se o crime for pela mensagem do Pix. E o aumento também é de metade para crime cometido pela mensagem do Pix no caso de violência psicológica contra a mulher, que tem pena inicial de reclusão de 6 meses a 2 anos e multa se a conduta não constituir crime mais grave. O autor, deputado Flávio Nogueira, do PT do Piauí, disse que apresentou o projeto para coibir uma prática que tem sido cada vez mais comum nos crimes de violência contra mulheres. Segundo ele, em muitos casos, o valor enviado é mínimo, irrisório, e serve apenas como um veículo para que a mensagem abusiva alcance a vítima, mesmo diante de medidas protetivas, bloqueios em redes sociais ou tentativas de afastamento. A deputada Érica Cocai, do PT do Distrito Federal, também defendeu o projeto.
8: Esse instrumento PIX, que reafirma a nossa soberania, que reafirma, sem dúvida nenhuma, a democracia, que reafirma a inclusão, não pode ser um instrumento para propagar, para incentivar ou para efetivar violências contra as mulheres. Violência contra as mulheres é uma luta que é absolutamente estruturante para a construção de uma sociedade mais justa e mais igualitária.

0: projeto que aumenta as penas nos crimes de ameaça, de perseguição e de violência psicológica contra a mulher quando cometidos no campo de mensagem do Pix ainda depende de análise pelo plenário. Da Rádio Câmara de Brasília, Paula Bittar.
1: Direitos Humanos. Benedita da Silva, do PT do Rio de Janeiro, destaca a aprovação na Comissão de Direitos Humanos de projeto que reconhece a responsabilidade do Estado pela chacina de Acari. Ela lembra que 11 jovens foram sequestrados em julho de 1990, sem que os corpos tenham sido encontrados.
2: Benedita da Silva afirma que a proposta prevê pensão vitalícia aos familiares das vítimas, como reparação moral e simbólica pelo desaparecimento forçado. A legisladora acrescenta que o texto também define a data de 26 de julho, como o Dia Nacional das Vítimas de Desaparecimentos Forçados.
1: Justiça. A Câmara aprovou o projeto que altera a estrutura da Advocacia Geral da União. O repórter Marcelo Lascher explica as mudanças.
3: O plenário da Câmara aprovou o projeto que inclui a Procuradoria-Geral Federal e a Procuradoria-Geral do Banco Central entre os órgãos da Advocacia-Geral da União, a AGU. A Procuradoria-Geral Federal é responsável por representar na Justiça as autarquias e fundações públicas federais, como o INSS, o IBAMA e as universidades. Hoje, a direção da AGU é composta pelo Advogado-Geral da União, pelas Procuradorias-Gerais da União e da Fazenda Nacional, pelo Conselho Superior da AGU e pela Corregedoria-Geral da Advocacia da União. O projeto aprovado e enviado pelo governo ao Congresso altera a lei orgânica da AGU para permitir que as carreiras jurídicas de procurador federal e de procurador do Banco Central também passem a integrar o órgão. O projeto foi criticado em plenário e o deputado Kim Kataguiri, do Missão de São Paulo, diz que a alteração aumenta os poderes do advogado-geral da União e pode comprometer a autonomia de outros órgãos como o Banco Central.
4: O principal argumento sendo utilizado aqui é o seguinte: todos os órgãos que já estão subordinados à Advocacia-Geral da União vão continuar subordinados. Eu duvido muito que haveria essa mobilização política em torno dessa matéria se fosse para não mudar nada. E me causa preocupação a possibilidade de diminuir a autonomia das autarquias, a autonomia das agências reguladoras, a autonomia do Banco Central e, ao mesmo tempo, dar superpoderes para que o advogado-geral da União avoque para si causas que não deveriam ser da sua competência.
3: O relator da proposta, o deputado Lafayette de Andrada, do PL Mineiro, negou que a proposta ameace a autonomia de outros órgãos, mas admitiu um erro que na redação original permitia que o advogado-geral da União indicasse o procurador da Fazenda Nacional e o procurador-geral do Banco Central sem ouvir o ministro da Fazenda e o presidente do Banco Central, o que foi corrigido no texto final. A proposta aprovada determina que esses cargos são de indicação conjunta do advogado-geral da União com o ministro da Fazenda e o presidente do Banco Central. Para Lafayette de Andrada, o texto apenas incorpora à AGU carreiras que na prática já são subordinadas ao advogado-geral da União.
5: Alguns jornalistas, sem ler o projeto, publicaram algumas matérias alarmistas dizendo que esse projeto confere poderes agigantados ao advogado-geral da União, o que não é verdade. O que esse projeto traz, na verdade, é incorporando ao escopo da AGU as carreiras que hoje, na prática, já são comandadas pelo AGU, que são a Procuradoria da Fazenda Nacional e a Procuradoria do Banco Central.
3: O projeto que inclui a Procuradoria-Geral Federal e a Procuradoria-Geral do Banco Central entre os órgãos da Advocacia-Geral da União seguiu para análise do Senado. Da Rádio Câmara de Brasília, com informações de Antônio Vital, Marcelo Larcher.
1: Trabalho.
2: Merlon Solano, do PT do Piauí, cobra do Senado o andamento da proposta de emenda à Constituição que reduz a jornada de trabalho e acaba com a escala 6x1. Ele lembra que a PEC recém-aprovada na Câmara prevê 2 dias de descanso semanal sem redução salarial.
1: Merlon Solano aponta a melhoria na qualidade de vida dos brasileiros como um dos fatores de destaque. Em sua opinião, a aprovação da matéria no Senado vai contribuir para a atualização da CLT, reduzindo o adoecimento e o número de acidentes de trabalho.
2: Já Luiz Lima, do Novo do Rio de Janeiro, celebra a retirada de urgência do projeto do governo que coloca fim à escala 6x1. Segundo ele, executivo e lideranças do legislativo perceberam os impactos negativos da medida, como o encarecimento de serviços básicos, como as tarifas de ônibus.
1: Na avaliação de Luiz Lima, diante de um cenário de inflação, juros altos, endividamento público e alta informalidade, a matéria é irresponsável e, caso prospere, vai prejudicar profissionais que dependem de comissões e gorjetas e diminuir a competitividade internacional do Brasil.
2: Pedro Aihara, do PP de Minas Gerais, defende a derrubada de veto a projeto que estabelece regras nacionais para a idade máxima de ingresso nas polícias militares e nos corpos de bombeiros. Ele esclarece que a proposta amplia de 30 para 35 anos o limite de entrada em concursos.
1: Pedro Aihara defende que a mudança atualiza a legislação diante do aumento da expectativa de vida e das novas exigências de formação para o ingresso nas carreiras militares. O parlamentar pede apoio à análise do veto a ser apreciado em sessão do Congresso Nacional.
2: Aloysio Mendes, do Republicanos, homenageia os 190 anos da Polícia Militar do Maranhão. O deputado exalta a atuação da corporação na proteção da sociedade e na preservação da ordem pública.
1: Aloysio Mendes reconhece o trabalho de homens e mulheres que integram a instituição e cumprem papel fundamental no sistema de segurança do Maranhão. Ele diz que a corporação tem uma trajetória marcada pela dedicação ao serviço público.
6: Economia.
2: O gás do PT do Rio Grande do Sul registra a participação de membros do Ministério da Fazenda em audiência na Câmara para debater o cenário econômico do país. Segundo o deputado, foram apresentadas na reunião medidas para estimular o crescimento, ampliar o emprego e conter a inflação.
1: Bom Gás também defende ações do governo para enfrentar os efeitos de crises internacionais sobre a economia brasileira. O parlamentar cita avanços na reforma tributária e a ampliação da faixa de isenção do imposto de renda como medida voltada à redução da carga tributária.
2: José Nelto, do União de Goiás, cobra a abertura de uma CPMI para apurar possíveis irregularidades envolvendo o Banco Master. O deputado afirma que a comissão é necessária para identificar responsabilidades e dar resposta à população sobre os prejuízos causados.
1: José Nelto reclama de demora na instalação da CPMI e afirma que a apuração deve alcançar eventuais agentes públicos e privados implicados nas operações financeiras. Ele sustenta que a falta de investigação aumenta a desconfiança da sociedade sobre o caso.
2: Sargento Faur, do PL do Paraná, defende a atuação de integrantes da Operação Lava Jato em processos conduzidos no Estado. O deputado contesta críticas feitas por setores da esquerda, afirmando que a Força-Tarefa teve papel relevante no enfrentamento à corrupção no país.
1: Sargento Faur diz que decisões judiciais posteriores contrárias à Lava Jato não apagam a relevância da operação. Na avaliação dele, a oposição deve rebater tentativas de desqualificar as investigações e seus desdobramentos políticos.
6: Agricultura.
2: Sérgio Turra, do PP, defende a aprovação do projeto que prevê mecanismos de securitização e renegociação das dívidas aos produtores rurais. Segundo ele, a medida é necessária para auxiliar agricultores afetados por estiagens e enchentes no Rio Grande do Sul.
1: O parlamentar rebate críticas de que a proposta representaria um desfalque nas contas públicas. De acordo com Sérgio Turra, o projeto cria condições para que os produtores reorganizem suas finanças e mantenham a atividade agropecuária sem prever o perdão das dívidas.
2: Delegado Caveira, do PL, denuncia que o ICMBio tem entrado em fazendas e confiscado gado de produtores no Pará. Ele acusa os governos federal e estadual de apoiarem abusos contra agricultores e alega que os produtores afetados já estão há mais de 50 anos na região.
1: Delegado Caveira cobra ação imediata do Ministério Público contra apreensões em Altamira e pede que o governo do Pará seja investigado por corrupção. Segundo sua análise, a administração estadual tem sido palco de clientelismo para garantir a perpetuação de determinadas famílias no poder.
6: Meio ambiente.
2: Inácio Arruda, do PCdoB, festeja a realização, na data em que se celebra o Dia Internacional do Combate à Desertificação, de um seminário internacional para combater a degradação das terras. Ele sublinha a busca por soluções científicas para o solo do semiárido, especialmente no Ceará.
1: O evento ocorrido na Câmara, segundo Inácio Arruda, reuniu cientistas e a ONU para propor tecnologias que ajudem o pequeno produtor. O deputado esclarece que a meta é usar a pesquisa de órgãos como a Embrapa para salvar a agricultura familiar no Nordeste brasileiro.
6: Turismo.
2: Eduardo Bismarck, do PV do Ceará, comemora a realização em Fortaleza de encontro que está reunindo agentes de turismo de todo o país até o dia 20 de junho. Ele destaca que a programação inclui visita à técnica à Canoa Quebrada, no município de Aracati, para ampliar a divulgação da Rota das Falésias.
1: Eduardo Bismarck também destaca o novo voo da Azul entre Belo Horizonte e Aracati, previsto para operar a partir de outubro. O parlamentar avalia que a ligação aérea deve fortalecer o turismo no litoral leste do Ceará, contribuindo para a geração de negócios na região.
2: Hildo Rocha, do MDB do Maranhão, pede apoio para projeto de sua autoria que visa incluir a temporada de praias do Rio Tocantins no calendário oficial de eventos nacionais, para fomentar o turismo e a economia local durante os meses de junho a setembro.
1: De acordo com Hildo Rocha, a oficialização da temporada vai atrair turistas e facilitar o financiamento de atividades culturais e de lazer. O deputado lista as cidades de Imperatriz, Ribeirãozinho, Ribamar, Fiquene, Estreito e Porto Franco como principais polos turísticos maranhenses.
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6: Saúde.
2: A Câmara aprovou proposta que garante atestado para o funcionário acompanhar filhos doentes sem desconto no salário. O repórter Antônio Vital acompanhou a votação.
8: A Câmara dos Deputados aprovou o projeto que permite que pais ou responsáveis por crianças de até 12 anos se afastem do trabalho por até 14 dias por ano, sem desconto no salário, para acompanhar os filhos em caso de doença. O afastamento, porém, deverá ser justificado com atestado médico, que contém informações como o diagnóstico, o registro do médico no Conselho Regional de Medicina e uma declaração expressa da necessidade de acompanhamento pelos responsáveis. O atestado servirá como justificativa para a ausência no trabalho, somente se for demonstrada a incompatibilidade entre o acompanhamento do filho e o exercício da atividade, e se a assistência dos pais for indispensável e não puder ser compensada no emprego. Durante o período de licença, será assegurada a manutenção do emprego e os direitos trabalhistas. O projeto foi apresentado pelo deputado Alencar Santana, do PT de São Paulo, e o texto final foi alterado pela relatora, deputada Denise Pessoa, do PT do Rio Grande do Sul. Ela retirou, por exemplo, a previsão de o INSS e a com o pagamento dos empregados durante o afastamento e limitou em 14 dias por ano o período máximo de afastamento dos pais. O projeto foi criticado pela deputada Adriana Ventura, do Novo de São Paulo, que apontou prejuízo para as pequenas empresas.
9: Isso estimula o absenteísmo, é uma agressão, novamente, à negociação direta entre empregadores e empregados. Mas 14 dias, a gente está falando de meio mês, onde libera, pode faltar, leva o filho e não precisa voltar para o trabalho, então é obrigado a compensar, não é obrigado a fazer nada. Então isso é uma vergonha, é um intervencionismo, não dá para ficar jogando tudo nas costas de quem produz.
8: O autor da proposta, o deputado Alencar Santana, disse que o texto final prevê medidas para evitar abusos e fraudes.
10: A deputada Denise aperfeiçoou o texto, garantindo medidas de proteção para evitar que, se porventura uma pessoa queira abusar dessa lei, não possa estar usando desse recurso sem necessidade. A lei visa garantir a proteção e o cuidado à criança e permitir que a responsabilidade que o pai e a mãe têm do cuidado possa ser exercida de maneira plena.
8: O projeto que permite que pais ou responsáveis por crianças de até 12 anos se afastem do trabalho por até 14 dias por ano.

0: Da Rádio Câmara de Brasília, Antônio Vital.
1: Desenvolvimento Regional.
2: Marcelo Nilo, do Republicanos da Bahia, classifica como ineficiente a gestão estadual em áreas essenciais como educação, saúde e segurança pública. O congressista alega que o estado apresenta índices alarmantes de violência, além de infraestrutura precária nas rodovias.
3: Marcelo Nilo acusa o executivo local de descumprir obrigações financeiras com prestadores de serviços e artistas contratados. Ele qualifica a administração do estado como a pior da história, apontando problemas também nas políticas de geração de emprego e de proteção às mulheres.
2: Rodrigo Hollenberg, do PSB, critica o governo do Distrito Federal, mencionando uma operação policial contra autoridades do primeiro e segundo escalão da gestão atual. Para ele, os episódios reforçam a suspeita de irregularidades na administração.
3: Rodrigo Hollenberg também defende a instalação de uma CPI para investigar o Banco Master e operações envolvendo o Banco BRB. Ele afirma que a apuração dos fatos é necessária para garantir transparência e esclarecer possíveis responsabilidades.
2: Vavá, do Avante de Minas Gerais, relata preocupações de moradores do Vale do Jequitinhonha sobre a prestação de serviços públicos. O deputado informa que recebeu denúncias relacionadas às condições de estradas vicinais, transporte escolar e limpeza urbana.
3: Vavá cobra atenção dos gestores públicos da região para a aplicação dos recursos municipais e para a qualidade dos serviços oferecidos. Segundo ele, o atendimento às comunidades mais vulneráveis deve ser tratado com responsabilidade e compromisso com o interesse público.
2: Dr. Flávio, do PL do Rio de Janeiro, defende a derrubada do veto presidencial ao projeto que amplia a área reconhecida como semiárido no estado. O deputado argumenta que a proposta beneficiaria produtores rurais fluminenses que enfrentam períodos frequentes de estiagem.
3: De acordo com o Dr. Flávio, o reconhecimento dessa área permite ampliar o acesso a políticas públicas voltadas ao desenvolvimento rural. Para ele, o projeto fortalece a produção agropecuária, gera renda e impulsiona a economia de mais de 20 municípios no interior do Rio de Janeiro.
2: Dr. Frederico, do PL, comemora a aprovação na Comissão de Legislação Participativa de moção de louvor à tratorada de Santa Rita de Caldas, realizada no município do sul de Minas Gerais. Ele assinala que o evento reúne agricultura familiar, tradição religiosa e valorização das comunidades rurais.
3: Dr. Frederico também registra a presença de representantes da cidade de Coronel Xavier Chaves na Câmara. Ele destaca a produção rural, a cachaça mineira e o queijo artesanal, como expressões da cultura e da economia dos municípios da chamada região do Campo das Vertentes de Minas Gerais.
2: Termina agora o Jornal Câmara dos Deputados, produzido pela Rádio Câmara. Com trabalhos técnicos de Everson Urani e apresentação de Márcio Aquilissardi e José Carlos Andrade. Uma ótima noite para você.
3: Boa noite, a Voz do Brasil volta amanhã.
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6: Ariel B. Opa, tu tá ligado na Atlântida, a melhor vibe do FM. Eu sou o Ariel B. Bora acelerar, o B de baile tá começando nessa quarta-feira. O maior programa de funk do sul do Brasil. Então já pega o teu celular, grava um vídeo ouvindo o programa e me marca lá no Insta, no arroba o Ariel B. Vou estar contigo aqui nessa próxima hora, então me manda um direct com teu funk favorito, teu nome e a cidade que tu tá ouvindo. E agora chega de papo e bora pra música!

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3: Tá curtindo? Então tu tá ouvindo B de Baile aqui na Atlântida, o melhor programa de funk do sul do Brasil. Eu sou Ariel B e tô contigo nessa noite. Quero saber de onde tu tá ouvindo. Me chama ali no direct, manda teu nome, tua cidade e o funk que não pode faltar no teu baile. E já aproveita, grava um story ouvindo o programa, me marca no @oarielb. Aqui é funk de verdade, do jeito que tem que ser.

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1: 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Então grava o story, me marca no @oArielB e me manda lá no meu direct o teu funk favorito com teu nome e a cidade que tá ouvindo.

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2: 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Essa aqui chama-se My, My, My, do Armin van Helden. 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
4: Começou mais uma edição do My Club, o aquece da madrugada da nossa audiência em todo o sul do Brasil aqui na Rede Atlântida. Obrigado pela sua audiência.

0: Esse é o My Club, o som de Vibrato, projeto do sul do Brasil, com essa música chamada Eyes on Me, abrindo o nosso bloquinho de músicas aqui no My Club, o aquecido da madrugada da nossa audiência em todo o sul do Brasil.
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0: Esse é o My Club, o aquece da madrugada da nossa audiência em todo o sul do Brasil, aqui na Rede Atlântida. Another com a música chamada How You Feel.
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0: Atlântida, todo mundo tá ouvindo o som de Malpi com The Less I Know The Better, rolando aqui nessa pré-madrugada de quarta pra quinta-feira. Espero que você esteja curtindo. Muito obrigado por fazer parte dessa edição do My Club aqui na Rede Atlântida. Seguimos com música nova, DJ produtor Mesomo com uma música chamada Fortune Teller.
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0: som do DJ e produtor brasileiro Mesomo, com a música nova chamada Fortune Teller. Aliás, Mesomo, que é um dos idealizadores da Sunset Sessions, que é uma label de música eletrônica aqui do sul do Brasil, vai ter a próxima edição da Sunset Sessions neste final de semana, domingão agora, dia 21 de junho. Eu, Mick Silva, vou ter o maior prazer de fazer a minha estreia como DJ, tocando na Sunset Sessions neste final de semana em Santa Maria. Então fica um convite muito especial para você que está ouvindo a gente nessa grande Santa Maria, na região central, para participar dessa edição muito especial da Sunset Sessions neste domingo agora, dia 21 de junho. Informações você pode encontrar ali no arroba @omicksilva nas redes sociais. @omicksilva. A gente segue de música.
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0: Obrigado pela sua audiência e parceria. Essa aqui é a sonzeira de Jimmy Jones com Murder Mystery. Sonzeira como essa que você ouve de segunda a sexta-feira entre 11 e meia-noite na programação aqui da Rede Atlântida. Especialmente pra você que tá na banda por aí. É um prazer fazer essa trilha sonora todas as noites por aqui.
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0: Esse é o My Club, o aquece da madrugada da nossa audiência em todo o sul do Brasil. Adriatic com Sam e James com a música chamada Back to Life.
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0: Agora tem Solardo com Stevie Ableton, The Juice.

Esse é o My Club, tocando Rufus do Soul com Adam Tam e Mitagami. O nome do som é Lately, fechando assim mais essa edição do My Club, fazendo a aquecida madrugada da nossa audiência em todo o sul do Brasil, aqui na Rede Atlântida. Espero que a gente tenha conseguido fazer isso, pelo menos agradados, que você tenha passado essa última hora com a gente, curtindo, se divertindo. Amanhã tem tudo de novo por aqui, a partir das 11 da noite, afinal de contas, é assim, de segunda a sexta-feira. Então já sabe, né? Já vai memorizando, colocando na agenda, pra você nunca esquecer, quando tiver na banda, o lugar certo de você ouvir música eletrônica aqui no My Club. Aquele abraço pra todo mundo, a gente se fala pelas redes sociais também, no @omiksilva, O-M-I-K Silva. Cuide-se e até mais. Valeu!

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3: Oi! Como tô é de volta. Estás?
4: Ah, não, já nem digo mais que tem novidade.
3: Já zero surpresas com a minha presença.
4: Eu tenho mais um tema que, quando eu tive a ideia, eu pensei, eu tô... Me eu deliciando.
3: Eu te vejo pensando em mim, em outros horários.
4: É exatamente isso.
3: Trabalho, eu tô me sentindo
4: exatamente honrada, eu me vejo me deliciando pensando em temas que tu vai te divertir.
3: Ah, que gostoso.
4: Eu quero uma saudade dos anos 2000. É o tema de hoje.
3: Ai, festa do Jum em Balneário.
4: Eu não sei o que é isso.
3: Bacardi de maçã verde.
4: Isso existe ainda.
3: mas eu não tenho mais idade.
4: Ah, não. Sabe o que é? Eu vi um vídeo da menina muito bom. Que era chocolates que foram extintos nos anos 2000.
3: Ah, eu vi esse vídeo.
4: E eu abri
3: para
4: saudades como um todos.
3: Entendi,
4: né? Por exemplo, o programa Planeta Xuxa.
3: Ah, era tudo.
4: Eu adorava o Claudinho Buchecha, quase
3: Planeta
4: de headliners.
3: Xuxa.
4: Exatamente, adorava o Planeta Xuxa, o Fly.
3: Xuxa.
4: E a ausência das Paquitas. Sempre odiei as Paquitas, preciso
3: não
4: fazer.
3: Eu gostava de brincar que eu era Paquita, daí eu botava um balde na minha cabeça.
4: Pois era uma coisa meio das meninas, assim. Então acho que o programa da Xuxa, ele suava um pouco feminino pra mim. Então o Planeta Xuxa meio que vem a Xuxa.
3: Meu óculos tá tão sujo que eu nem te enxergo direito.
4: Meio que vem a Xuxa falando pros guris, assim, na minha cabeça, sabe? O Planeta Xuxa.
3: Ai, saudades dos anos 2000, saudades de quando. Ai, era toda. Mas daí é uma nostalgia meio burra, né?
4: Claro.
3: Que é o rolê da internet, do ICQ, sabe? De chamar atenção no MSN.
4: Ah,
3: sabe?
4: Mas eu sinto uma saudade da MSN. Sabe qual? Tu estar online.
3: Sim.
4: Porque hoje tu tá 24 horas online.
3: Hoje você não existe essa de você entrar na internet, né?
4: É isso.
3: A gente entrava na internet.
4: É
3: precisava
4: isso.
3: Esperar até sábado, 2 horas
4: não,
3: da tarde.
4: Não, e às vezes tu até podia conversar com a pessoa que tava offline.
3: Uhum.
4: Só que tu sabia que ela ia demorar pra entrar.
3: Uhum.
4: Então tu só deixava o recado lá e esperava a pessoa te responder.
3: Exato, sabe? Exato. E aí, quando dava aquela emoção, quando seu contatinho entrava... Fulaninho de tal está online.
4: Isso.
3: Vinha aquela janelinha avisando.
4: Ah, é verdade,
3: assim, né?
4: É verdade.
3: Tinha uma emoção.
4: Comunidades
3: do Orkut, sinto falta também.
4: Puta, eu sinto falta. Mas aí que tá, elas estão meio que sendo supridas agora, né?
3: É.
4: Porque o Telegram... Pra quem é engajado, o Telegram subiu.
3: Não tem a mesma. Porque, assim, você olhar as comunidades de uma pessoa.
4: Ah, não, isso sim.
3: Era muito um
4: isso
3: negócio que definia que você ia observando a personalidade.
4: Definia flerte também.
3: Definia flerte.
4: Tu olhava, se tu olhava a comunidade das pessoas e dizia, compensação, tu tava interessado numa pessoa, tu entrava e tu via que vocês dois estavam na mesma comunidade.
3: Nossa, daí já tinha um assunto ali, né?
4: Bah, quer ver? Agora eu vou explodir tua mente.
3: Ah.
4: Eu já namorei uma menina.
3: Que tu conheceu no Orkut.
4: Na comunidade do Pretinho Básico.
3: Meu Deus, Rafael.
4: É surreal, né?
3: Surreal.
4: É um capotamento, assim.
3: É.
4: Não era bem na comunidade, tipo assim, mas a gente começou a conversar na comunidade do Pretinho Básico.
3: Olha só.
4: Olha que tiete que eu era.
3: Muito.
4: Né? Muito.
3: Adorei.
4: Fiquei com a menina que me traiu depois, mas tá tudo certo.
3: Tá, acontece.
4: Acontece, jovens,
3: faz parte.
4: Né? E uma outra menina que eu também conheci lá, eu fiquei mais de 15 anos depois, eu acho.
3: Nossa.
4: Vê se a conta bate. Acho que é isso aí. Não. Acho que é.
3: Bom.
4: É a menina de Santa Maria.
3: Que delícia.
4: Fiz isso, peguei um ônibus, foi a Santa Maria.
3: Ah, um homem apaixonado, né?
4: Não, eu só queria transar.

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2: Dois Gordos e uma Saudade dos anos 2000, Dois Gordos e uma Madrugada, ouviu pra toda a Rede Atlântida. E também meu protesto à menina que fez esse vídeo, porque ela não citou a Traquinas Verde.
3: A Traquinas Verde,
2: a sim. A Traquinas Verde é uma saudade minha dos anos 2000.
3: A Fanta de maçã verde também era
2: Fanta
3: boa.
2: Citrus.
3: Fanta Citrus. Isso.
2: Ah, me
3: tinha Fanta de pêssego? Tinha também.
2: Mas era maçã.
3: Maçã, isso. Tô confundindo as Fantas, exato.
2: Eu sou especialista em comida trash.
3: Era boa.
2: É, a Fanta Citrus era maravilhosa.
3: Era muito boa.
2: A pitulinha do Pokémon, sabe?
3: Uhum.
2: Ou outra, Tazo em salgadinho. Eu quero brinde, eu não quero QR Code.
3: Nossa, minha mãe tinha um primo que trabalhava, tipo, de distribuidor da Elma Chips, assim, vendedor, sei lá, da Elma Chips, quando era criança. E eu achava que esse era o emprego mais legal do mundo, assim.
2: Larissa, o auge da minha infância.
3: Era muito legal.
2: Eu não lembro se era o ano 2000 ou 2001, mas com certeza era um desses dois. Minha mãe me comprou um Pingo Douro. E veio uma pedrinha no meu Pingo Douro.
3: Uhum.
2: Aí minha mãe pegou essa pedra, tirou uma foto. Era muito difícil fazer isso nos anos 2000. Tirou uma foto, escaneou, mandou pro e-mail da Elma Chips. E um mês depois, foi um cara, um vendedor, um representante da Elma Chips, foi até a minha casa me dar vários salgadinhos.
3: Tudo.
2: Vários tazos e vários brindes. Tudo que ele tinha, ele me deu, assim.
3: Ai, que maravilhoso.
2: E a gente, tipo,
3: melhor dia do ano.
2: Melhor dia da minha vida, assim. O dia que ele chegou e começou a despejar salgadinho, despejar coisa na minha casa.
3: Ai, que delícia.
2: Meu Deus, mãe, tomara que venha uma pedra num desses de novo.
3: Nossa, e eu lembro, e aí tinha, ele uma vez levou pra gente, isso era nos 90, na verdade, que tinha uns brinquedos no salgadinho, que era tipo um dedoche, assim, que você colocava, que era de monstrinho.
2: Claro, claro.
3: Meu Deus, aquilo era maravilhoso.
2: E tu chupava
3: assim.
2: O dedoche primeiro, porque ele vinha com farelo, então tu lambia, ia lambendo o dedoche.
3: Ah, era muito bom, muito isso, bom.
2: Assim como o Push Pop.
3: Push Pop.
2: A bala chiclete, a bala, na real, que tu chupava, tu enfiava. Era tipo um fio terra. Tu enfiava o dedo no cu da bala, assim. A bala saía e aí tu chupava. Assim.
3: É, a fixação.
2: Era
3: a
2: fixação
3: galera,
2: do Push Pop.
3: Tinha o pirulito das Spice Girls também, mas isso foi final da década de 90.
2: É,
3: dizer,
2: Spice
3: já
2: Girls
3: pega.
2: Era nos 90. É, Spice Girls era nos 90.
3: Mas, assim,
2: quer ver mais um que eu lembro dos anos 2000? Tinha um pirulito. Que tu comprava, que via o pirulito e via um saco. Aí tu abria o saco, molhava o pirulito.
3: Ai, que ficava explodindo.
2: Isso,
3: na
2: botava
3: boca.
2: Na boca e explodia
3: Sim.
2: na boca.
3: Aham. Uhum.
2: Não lembro o nome desse pirulito.
3: Também não.
2: Aí tinha um outro chiclete que acabou nos anos 2000, mas eu conheci ele nos anos 90, pra não te roubar. Que era o chiclete chamado TNT.
3: Tá.
2: Que tu colocava na boca e ele dava uma sensação de acidez tão forte. Que parecia que tinha pimenta, assim, no chiclete. Era...
3: TV Globinho, uma coisa muito anos 2000,
2: TV Globinho,
3: né?
2: Total. TV
3: Malhação,
2: Globinho.
3: Malhação, assim.
2: TV Globinho com a Angélica.
3: Uma coisa que eu sinto muito falta dos anos 2000 são os celulares. Eu gosto desse tema.
2: Ah, o meu sonho era ter o V3.
3: Eu tive um V3, que meu pai
2: Eu tive depois que passou o hype, assim. Sobrou
3: então,
2: de
3: muito
2: alguém.
3: Depois.
2: É isso.
3: Era, tipo, o primeiro modelo do V3, que era o prata, e meu pai passou pra mim, assim, depois.
2: Não, era o preto.
3: É, e aí, nossa, eu lembro que eu me achava, assim, tá?
2: Me achava,
3: nossa. Nossa, menino, era tudo lá pra balada com V3,
2: é
3: assim.
2: Isso, não, era um
3: mas
2: aparelho de desejo.
3: Mas eu tenho muito essa pira de celular e tem um nicho, tem todo um submundo nas redes sociais de colecionadores de celulares antigos,
2: isso é
3: tá?
2: Tua cara.
3: Eu amo ficar assistindo. Tem um perfil que se chama Cell Phone Museum, que tem, assim, milhares de vídeos dos caras mostrando como é que era o BlackBerry, não sei o que. Eu amo, sou obcecada por
2: isso. A tua sorte é que tu é uma mulher bonita, porque se tu fosse um homem, tu não ia transar.

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3: Ai, uma saudade dos anos 2000. Deve ter uma galera agora braba com a gente porque a gente não lembrou de alguma coisa.
2: Ah, com certeza. Mandar gravar CD era todo um rolê.
3: Puta, tem a melhor história de dos meus amigos, assim, não é nada demais a história. Mas é porque eu lembro do dia que eu era de colégio público, assim como esses meus amigos, e a gente foi pra um colégio particular ser os bolsistas. E a gente, obviamente, ficou amigo, né? Era as realidades semelhantes. E aí, o primeiro dia, assim, teve aula da informática. E na segunda semana, assim, já tinha que fazer um trabalho no computador e entregar o CD. E nós se olhando, assim, de tipo, e ele, não, vamos lá pra casa, minha mãe me comprou um computador. Nós, ah, ele tem um computador que grava CD. Aí ele foi, a gente foi lá, fez o trabalho, e aí ele salvou no CD e nos entregou. A gente entregou o trabalho, a professora disse, não, não tem nada nesse CD. Ele falou, como não tem nada?
2: Putz.
3: E a professora, não tem nada, tu não sabe, tu sabe gravar CD? Ele, como assim gravar? Ela falou, como é que tu salvou o trabalho? Ele falou, fui salvar como? CD. E salvei.
2: Ai.
3: E aí toda a aula começou a rir muito dele.
2: Tadinho.
3: Assim, tipo, ah, ah, ah.

0: não sabe gravar CD e eu parado assim, ó. Pô, mas não é assim.
1: É inclusão digital, né?
0: Exatamente. E aí hoje esse ser humano que não sabe gravar um CD é TI.
1: O presidente da Microsoft.
0: Não é nesse nível, mas é TI de uma empresa bem importante.
1: Olha, assim,
0: que patrocina
1: chique.
0: A Rede Atlântica.
1: Olha, muito chique.
0: Então, o mundo dá muitas voltas. Toda vez que eu vejo ele falando alguma coisa de linguagem técnica, eu digo, cara, tu não sabia gravar um CD, velho.
1: Ah, e uma coisa que eu amava também era ir na locadora. Pra mim era todo um rolê, assim.
0: Bah, agora
1: eu amava, meu sonho era ter uma locadora, trabalhar em locadora. Eu gostava muito.
0: Eu vou te
1: muito.
0: Frustrar e depois vou te causar inveja. Eu não tinha o rolê da locadora, porque a minha família tinha uma locadora.
1: Ai, que ódio.
0: É, viu? Então, mas era no interior.
1: Tá.
0: A minha família é de Pinheiro Machado. Então, entendi. Meu tio e minha tia, eles tinham uma locadora em Pinheiro Machado.
1: Chique.
0: Só que, tipo assim, como eu era a criança que eu não viajava pra nenhum lugar, eu ia visitar meus tios.
1: Uhum.
0: Então, quando eu ia pra lá, eu tinha uma locadora à minha disposição.
1: Meu Deus, era o meu sonho.
0: Exatamente.
1: Era o meu sonho.
0: Então, eu passava o dia inteiro, assim.
1: Nossa, eu amava.
0: Achava o máximo, assim. E aí, quando todo mundo ia dormir, o meu tio deixava eu ir na sessão pornô e ficar olhando. Eu não podia ver os filmes, mas ele deixava eu ver as capas.
1: Só pra ter uma vaga ideia do que
0: pá,
1: que era ali.
0: Nossa, foi ali que surgiu minha memória fotográfica. Ali surgiu. Mas não era muita coisa assim, era uma mulher com o peito
1: um
0: de fora.
1: É.
0: Não, mas aí tinha que botar tipo uma sensora.
1: Uma mamica ali.
0: Não, mas aí tinha
1: estrelinha.
0: Tipo uma estrelinha que brilhava assim, uh-huh. Bem na teta da pessoa assim. ou na xereca assim, uma estrelona brilhosa assim.
1: Muito bom.
0: Mas
1: muito bom.
0: A imaginação era
1: não,
0: muito boa, sabe?
1: Videolocadora era todo um evento, assim, eu amava, tá?
0: E aí nessa videolocadora também tinha um mini mercadinho.
1: Então ele
0: vendia bolachinha
1: magnata.
0: Recheada, vendia salgadinho, etc. E aí minha mãe dizia, não abusa quando for lá. E aí eu ia lá e abusava pra caralho, assim. Era... Olha, fui feliz nessa.
1: Muito
0: então
1: bom.
0: Não tinha o rolê da locadora. Então era uma coisa normal pra mim, tipo... Ah,
1: entendi.
0: Vou lá, eu não vou assistir, não vou gastar. Quando eu for lá no meu tio, eu vejo.
1: Nossa, não, a gente ia na locadora e tinha uma locadora, tipo, na... Atravessando a rua, assim, da casa da minha avó. E do lado tinha o posto. Aí a gente ia na locadora, parava no posto, comprava pipoca de micro-ondas, estourava a pipoca no micro-ondas do posto e ia pra casa da minha avó. Tipo, com a pipoca
0: sim,
1: quente.
0: Micro-ondas era uma coisa cara.
1: Não, exato, não tinha na avó, assim, nem...
0: Hoje em dia...
1: Eu não tenho micro-ondas.
0: Mas as pessoas então... se dão micro-ondas, assim. É. Tipo, quer um micro-ondas lá, Suel? Quer um micro-ondas?
1: Pega aí.
0: É
1: uh-huh.
0: Tipo um Blu-ray.
1: É.
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0: Dois gordos e uma saudade dos anos 2000, Atlântida, todo mundo tá dormindo, eu tenho saudade, agora eu vou... Meu lado mais sensível de ser criado por mulheres, eu achava o máximo o rolê das gurias de fazer miçanga.
1: Ah, sim.
0: Eu achava o máximo, e eu não podia brincar.
1: Uhum.
0: Então...
1: Não, isso era legal mesmo.
0: Então, graças a Deus, agora eu tenho uma filha.
1: É, agora tu
0: e
1: vai...
0: eu não vejo a hora de dar miçanga pra ela e montar pulseirinhas com
1: é
0: ela.
1: É só passar a fase ali que é arriscado de botar no nariz, essas coisas.
0: Ah, mas ela
1: depois.
0: Bota e foda-se. É. Eu não durmo muita bola.
1: Ah, e uma coisa bem de meninas também, meninas que estiverem ouvindo vão lembrar, os perfumes do Boticário que tiraram de linha, assim. Tinha o perfume da Capricho, tinha o Egeu, que foi o Egeu hoje tem vários outros estilos, mas o original era maravilhoso e ele saiu de linha, tem, sei lá, um 5, 6 anos, assim, e eu fiquei arrasada porque eu usava esse perfume durante séculos, assim, era muito bom.
0: É, eu não tenho o que falar nesse assunto.
1: Eles tinham, tipo, vários perfumes assim, que são muito característicos dos anos 2000, que toda menina teve, assim, nessa época e hoje em dia não tem
0: a
1: mais.
0: Revista Capricho era um
1: a
0: clássico
1: própria,
0: dos anos 2000.
1: A revista Capricho, né?
0: Os
1: testes da Capricho. Seríssimo.
0: Como é que eram os testes? Era tipo os testes assim. do BuzzFeed atualmente?
1: Não, era um pouco pior, assim. Você é ciumenta, sabe? Era um negócio assim,
0: entendi.
1: Teste da Capricho. Vou achar um aqui, vamos fazer.
0: Tá.
1: Vamos fazer. Teste da Capricho antiga. Ah, tarará, deixa eu ver se a gente acha algum aqui. Qual item traz mais personalidades para os seus looks? A. Acessórios chamativos. B. Peças básicas com um corte descolado. C. Muito brilho e ou cor. D. Mix de texturas e estampas.
0: Peças básicas com um corte descolado.
1: 2. Escolha uma trilha sonora para a hora de se arrumar. A. Beyoncé, Britney Spears e Avril Lavigne. B. Spice Girls, Shania Twain e Mariah Carey. C. Madonna, Michael Jackson e Gilberto Gil. Nossa. E D. Queen, ABBA e Rita Lee.
0: Queen, ABBA e Rita Lee.
1: 3. Qual tendência você mais gosta? A. Cintura baixa. B. Silhueta oversized. C. Jaqueta de couro. E D. Estampa de poá.
0: Ah, que difícil, sei lá. O oversized.
1: Eu achei que você ia dizer cintura baixa.
0: É, mas eu uso a minha calça, é a cintura baixa, por causa da
1: e
0: barriga.
1: Quando o assunto é maquiagem, Rafael, você acaba preferindo A. sombra metálica, B. batom marrom, C. blush chinelada ou D. cílios volumosos?
0: Cílios volumosos.
1: Então você respondeu mais a letra D. E aí, o seu estilo é mais anos 70. Misturar estampas que trazem um perfume vintage com detalhes modernos é um dos seus truques de estilo favoritos.
0: Tá bem.
1: O que você acha de dar uma chance à tendência do boho chic?
0: Não faço a menor ideia do que você esteja falando. Tipo assim, eu fiz um teste, sei lá. Me disse, parabéns, você nasceu em Vênus. É isso que diz o teste pra mim. Ah, que legal. Grande bosta.
1: Era muito bom, tá?
0: É, parece, seu signo é serpentário. Todo, parece que foi isso que tu fez.
1: Todo
0: comigo.
1: Um esquema fazer o teste da Capricho. Eu amava.
0: Tenho saudade do Cacete e Planeta.
1: Cacete e Planeta.
0: Tenho muita saudade de. Sabe qual é? Agora a minha saudade é mais específica, mas ela é pontuada no Cacete e Planeta e no CQC. Tu vai me entender. Eu tenho saudade de um mundo onde todo mundo via as mesmas coisas.
1: Sim!
0: Tá? Porque acontecia tipo assim, ó. A gente assistia uma coisa na televisão. No outro dia, todo mundo tinha visto e era tipo a Copa do Mundo, tá?
1: Sim!
0: Todo mundo viu o jogo do Messi essa semana. Todo mundo viu.
1: Total.
0: Bah, o Messi fez 3 gols, tu viu o que o Messi falou? Todo mundo viu, porque é Copa e todo mundo viu. Então, chega hoje no dia seguinte, aí tu me olha e diz assim: ah, tu viu o que o influenciador tal disse? Eu digo: não.
1: Não.
0: Não, eu não sigo ele, não sei quem é, não sei nem porque ele é famoso. Eu sinto falta desse mundo. Nesse mundo onde os assuntos são os mesmos.
1: Uhum.
0: Agora eu fui muito filosófico agora.
1: Foi, eu
0: chupa
1: gosto.
0: Chupa Leandro Karnal. Ninguém nunca falou essa frase.
1: Gosto, faz sentido. Também sinto falta. É o rolê da revista, assim, de tipo um grande acontecimento. E eu acho que até as estrelas, tipo estrelas do pop, assim, sabe? Era um negócio tipo muito gigantesco.
0: Sinto falta
1: assim.
0: Das pessoas realmente famosas.
1: É.
0: Sabe? Quando eu dizia, tipo assim, ó, o Tony Ramos, ele era muito famoso.
1: Ele era muito famoso.
0: Muito famoso. Todo mundo conheceu o Tony Ramos. E aí, tipo assim, ó, hoje em dia a Virgínia, ela não acessa metade da minha família.
1: Não, eu mesma fiquei sabendo quem era muito pouco tempo atrás.
0: Não,
1: assim,
0: eu vou falar uma coisa muito forte agora. Mas é muito forte, eu vou falar. Sendo eu na Atlântida do Pretinho, assim, ó. Eu acho que se eu passar pela Virgínia, eu não reconheço ela.
1: Eu também.
0: Ah, eu achei que tinha me julgar pra caralho.
1: Não, eu. Nossa.
0: O Zé Felipe.
1: Muito
0: mesma
1: menos.
0: Coisa. Zé Felipe de calça jeans e camiseta.
1: Inclusive, eu acho bom hoje em dia de não trabalhar mais direto com entretenimento, que eu não preciso saber quem são essas pessoas,
0: então,
1: assim.
0: Eu acho muito difícil. Tem essa. Hoje em dia tem. Por que essa pessoa é famosa?
1: Aham. O que torna essa pessoa famosa, né?
0: É. Porque antes, pra tu ser famoso, tu tinha que ser muito bom.
1: Como dizia Andy Warhol, todo mundo vai ter no futuro seus 15 minutos de fama, viu? Só que
0: no
1: agora
0: mesmo bloco, tu citou Andy Warhol e eu mandei o Leandro Karnal chupar minha...

0: céu.
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2: 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Atlântida, a melhor vibe do FM, dois gordos e uma madrugada, hoje com uma saudade dos anos 2000, Rafael Gomes.
3: Eu gostei da tua vibe programas, eu tô tentando lembrar programas, eu gostava da Fada Bela.
2: Novela do Clone.
3: Puta, novela do Clone era legal
2: assim,
3: pra caralho.
2: Ter a sorte de ter assistido pela primeira vez a novela do Clone, de ter usado a pulseirinha da Jade, sabe?
3: Agora tu vê.
2: É, tipo, essas as modas de novela.
3: De ficar vendo o Murilo Benício atuar sendo os gêmeos.
2: Isso.
3: Né?
2: Isso.
3: Trigêmeos, né?
2: É,
3: porque o primeiro morre. E depois volta.
2: Depois vem o filho.
3: É, porra, uma doideira.
2: O clone, no caso.
3: É isso. O Léo.
2: É, e tipo, dessas histórias absolutamente malucas de novela, assim, que naquela época a gente ficava, tá, isso é meio nada a ver, mas tipo.
3: É, tipo o Uga Uga.
2: Nossa, o pescador parrudo.
3: Que o pescador parrudo. Ele
2: tinha
3: é
2: um índio branco.
3: Branco, né? A Mamushka, que tinha os filhos lutadores.
2: Ah, eu amava essa novela da cor.
3: Eu adorava
2: pecado.
3: Também. Adorava
2: da
3: também.
2: Preta e do Paco.
3: Paco, é verdade.
2: Que era o Giannettini.
3: Que também tinha um irmão gêmeo.
2: Que também tinha, é verdade.
3: Né? Que era do mal.
2: É.
3: Né?
2: Uhum, sempre tem um gêmeo do mal, né?
3: Sempre tem.
2: Uhum. É, então, eu gosto das modas de novela. Que daí todo mundo comprava, todo mundo usava, assim, tipo.

0: Ai, era a pulseirinha da Jade. Era o batom que a fulana de tal tava usando, assim, sabe?
1: Falar inxalá.
0: É, falar inxalá. É. Não é brinquedo, não. Falar essas coisas,
1: é, assim. Né? É, né? A Solange Couto foi BBB e viu que ela é chata, na real.
0: Aham.
1: A gente desmistificando nossos ídolos. Saudade do BBB dos anos 2000.
0: O BBB dos anos 2000.
1: Que não
0: que
1: tinha...
0: as pessoas tinham que ligar.
1: Não, e o principal de tudo. Que não tinha a gravação de rede social.
0: Sim.
1: Dizia. Uh-huh. Ah, tu gostou do que eu fiz? Tu gostou da roupa que eu usei?
0: Uh-huh.
1: E tu fica tipo, tá, ele já fez tudo, assim, sabe?
0: Sim.
1: Que as pessoas eram só elas mesmas.
0: Uh-huh.
1: Que não tinha mutirão pro paredão.
0: Exato.
1: Né?
0: Não, e você tinha que ligar, fazer um interurbano do seu telefone fixo da sua casa. Era caro.
1: Tenho saudade do Você Decide.
0: Você Decide era massa.
1: Tinha um pouco de medo e um pouco
0: o
1: de saudade.
0: O true crime dos anos 90.
1: Exatamente.
0: Assim, mas o Você Decide era mais anos 90, né? Depois eu acho que parou e voltou. Daí tinha Linha Direta.
1: Tá, então tá. Saudade dos anos 2000. Vou falar na coisa que quase me moldou como ser humano.
0: Ah.
1: Esse é pesado. Das duas, tá?
0: MTV.
1: O Rock Go. E do CQC. Puta, meu sonho era trabalhar no CQC. Muito meu sonho.
0: Ah.
1: É. Eu mandei vídeo pro CQC pra
0: ser
1: o oitavo
0: bonitinho.
1: Integrante. Era o oitavo integrante, acho que era.
0: Acho que era.
1: É, eu era um adolescente. Aí quando eu vi os finalistas, era tipo Duda Garbi que tava aqui. Sabe? Era uma pessoa muito famosa. Eu, cara, como é que eu achei que ia passar?
0: Ai, bonitinho. Importante é sonhar, né?
1: É.
0: É isso.
1: Não, eu fiz. Eu corri atrás.
0: Uhum.
1: Eu tentava. Que mais? Que mais que tem de saudade do ano 2000? Fui pra TV, fui pra comida, fui pra... É que as baladas, tu não viveu as baladas porto-alegrense, então nós
0: não aí o meu nicho foram baladas em pois Lages e depois no litoral catarinense.
1: Não entra. Eu vou dizer o Kauai, o Santa Mônica, a Life,
0: não,
1: o Manara.
0: Não peguei nada. Até hoje não fui em balada aqui também, então.
1: Não é possível.
0: Não.
1: Claro que foi.
0: Claro que não.
1: Não é possível.
0: Não.
1: Quantos anos tu mora aqui já?
0: 2,5 quase.
1: Ah, então não foi nenhuma balada?
0: Não.
1: Mentira. Ah, muito mentira.
0: Eu durmo cedo, Rafael.
1: Muito mentira, tu vai lembrar e...
0: Não, eu fui, sei lá, em samba. Mas daí
1: não,
0: eu nem conto, não é balada,
1: não,
0: exato.
1: Samba não é balada.
0: É. Nunca fui.
1: No Beco, eu ia muito no Beco. Eu nem gostava tanto de rock, mas... Eu entendi que era onde a galera que eu gostava estava.
0: Exato, tinha que ir, não tinha muita...
1: Que era toda a galera da comunicação estava lá.
0: Eu usou muito com a minha irmã, até hoje a gente faz essa piada, porque a minha irmã, uma época, ela ia numas baladas muito baixo nível, assim, sabe? E aí era tipo os poperô, assim. Aí esses tempos atrás a gente começou a contar pro meu afilhado, e ele ficando horrorizado, assim, com as coisas. E aí minha irmã, tipo, dançando, fazendo passinho.

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2: Lembrei de uma. Tu falou do passinho e eu lembrei de uma. É. Eu vivi uma só. Eu tô um pouquinho mais velha que eu, talvez você tenha vivido mais do que eu. Eu peguei a última leva das reuniões dançante. Eu só fui a uma na minha vida. Tu não foi a nenhuma reunião dançante?
3: Acho que não.
2: Que te tocava música lenta?
3: Não.
2: Meu Deus.
3: Não.
2: Cara, eu lembro que eu fui.
3: Não tinha essas coisas.
2: E eu achei o máximo. Eu achei muito legal. Porque eu era muito tímido. Eu ainda sou bem tímido ainda. E aí eu não tinha cara de pau de dizer pra menina que eu gostava dela. Então a hora que, aí tipo assim, uma hora, ah, apagou a luz, ah, os meninos vão pro lado, os meninos vão pra outro. Eu falei, cara, é hoje? Hoje eu vou. E aí, eu já contei essa história. E aí, primeiro eu chamei a menina pra dançar, dançamos, e eu não fiz nada, eu tremendo assim. Aí eu falei, não, a próxima eu vou dançar. E aí eu ficava esperando assim. E aí eles tocaram umas 4, 5 e já. Aí voltou pro pagode. Aí quando voltou pro pagode, ela me chamou pra dançar. Aí os guris me olhando, tipo assim, meu, estourou? Deu? E quem disse que eu sabia dançar pagode?
3: Ai.
2: E aí, obviamente, o adolescente, ao invés de dizer que não sabia, de expor uma vulnerabilidade, o que, que o adolescente fez na frente de todo mundo? Eu dei um carinho de Jesus, assim, dei uma sambadinha com o pé. Aí todo mundo começou a rir e perdi a chance.
3: Putz.
2: Mas eu achava muito legal.
3: Não, lá não tinha essas coisas.
2: Que mais?
3: Ah, o aparelho de som que você tinha que levar pros lugares, assim. Que
2: ah, não, eu não tenho saudade disso.
3: Ah, mas era legal porque tinha uma coisa meio coletiva, assim.
2: Ah, não,
3: sabe?
2: Não, vai tomar no cu. Aí arranhava o CD e tu perdia a música.
3: Não, era gostoso.
2: Aí toda pessoa jovem tinha no porta-luvas do seu carro.
3: Legal.
2: Tinha no porta-luvas do seu carro uma pasta de CDs.
3: Aham.
2: Que era podre a pasta, assim. Nunca vi uma pasta limpa de CD.
3: Aham. Uhum.
2: Hoje em dia é tão mais fácil, cada um digitar
3: não,
2: a música que gosta.
3: Hoje em dia é mais fácil.
2: Não,
3: assim.
2: Hoje em dia essa saudade não tem.
3: Não, carregar, mas é que eu tenho essa nostalgia, assim, de tipo, ai, verão, a gente de férias, aí pegava eu, minha irmã e uma amiga que morava perto da minha avó, e a gente ia pro clube, assim, pra passar o dia na piscina, aí a gente levava o aparelhinho de som, CDs, e ficava, tipo, numa churrasqueirinha, assim, trocando ideia e tal. Era muito bom.
2: Summer Electro Hits.
3: Summer Electro Hits.
2: Era
3: excelente.
2: Legal demais. Era legal demais.
3: Nossa, bom demais. Até hoje eu uso pra treinar.
2: Sério?
3: Aham. Uhum. Porra.
2: Meu Deus.
3: Bota uma playlist de Summer Electro Hits pra tu ver.
2: Não, esses dias achei uma lista dos melhores Summer Electro Hits e botei no pretinho. Pá!
3: Mas é muito
2: acabou
3: bom.
2: O programa.
3: É
2: acabou
3: muito
2: o programa.
3: Bom. Exato.
2: Foi só isso. Foi só isso. Pra encerrar, deixa eu ver com o que a gente pode encerrar. A gente pode encerrar com. Vamos ver. Celebridades dos anos 2000. Eu tenho muita saudade do ET e do Rodolfo.
3: Por quê?
2: Eu adorava eles.
3: Ai, meu
2: o
3: Deus
2: microfone
3: do
2: gigantesco do Rodolfo.
3: Meu Deus.
2: Eles acordando pessoas de cueca e calcinha. Era maravilhoso. Eu tenho saudade do Domingo Legal.
3: Domingo
2: a real é essa.
3: Legal, nossa. Bagaceiríssimo.
2: Sabe? Homens e mulheres sentando um no colo do outro pra estourar balões. Eu achava a banheira do Gugu um

0: pouco demais.
1: Ah, tá. Ele já era muito.
0: Mas sentar no, quicar no colo alheio pra estourar um balão era o meu limite, sabe? Eu gostava. Ou então, uma pessoa fazendo striptease enquanto mediam os teus batimentos cardíacos. Eu amava isso, eu amava, amava. Ai. Eu pensava assim, ah, eu ia perder.
1: Programas da MTV dos anos 2000, assim.
0: Claro.
1: Tipo, o Fica Comigo.
0: Beija Sapo.
1: Beija Sapo. Tinha os de clipe, o, sei lá, o top 10 com a Sara. Era muito legal, assim.
0: O que falava de sexo com a Penélope?
1: Ah, o Ponto P.
0: Ponto P.
1: Isso.
0: Ponto P.
1: É.
0: Eu não gostava do João Gordo.
1: Ah, eu também não era.
0: Não assistia.
1: Muito.
0: E eu não sou a geração Hermes e Renato. O Hermes e Renato não me pegava.
1: Ah, eu também não.
0: Esse eu repetia o que meus amigos extra, falavam, assim, mas eu não achava muita graça. Eu gostava
1: eu
0: do.
1: Eu tinha algumas coisas que, exato, os meus amigos assistiam e aí
0: é,
1: pegavam,
0: isso,
1: tipo,
0: isso,
1: eu
0: isso.
1: Lembro que um que eu amava era quando eles faziam a dublagem dos filmes. E aí tinha o, sei lá, Memórias de um Ninja Loki.
0: Aham.
1: E aí virou meio que um meme do meu grupo de amigos, assim, sabe? Imitar o negócio, era divertido, assim.
0: É, não, eu era mais geração pânico. Tu
1: saudades que você não tem, três, assim.
0: Saudades que eu não tenho... Tá, eu não vou citar o CD, assim. Pra mim o CD é zero saudade. Mas eu não vou citar porque já foi. Eu não tenho saudade de não poder entrar com a minha comida no cinema.
1: Tá, boa.
0: Porque não podia. Uhum. Nos anos 2000, tu era obrigado venda casada.
1: Uhum.
0: Tu era obrigado a comprar, não importa o preço que fosse, tu não podia entrar com... E aí, o jeito de beijar na boca, sendo adolescente nos anos 2000, era no cinema.
1: Uhum.
0: Então, era vaca magríssima,
1: sim,
0: assim. Tipo,
1: era um perrengue.
0: Aí, eu convidava a guria pegava alguma coisa na bomboneira e dizia, puta, me fudeu. Ah, semana que vem não vou poder trazer ela de novo.
1: Ai, gente.
0: O que mais que eu não tenho saudade dos anos 2000? Não tenho saudade... Ah, eu não tenho saudade de tu marcar uma coisa com uma pessoa e tu não saber se a pessoa vai.
1: É.
0: Isso eu não tenho saudade, porque tipo assim, ó.
1: Nossa, era muito na base da confiança.
0: É,
1: né?
0: Por exemplo, eu e meus amigos, a gente ia jogar bola.
1: Uh-huh.
0: Tá? Então alguém se ligava e dizia, meu, tal horário, nós vamos lá no campo tal.
1: Uh-huh.
0: E não podia ter falha de comunicação.
1: Sim.
0: E nem atraso.
1: Uh-huh.
0: E tipo assim, pra jogar futebol, tem que ter um número mínimo de pessoas.
1: Sim.
0: Então, daqui a pouco, se um ou dois não fossem, já ficava muito sem graça.
1: É.
0: Então,
1: mas as pessoas iam.
0: Não, 90%
1: exato,
0: das vezes
1: as pessoas
0: mas
1: iam.
0: Tinha aquele 10% que dava a merda.
1: Uh-huh.
0: E tu ficava plantado, esperando um tempão, e daqui a pouco dava um desencontro. Ah, não, eles estão na outra praça. Ou, ah, não, eles foram para outro lugar. Então, essa saudade é zero. Tipo assim, não tinha opção de tu ter... Porque tu saiu de casa, acabou. Ninguém tinha cartão telefônico, sabe?
1: Sim.
0: Nós, adolescente, não, criança,
1: complexo.
0: Não tinha. E a terceira saudade que eu não tenho... Ah, do Chiquinho da Eliana. Eu odiava o Chiquinho da Eliana. Eu amava a Eliana. Era, uh-huh. era muito um crush. E aí dava Pokémon. Eu amava o programa da Eliana. Mas uh-huh. o Chiquinho era muito chato.
1: Entendi.
0: Então, nada contra o ator hoje, que inclusive é amigo de amigos meus. Mas o Chiquinho da Eliana era muito, muito chato.
1: Entendi. Tá, eu acho que eu não sinto falta de quando não existia Uber.
0: Tá.
1: Assim, porque nossa vida facilitou muito.
0: Eu quase falei isso, mas eu me locomovia bem. Eu morava em cidade grande, então eu me locomovia
1: não,
0: bem de ônibus.
1: Tipo, pra mim era muito... Eu morei em Floripa na época que não existia Uber. Era quase impossível você andar na cidade, assim. Era muito difícil, mesmo tendo ônibus. Aí, acho que eu não sinto falta desses programas, tipo, Linha Direta, assim, que eu acho... Tipo,
0: sério?
1: É, eu acho...
0: Putz, logo tu, a rainha do True Crime.
1: Você decide, eu gostava, mas o Linha Direta eu achava um pouco pesado.
0: Eu tinha assim. Medo do Linha Direta.
1: É.
0: Se você viu esse indivíduo, eu ficava pensando, meu Deus, eu decorava a cara da pessoa, eu falei, meu Deus, se eu ver ele, eu vou avisar ele.
1: E a terceira coisa que eu não sinto falta é de Los Hermanos, então...
0: Pá, Los Hermanos chato, chato pra caralho. Ah,
1: chega.
0: Desculpa, não dá, não
1: é
0: dá.
1: É isso.
0: Não dá. Eu lembrei de mais um, mas agora esqueci, tinha mais uma saudade que eu perdi no meio do caminho. Não vou lembrar agora. Do cantor do Brega Falcão.
1: Ah, tá.
0: Não, mas não era ele. Mas
1: não
0: ele
1: é?
0: Também.
1: Tá.
0: Não, mas tinha mais uma.
1: Reginaldo Rossi.
0: Tá, gostei. Dava outro programa já, né?
1: Dava. Tá, guarda que a gente ainda tem mais uns dias.
0: Dois Gordos e uma Madrugada, vamos ficando por aqui. Obrigado pela aparecer, pela companhia, a gente volta a qualquer momento. Tchau.
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1: Uma família, pai, mãe e filho em uma praia de nudismo pela primeira vez. Aí o filho pega e começa a cutucar o pai nas costas.
2: Papai!
1: Fala.
2: Por que o tico daquele homem é tão pequeno, papai?
1: Aí o pai responde, filho, ele é pobre, come pouco, não tem muitas condições. Aí o tiquinho dele é bem pequenininho. Aí ele,
2: papai! E por que o tico daquele outro é tão grande, papai?
1: Aí o pai responde, filho, ele é rico, come bem, tem muitas condições, aí ele tem um tico vantajoso. Aí o pai deixou o filho e a esposa foi caminhar pela praia, né? Quando ele volta, tá o guri sozinho brincando e pergunta, ué, filho, cadê sua mãe?
2: Papai, chegou um moço pobre aqui. Aí eles estavam conversando, aí o moço ficou rico e saíram. Já faz mais de

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0: Juninho vai com o pai no velório do amigo do pai. 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
1: A menina ganhou uma bicicleta nova do pai. Aí a menina ganhou a bicicleta, tava andando na bicicleta, quando começou a se exibir o pai dela. Olha, pai, sem as mãos. E o pai, ei. Aí ela deu meia volta e gritou, olha, pai, sem os pés. Aí ela deu meia volta, deu de cara numa árvore. Aí ela falou, olha, pai, sem os dentes.
0: Se tu quiser mais momento como esse, vai lá na TLTV, no YouTube, que tu vai achar muito legal. Tá legal? Muito obrigado.

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Atlântida, rádio das nossas vidas, muito bom dia, seus lindos! Tá chegando por aqui o Morning Show mais gostosinho do FM! O Despertador tá começando ao vivo, então, nesta quinta-feira, dia 18 de junho de 2026, mais especificamente às 7 horas e 7 minutos. Se eu não tivesse me atrasado, de repente, uns 20 segundos, a gente poderia estar fazendo um pedido juntos às 7h77, mas deixa pra lá.

0: Despertador que diariamente tá ao vivo aqui na Rádio Atlântida. 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E junto com o Sicredi, eu tô por aqui pra acordar todo mundo. Eu sou a Carol Sanches, arroba carol.sanches, ali no Instagram. Quinta-feira começando daquele jeito, frio, muito frio no estado do Rio Grande do Sul, não sei tu aí do outro lado, mas hoje eu tive um pouquinho de dificuldades pra sair da cama. Pode ser a energia gasta por 2 dias no dia de ontem? Pode. Mas tá frio. Que tu tenha aí um dia incrível, maravilhoso, sensacional, mesmo com 8 graus em Porto Alegre, 7 graus em Santa Maria e 4 graus em Caxias do Sul. Senhor! Eu fiquei imaginando, eu tive um teto muito grande agora, tá? Fiquei imaginando Deus largando um grande cobertor imenso assim em cima do Rio Grande do Sul. E tem que ser xadrez, né? Que é aquele raiz. Ai, ai, bora conectar então todo mundo, toda a Rede Atlântida, todas as nossas frequências por todo o estado do Rio Grande do Sul, assim como no aplicativo e no nosso atlântida.com.br. Eu já disse que eu sou a Carol Sanches, mas, contudo, todavia, Rodrigo Adams vai chegar um pouquinho depois, então vou entrar na tradição do programa, tá? Então tá bom.
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sou a Carol Sanches, então. Arroba carol.sanches ali no Instagram pra tu chegar junto na pauta do dia do despertador e interagir demais comigo. Quero só ver, hein? Vai ser igual a ontem. Despertador, que sim, tem o quadro mais interativo do Rádio Gaúcho, que está brasileiro, não saberemos, mas sempre com o aval, a força, a doçura dela, docile, gentileza muda tudo, experimente. Tia Tônia vai tentar dar o ar da graça, mas assim, convenhamos que é só pra tapar o buraco, né?

Bora então começar a quinta-feira juntos? Seguinte, quinta-feira tradicionalmente talvez seja ainda um pouco brega falar de TBT? Sim, mas a gente não pode negar as nossas raízes, né? Somos da galera que surgiu, que viu o TBT nascer. Então, ontem eu tava dando uma pesquisada pra trazer algumas notícias ao longo do hashtag Atlântida que eu faço pra Porto Alegre região no 94.3 e descobri que Taylor Swift, cantora pop, que tenho certeza que tem muitos ouvintes da minha geração e com certeza dos nossos mini ouvintes que amam Taylor Swift, ela está na trilha sonora do Toy Story, senhoras e senhores, 5. Vocês ouviram bem? Toy Story 5. Primeiro Toy Story foi lançado em 1995. Eu tinha 3 aninhos de idade. Dá pra entender? Dá pra entender que a gente já tá, de repente, numa geração que tá vendo as coisas acontecer, se é que tu me entende, os jovens há mais tempo. Então, Taylor Swift, que está na trilha sonora do Toy Story 5, que está sendo estreado hoje no Brasil, pode ser aí, de repente, a trilha sonora do teu filho, que é um bebezinho, que é uma criança, que vai marcar a infância dele. Eu quero saber de todo mundo, então. Qual trilha sonora de filme que marcou a tua infância ou a tua vida? Entendeu? A gente sabe, querendo ou não, que o Toy Story tem... Eu tentei separar aqui, mas é óbvio, né, que o nosso querido maravilhoso YouTube vai trazer um lindo e maravilhoso anúncio, que eu vou ter que dar 2 segundinhos pra passar. Então, enquanto isso, eu fico passando uma vergonha aqui. Mas agora deu. Esse é um clássico. Clássico. 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Com certeza, essa música deve ter marcado não só a vida, a infância de muito ouvinte, mas marcou várias relações, né? Querendo ou não, tu tem um amigo em mim. Outra música que é muito, muito tradicional de trilha sonora e que eu amo muito e que eu posso tocar como primeira música é da trilha sonora. Bom, meus amores, eu sou apaixonada, tá? Counting Crows com Accidentally in Love, música do Shrek. Qual trilha sonora marcou a tua vida, a tua infância? Trilha sonora de filme, hein? Quero ver qual é a tua Taylor Swift aí.

0: Atlântida, Rádio das Nossas Vidas. Muito bom dia, seus lindos! Despertador tá na área. 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E hoje, na nossa pauta do dia, eu quero saber... Quero saber qual trilha sonora de filme marcou aí a tua infância, a tua vida. Conta pra mim no @carol.sanches, agora às 7 horas e 27 minutos. Deixa eu ir com o áudio do Eduardo aqui, ó.
1: Bom dia, Carol. Eu não vou usar o Super Trunfo, eu vou falar do filme do Moonwalker do Michael Jackson, Smooth Criminal. Meu filho com 3 anos dançando na sala, não foi da minha infância, mas foi uma música marcante. Kikiki, bom dia.
0: Kikiki, coisa linda. Vá, veio com o rei, né? Daí é difícil comparar. Deixa eu ir com a Maia de 7 aninhos. Ai, meu Deus.
2: Oi, Carol.
0: Muito barulhento, estou chateadíssima. Maia de 7 anos, Ana Reis, mamãe, por favor, mande de novo. Por favor, deixa eu ir com esse ouvinte aqui.
3: Bom dia, Carolzinha, bom dia, Rodrigo, quando chegar. Torgelo de Pantano Grande. Cara, não tem como lembrar de música, trilha de filme, sem lembrar da cena icônica de Curtindo a Vida Doidado, né?
0: Vai.
3: É isso aí, excelente dia a todos. Kikiki.
0: Kikiki, coisa linda! Por exemplo, essa daqui, é isso que você quer dizer?

0: Deixa eu ir com o áudio do Júlio, então.
1: Bom dia, Carol. Bom dia, Rodrigo.
0: Em breve.
1: Sou o Júlio do Petrópolis, de Porto Alegre. É a trilha sonora que marcou muito a minha infância e... Hoje meu filho canta ainda. Eu queria que eu tivesse aqui pra poder cantar comigo, mas é... Aquela assim, ó. Vocês estão prontos, crianças?
2: Estamos, capitão!
1: Eu não ouvi direito. Estamos, capitão! Vive no abacaxi, ele mora no mar.
2: Bob Esponja, caça quadrada.
1: Ele adora a maré e respira a água.
2: Bob Esponja, caça quadrada.
1: Valeu, bom dia, bom dia.
0: Ai, cara, não adianta, né? Trilhas de desenhos animados é um negócio que é, sei lá, não sei dizer, parece que transcendente. Deixa eu ir com o Wellington.
3: Bom dia, Carol, tudo bem?
0: Tudo.
3: Sou o Wellington aqui de Caxias do Sul. Tô passando pra dizer a música que marcava, né, a trilha sonora do filme que eu gosto muito, que é o Carros. Que é aquela música que, logo da abertura, quando o Relâmpago McQueen tá saindo do carro, se preparando pra primeira corrida.
0: É.
3: Pelo que eu pesquisei aqui, se chama Real Gone. Desculpe aí, porque o inglês falha, mas a música é muito boa e esse ano o filme relança no cinema, né? Então,
0: legal.
3: Esperando e ansioso por ele.
0: Nossa, trouxe até uma informação ali. Essa é a audiência do Despertaverso, onde tudo pode acontecer. O sinal das 7:30 já bateu. Continua chegando ali no @carol.sanches. Participa da nossa pauta do dia. Hoje quero saber qual trilha sonora de filme marcou aí a tua infância ou a tua vida. Conta pra mim, pra uma audiência muito da maluca, tá?
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0: Agora faltando 10 minutos para as 8 horas. Muito obrigada pela tua parceria, audiência, despertador sempre junto de Sicredi. Abra sua conta PJ na pauta do dia do Cili. 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Quero saber o seguinte, qual foi a trilha sonora de filme que marcou aí a tua vida, a tua infância? Pode mandar ali pra mim no @carol.sanches. Bora com esse áudio aqui, ó.
1: Bom dia, Carol. Aqui é a Dani, de Santa Maria.
2: E aqui é a Laura.
0: Oiê!
1: E nós que somos viciadas em Disney, né? Então todas as aberturas de Disney pra nós são importantes e marcou na cena. Infância de toda a família. Mas pra mim, especial, assim, acho que a música do Aladdin e do Rei Leão, dos anos ali 90, pra mim foram maravilhosos.
2: E pra mim são todas as músicas de Frozen que marcou minha infância, que eu via todo dia.
1: Beijos, Kikiki.
0: Ah, é, Laura? Ah, é? Pode até não ser da tua época, meu amor, mas se tu não sabe cantar essa música, alguma coisa aconteceu. Em algum buraco tu tava. Snow glows white on the mountain tonight. 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Enquanto não chega no refrão, deixa eu mandar mais um áudio de ouvinte. Bora com o Marlon.
3: Bom dia pra todo mundo. Marlon de Santa Cruz do Sul. A música que me marcou, a trilha sonora, né? É do filme Os Ninjas Surfistas. O filme não é dos melhores, pelo contrário, mas a música é totalmente excelente. Barbara Ann, dos Beach Boys. Se puder tocar só um pedacinho, ficarei grato. Obrigado. Depois de amanhã já é sábado.
0: Eu poderia tocar, mas a Elsa tem um recado pra gente.

0: Deixa eu ir com o Júnior por aqui.
1: Carol, bom dia. Trilha de filme que foi marcante pra mim de duas formas. Primeiro, quando eu era novo e assisti Armagedon.
0: Tá, legal.
1: Depois de adulto, tive a sorte de ter um filho que é um amor e ama espaço. E então, apresentei Armagedon pra ele, se tornou o filme preferido dele. E ele ama. 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Não, meu inglês é horrível, mas a música é incrível.
0: Quase isso, mas então, desculpa, Elza, temos outra coisa pra tocar agora, tá?
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0: Fiozinhos mais remotos do teu corpo não se arrepiaram agora? Alguma coisa tá errada.

0: Deixa eu ir com a Luísa por aqui.
1: Bom dia a todos. Carol, bom dia. Olha só, pra mim, assim, é que me marcou e até hoje... Top Gun, galera, Top Gun, e não tem. E assim, emoção pura, quando minha filha viu o primeiro, já foi emoção, e aí, quando eu levei ela no cinema,
2: né?
1: Todas, galera, Top Gun, bom dia, fiquem com Deus.
0: Amém, deixa eu ir com a Ana.
3: Bom dia, aqui é Ana Parlete, de São Leopoldo.
0: Tudo bom, amor?
3: E duas trilhas que me marcaram muito, a de filme, uma é da infância do meu filho, que é o Madagascar, não tem como tu não dar uma balançadinha assim quando ele começa, eu me remexo muito. E pra mim é uma trilha que me lembra muito a minha infância, é de um desenho, já que falar, se diz em desenho, que é do...

0: Cavalo de Fogo.
1: Maravilhoso! Desculpa.
0: Beijo, bom dia.
1: Ana, desta vez eu tô com teu filho.
2: Eu me remexo muito! Eu me remexo muito! Mexendo!
1: Muito!
2: Eu me remexo muito! Eu me remexo muito! Eu me remexo muito! Mexendo! Muito! Eu me remexo muito! Tu se remexe muito! Ele remexe muito! Mexendo! Muito!
1: Que desenho muito a Lucy Crazy, né? Que doideira que é Madagascar, cara. Ai, ai, bora se remexer muito então nesta quinta-feira que tá só começando. Agora faltam 5 minutinhos pras 8 horas. Qual trilha... Ai, peraí, que esse me remexo muito tá muito confuso no meu ouvido. Misericórdia, me salva. Me salve, Steven Tyler. Vamos gritar junto. Yeah, yeah. Liberei energia. Agora faltam 4 minutos para as 8 horas. Bora dar sequência na programação. Qual trilha sonora? De filme, de série, o que tu quiser, que agora já tá virando as 8 horas, eu já tô com um café dando aquele gás que eu tá precisando no início do dia. Então manda ali pra mim no @carol.sanches. Se quiser cantar, se quiser passar vergonha, eu sempre aceito. Porque eu tô passando vergonha aqui, por que que tu não vai passar do outro lado, né? Então bora da sequência, vamos de Samuel Rosa, Rio Dentro do Mar, aqui no nosso Despertador.
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ouvinte da Rádio das Nossas Vidas, muito bom dia, Clubinho das 8, agora 8 horas e 14 minutos, o despertador tá ao vivo na manhã fria desta quinta-feira.

Despertador que tá sempre ao vivo por aqui, juntinho de Sicred. 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Eu sou a Carol Sanches, arroba carol.sanches ali no Instagram, pra tu chegar na nossa pauta do dia desde o início do Despertador. Estou aqui contigo, porém, contudo, todavia, pra confirmar no sinal das 8h15, eu já não tô mais sozinha, não.

0: morning, Brasil! Bom dia, América! Bom dia, Carolzinha! Bom dia, nossa audiência linda! E aí, queridona, como é que estamos? Tudo bem?
1: Estamos com saudade, eu e a nossa audiência aqui, por onde tu andas?
0: Voltamos agora, desta vez, e pelo menos nas próximas 48 horas, diretamente da Filadélfia, a cidade de Rocky Balboa, Caroleta!
1: Olha ele! Vai ter videozinho lá na escada?
0: Pô, tu não me segue mesmo no Instagram, né?
1: Não, eu confesso que ontem eu tava... Meu amor, ontem tu não fez o despertador e a nossa audiência sabe que eu estava da pá virada, maluca. Pra tu ter noção, tu sabe que eu durmo de tarde, tá? Eu estava tão agitada que eu fiz a janta de tarde. Eu descongelei o lombo do Nelson e fiz a janta, entendi. Entendeu? Então eu tava completamente maluca, eu nem entrei no Instagram direito, perdão.
0: Então a resposta pra ti é assim, já fiz o vídeo, nós fizemos ontem o Vibe Copa e o Pretinho Básico diretamente da Rock Steps, que é a escadaria do Rock Balboa, né, eternizado em Rock 3. E foi um momento de muita emoção, assim, pra mim, né? Porque sou fã declarado tanto do Sylvester Stallone quanto da saga do Rocky Balboa. E tá ali vivendo esse momento com o Lelê, levando pra galera da Atlântida. Estendemos nosso bandeirão da rádio, o bandeirão do Planeta Atlântida, em frente à estátua de Rocky Balboa.
1: Tá, tem então, que me atualizar,
0: foi
1: então.
0: Foi um momento muito, muito, muito bonito, incrível. E a galera pode contemplar isso ali no arroba Rodrigo Adams, também no arroba Lelê Bortolassi. E, claro, também lá na nossa ATL TV as imagens estão maravilhosas. Nesse momento, Caroleta, eu falo em frente à Prefeitura Municipal da Filadélfia, um prédio histórico lindo, afinal, a gente tá falando da cidade, foi a primeira capital americana, né?
1: Olha só,
0: então muita
1: legal.
0: Coisa importante foi decidida e definida aqui. E é uma esquina muito bonita entre a JF Kennedy Boulevard com a Broad Street. O que significa? A gente está em frente à prefeitura e ao lado do templo maçônico, que também os maçons foram muito importantes aqui nessa região, principalmente na questão da independência americana, né? Assim como a maçonaria também foi muito importante na independência do Brasil e também na nossa Revolução Farroupilha aí, né? Os maçons foram muito importantes aqui para os americanos, então isso é bem bandeirado aqui, ao contrário, né? Muita gente fica se perguntando, mas os maçons é secreto?
1: Uma mística, não é assim, né?
0: É, não é uma sociedade secreta, pelo contrário, é uma sociedade que de homens, né, que tem um ritual, palavras, códigos, enfim, que eles trocam entre eles, que é uma maneira de se preservar, mas isso não significa que eles sejam um segredo, né, bem pelo contrário,
1: e aí,
0: hoje
1: tá
0: ainda mais
1: com
0: a internet,
1: né?
0: Tudo é muito mais claro, não, aqui é impressionante. É impressionante, assim, tem flâmula, tem bandeira na rua, é bem bandeirado mesmo.
1: Bom, Adanzinho, a nossa pauta do dia de hoje, já te convido também para participar. Estamos falando sobre trilhas sonoras de filme que marcaram a infância, ou marcaram aí a vida. A galera já chegou com diferentes aspectos, várias áreas aí cinematográficas pra gente. Quero saber de ti, qual é a trilha sonora que te marcou?
0: Bah, eu tenho várias pra falar, mas eu peguei como gancho onde
1: por
0: eu tô,
1: favor.
0: Afinal, assim, aqui se respira a história do personagem. Vou pedir pra que tu estoure aí
1: por
0: pra
1: favor.
0: Nossa audiência. Survivor, Eye of the Tiger. Afinal, estamos nas ruas da Filadélfia, cidade de Rocky Balboa. Filme que tá completando 50 anos em 2026, então tem toda uma emoção, uma magia no ar em volta dessa obra de arte que rendeu um Oscar, né, para produção em 1976, que deixa a coisa ainda mais especial. Então a gente está aqui diretamente da cidade onde foi catapultado esse personagem para a história do cinema. É muito emocionante, assim. Vale lembrar que essa música, o Eye of the Tiger, né? Ela surge no Rock 3, não no Rock 1. Essa música tá no Rock 3, justamente o rock em que surge a estátua que a gente mostrou ontem e tá mostrando nas redes sociais pra nossa audiência.
1: Rodrigo Adams, uma das coisas aleatórias da minha vida, tu lembra que, já devo ter te falado várias vezes, que eu dancei quando eu era ali adolescente. E daí, na época, eu fiz aula de street dance, o que eu era muito ruim. E essa era a música que a gente se apresentou no final do ano. Eu era uma turma, era sobre as Olimpíadas, o espetáculo final do ano. E essa música era da minha turma, que era boxe. Fica aí a informação, que não serve pra porcaria nenhuma. A nossa audiência...
0: Aumenta um pouquinho.

0: Se liga na guita, ó. Que porrada, cara.
1: Que momento,
0: que porrada,
1: hein?
0: Que porrada. Tu imagina que eu tô fazendo o despertador. E olha só, eu tenho parceria neste momento. Quer ver uma coisa, Carol?
1: Manda, manda.
0: Diretamente da telinha da RBS TV, agora no Bom Dia Rio Grande.
1: Ela?
0: Para o despertador, seu Maurício.
1: Oi!
0: Saraiva. Estamos ao vivo na Atlântida, no despertador, o Morning Show número 1 do Rio Grande do Sul. E a pauta do dia é a trilha sonora da minha vida. Tu tem alguma música, seu Maurício, que é aquela que, tipo, é o teu lugar de paz no mundo?
1: De filme, de
2: Carol,
1: filme.
2: Que prazer insuportável, que alegria desgraçada tá falando com você na Atlântida.
1: Que honra, maluca.
2: Eu tenho uma trilha que é muito maluca, tá? Ela mistura, Carol, ela mistura samba de raiz, do tipo Coração e Desalinho, do Zeca Pagodinho, que é um dos grandes sambas da história, com My Way, que muito criativamente é a música com a qual eu gostaria de ser cremado.
1: Meu
2: Frank
1: Deus.
2: Sinatra, que é lá de Nova Jersey, onde estávamos há bem pouco tempo, o Frank Sinatra cantou esta música, feita por um cara de menos de 30 anos, a pedido do próprio Frank Sinatra, e a música fala de uma vida concluída que o rapaz de 30 anos não sabia ainda, porque era muito jovem. E ele teve essa abstração extraordinária de fazer uma música que eu tenho certeza que representa você de alguma forma e todos nós, Rodrigo, que é assim, ó. Ela vai dizendo que tudo o que você fez na vida valeu a pena porque você tentou fazer do seu jeito. E é como eu pretendo viver até o último dos meus dias lá por 105 anos, é o meu acordo com Deus, 105 eu posso ir embora.
0: Baita, seu Maurício. Nossa, e quando o assunto é filme, assim, tem alguma música que te remete, alguma coisa do tipo? Tu tem alguma lembrança? Aí a pergunta fica mais cabulosa, né?
2: Não,
0: consegui embretar Maurício Saraiva.
1: Parabéns, Adam.
2: Eu não posso tomar o tempo de vocês, eu tô pensando de um filme que fosse impactante, assim, o suficiente. Como é a música dos anos 70 dos Estados Unidos, aqui mesmo que o cara foi pra guerra por engano.
0: Aquarius.
2: Aquarius,
0: tá.
1: É. Age of Aquarius?
0: Age of Aquarius.
2: Isso, eu tô tentando. Essa aí, eu tô tentando.
0: Tu tem aí no servidor, né, Carol? Vê o nome da música aí.
2: Como é o título, Carol, do filme? Eu não lembro.
0: Ela vai catar pra gente, ela tá na internet ali. Não, te vira nos 30 minutos.
1: Calma aí, eu tô procurando música, tô procurando filme, tô fazendo o quê?
0: Agora, não te atrapalha.
1: Meu amor, meu nome também pode ser atrapalho.
0: Carol.
1: Calma aí.
0: Enquanto tá procurando, deixa eu falar com o seu Maurício.
1: Hair.
0: Tá achando...
2: Hair. Hair. Viu? Tem montagem nacional, os atores e atrizes ficavam tudo pelado, coisa mais linda do mundo. É que eu tô achando
1: aí,
2: a nossa cobertura.
1: Aí a gente já sente um
2: pouquinho. Ô, Rodrigo, eu tô achando a nossa cobertura, primeiro, um espetáculo entre nós, pelo clima que a gente tem entre nós. Você e eu estamos na nossa segunda Copa juntos. Exato. E é como se eu fosse um amigo de infância desde que eu nasci.
1: Verdade.
2: E isso acontece com a equipe inteira. Então isso reflete para o trabalho, a gente trabalha com muito prazer. E todos os deslocamentos malucos que a gente faz, eles ficam mais leves por conta da maneira como a gente conduz. Agora, quanto à cobertura para o público, ela é espetacular, registrada pelos números. O que nós estamos conseguindo impactar em todas as nossas ferramentas é porque na RBS sempre tem mais Copa. Porque aqui a gente tem mais gente fazendo mais coisa e muita coisa ao mesmo tempo. E aí eu sei que você fica que nem, como diria Jamilão, quando viu o Bill Clinton tocando passe com meninos na mangueira, você fica que nem pinto no lixo.
0: Ah, seu Maurício, obrigado pelo carinho de estar com a gente,
2: Carol,
0: aqui no Despertador.
1: Beijo, meu querido. Bom,
0: a gente vai começar um deslocamento aqui, Carol. Eu
1: tá.
0: Vou seguir online contigo, normal. Perdão.
1: Porque tomando uma aguinha também, né?
0: Sim, porque na Filadélfia, ao contrário de Nova York e Nova Jersey, que a gente tomou porrada pra caramba, e muito em função dos arranha-céus também, aqui a internet, ela é espetacular.
1: Amém.
0: A conexão tá maravilhosa. Então a gente vai tocando o despertador e eu tô junto contigo.
1: Fechou todas, Adanzinho. Deixa eu mandar então o áudio da nossa audiência, enquanto ouvimos ao fundo Age of Aquarius, Hair, em homenagem ao seu Maurício.

0: Trilha sonora que marcou minha vida é a trilha sonora do filme Tarzan, cantado pelo Ed Motta.
1: Sim!
0: David de Caxias, bom dia!
1: Aliás,

0: A trilha sonora do Tarzan inteira é maravilhosa, perfeita. Sério
1: mas
0: mesmo.
1: Mas a minha pergunta sobre a trilha sonora do Tarzan cantada por Ed Motta. Em vez do Ed Motta fazer o...
0: O Ed Motta, com seu leve peso, pegava no cipó e mandava isso aí. Vamos com a Graziella.
2: Bom dia, Carol. Aqui é a Grazi de Novo Hamburgo. Eu tenho filho pequeno e todo mundo vai conhecer a música Golden das Guerreiras do K-Pop. É impossível não curtir. Se tu ainda não conhece, vale a pena ouvir. Beijo, bom dia.
0: Tá lá na minha lista da Netflix, mas ainda não assisti essa daí. Vamos com mais um áudio de ouvinte, o Vitor, aqui pra gente encerrar.
3: Bom dia, Carol. Vitor de Caxias do Sul.
0: Tudo bom?
3: E pra mim, a trilha sonora é a clássica, né? Dos Transformers. E o Atividon do Link Park.
0: Sim!
3: Então, né, me lembra muito agora os memes de recentemente, com aquele fundo do Michael Bay. E
0: isso aqui,
3: aquela bateria com a guitarra. E também a dos Transformers 2, é claro também, que tem outra do Link Park, que é o New Drive.
0: Cara, eu amo essa audiência que gosta de passar uma vergonha com a gente, Adãozinho.
1: É verdade, a turma gosta, né? Então é o seguinte, participa com a gente aqui no Despertador até 5 para as 9 da manhã. A pauta do dia, quer saber, a trilha sonora da minha vida, envolvendo o filme, né, Carol?
0: Isso aí,
1: é a pauta.
0: Trilha sonora de filme.
1: Pode participar com a gente no @RodrigoAdams, no @Carol.Sanches. Inclusive, vou pedir para a turma, então, enquanto está participando conosco, ouvindo música aqui na Atlântida, entrar ali no meu perfil no Instagram, @RodrigoAdams, assim como a Carol vai fazer agora.
0: Uhum.
1: E vai ver ali o vídeo dizendo, POV. Você é o Rock Balboa. Esse vídeo tá ali disponível. Eu fiz ele subindo com o óculos que gera imagens, né?
0: Ah, legal.
1: Então, pedi pra turma ir ali e comentar com a luvinha de boxe. Pode ser?
0: Todo mundo
1: comentando com a luvinha de boxe ali agora.
0: Luvinha de boxe por ali no @RodrigoAdams. Enquanto aqui na Atlântida a gente vai curtir só sonzeira na programação da Rádio das Nossas Vidas.
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0: Atlântida, rádio das nossas vidas, bom dia, o despertador, o morning show mais gostosinho da FM, tá ao vivo, vamos dar-lhe pra não tomar-lhe que essa quinta-feira já começou, manhã fria em todo o estado, então bora ficar quentinho aqui com música boa na Atlântida, tá? Nossa pauta do dia te espera ali no @carol.sanches, no @rodrigoadams. Qual trilha sonora de filme marcou a tua vida? Eu, Carol Sanches, direto do estúdio da Rede Atlântida, e @rodrigoadams, direto dos Estados Unidos. Good morning, Adãozinho.
1: Good morning, Carol. Estamos falando diretamente

0: de Filadélfia, da Filadélfia, nesse momento atravessando o Pennsylvania Convention Center, rumo ao hotel para a gente fazer o café da manhã da equipe do grupo. Boa. Aqui. Nesse hotel a gente tem o cafezinho da manhã, então aquele momento de dar o bom dia para a galera, conversar, botar o papo em dia, como o seu Maurício falou agora há pouco no papo que a gente teve, né? Que a gente vai formando uma verdadeira família, né? Então, o tempo que a gente passa junto, quando não estamos em pauta, trabalhando distante um do outro, a gente aproveita para dar risada, contar história. Na real, o melhor da viagem são nesses momentos, né, cara?
1: É verdade, é a conexão, né? Não só dos colegas, mas também até dos ouvintes que chegam por aí. O Lorenzo, que tu viu lá no Times Square, e todo mundo que torce muito por essa cobertura do Grupo RBS.
0: Ontem aconteceu algo assim, que daquelas que só acontece com quem é da Rádio Atlântida, né? Eu e Lele estávamos descendo da escadaria do Rock Balboa, após fazer o programa ali, uhum, e tal, com as nossas mochilas, quando meu, um carro começou a buzinar enlouquecidamente, né?
1: Você é maluca da Atlântida?
0: O ouvinte da Atlântida, o Joel. O Joel, cara.
1: Ô, Joel.
0: E ele disse assim, ó, entra aí que eu vou dar uma carona pra vocês. E a gente entrou no carro. Nos poupou meia hora de caminhada, chegamos em 7 minutos no hotel. Joel, que já virou nosso parceiro, saiu pra jantar com a gente depois aqui, junto
1: que
0: com a
1: massa,
0: equipe do Grupo,
1: cara,
0: RBS. Então um beijo.
1: Quanta
0: pra ele, um
1: história
0: abraço,
1: pra contar.
0: Foi muito legal, aquelas histórias que acontecem conosco, né?
1: Isso aí. Na nossa pauta do dia de hoje, então, trilhas sonoras de filme, tu manda ali no @ Rodrigo Adams e no @ Carol.Sanches, assim como o Dani fez comigo aqui, ó.
2: Bom dia, Carol, bom dia, Rodrigo.
1: Bom dia.
2: Cara, uma música que acho que marcou a todos os fãs, não só de Velozes e Furiosos, mas do ator, do Paul Walker, que foi Say You Again, do Wiz Khalifa.
1: Boa.
2: Que foi uma música
0: legal,
2: que marcou bastante. Uma trilha sonora legal. E novembro agora vai ter reestreia do primeiro filme, remasterizado. Vai passar nos cinemas aí em todo o Brasil. Valeu!
1: E trouxe informação ainda pra gente.
0: O Wiz Khalifa que tocou no Planeta Atlântida, e quando teve esse momento aí, foi um dos momentos mais bonitos da história do Planeta Atlântida.
1: Ah, imagino.
0: Né? Porque era bem na época do ocorrido, assim, e tal. Então a música tava num hype muito

0: do Farias Alisson.
1: Bom dia, Carol. Bom dia, Adams. Não tem como não ser Rei Leão, né?
0: Ah.
1: Hakuna Matata, né? É um clássico, né? De quem nasceu ali nos anos 90. É o Hakuna Matata, né?
0: Tá barulhento o áudio dele, mas deu pra entender, né? Que é isso aqui, ó.
2: Hakuna Matata.
0: Pelo amor de Deus.
2: Sim, vai entender.
3: É lindo dizer.
4: Hakuna Matata.
0: Sim, vai entender.
3: Os seus problemas.
0: Vamos de mais áudio da nossa audiência por aqui. Vez deste cara... Não, este cara aqui mandou um áudio 46 segundos, não vai estar dando. Deixa eu ir com o Daniel, então.
5: Bom dia, Carol. Bom dia. Aqui é o Daniel de Cachoeirinha. Né, primeiramente, aí, mandar um beijo pra minha esposa, Kátia, pro meu filho, Miguel. Né, e falar pra vocês que a música que marcou minha vida e minha geração foi a Danger Zone, do Top Gun.
0: Ah, legal, legal. Deixa eu ir com mais um áudio dessa ouvinte aqui que se prestou a cantar e eu prestei a ouvir fora do ar, né? De fato, a gente aqui com o microfone ligado, porque eu achei sensacional, cara.
6: Bom dia, gente. Aqui é Camila de Viamão. Vamos ver se vocês lembram dessa daqui. Sonhos desejamos alcançar, ser alguém com um poder maior. Que você já
0: cheguei
6: tem.
0: A ligar a lanterna do celular aqui.
6: 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É isso aí, gente, Dragon Ball Z. Beijo
0: maravilhosa, continuem chegando ali no @ Rodrigo Adams, no @ Carol.Sanches. Eu mandei a luvinha de boxe ali no teu último vídeo, Adanzinho, penúltimo, aliás.
2: Eu vi, Carol, uma galera mandou ali a luvinha de boxe, né, pra quem chegou agora, tem um point of view, eu subindo a escadaria.

0: 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Eu tô indo nessa, vou tomar um cafezinho da manhã.
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4: 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Que o que mais importa é o que...
5: Tá na cara de uma pessoa, vou ter que conversar com alguém. Então, muitas vezes, isso acaba sendo o impeditivo. E nessa cultura dos jovens de resolver tudo da maneira mais rápida e fácil possível, eles acabam recorrendo ao ChatGPT ou, enfim, a qualquer tipo de IA. O que que eu acho? Já que você viu ele nessa situação, você pode, de alguma forma, procurá-lo e dizer que você tá ali aberta, disposta para conversar com ele ou, eventualmente, levá-lo para uma terapia se tiver alguma coisa que tá incomodando muito. Então, a IA pode ser um bom início para ele começar a falar sobre aquilo que ele tá sentindo, entrar em contato com as suas emoções, mas certamente não vai ter o mesmo efeito que uma terapia.
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2: Bom dia, pessoal.
1: É melhor mandar no e-mail.
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7: Atlântida, a rádio das nossas vidas. Bom dia a toda audiência qualificadíssima da Atlântida. Quinta-feira, 18 de junho. Tempo bom pra zona sul do estado, hein? Firmando, esse solzinho aí. Mas a friaca tá vindo. Hoje não tá dos mais frios dos dias, porém tá friozinho, hein? A galera tem que se cuidar e fazer sabe o quê? Tomar a vacina da gripe, exatamente. E óbvio, botar aquele pullover, aquela toquinha, aquela mantinha pra ficar numa tranquila. Muito bem, por aqui eu vou começando. Eu sou @MarcinhoRádio, você já me conhece. E estamos dando pontapé inicial na manhã matadora da Atlântida. Muita sonzeira e informação ao longo da manhã. 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Nossos grandíssimos parceiros aqui do hashtag na manhã da Atlântida. Daqui a pouquinho eu vou falar de Minha Cidade Tem Porto. Daqui a pouquinho eu vou falar de Djonga em Pelotas e muito mais. E por aqui a gente começa com ele, meu camarada Vitor Clay, na parceria com Joyce Alane, Abalo Psicológico, Atlântida 96. Bom dia!

0: da Rádio das Nossas Vidas, Lola Young Messi é o som que fecha essa leva, fecha a primeira leva de som aqui na Manhã Matadora da Atlântida. Muito bom, por aqui também, quem mais? Columi com Calças Naturais, Miles Cyrus, Miley Cyrus com Flowers, Dominic Fike, Three Nights, Shabuzia, Bar Song, Vitão Café, Vitor Clay, Joyce, Alane, Abalo Psicológico. Por aqui a gente fecha essa primeira leva de som e agora eu tenho um recadaço pra dar pra você. Atenção, hein? Se liga, meus camaradas. 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Breve show no intervalo, na sequência eu tô de volta, não sai daí, não desgruda, Atlântida 9:29.
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11: Quero lembrar a galera que o ar mais seco ele pode irritar nariz, garganta e olhos, especialmente em transições sazonais. Então, beber água regularmente é um aliado simples e eficaz. Mantenha ambientes arejados, limpos e com menos poeira. E use soro fisiológico nas narinas para alívio diário se necessário, também conhecido como a lavagem nasal. Redobre cuidado se você tem rinite, bronquite ou asma nesses períodos e evite fumaça e poluição nos dias mais sensíveis. Procure orientação médica em casos de sintomas persistentes. Respirar bem é fundamental para energia e qualidade de vida.
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12: 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Atlântida é a rádio das nossas vidas, muito bom, esse é o hashtag Manhã Matadora da Atlântida e eu quero dizer que ele está chegando, em referência no rap nacional, com a turnê Quanto Mais Eu Como Mais Fome Eu Sinto. Eu estou falando de Djonga, sábado dia 27 de junho na Associação Rural de Pelotas, garante teu ingresso.

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Estou falando dele, Djonga, meu camarada Djonga, chegando em Pelotas. É, e por aqui, obviamente, é ele. Melhor que ontem, o nome do som, Atlântida, 25 para as 10.

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0: Segue de som com essa pedra do reggae. Eu adoro, Rael Cabulosa. Atlântida 25 para as 10.

0: Na Atlântida, Drop My Club. Essa aqui chama-se My, My, My, do Armin van Helden. É uma daquelas músicas que ajudaram a definir a House Music nos anos 2000. Foi lançada em 2006 e essa música chegou no momento em que a cena da música eletrônica estava se adaptando para sons com menos vocais, um clima mais noturno. 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
6: 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Agora faltam 22 minutos para as 11 horas.

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0: Atlântida é a rádio das nossas vidas. Pinguim e Bruna Magalhães, Me Faz Melhor. Muito bem, por aqui também Lagum e Ana Gabriela, Deixa. Também teve aqui Papas da Língua e a Nova dos Caras da Programação, Pura Ingratidão, Somber, Back to Friends, Rashid, Ruquinhas, Emicida, Alok, Bruno Martini, Ziba. Só parceria boa, hein? Benson, Boone, Mad, Mystical, Magical. E por aqui a gente vai ficando na manhã da Atlântida. Eu sou arroba Marcinho Rádio, me segue lá. À tarde eu tô de volta com o nosso Tá Vazando na Rede e muito mais. Deixando aquele forte abraço. E à tarde a gente tá de volta. Na sequência é o Bola nas Costas, os guris do bola e o futebol e a Copa do Mundo. Deixando aquele forte abraço e até à tarde. Valeu, galera. Ah, tchau.
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2: Atlântida, Rádio das Nossas Vidas, tá no ar o Bola nas Costas desta quinta-feira. 18 de junho de 2026, 11 horas 8 minutos. Atrasamos hoje, atrasamos, gurizada. 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Bora apresentar a nossa bancada do programa de hoje. Hoje eu vou começar pelos States, hoje eu vou começar por lá.
3: Lele Bortolassi!
4: Muito bom dia, Brasil! Bom dia, Copa do Mundo! Bom dia, Rede Atlântida! Bom dia, Bola nas Costas! Me ouvem e me veem bem?
2: Perfeitamente, Lele! Que imagem aberta, bonita! Olha lá, nossa, escadaria, né? De rock Balboa, as bandeiras dos Estados Unidos, coisa linda!
4: Peço ajuda para vocês, porque hoje nós resolvemos nos dividir, então eu, para não inverter a plotagem, né, a customização da escadaria, se eu usasse a câmera frontal do telefone, ficaria ao contrário, né? Eu fiz questão de fazer assim, então eu não me vejo, não sei se eu tô centralizado ou não, né?
2: Não, Lelê, tu não tá centralizado, tu tá um pouco...
4: É que eu não quero estar centralizado, eu quero estar pro lado...
2: Exatamente, para
4: aparecer. Eu acho que ficou bonito, né?
2: Tá muito
4: bonito. Porque assim, Rafa, a gente decidiu voltar aqui, porque a gente fez ontem o Vibe Copa e o Pretinho das 6 desse local aqui, que é um local icônico, mas no café da manhã hoje a gente conversou, gente, vamos fazer o Bola de lá também, é outro público, né, um outro horário, a audiência se renova, porque este é o ponto mais icônico da cidade, a escadaria do Museu de Arte, que é, no caso, para quem gosta da cultura pop, a escadaria do Rock Balboa, onde lá em cima, né, ele subiu toda essa escada aqui, naquela cena clássica, e lá em cima tem a estátua dele, e é de lá que nós temos os demais participantes do Bola aqui da Filadélfia hoje.
2: Que
4: então,
2: show,
4: joga
2: demais.
4: Pra lá agora.
2: Olha lá a miniatura banana, olha lá a miniatura banana dele.
5: Rafael de Velho!
6: E aí, Lelê, que barbado, tu não subiu as escadas, hein, medroso?
5: Deu rabo!
6: Com a meiazinha não é fácil, né, medroso?
4: Eu vou desligar aqui, vou subir aí, vou cagar vocês dois a pausa.
2: Fala, Rafael de Velho, coisa linda.
6: Tudo bem, bom dia, coisa boa, ver bastante gente. Ver os meus amigos, Rodrigo Adas, Lelê Bortolassi, Rodrigo Oliveira já chegou também por aqui, o Grupo RBS tá aqui porque a seleção brasileira vem hoje e o Rodrigo Adas tá do meu ladinho aqui, ó.
2: Então deixa eu apresentar ele.
3: Rodrigo Adas!
7: Salve, rapaziada, olha como é que tá a voz do Dindo.
2: Meu Deus!
7: É, pois é, hoje eu vou fazer o Bola e já combinei com a chefia, com a gestão em Porto Alegre, vou dar uma segurada porque amanhã é um dia importante, é um dia... que a gente trabalha bastante, faz todo o deslocamento da torcida e produz conteúdos. Então hoje vamos fazer o Bola, vou segurar, vou baixar a guarda.
8: Não.
4: Esse não tá tomando água em temperatura ambiente.
7: mas é um choque térmico, né? A gente tomou um choque térmico muito violento no dia da delegação francesa que ficamos lá e agora veio o preço, mas amanhã vamos estar bem de novo.
2: Beleza, dá uma economizada nessa voz aí, vamos com calma. Enquanto isso, ó, a gurizada daqui mata bronca.
3: Gordo Léo!
9: Bom dia, Rafael Gomes, bom dia a todos. Tô aí me recuperando aí depois, ontem não pude participar do Bola nas Costas, mas tô assim, muito, muito, muito preocupado. Só fazendo um breve, assim, ó, 15 segundos, 25 centavos, como diria o Rodrigo Adas. Ah. Grêmio sem Arthur, fodel. Aí, isso pra mim é o resumo da
2: hora. Nós podíamos falar um pouquinho de dupla Grenal hoje Grêmio. Também. O Inter contratou um zagueiro, velho.
9: Sério?
2: O Inter contratou um zagueiro.
9: A gente poderia falar um pouco, sim, sobre dupla Grenal.
2: Com certeza.
3: Vini Moura!
10: E aí, bom dia? Tudo certo? Tudo lindo? Pô, cara, se o cara tá atrasado, não fala só às 11h12.
9: Não, se tu tá atrasado, o programa começa às 10h58.
10: É, não, 10h58 os caras tão... Pô, o Vini é foda, né?
9: Isso, pô, brincadeira. Hein? Não tem horário, 11h12 o cara 11. Deu bom dia.
10: A vida é foda, né? É isso. Mas, pô, acho que mesmo com a contratação do Inter aí, o push de GZH ali no seu lado, dizendo que o Arthur não fica mais no Grêmio.
9: Ele é um barulho muito, ele é um barulho violento, né? Inclusive, o Grupo RBS falou primeiro.
2: É. É, a informação.
9: Marcos Souza, parabéns, Marcos. Souza.
2: Nosso amigo, né? Nosso amigão, deu a informação em primeira mão.
9: Trocamos muitas figurinhas aí.
2: É. Como é que tá, Rafael de Vera? O que que tu acha, Rodrigo Adams, Rafael de Vera? O que que vocês acham disso?
0: Vira ali, vira ali, vira ali.
2: Porque olha ali, os campeão, ali, coisa linda.
0: De repente a gente pega um acidentezinho.
2: Vamos ver. Os caras subindo.
10: Esse é o Rafael de Velho,
2: escadaria,
10: né?
2: Escadaria do Rock Balboa.
9: Aparece no... Tem um cara gravando um vivo ali de Velho. Aparece atrás da banda.
0: O veterano, ali foi...
7: Não, não, não. O veterano aqui, ó. Baixo. Precisa ouvir esse velho, cara.
0: Vamos chamar ele ali, vamos chamar ele ali.
2: Velho.
9: Aí, velho. Aí, velho.
2: Não, não. Chama o cara.
0: Pera assim. Aí, pera aí. Não, não, não. Vem cá,
10: os caras entendem vocês, né?
9: Ô, Sacomani.
0: Vamos lá, vamos lá.
9: Fala, Bani.
2: Porra, estão tudo loucos. Chamar
0: muito
2: o cara.
0: Bem. Como é que é o seu nome?
8: É Janca Bueno.
0: Da onde o senhor é?
8: Sou de Jundiaí, São Paulo.
0: Com respeito devido, qual é a sua idade?
8: Eu vou fazer 75 dia 27 agora.
0: 75, subiu a escada mais rápido que os guris.
2: Tá voando, velho?
8: O molequinho é assim mesmo.
9: E o paulista, velho?
8: E nem tô cansado, hein?
0: Nem tô cansado, é isso aí, né? Esse é o fôlego que a seleção brasileira tem que ter.
8: É, mas viu, tá longe disso.
0: Tá ruim?
8: Isso é pra poucos e bons.
0: O senhor já tem alguma experiência em Copa do Mundo?
8: Tenho.
0: Dá tempo de recuperar ou não dá mais?
8: Quinta Copa do Mundo.
0: Quinta?
8: Eu acredito que não.
0: É mesmo, é, tá ruim.
8: O que eu já vi de seleção todo e o que tá jogando, eu acredito que não vai muito longe, não.
0: Então é pela festinha nos Estados Unidos mesmo, então?
8: Eu acredito que sim.
0: Então tá bom, muito obrigado. Vai recuperar o fôlego aí. Que exemplo, hein?
2: Impressionante, impressionante.
0: É nóis.
2: Impressionante, 70 e poucos anos voando.
9: Parece Filipão.
2: E reclamando do fôlego da seleção. Muito me pegou. Ô, Diverio, uma pergunta aí pro Rodrigo Adams. O que que ele achou da saída do Arthur do Grêmio?
0: Ah, tá. O que o Adams tá fazendo agora no serviço da produção aqui pra pegar as imagens. Eu pergunto pra ele. Ô, Adams, vem cá, por favor. O Rafael Gomes quer saber o que que tu achou da saída do Arthur.
7: Ah, cara, eu vejo como algo que... Tchê, ontem eu tava falando, meu Maurício e o Lucianinho me perguntaram, né? Eu fiquei com o coração dividido, tá? A real é que o Arthur poderia ter feito um pouco mais de esforço pra ficar no Grêmio. Eu acho que ele não quis fazer esse esforço. Segundo, é um jogador muito caro pro que tava se propondo. E vamos combinar, né, velho? Beleza, a bola passa pelo pé do Arthur, o Grêmio é outro, tem outra qualidade. Mas o Arthur, assim, pela grana, velho, tava produzindo muito pouco, ficava mais tempo fora do que com a bola no pé mesmo, de fato, né? Então acho que o Grêmio, de certa forma, acerta, mas acerta em meio a erros que cometeu, né? É uma sensação mista, Gomes.
2: Que loucura,
9: porque... É uma loucura porque o Arthur...
2: Tá,
9: né,
2: não, mas o teu sentimento era total de tristeza ontem, quando veio o anúncio.
9: O meu?
2: É?
9: Sim.
2: Tu disse, acabou o Grêmio. Foi essa frase que tu falou pra mim.
9: E repeti aqui, pra mim, acabou.
2: É?
9: Porque no meio de um futebol a nada...
2: É por isso que eu achei o Adams tranquilinho.
9: Mas,
2: sentimento
9: não, misto. Não. É porque ele não tá aqui. Porque ele não tá aqui. Por isso que é uma barbada de longe, também tô cagando pro Arthur, mas como eu tô aqui, o meu sentimento é o quê? Tá, quando acabar a Copa do Mundo, se já tava ruim sem o Arthur, com o Arthur...
2: Fudeu.
9: Imagina sem o Arthur. Então, pra mim, é aí que eu me pego. Também concordo que o Arthur poderia fazer uma forcinha pra ficar, mas talvez ele também entendeu que essa barca aí... Acho que não vai a nada. E assim, o Arthur, ele valeu pelo Grenal do ano passado, 3-2, ele e o William.
2: Nada mais.
9: É isso, a gente conseguiu uma vitória no Beira-Rio, num jogaço, num puta clássico, né? Se você não torce pra Grêmio Inter, viu um grande jogo de futebol. Se você torce, você vibrou muito de um lado. Agora, de resto, assim, aquela entrega que a gente esperava do Arthur e aquela mobilização, né, de ver, pô, quem sabe ele pode surgir entre os 26, mas nem perto, né?
0: Não, vamos... Não, para.
2: Me falaram que o Arthur tava vindo pro Grêmio pra ir pra Copa. Eu ouvi isso.
9: Não, mas isso aí é um... Mas é verdade, isso é informação.
0: Pode até ser, mas não ficou muito longe. Assim,
7: Mas isso é do jogo, Gomes. Claro. O Borré também veio pra tentar ficar mais próximo e ser mais competitivo e ir pra Copa. O que o Arthur não conseguiu mostrar...
10: A puta do bananeiro atrás do...
2: Foi? Tinha um cara plantando bananeira atrás de você.
9: É que o Adams tá numa tese tribunita,
2: uma tese séria e um mangolão plantando bananeira.
0: Mas cuida, pra mim é o seguinte, tá? Tem uma coisa, ele queria ser um salário mais alto junto com as luvas e com a valorização. Só que pra ser o salário mais alto...
2: Tem que jogar.
0: Por mais que eu entenda a importância do Arthur, não vou tirar, ele era possivelmente o melhor jogador de linha do time. Um gol e duas assistências nesse período todo, sendo que o gol dele foi no jogo... Qual jogo foi o gol do Arthur? Vamos ver se vocês lembram.
7: Grêmio e São Luís.
0: Então, não foi a Avenida? Primeira rodada do Campeonato Gaúcho, né? Primeira
4: rodada
0: do Campeonato Gaúcho, cara. Janeiro.
4: Oi, velho.
0: Gente, é pouco, é pouco.
4: O futebol é tão dinâmico, né, cara? A gente acabou de falar, o Arthur veio pra Porto Alegre, ou no caso foi pra Porto Alegre pra jogar no Grêmio, pra tentar a Copa. O Borré foi pro Inter pra tentar jogar na Copa. E quem tá na Copa fazendo gol é o Campas, né? O futebol é realmente difícil, né, cara?
0: Exatamente, é. E fez um belo gol, o gol que deu a última, né? Selou a vitória da Colômbia ontem, o 3-1. E acabou se destacando mais do que o Carboneiro, do que o Borré, por exemplo. Estão jogando numa liga muito mais competitiva, né?
2: 4-0 sobre o Avenida, o gol do Arthur.
0: Foi, né? Avenida, bela rodada do Gauchão.
9: Isso aí. O nosso Avenida. E se a gente for querer entrar nesse gancho aí, Lelê, o Félix Torres e o Balbuena estão na Copa.
4: É, é verdade. Ontem eu encontrei o...
0: país certo.
4: Ontem eu encontrei um equatoriano aqui nesta mesma escadaria, né? Quando a gente tava fazendo o Pretinho, a gente tava conversando, daí ele falou, gosta muito de futebol brasileiro. E aí eu falei pra ele, não, porque tem um jogador do meu time, o Félix Torres, né? Ele, ah, pois é, tá aqui. E aí eu falei, bah, eu conheço muito o Ener Valencia também, que jogou no time. Eu falei, ah, mas como erra gol o Ener Valencia, né? E ele falou, hace mucho tiempo.
9: Mas quem é que o Inter contratou? Eu não sei.
2: Guilherme...
0: Vai. O Inter contratou ontem um jogador, um zagueiro do chileno, do Torino, que jogou no Torino na última rodada, chamado Maripan.
9: Torino.
2: Guilherme Maripan.
0: O Chile ficou, viu o pessoal brincando do nome do proprietário, né? Do nome do,
2: sim, sim. O Arena, o Grêmio, né? Com a marca Espanha e nós com o Maripan.
10: Eu gosto quando o cara chega assim, enfim, virando piada.
0: O Maripan
10: piada.
0: É um zagueiro seguinte, ontem... Pra ajudar o Antônio Oliveira, que tá cobrindo o Inter pra Zero Hora ali, tava conversando com um colega que é do jornal La Stampa de Turim. E ele acompanha muito bem o Maripan. Daí ele disse, se tu gosta de um zagueiro malvado, pra usar a expressão, né, mais popular, assim, esse é o cara. Ele não é um zagueiro.
4: Gostamos. Estamos com saudade.
2: É um, a gente tá cheio de zagueiro bonzinho. Para. Ele, coisa vai, boa.
10: Só zagueiro de apartamento.
2: É isso, é isso.
9: Vocês querem um malvadão, bruto. Então.
0: Vamos dizer assim, é um cara, não é um cara pra sair jogando, não é um cara pra dar... qualidade de ser de jogo, é um cara pra imposição física, tem 1,90m.
10: Mas ele não é o Musto da zaga, né?
2: Não, não, mano, um Bruno Mendes já me serve, lembra, claro, do Bruno Mendes, claro, do Uruguai, que era do Corinthians?
9: Ele era bonito.
0: O Bruno Mendes... é mais veloz e esse é mais de imposição aérea.
4: O Bruno Mendes acabou de ser campeão da Conca Champions, né?
2: É isso aí, é isso aí.
10: É, eu não sei o que o Léo acha bonito, mas o Léo falou que o Bruno Mendes é bonito.
9: Opa. No Lianco do Atlético Mineiro, talvez o Inter...
2: Que é outro doente dodói, completamente dodói. Isso aí me serviria também.
9: Física, alto, bola aérea.
2: Tá me faltando uns imbecil no time.
0: É, alguém postou ontem. Um pouco menos... Tem uma imagem dele que eu já vi que tava rolando nas redes sociais do Maripan, que é ele encarando o Neymar, assim.
4: Essa aí, essa aí. Já gostei. Já gostei.
0: Então ele é nesse estilo assim, esse é o estilo do jogador. Ele jogou no Torino na última temporada e parou de jogar quando não renovou o contrato. O Torino ficou naquela situação, não vou botar pra jogar um cara que vai acabar o contrato, então ele, por isso que ele não jogou as últimas partidas. Mas durante um bom período ele foi titular, sim, na Série A da Itália. Mas é o típico jogador que também acabou o mercado europeu, ele vem pra uma liga relativamente forte. Talvez a mais forte das ligas fora da Europa, né?
9: Sim, sem dúvida.
2: A gente virou isso, sem nenhuma dúvida. Grêmio sem Arthur, o Inter com o Maripan, e hoje a nossa
9: Grêmio,
2: tabela...
9: Eu queria saber com o Diverio, não sei até porque vocês estão convivendo direto com o Gabardo, que sabe tudo. Tem uma chance do Grêmio perder o MEC também nessa brincadeira de Copa do Mundo aí, nessa parada, ou é mais difícil?
0: Olha, eu não vi mais nada, e olha que o Gabardo é um cara muito bem informado, né, sobre o mercado de transferências. No dia lá que a gente conversou sobre o Arthur, ele não antecipou no rádio, mas ele antecipou a situação... E depois o Marcos Souza, né, confirmou que o Grêmio e o Arthur era uma negociação, no mínimo, muito difícil, vamos dizer assim, tá? No mínimo, complicada. Lá veio uma outra pessoa correndo das escadas, torcedora do Cruzeiro, hein? Vamos ver. Subiu todos os degraus, chegou lá, ó. E lá embaixo tá o marido gravando. Muito bem, subiu e subiu bem. Cara, algum até o final desse programa, alguém não vai subir.
10: O cara tá torcendo pra alguém cair.
4: Cara, e ontem, gurizada.
10: Eu gosto disso.
4: Ontem estava
9: dando uma isquemiazinha.
4: Ontem tava gravando conteúdo. Tava gravando conteúdo aqui nessa escadaria, o Canarinho Pistola, aquele, cara, que o cara usa uma fantasia gigantesca, né? Canarinho, cara, e não é que ele subiu a escadaria com a fantasia, ele subiu a escadaria fantasiado e fazendo embaixadinha. Vocês não estão entendendo, cara.
9: É a Milene Domingues que faz o Canarinho.
0: Bota pra jogar então, Lelê.
4: Não, mas eu até fui falar com ele ontem, mas ele deu uma mascarada. Eu fui na produção dele ali e pedi pra botar ele.
10: Mas ele usa máscara, né, Lelê?
4: É, mas eu não pensei que fosse tão mascarado assim. A gente combinou dele entrar ao vivo no Pretinho.
10: Mas é óbvio, meu, imagina o quão merda tu é com o cara fantasiado de canarinho não te dar uma entrevista, velho. Tu te sente um bosta.
7: Gordo,
4: mais ou menos isso.
7: Eu ontem lembrei de vocês.
10: Pode ser,
7: cara,
10: gordo também.
7: Eu e o Lelê, quando a gente chegou aqui, tava o sósia do Neymar também. E é outro mascarado, velho. É mais
4: uma perna
7: do original,
4: perna,
7: cara. Uma perna do caramba.
11: Mas
7: aí o cara disse: ah, depois a gente fala. Eu digo: ah, então tá.
11: Eu já lembro, sabe de quem? Do Rubão do Pontaço. Aquele gordo lá, não vou me entrevistar lá em Bagé, lá com o seu otário.
10: Isso. Falando do Lucas Colar.
11: Isso. Que nem um merda.
10: Vai lá. Explica uma coisa. O Canarinho Pistola subiu as escadas fazendo embaixo. Então, exatamente. E é um cara mascarado, né? Com fantasia toda.
7: Aquelas fantasias de carreta furacão.
10: Então não era o Igor Thiago.
11: Time!
4: Aí, ó, cara, eu tenho cuidado com essas alfinetadas aí, tá recém começando.
11: Foi do Messi, né?
10: Mas tudo que eu quero é que o centroavante da minha seleção queime a minha língua, velho.
11: Ele é muito ruim, né?
10: Mas tem que jogar o Endrick.
12: Mas agora a gente pareceu uma mesa de boteco.
11: Por quê?
12: O Diverio tava assim, não, porque o Marco Souza realmente falou que a negociação com o Arthur era muito difícil. Olha lá a mina com a camisa do Cruzeiro subindo. O marido tá filmando. E paramos no Igor Thiago de Canarinho Pistola agora.
11: mas o sósia do Neymar.
10: Eu vejo todos os dias, 11 da manhã.
11: É tipo o sósia do Maradona que tem lá na região de La Boca também, né? Ele é uma puta máscara.
10: Mas ele cobra pra tirar foto, né? Ele cobra pra tirar foto, né? É? Que é isso? Olha, ele caiu
11: a câmera. Caiu a
10: câmera. Pá, botaram um olho nos outros, caiu
4: uma ventania do caralho aqui. Mas assim, ó, eu acho até pra gente voltar ali um pouquinho pro futebol, ontem a gente teve mais um cartão de visitas bem apresentado na Copa, que foi a Inglaterra, né?
11: Pô, jogaço.
4: Venceu a Croácia, Harry Kane. Vocês viram o que o Filipão falou sobre o Harry Kane?
12: O que ele falou sobre o Harry Kane?
4: Que ele nunca trabalhou, nunca na carreira dele, trabalhou com um centroavante que tenha todas as valências que o Harry Kane tem. E pra ele
12: Kane é melhor que o Ronaldo.
11: Melhor que o Jardel.
4: Cara, é que o seguinte, cara, o Harry Kane...
10: ele trabalhou com o Ronaldo um mês, né, meu?
12: E daí?
10: Trabalhou, né?
12: Não, mas e daí, velho? Cara...
4: É que ele... Eu
10: conversei com o Samuel Rosa um dia aqui no Bola, eu achei ele legal pra caralho.
11: Elogiou meu tênis.
4: Não, é que ele tá falando que o Harry Kane tem várias características, além de fazer gols.
10: Não.
4: Ele participa do jogo, ele volta pra marcar, ele se posiciona na área na hora do escanteio. Tu olha o mapa de calor do Harry Kane e o cara ainda decide o jogo.
10: Os caras de 2002 estão ficando tudo louco.
12: Vamos enredar ou não, Babinho?
10: Eu vou enredar.
12: Tá, então, por favor.
10: Só um pouquinho. Ontem o Ronaldo disse, o Messi é o melhor da história. Ronaldo... Para, o Messi, eu não sei se o Messi foi melhor que o Ronaldo. Pronto, falei. E agora o Filipão dizer que o Harry Kane é o melhor camisa 9.
11: O Messi não foi melhor que o Ronaldo. Desculpa.
10: Ah, obrigado, Gordo.
12: Cara, o Messi,
11: aliás, o melhor Ronaldinho Gaúcho é muito melhor que o Messi.
10: Obrigado.
11: Porque aqui, ó, o Cristiano Ronaldo só treina, o Messi é família, o Ronaldinho ia pra night, pegava as gurias, os bumbum na piscina e caixa, e drible, e trago, e coisa arada, e batuque, rolê aleatório. Porra, é mais difícil jogar assim.
10: O que tá acontecendo com a geração 2002, velho? Bah, agora eles estão vendo que...
7: O melhor Badico é melhor que o melhor Rooney, velho. Se nasce na Inglaterra, teria jogado 4
12: Copas do Mundo. Tô contigo. Vamos parar com essa coisinha aí.
11: Badico
12: aí,
11: coração era rei.
12: Os caras vão lá.
7: Peter Kraut, aquele mangolão, parece.
11: Mangolão.
7: Megazord, não joga porra nenhuma.
12: Olha, meu, aqui, que legal o bola.
7: Dele, a Inglaterra era trica.
11: Chegamos na Copa,
12: que legal, bola nas costas, se posicionando editorialmente contra essa papagaiada.
10: Porque é o seguinte,
12: os caras vão lá pra Copa, aquela zona VIP lá, onde tá os gringos, não sei o quê.
11: Ai,
12: pra babar ovo dos gringos. Não foi melhor. O Kane não amarra. O Leandro Damião jogou mais que o Kane.
11: E vou dizer
10: Não estamos nem falando do Pelé aqui, tipo assim, ó. Ah, mas o Messi é melhor que o Pelé. Cara, o Pelé tem 1000 gols. Sabe essa briga Messi e Cristiano Ronaldo? O Pelé era melhor que os dois juntos.
11: O Timba era melhor que o Peter Crouch.
4: Rafa, eu vou trazer números agora de Copa do Mundo pra gente acabar com essa comparação entre Messi e Pelé.
11: Vamos acabar com esse debate agora.
4: Esse debate.
11: Vai, velho.
4: Atenção, Lionel Messi, na

0: Copa do Mundo. 27 jogos, 16 gols, 8 assistências. São 24 participações em gols em 27 jogos. Uma média de 0,88 por jogo, tá bom? Vamos na média, tá? Disputou, maravilhoso, disputou 6 Copas e ganhou uma, ok? Bons números, né?
1: Okay. Ótimo.
0: Agora nós vamos para Edson Arantes do Nascimento Pelé. 14 jogos em Copa, 12 gols, sendo que nenhum deles foi de pênalti. Bah. Assistências, 9. São 21 participações em gols em 14 jogos. Uma média de 1,5 por jogo.
1: É o dobro do Messi.
0: E outra. E pra encerrar, pra enterrar um defunto e botar em cima. Vai. 4 Copas disputadas, 3 vencidas. Vamos não ver. Me comparem mais Pelé com Messi.
2: Aê, por favor. Porra!
1: Pelé!
2: E vou mais.
1: E eu vou sair correndo mais. E vou subir essa escadaria agora, se puder.
2: Vai, Adams.
3: Inventaram o cartão vermelho, o cartão amarelo, porque batiam no Negão, meu.
1: Tiraram
3: ele de 2 Copas do Mundo, velho. E tiraram ele na porrada. Ninguém chega no Messi, meu. O Messi é gurizinho faceiro jogando, ninguém.
1: E o Messi ainda dá porrada e não é expulso.
3: Ninguém passa pimenta no Messi.
2: Ô, Nigo, tá com a voz igual a minha, Nigo.
3: Eu tô.
2: Ô, joia rá.
3: Sou correspondente do Joia News aqui.
2: Adams, só repete assim, ó. Sou teu fã, hein, nego?
3: Sou teu fã, hein?
1: Não, com a tua voz.
2: Com a tua voz.
3: Sou teu fã, hein, nego?
2: E vou mais, tá? O Pelé é o único cara que é famoso por gol que não fez. Aquele contra o Uruguai que ele deu o drible de corpo no Mazurkiewicz e a bola do meio campo. Então eu vou a merda com o Messi, essa nutelagem aí de jogador de FIFA.
1: Não.
2: Que fica tudo com a bola do outro.
1: Vamos com respeito, né? Era isso que eu ia dizer, cara. O Messi é um dos maiores da história.
0: Gênio.
1: Tudo certo. O Messi
2: não jogou mais com o Ronaldinho hoje.
1: O Messi pode sentar na mesa. Pode sentar na mesa com os caras.
2: Pode.
1: Mas não
0: tem que buscar água pros caras.
1: É isso. Mas se o Pelé disser: ô, Messi, me serve ali, por favor. Entendo. O Messi levanta e serve o Pelé.
2: O Pelé falando. Fala, Pelé.
4: Messi, me traz uma água, por favor. E uma também, Fredinho.
1: 11:29, batendo o sinal das 11:30. O Bola nas Costas vai dar uma paradinha pra tomar uma água, intervalo. Depois tem mais Copa do Mundo, a gente tem 4 jogos hoje.
2: Algum bom?
1: Não.
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3: Atlântida, a rádio das nossas vidas, tá de volta o Bola nas Costas, 11 horas 33 minutos. 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Seguinte, ó, microfones abertos, porque o debate continuou no intervalo e nós viemos pra enredar
4: e
3: agora.
4: Hoje...
5: Ah, é seguinte, vamos xingar colega
4: isso,
5: também.
4: Sabe
3: nós
4: por
3: vamos
4: quê?
3: Xingar colega, nós vamos xingar colega.
4: Pra galera entender, hoje abre a segunda rodada da Copa.
3: Tá.
4: Isso. Então, o que que os veículos de comunicação fizeram, todos eles?
6: A seleção da primeira rodada.
4: E o Diverio já pegou a lista
3: então,
4: já.
3: O Diverio já sabe o que vai acontecer. Vem comigo, eu vou puxar. Eu comecei a ver as seleções que meus colegas montaram e eu tenho um pau pra dar aqui.
7: Só um minutinho.
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3: 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O que que tu ia falar, Lelê?
8: Não, é só pra avisar vocês o seguinte, que eu acho que agora, o cara abriu um sol no intervalo aqui agora, e agora pintaram umas nuvens muito pesadas aqui, e talvez eu tenha que sair correndo, porque eu acho que vai chover.
5: Mas a gente quer ver tu na chuva.
8: Eu vou deixar a câmera ligada.
3: Tá?
8: Vou deixar a câmera ligada e vou sair, tá?
3: Tá. Olha, ó,
8: começou a chover.
3: Também, vamos te filmar.
8: Olha
3: aqui, ó. Eu vou começar pelo retrô, Diverio. Gaúcho Esportes fez a seleção na primeira rodada. E aí tem lá a seleção do Leonardo Oliveira, do Diogo Olivier e do Maurício Saraiva.
5: Certo.
3: Eu fui olhar a seleção deles e pra debater, tá? A seleção na primeira rodada de Maurício Saraiva tá escalada assim.
4: Já vai começar na dele já.
3: Não, eu vou começar
5: na dele. É que a dos outros provavelmente...
3: É que a dos outros...
6: Qual jogador não... Bom...
3: Maurício Saraiva escala Vozinha, que é o goleiro de todos eles.
4: Okay, maravilha. Vozinha eu concuro.
3: Hakimi na lateral direita.
4: Jogou pra cacete.
3: O Pamecano, Martínez... Masraoui, o lateral também do Marrocos, o meio-campista que parecia o Pirlo contra a seleção, o Boadi. Rice, Olisse, da França.
4: Beleza.
3: E o ataque dele tem Kylian Mbappé.
4: Ponto.
3: Christian Pulisic dos Estados Unidos e Balogan, isso, também dos Estados Unidos.
4: Não,
5: mas peraí.
4: Não, só um pouquinho.
5: Ah, mas e o Messi?
3: Lionel Messi não tá!
4: Pelo amor
3: O cara fez
4: Deus.
3: 3 gols na primeira rodada.
4: Ele não botou o ralo.
3: Beleza, não bota o Haaland, porque tu viu a goleada dos Estados Unidos, quer botar o Pulisic dos Estados Unidos. Mas o Messi tem que estar.
5: Eu queria
3: a seleção da primeira rodada começa pelo Vozinha no gol e termina com o Messi. Os outros 9, tu inventa o que tu quiser.
5: Eu queria a explicação de Maurício Saraiva pra não colocar o Messi na seleção. Cara,
8: vamos gravar com ele hoje.
4: Tu tem o Luiz Dias que jogou pra cacete ontem e tal, né? Que poderia colocar,
5: vou pra caralho. Todos esses dá pra debater.
3: Os outros 9, a gente debate, a gente fica meia hora aqui no bola.
4: Não, o Mbappé também não dá.
3: Mas o Vozinha e o Messi...
4: Tá.
3: Não...

0: tem um
1: pra mim, vozinha Messi e Mbappé, pra mim é o concurso.
2: Estou louco, querem me enlouquecer.
0: É isso aí, é que o cara que entende, ele quer pensar diferente. Ele não quer
2: botar o Messi. Defende ele, bah. Tenta, vamos ver.
3: Não tem defesa, ele só pode assim, a única coisa, o único critério que ele pode
2: aparecer é,
3: bah, não viu o jogo da Argentina.
2: Não,
1: mas tu sabe o cara fez o hat-trick. Não tem como.
2: Olha aqui, ó. A seleção da primeira rodada, o Globoesporte.com fez um compilado de jornalistas. E
1: rapidamente,
2: coloca...
1: pra quem tá na live, o que que o velho tá filmando
0: ele
1: lá?
0: Ele tá filmando os boi, ele tá filmando um jacaré,
4: uma... Estátua, olha aqui, ó.
0: Quem é esse corno aí, Lelê?
4: Jacaré do velho.
0: Quem é esse corno aí, Lelê?
4: Ó, jacaré!
1: Explica aí a história.
4: Ó, jacaré!
1: Explica na rádio a história. Ah,
0: ele tá bêbado.
4: Não, cara, é que assim, eu tô dando uma geral aqui, ó, lá, ó, tá lá a escadaria, tá? Aí tu gira aqui, ó, nesse ponto que eu tô, tem uma, pô, cara, tem uma estátua, coisa mais linda aqui e tal.
1: De quem?
4: Cara, pô, olha aqui, ó, aqui tem um
2: não alce. Ele não sabe quem é, ele lá, olha aqui, ó, olha aqui, ó, a seleção da primeira rodada do Globoesporte.com, que fez um compilado de vários jornalistas, tem o Vozinha, goleiro de Cabo Verde, no gol.
1: Tá, ok, o Vozinha.
2: Rezaian, o lateral direito do Irã. Dinei, tá, do Cabo Verde, zagueiro.
1: Aú?
2: Soltar, zagueiro da Austrália.
1: Brown. Quem é o zagueiro deles?
2: Soltar, da Austrália.
1: Não, o outro.
2: O Dinei.
1: Aú?
2: Brown, lateral esquerdo da Alemanha. Meio de campo de novo, ó, o Boadi do Marrocos aparece de novo. O Ayari da Suécia. E aí, do meio pra frente, é o Olisse da França, o Messi da Argentina, o Mbappé da França e o Harry Kane da Inglaterra. Por exemplo, nessa seleção também não tem o Haaland, mas tem o Harry Kane, tu entende.
1: Tá, beleza.
2: Mas o Messi, tu tem que largar
1: e tu com entende Messi. O Harry Kane porque ele pegou a Croácia, que é o adversário mais forte, é complicado.
2: Não, tu consegue debater.
1: Tudo
2: consegue
1: mais.
2: Consegue debater um ou outro.
1: Mas assim, o Messi não tem, cara.
2: E aqui tem a seleção dos piores.
1: Qualquer cara que faz um hat-trick na primeira rodada, ele tem que estar na seleção. Porque esse cara que fez o hat-trick, ele não tá na seleção, ele vai entrar
0: com... Imagina se esse cara for Messi.
2: Não, velho, a seleção dos piores é boa, velho. É boa de debate. Olha aqui. O goleiro é Lucas Zidane, da Argélia.
3: Disparado.
2: Tomou uns coco, né?
1: Não dá. Se ele fosse o Lucas Abreu...
3: Levou um gol engraçadinho ontem também, mas é. Não dá.
2: Lateral direito é o Cáceres, do Paraguai. A dupla de zaga é o Tassin, do Iraque, e o Chicri, da Tunísia. E o lateral esquerdo é o Vinha, do Uruguai. Olha o meio de campo.
3: Com o Ibanho.
2: É, meio de campo. Casemiro, do Brasil.
1: Tá. Lentinho, né?
2: Bobadilha, do Paraguai.
3: Sim.
2: E Luka Modric, da Croácia.
0: Ah, fez o pênalti, né?
2: É. E o ataque? Sané, da Alemanha. Cara, a Alemanha ganhou de 7-1 e o cara conseguiu estar na seleção dos piores da rodada. Tá errado. Aqui tá errado. Aqui tá errado, tá? Oyarzabal, da Espanha. E Cristiano Ronaldo de Portugal.
0: Mas essa seleção...
1: Pô, mas não botaram o nosso? Pô, o nosso nem pra ruim pegou.
0: Ela, o Igor Thiago. Ela é montada de acordo com o estatístico ou é o achismo, assim? Tipo assim, tu olhou o jogo...
3: nem pra ruim pegou é uma grande frase.
1: Pô, o nosso nem pra nos pior pegou, cara. Pô, imagina que o nosso ele é reserva dos piores.
3: Ô, Gris, eu acho que vai acontecer uma coisa bem engraçada, daqui um pouquinho.
1: Que eu...
3: Começou a chover um pouquinho mais forte agora.
0: Pô, quase. Ah,
1: cara,
3: tem
1: nada.
3: Um amigo nosso que tá bem longe do lugar mais próximo a ser abrigado. E ele vai ter que atravessar, vai ter que descer umas escadas correndo. Vai ter que pular uma cerquinha, assim, um... Bom, pular...
0: Diverio, se tu...
3: Tá falando de mim, aí...
1: Ô, Diverio, tu não tem ideia...
0: Se tu olhar o retorno que o Lelê tá fazendo...
1: Cara, é um programa à parte.
0: Ele tá... Cara, ele tá dando close na bunda.
2: E o barulho de vento.
3: E ele tá falando bem, mas arruma estátua, né?
1: E atrás do Diverio, tá o Odair Helma ali, que foi assistir a Copa do Mundo, tá ali, ó. Tá bonito ali.
0: Não, o Odair não tá mais assim.
1: O Odair meteu o Zepic, né?
2: O Odair tá parecendo um velho da lanche, ele não parece mais ele.
0: Porque ele deu a casa usada saudável.
2: É.
0: Entendeu? Não é
2: só um pouquinho, não, por favor.
1: Talvez o exemplo que tu usou voltou à mesa de bar, né?
0: Não, dá sim, dá sim.
2: O outro no primeiro bloco falou uma merda também, agora tu mete essa.
3: E agora ele abandonou a mochila, ele tá fazendo as imagens, não, ele abandonou a mochila.
2: Ele vai ter que voltar pra buscar a mochila. Deixar...
3: É sempre legal deixar a mochila abandonada nos Estados Unidos.
5: Os populares que estão lá embaixo, tem uma galera que deu uma recunha nele, daí ele abana, ele dá tchauzinho.
2: Ó, ele tá solto. Agenda de hoje, tá? A segunda rodada começa hoje, toda a primeira fase da Copa de Grupos tem 3 rodadas.
1: É difícil concentrar com o velho filmando todas as estátuas de pertinho, cara. Tinha que deixar aberto só no velho, só, cara.
2: Primeira partida do dia, 1 da tarde, tem República Tcheca e África do Sul.
1: Ruim, né? República Tcheca. Não falou Tcheca.
2: Ah, é a Tcheca contra a África do Sul.
1: Isso é ruim.
2: 4 da tarde, Suíça e Bósnia. 7 da noite, Canadá e Catar.
1: Classificar, né?

0: 10 da noite, México e Coreia do Sul. É o menos pior.
1: Não, esse joguinho é legal.
0: É o menos pior. Não, legal é forte.
1: Legal. Ah, legal, legal. Ah, pode fazer, pô. É, 11 da noite ali. Pô, quando vem.
2: Tu não vai fazer nada, tu não vai transar.
1: Tem um enredinho. É, ninguém vai. Vamos falar real.
0: Vamos falar real. Ninguém não tem ninguém transando na Copa.
1: Não, fala por ti.
0: Eu falo por mim, eu falo pelo Lelê, eu falo pelo Adas, eu falo pelo Diverio.
1: Ah, não, é importante.
0: Falo pelo Léo, que
2: não,
0: tá trabalhando.
2: Léo não.
0: Tá trabalhando que nem um imbecil,
2: né? Eu sei, mas
0: tem como ter energia.
1: Cara, me desculpa, o trabalho me dá tesão.
0: É, masturbação não conta. Masturbação não conta. Não.
2: O que tu falou? Trabalho o quê?
1: Trabalho me dá tesão.
2: Então vamos te comer, então.
1: Mas o tesão tem vários tipos, né, cara?
2: Então vamos te comer.
1: Tô falando hoje, tá mesa de bar. Ele olha pra mim e fala, foi mesa de bar, então agora eu vou tirar. É, mesa de bar.
2: Total, né?
0: Não, xingou o cara, hoje tá mesa de bar. Eu vou te comer. É.
1: Porra, tá errado, velho. Ou o outro.
3: O Rodrigo Adams vai fazer o seguinte, vai propor pra vocês também. É. Nós vamos aproximar bem a câmera agora. E vamos comparar a estátua com as que a gente tem em Porto Alegre ali, né? Do Fernandão, do Renato, do Pedro Rocha.
0: Tá.
3: E a gente vai ver a qualidade.
2: E a da Elis Regina também.
1: Tem a da Elis.
3: Elis Regina.
1: Tem a do Abel na praia, né?
2: Abel na praia não dá.
4: Olha aqui, ó. Vocês podem.
2: Agora já pode falar, gente.
4: Vocês podem ficar falando ali das imagens que eu fiz e tal, mas a qualidade desse monumento, dessas estátuas aqui, os detalhes, é bizarro, cara.
2: Obrigado, Oscar Niemeyer.
0: Tela cheia nos guris ali, ó. Eu quero ver o Rock Balboa em tela cheia aí, ó. Olha aí, tá com uma piroquinha, bem pequenininho ali, mas...
1: São demais.
0: Olha os joelhos, beleza.
2: Ah, fazer o cara com
0: O pé tá estranho.
2: Não, ele tá lutando, né, cara?
1: Ele tá com bota.
2: Ele tá lutando, né?
0: Não, tô falando do cara de verde que apareceu.
2: Ah, lá. Tá. Aí tá com os pés, a pegada,
0: beleza,
2: do...
0: A pegada dele.
2: Stallone.
0: Tá aí o rosto, dá um zoom no rosto.
3: Estranho é o ombro. Mas a cara tá ok.
2: Do Becker.
3: A cara é meio parecida com a do... O jeito da foto do Renato lá, cabelo meio aberto, no vento, assim.
0: Ah, não tá ruim, não, mano.
2: Não, parece Stallone, pô.
0: Parece Stallone. Não tá parece Pedro Stallone, Rocha, né? Mas tá melhor,
3: não é
0: melhor que Fernandão e Renato.
3: Ela não é realista, né?
0: Ela parece a caricatura.
3: É.
0: Mas dá pra identificar.
2: E ela tinha saído ali e voltou de novo, né?
1: Ela corre de vez em quando?
2: Isso.
0: Como se ela tinha saído.
2: Eles tinham colocado em outro lugar a estátua do
1: Fala com o velho, fala... Fala com alguém aí, só pela resenha.
2: Isso, vamos na resenha.
1: Pertinho, não. Pera aí, cara, a gente tá fazendo uma análise
0: movimento,
1: de arte, meu.
0: Movimento verde e amarelo.
1: Vou te falar a real, a gente fez isso ontem.
2: É, yeah, tu não veio ao programa, mas foda.
1: Qual o programa?
0: Vou te falar a real.
2: No Vibe Copa?
1: Não, eu participei do Vibe Copa, tava com a Virgínia.
2: Ah, deitou, hein?
4: Que máscara!
0: Bah, teu vídeo deu uma treta.
2: A Virgínia, ela é perfumada ou de velho?
3: Cara, ela tava no bolo, né? Então não chamou atenção por isso. Parece que segundo o Jory, o Beckham é mais cheiroso. Tá? Mas não chamou atenção por isso. Ela tem outros atributos. Ela é muito carismática,
2: que a Copa faz,
3: muita atenção.
1: Mas ela não foi muito carismática.
3: Ela
1: é um
3: carinha meio a tiracola, assim, né? Que é o...
0: É o Barça, ela tem os passos dela.
2: Tem o labubu dela ali.
3: É. Ô, cara, mas eu não entendi um troço. Vocês estão um pouquinho mais atualizados do que eu. Ela tá com o homem ou não tá com o homem?
1: Cara, acho que eles estão dando aquela sem compromisso.
0: Não, eu também acho que eles estão ficando só. Eu acho que a flor do Dia dos Namorados é dele. Ele não ia comentar um coração na publicação.
1: Mas é que o cara...
0: Pra pagar de mangolão.
1: Ah, Rafa, eu vou te dizer,
2: pagar,
1: cara.
2: Pagar de corno.
1: Se eu fosse um jogador de Copa do Mundo, cara, eu ia terminar, ia voltar, ia fazer um gol.
0: Eu acho que ele avisou ela, ó, quando acabar a Copa eu volto. Enquanto isso,
3: só
0: ela tá se divertindo.
3: Trabalho, na real, né,
0: é real aquela foto dela com o goleiro nigeriano?
2: Que é uma delícia.
1: Ah, o cara é um fenômeno.
2: É uma delícia.
1: Ele é o cara mais bonito da Copa do Mundo.
0: Eu não sei se ele tá na Copa. Não falaram que ele não foi convocado?
3: Quem, cara?
1: Sério?
2: Goleiro da Nigéria, o gostoso.
3: Como um goleiro da Nigéria tá na Copa? Só estava visitando.
0: É? Tá louco?
2: Bom, aí vocês agora...
3: O goleiro vai estar fazendo na Copa?
1: Cara, não sei. Ele tá viralizado aí que ele tá curtindo a Copa.
3: Tudo bem?
0: Cara, é que erraram de velho. Porque ele viralizou por ser muito bonito. Tem vários caras de Curaçao viralizando assim também. A seleção... Tô tentando lembrar, teve mais um. E aí acharam esse goleiro da Nigéria, que estava nos Estados Unidos. E aí a internet se confundiu que ele estava na Copa do Mundo. Mas a Nigéria não tá na Copa. Mas viralizou uma foto, por isso que eu perguntei se era verdade. Que seria a Virgínia de mão dada com ele.
1: Não, aí
0: no
1: eu não
0: restaurante.
1: Sei. A presença dele nos Estados Unidos é verdadeira. A Virgínia com ele, Já não sabemos a veracidade da informação.
2: Veio e não veio sozinho.
0: A equipe da Virgínia negou.
1: Só que ele é assim, velho. Ele é um negrão numa pegada Michael B. Jordan, assim, entendeu? Só, assim, só,

0: Caiu.
1: Se eu encontrar de novo, eu perguntar.
2: É mentira.
0: Mas eu acho que ela tá com o Vini Júnior. Respondendo a tua pergunta.
1: Caminhar pela rua, livremente, os jogadores do Haiti, eles estão num hotel perto do nosso hotel. E ontem eles saíram pra passeada, de tardezinha, assim, com a roupa da seleção, né?
0: Que massa.
1: É muito curioso, cara, porque não tem como um brasileiro sair.
2: Parece quando a gente foi com o show do Pretinho lá pra Santa e tinha um time...
1: Bagulhas, vai dar correria.
2: E tinha um time... Agora, e tinha um time de outro estado jogando
1: com as coisas, vamos sair.
0: Chovendo, né?
1: Olha lá. Ice. Vai estragar os equipamentos.
0: Vai, Lelê, vai, Lelê, vai tu também.
2: O Ice.
0: O Lelê tá duas horas quieto no programa.
3: Eu tô só tranquilo, cara. Eu só vim aqui hoje para. Eu só vim no programa hoje aqui com a intenção de mostrar mais bonitas e acabar com o debate entre Messi e Pelé em Copa do Mundo.
4: A gente conseguiu.
3: Isso que eu queria.
4: Você parabéns.
2: Deu teu showzinho. Tu conseguiu.
3: Não, não é showzinho, é que acabou o debate. Acabou o debate.
0: Acabou, tô contigo.
3: Acabou o debate.
2: Mas tá todo mundo contigo. Lelê, tá todo mundo contigo.
3: Não tem debate,
0: não. Tem os caras no YouTube brabo com a gente.
2: Isso aí é uns Nutella, sem vergonha, falando coisas que não dá pra falar, entendeu? Tem comparação que tu não faz. Não é calma de velho. Os caras ficam comparando o Messi com o Pelé. Irmão, nem te escutamos. E outra, se comparar nos posts do Bola, a gente vai bloquear também. Não vamos escutar o cara comparando os dois.
4: E outra, esse cara do YouTube aí, eles botam aí a logo do... O cara que já tem no perfil a foto de um carro, eu já não respondo. Foto de carro, já não respondo. Já
2: cortamos, foto, já não respondo. Foto de anime, já não respondo.
0: Mongolão, eu não respondo velho de óculos escuros.
2: Ah, isso aí.
0: Velho de óculos escuros.
4: E perfil de casal não dá.
0: Eu não respondo também.
4: O que mais? Perfil de casal só se for bagunça.
0: Só se for bagunça? Bagunça, tu responde?
4: Ah, algum tandera vai sair, né?
0: Quer ser marmita?
4: Quem? No meu caso é banquete.
2: Não, e não dá também. Tem uns caras que vão comentar lá chineleando.
4: Rapaz, xinga os caras do chat, eles sempre xingam a gente. Vamos se vingar hoje.
0: Vamos xingar. Ao seu Michel, o Vini estraga qualquer programa.
4: Cala a boca, seu.
2: Olha a merda, olha boca, teu nome.
4: Nome de merda, nome,
2: tu já nasceu com 80 anos.
4: Isso, barro, meu, gostei disso.
0: Luiz Henrique Lazarão, Rafa Gomes força muito pra chamar atenção e tentar viralizar.
4: Conseguiu
2: teu espacinho.
4: Conseguiu, viraliza. Que viraliza é tu, então, tu que é bom. Mas, meu, vocês aí na gringa podem xingar também, mano. Vê se tem um xingando os guris, alguma coisa.
0: Eu tô procurando aqui. Pior que tem pouco xingamento.
2: Olha os caras filmando aqui as estátuas que eu vou abanar aqui, ó.
5: Eu vi um comentário esses dias de um cara dizendo assim,
2: ó. Falando o quê, meu?
5: É que eu achei que o Lelê tava com alguém lá, a gente não tá conseguindo ver ele. Não, o cara botou assim, ó, esses caras não tem nem vergonha, vivem caindo a internet, não sei o quê. Mas tia, vai tia merda, cara, nós tava lá em Nova York, o troço caindo pra todo mundo, era Cazé TV, Globo, todo mundo caindo, nós fazendo da tripas coração pra entrar no ar. Tamo botando um baita conteúdo. Não é tu que tá aí comentando, vai ensinar a parada.
2: Posso botar um parceiro pra falar aqui?
0: Pode, vai.
2: Como é teu nome, brother?
6: Luiz Paulo.
2: De onde tu é?
6: Sergipe.
2: Veio pra Copa?
6: Copa.
2: Vai ver o jogo só hoje aqui ou vai pra Miami também?
6: Só hoje.
2: É? Tá com a camisa do Flamengo aqui. Tá filmando errado, cara. Vira essa câmera aí. Você tá filmando? Vira.
4: Ó,
2: vira.
4: Oi, o velho tá xingando o cara pessoalmente.
2: Não, ele não é os ouvintes xingando, velho. Não, cara, é que ele tava querendo filmar. Eu tô só orientando. Qual é, cara, depois do primeiro jogo na nossa estreia, qual é a tua expectativa? Você tá falando pra Rádio Atlântida de Porto Alegre.
6: Então, a expectativa é de uma vitória expressiva, se possível, né? Muitos gols. Ver se todo mundo joga.
4: Os gols
6: pra embalar, pra chegar em Miami, garantir a classificação em primeiro lugar.
2: E essa chuva aqui não te incomoda, assim? Os caras estão mandando eu recolher o equipamento aqui.
6: Não, chuvinha, esse fraquinho.
2: Chuvinha, não devia de nada, né? Nada. Tem o placar pra hoje, então?
6: Amanhã, né?
2: Aí, é isso, amanhã. Tá tudo certo.
6: 5-0.
2: 5-0, obrigado, velho. Valeu aí, ó. Ao vivo aqui, o cara com a camisa do Flamengo, o cara de Sergipe tá com a camisa do Flamengo aqui. E realmente a chuva tá apertando agora, gurizada. Eu por mim ia ficar, mas é que tem os equipamentos da firma aqui, né? Eu não quero me enredar com a firma.
0: Fugir, foge dessas pingoladas de água.
4: Foge, mulher.
2: Tá, eu vou deixar a câmera ligada. Superman. Tá? Vou deixar a câmera ligada.
0: Tá, mas a câmera tá no.
1: A câmera é o equipamento também, né, Lelê?
2: Tira aqui. Não, mas eu seco depois.
1: Já tá o Adams fudido, meu. Tu tem que estar bem.
2: É verdade, né?
0: Ô, Fábio Koff, como foi aquela Libertadores pelo Grêmio lá?
2: Agora a chuva apertou, agora eu vou ter que sair daqui.
5: Maravilhosa, né, cara? Eu nunca vou esquecer aquele trabalho. Nós começamos em 1994.
4: Carioca, né? Te ajudava, né?
5: Verdade, verdade. Também o meu querido Cacau.
4: Galinha.
5: Que a gente trouxe, muito boa, né? Paulo Nunes, Magno, Jardel, Luiz Carlos Goiano, Kiki Arce, Rivarola. Aliás, Rivarola e Tiki Arce foram contratações que a minha esposa fez na época, porque ela viu os jogos e disse que tinha que trazer os jogadores. São a cara do Grêmio.
0: Muito bom.
5: Obrigado, Fábio Costa. Desse lance da avó. É.

0: O cara tá tri disposto, a fim de trabalhar, tá a milhão, só que a voz não vem. Isso aqui que eu tô pensando em fazer, de tarde a Amanda disse que era pra eu descansar, mas na real eu acho que eu vou sair com a turma, vou filmar, vou ficar quieto, não vou falar nada e vou pra pancadaria.
1: Faz mímica.
2: Também.
1: Não, tô bem, a gente tá vendo teu esforço.
2: Aplicação local.
3: Libras, cara.
2: Cremezinho, aplicação local.
0: Não, mas que velho sem vergonha.
1: Bade, velho, nojento, hein.
3: Mas que velho nojento, velho.
1: Ô, meu, sabe o que é? Veio de velho de Rio Grande agora, assim, ó.
3: Leite, leite. Bade, o BGV ali.
2: Peraí, cara, eu não falei nada.
3: Pô, como não? Tu quer empurrar o garotão?
1: Quer empurrar essa janta aí?
3: Quer matar o Kikiki?
1: Quer despertar a dor?
3: Isso, mano.
1: Transformar o Kikiki em cucucu.
3: É, para. Vai empurrar a janta do garoto. Vai que loucura.
1: Pingo pingolim, em vez de digligó.
3: Pingo pingolim,
0: que merda. Subiu a escada, assim, veterano, mas subóbito, assim, né? Tipo, 7 mais, assim. E aí o Diberio, very good. Bah, o cara se escorou na parede.
1: Quase morreu.
0: Nós vamos ver o velho morrer agora aqui, cara.
2: Cara, sabe quem é que deve se divertir muito? O cara que tem acesso à câmera de segurança dessa escadaria aqui, meu. Ele deve ver muito quadrinho.
1: Cara, tu continua querendo ver um tombo, né, meu? Meu, digita no YouTube, meu. Tombo na escada do Rock Bobo.
3: Bota vídeo cacetado do
1: cara,
3: Faustão.
1: Cara, pra quem não conhece o Diverio, ele adora ver uma briga e gente se ferrando.
2: É isso, é isso.
1: Aliás, Rafa...
2: Ah, fala, Lelê.
1: Rafa, eu mandei um vídeo ali no grupo de produção ali dos dois gordos e uma copa.
2: Do norueguês? É o norueguês caindo?
1: Não. Não, cara. É um vídeo, cara, da comemoração do último gol da Colômbia ontem. Que os caras embolaram, rolou uma mini avalanche. E foi, cara... Mas assim, ó, por favor, só vejam o vídeo na hora do react.
2: Tá.
1: Não vejam antes, tá? Porque vocês queriam um vídeo pra react, esse aí é um prato cheio, assim. Eu vim pra lateral da estátua aqui, onde tem menos vento, e eu, pelo menos aqui não tá chovendo tanto. Eu vou ver até onde eu aguento aqui.
2: Tá. Não, mas tá acabando. Tá acabando aí. 5 minutinhos só. Fala.
0: Uma copa, dá pra reagir a esses tombos da galera na Rocksteps aqui, cara. Isso aí é bom demais, velho.
1: Isso é bom. Ai, faltando 5 minutinhos pro meio-dia, qual é a programação de vocês aí hoje?
2: Hoje tem muita coisa, porque como eu falei, né?
1: Tem coletiva da seleção, né?
2: Tem coletiva da seleção às 6h40 no horário daqui, 7h40 no horário do Brasil. Depois tem a coletiva oficial do técnico do Haiti. Antes tem coletiva de jogadores do Haiti na Universidade da Pensilvânia. Eles vão treinar aqui hoje. E a seleção brasileira chega por volta de 4 da tarde no horário daqui, ou seja, 5 da tarde no horário daí. Portanto, durante o Vibe Copa, a gente vai estar com a chegada da seleção brasileira. Imagina o agito.
1: Ih,
3: o Adams é Vicky no peitinho, né?
2: Vicky no peitinho.
1: O Adams o quê?
3: Vicky no peitinho.
2: Passar um Vicky no peitinho pra vir melhorar.
1: Tem que passar um Vicky no peitinho.
0: Já tô com strepsils aqui, tô tomando um chazinho. É foda, meu. É só a voz, velho. Só a voz, né? O cara mais
1: precisa. Os remedinhos que o Lelê comprou em Nova Jersey, lá em Nova York, que tem aí.
3: Tem
1: é pra dor muscular.
2: Sim, mas deve ter alguma coisa.
3: Corda vocal é um músculo.
1: É.
3: É
1: engraçado que o velho tá aqui, o impávido colosso, né, cara?
2: Portanto, deixa eu ver. Manda uma foto do impávido colosso, eu quero ver.
3: Eu já vi, não é legal.
2: Não é legal.
1: Aqui,
2: onde é que tu viu?
3: Ah, isso que te ligou pra ele na final de Boca e Fluminense, ele tava pelado no quarto de hotel.
2: É verdade.
1: Ô gurizada, provavelmente a gente vai fazer hoje então o Vibe Copa e o Pretinho espalhados do hotel da seleção
2: e também
1: do próprio ambiente da coletiva da seleção,
2: Pretinho,
1: que lá acho que a gente pode pegar alguns depoimentos também de jornalistas e tal, né, porque querendo ou não amanhã já tem um jogo da seleção, por mais que a gente considere que é um jogo em tese fácil, né, o jogo mais fácil do nosso grupo é um jogo de Copa e a gente precisa ganhar até para definir o nosso caminho com um saldo bom, e não só o caminho da seleção, o caminho meu e do Adams, né? Porque a gente fica na dependência da colocação da seleção para saber se de Miami a gente vai para Houston, onde o Brasil disputará os 32avos se terminar em primeiro, ou para Monterrey, no México, se o Brasil ficar em segundo lugar.
2: Tirando a questão da classificação, óbvio que a gente quer que o Brasil fique em primeiro. Para onde tu prefere ir? Houston ou Cidade do México?
1: Pô, cara, eu vou te dizer que assim, ó, eu, pelo menos do que eu vi de imagem até agora, Vini, não tem estádio mais bonito pela localização do que o de Monterrey, né? Que tem umas montanhas na volta e tal.
2: Mas é o caminho mais complicado.
1: Eu sei, é o caminho mais complicado, cara, mas eu gostaria de vivenciar um jogo de Copa do Mundo com a torcida mexicana.
2: Informação, gostaria. Rafael de Vério, pra fechar o bola.
4: Informação, o atleta Neymar não viajará com a delegação brasileira, mas com a Philadelphia. Ele ficará em Nova Jersey pra otimizar a fase final do seu processo de recuperação, fazendo uso das estruturas do hotel The Ridge e do CT de Columbia Park.
2: Ele está sendo poupado para a Copa, mas não é a do mundo, é a Kings League.
1: Uau, a crítica aí.
2: Ah, não, forte, para, hein? Para, fiasqueira.
1: Agora a chuva apertou.
5: Então conseguimos, tá,
1: chegar, ó, no fim.

0: Faltando 2 minutinhos pro meio-dia.
1: A expectativa é que fique no banco contra a Escócia.
2: É, tá bem. Já ficou puto, já me irrita. Já enredaria por mais meia hora. Inacreditável.
0: Tinha um jogo pra ele jogar, que era o jogo do Haiti, pra recuperar a confiança. E o caramba não vai nem viajar. Eu mereço. Rafael de Vério, Lele Bortolassi, Rodrigo Adams, cuidado com a chuva aí, vamos se abrigar. Vini Moura, Gordo Léo, Bola nas Costas. Valeu. Volta nesta sexta-feira, pré-jogo da seleção. E, obviamente, você continua ligado aí na Atlântida, porque vem aí o Discorama com Alexandre Fetter. Alguém quer falar mais alguma coisa?
2: Pede pro Alexandre Fetter tocar alguma música do Daryl Hall and Joe Oates, que eu tô na cidade deles aqui. Ele vai curtir, ele vai curtir.
0: Tá bem.
1: Alguma... Streets of Philadelphia também, né?
2: Ah, também, né? Streets of Philadelphia do Bruce Springsteen, né? Aliás, obrigado ao Rafael de Vera que me corrigiu ontem, hein? Eu falei que Bruce Springsteen era daqui. Não, ele é de New Jersey, óbvio. É que, é que aqui tem aquela música muito famosa, né?
3: É, do filme Filadélfia, do Tom Hanks, né?
2: Isso.
3: Pedi pro Fetter tocar Survivor, né? Eye of the Tiger.
1: Isso aí, muito bem.
4: Puder tocar um Soweto.
1: Soweto aí.
0: Não, Soweto não vai tocar.
1: O quê?
0: Porra, por quê?
1: Ué,
0: 11h59,
1: bora. Pedidos de
0: bola nas costas, fica por aqui. A gente volta amanhã.
3: Ah, Soweto não toca então.
0: Não.
3: E é GP.
0: Tchau!
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7: Vamos já no Discorama, esta característica sonora avisa. Tá começando o programa de flashback da Rádio das Nossas Vidas.
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7: Vai começar a viagem. Meio-dia, 4 minutos. Ah, bom início de tarde de quinta-feira pra você. Colado

isso que o disco Rama faz todos os dias. Aqui é o meio-dia na programação da Atlântida. Celebra os bons tempos. Cool and the Gang Celebration. Meio-dia, 11 minutos. Já tô atendendo o pedido de ouvinte no arroba Real Fetter no Insta. Pedido do ouvinte Dudu Zero Medo. Aí, Zero Medo, hein, Dudu? Eduardo Oliveira tá pedindo pra ouvir Guns N' Roses, Paradise City. Então toma, irmão.

quebradeira do Guns N' Roses. Paradise City, pedido de ouvinte no arroba Real Peter no Insta. Meio dia, 18 minutos, segue a viagem. Informação, há 49 anos, o Fleetwood Mac alcançava o topo da parada de sucessos nos Estados Unidos com o single Dreams, faixa do famoso álbum Rumours.

básica, tem que ter esse disco em casa. Rumors do Fleetwood Mac, tocando aqui no Discorama. Hoje, quase 50 anos, 49 anos desse som pela primeira vez na parada americana. Segue a viagem, sigo atendendo o pedido de ouvinte no Insta. Esse som aqui, quem pediu foi a Divanira.

Os australianos do Ice House, musicaço dos anos 80, No Promises, tocando no Discorama da Atlântida. Mais uma informação sobre o que a gente toca por aqui. Há 35 anos, Tom Petty and the Heartbreakers lançava esse single chamado Learning to Fly. 1991, um dos maiores sucessos da banda.

0: o sinal da Atlântida, a gente tá ouvindo Tom Petty and the Heartbreakers, Learning to Fly. 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
0: Já voltamos.
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8: Estamos de volta com o Discorama.
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8: Segue a viagem. 25 minutos para uma da tarde. Aquelas verdades que doem. Somos quem podemos ser.

março de 1997, The One Headlight do The Wallflowers. Tocando no Discorama da Atlântida, pro Sicredi, abre a tua conta PJ no Sicredi e Mel Agrião. 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

das maiores duplas, se não a maior dupla da música pop dos anos 80. Larry Hall e John Oates. Baladão, chamado One on One, tocando no Discorama da Atlântida. 14 minutos para uma da tarde, hoje é aniversário do Felemos. Cara que é baterista e um dos fundadores da banda Capital Inicial. O Felemos está completando 64 anos. Cateia essa aqui do Capital pra gente ouvir. É como tá em Porto Alegre hoje. Sol entre nuvens.

0: Capital Inicial, pra gente comemorar o aniversário do baterista da banda Felemos, fazendo 64. 11 minutos para uma da tarde, hoje também é aniversário de ninguém mais, ninguém menos que o Beatle Paul McCartney.
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0: Esse cara é foda.

Música de 1984 do Paul McCartney, No More Lonely Nights, tocando no Discorama da Atlântida. Agora 6 minutos para 1 da tarde, é hora de dar tchau. Mas logo depois do show, no intervalo, tem o Pretinho Básico. Discorama fica por aqui, toca esse Paralamas, vem o intervalo. Na sequência, o Pretinho e o Discorama volta amanhã, 6 da manhã. Meio-dia também, 6 da manhã é meio ruim pra mim. É hora que eu tô treinando, covindo na real, Discorama. Mas meio-dia...

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5: Olá, muito boa tarde, amigo e amiga ligados na Atlântida. Tá começando o Pretinho Básico das 13 horas, 1 hora e 5 minutos, desta tarde de 18 de junho de 2026. 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Muito boa tarde, Vini Moura.
6: E Alexandre,
5: tudo
6: boa
5: bem
6: tarde.
5: Contigo? Pô, tudo que lindo. Jaquetaça essa aí do Chicago Bulls, hein, mano?
6: E tem tudo a ver com a Copa, por incrível que pareça.
5: Por quê? Explica.
6: Porque as seleções entram em campo com a música que o Jordan usava na época que ele tava no Chicago Bulls pra entrar na quadra e tal. Por isso que eu usei pra...
7: E agora o Chicago Bulls tem um técnico brasileiro.
5: Que referência
7: Thiago
5: bonita.
7: Splitter.
5: Tudo bem. Boa tarde, Rafael Gomes.
7: Boa tarde, Alexandre.
5: Programa Futuro Mais, uma parceria entre a Atitus Educação e a Fundacred. Você vai estudar, vai se formar e aí só depois de formado vai pagar pelo seu curso. Léo Oliveira, boa
8: e
5: tarde.
8: E aí, Alexandre? Alexandre, uma ótima tarde pra ti, uma ótima tarde
5: obrigado,
8: pra todo mundo,
5: igualmente.
8: Cara. Que dia bacana, cara.
5: É verdade, cara, dia bacana.
8: Bom. Dia ruim de Copa, mas de resto tá muito bom.
5: Isso aí,
8: só
5: cara.
8: Só tem jogo ruim hoje, cara, impressionante.
5: É, mas tudo certo, cara, o que importa é ver aquele jogo lá de
8: amanhã,
5: Copa do Mundo.
8: Amanhã.
5: Com toda aquela festa, com toda aquela celebração, com aquela gente toda entregue ao sentimento do futebol.
8: Calma, mas amanhã começa o nosso aquece 6 horas.

0: jogo 9h30, amanhã 6h já vamos começar a se permitir, né? Não?
1: É, podemos.
0: Podemos?
1: Vamos permitir.
0: Sim, podemos. Da velha, né? Aquele da velha.
1: Ah, era 7 o jogo do Brasil?
0: Não, da 7 é na. Não, da 7 é semana que vem, contra a Escócia.
1: Tá.
0: Esse país maluco, esse.
1: Já sei o que nós vamos fazer, louco. 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Vamos encher a sacola e vamos estar aqui às 6 da tarde amanhã fazendo uma baguncinha.
0: Então eu vou te avisar, tá? Deixa o pessoal pra ir amanhã no Stock Center que tem promoção de carne amanhã.
1: É mesmo? Não, então vamos amanhã.
0: Coisinha boa.
1: Então vamos amanhã.
0: Olha pra mim. Coisinha boa.
1: Eu tô ligado. Coisinha tu boa. Sabe o que tu conhece. 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Tava bonito de casaco. 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Boa tarde, Porazinho.
2: Boa tarde, seu Alexandre, amigos da mesa.
1: Tudo bem como contigo? É? Tudo lindo. Tá tudo certinho. Bem. Coisa boa.
2: Tudo certo.
1: 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Mesa está anunciada. Rodaica pede desculpas, manda beijo, mas infelizmente ruim pra ela hoje. Ruim. E nós estamos assim, então, e assim iremos.
3: O Rafinha também.
1: O Rafinha também tá com complicações.
0: DM ali, né?
1: Hã?
0: DM,
1: Departamento, né? Médico pro Rafinha. É, acho que vai ter que ficar fora uns dias aí,
3: aumento
1: porque...
3: peniano.
1: Porque...
0: eu acho que pode...
2: ele tá fazendo, pode, é.
3: Tá.
1: Não, é que tem a...
3: conseguiu
1: tem,
3: a permutinha, Menegasa.
1: Tem influenza na casa do Rafinha, então seria legal que o Rafinha não viesse trazer pra gente o vírus.
2: Importante.
1: Mas, ao mesmo tempo, a gente não sabe quem é que tá com influenza no coletivo, e nós pegamos o coletivo todos os dias.
3: Rafinha é uma má influenza,
2: tu queria. É que tá influenciando, né?
1: É, má influenza.
3: Tomei vacina, né?
0: Eu tomei vacina aqui na firma.
3: Tomei também.
1: Tá aí. Vamos dar-lhe aqui nos destaques. Pretinho da Pena, muito boa tarde.
0: Boa tarde, Alexandre, Porã. Porã tá muito bem, meu irmão.
1: Tá muito bem o Porã, muito bem.
0: Saudade do Porã, não me liga. Na época da Ibanema, eu me ligava direto.
1: Ah, é?
0: Queria uns discos
2: de reggae, né? Por causa do reggae.
0: Ah, reggae.
2: Tinha uma parceria no reggae e tu tava na Band, né? Ibanema era uma rádio da Band.
0: Isso aí, meu irmão.
2: A gente era colega, né?
0: Vamos voltar com a Ibanema.
3: Ah, é?
0: Ibanema.
3: Informação.
1: Destaques do Pretinho para Massas Romena. 40 anos presente na sua mesa, presente na sua vida. Ah, hoje é dia do químico.
0: O Walter White.
2: Walter White.
0: De Breaking Bad.
2: O maior químico. É um professor de química, né?
0: Que faz
2: o Paranauê. Faz a confusãozinha.
0: O Drug Light.
1: E hoje também é dia da imigração japonesa.
3: É por isso que o mestre não veio.
0: Ah, o mestre tá comemorando.
2: Tá comemorando.
1: Mas o mestre é chinês.
3: Mas ele pega pra ele todo, ele flutua, toda a região.
0: Ele flutua. Ele é oriental.
2: Flutua pela Ásia.
0: Ele é oriental, ele é asiático. Aí,
3: o que tiver em Voti, ele dá um jeito.
0: Isso.
1: Vamos dar ali no petinho básico. O petinho básico de hoje são dois. A Alissa é a branquinha de 4 anos. Olha que gatinha linda. Olha ali.
0: Alicia.
1: Puxa vida. E também o Valentim. O Valentim é um Teb de 2 anos.
3: Um Teb?
1: Os dois Teb gatos. Deve ser raça, né?
3: Ah, mudou agora.
0: Que gato bonito.
1: Deve ser um tipo de pelagem.
3: O gato Michael Jackson.
2: É gato de raça.
3: Gato de luva branca. Lindo.
1: Os dois gatinhos são do nosso ouvinte Cláudio Moreira, que mora em Toronto.
0: No Japão,
1: no
0: né?
1: No Canadá, né?
0: Quê?
1: Toronto é no Canadá.
0: Toronto no Japão, mano. Grandes turnês da banda Amuleto, saudade.
1: Petinho básico é pra Leroy, pro gato que torce e pede mais sabor. Ali, gostei. Acertamos hoje.
0: Não, então nós estamos só melhorando. Só
1: boa tarde, Ivan.
0: Boa tarde, Alejandro. Boa tarde, Glenn, Vinícius, Rafael e grande audiência do
2: Porano. Claro, saber meu nome e falar de
3: certinho. Pô, tu tá mais educado, cara.
0: É,
3: tu chamava ele de Porano?
0: Ah, eu mudei.
1: Tá aprendendo, né?
0: Ah, isso aí, convivência com vocês.
1: Mas experiência,
3: então,
1: né?
3: Então deixa eu te contar uma coisa. O nome dele é Alexandre, não é Alejandro.
0: Mas aí é pra ti.
3: E outra, Alejandro.
2: É pra ele é Alejandro.
3: Em outros países. Como é que é teu nome?
2: Alejandro, país? Alejandro.
3: Meu nome é Rafael no mundo todo.
1: No mundo inteiro, o teu nome é o teu nome, né?
0: Não.
3: Peraí, vamos ver.
0: Teu nome for João.
3: É John.
0: Continua
3: sendo João.
1: Lamento, mas não é.
0: John.
3: Sabia que não, sabia o que não João se traduz aqui... nome próprio?
1: Tá, mas agora eu vou te trazer uma informação. Não, mas é que tu acabou de receber a informação de ouro. Não se traduz nome próprio.
3: Então vou trazer outra informação. Não, tô enredando, tô trazendo outra informação aqui, porque esse programa é de curiosidades gerais.
1: Certo.
3: Cara. O João, ele chega no Brasil com uma tradução inglesa de John.
1: Certo.
3: Entendeu?
0: Pô,
3: os brasileiros.
1: Não, ok, deixa ele.
3: Mas aí é um neologismo.

0: O John Travolta, quando vem pro Brasil, ele não é o João Travolta.
1: Isso. Porque são todas línguas do latim, entendeu? Ah, então, ah, o John no latim é João.
0: Podemos sim. O John no latim, gente, foi originário pelo João.
2: Mas tu vê que hoje a gente...
0: Mas hoje cada um é um.
3: Não me irrita.
2: A gente quebrou um mito hoje no programa.
3: Qual mito?
2: Do microfone.
3: É verdade.
2: Quebramos hoje quebramos um mito.
1: Vocês
2: quebrou,
1: teimando
2: quebrou o mito.
1: Vocês
0: não, não. Tu tá teimando em traduzir nome próprio, velho.
1: A audiência vai falar por
2: que nós. Que tu virou de costas, pô, Rafael?
3: Cara, tu sabe que...
2: Eu
3: não
2: sabia.
3: Tu tinha que estar naquele microfone hoje ali. Com essa postura, era naquele microfone.
1: Aquele microfone não consegue trazer esse tipo de informação.
3: Porque tu tem que ter.
2: A errada consegue. Porque tá com influenza.
3: Tu tem que ter a humildade pra aceitar que um cara como Rafael Gomes, que é jornalista,
1: também
3: jornalista,
1: sou.
3: É
1: também
3: inteligente,
1: sou. Também sou.
3: Que é bem informado,
1: também sou.
3: Que é argumentado, vem tudo sou. Que ele
2: tem
3: traz
2: um
3: com embasamento
2: não,
3: ali, e ideia. Argumento.
4: Ouve teu líder com humildade, Vini.
1: Eu tô escutando com humildade.
3: Não, tu não tá.
1: Mas eu sou jornalista,
3: tu tá rebatendo tudo.
0: Mas eu te ajudei, cara. O nome próprio não se traduz.
2: Mas ele não te pediu ajuda. Esse é o problema.
3: Isso tu aprendeu
2: ele
3: hoje.
2: Ele não te pediu, ele quer cagar uma tese.
3: Todo dia a gente aprende uma coisa.
1: Olha só.
3: Tu aprendeu hoje que nome próprio não se traduz.
1: Mas todo dia é muito forte. Nome próprio se traduz, mas ele vem de algum lugar.
0: Sim, isso sim.
1: É isso que eu tô dizendo.
3: Ok, isso, entendeu? Tá certo.
1: Então, o João no Brasil, assim como o Hans na Alemanha, tá. É João também. Porque são línguas do latim, entendeu, gente?
3: Certo, cara. Vai, que baita informação tu nos traz.
2: Agora nós temos que dar razão. Não, enriqueceu.
3: Ele nos traz uma baita informação.
2: Eu não sabia.
3: E que o próprio Gomes vai lá e confirmar a informação que ele traz.
1: Não é no ChatGPT.
3: Informação.
0: Né? Não?
2: Não, tu que sabe.
0: Não, pode ser o ChatGPT.
3: Onde é que é?
1: Algo mais confiável.
2: Brizola nos Estados Unidos. Sabe como é que se fala?
0: Como?
2: Sérgio.
3: Sério?
2: Ele estava escondido. Ele estava escondido e não
0: o
2: podia.
0: O nome Hans é um nome masculino de origem germânica que se consolidou como uma variação do hebraico e não do latim. Yohanan, que significa Deus é gracioso.
2: Sabe
4: Deus
2: que
4: é gracioso.
1: Tá indo no significado.
2: Sabe o que significa Noah?
1: Enfim, não quero enredar.
3: Tá, olha Noah. Só, já enchi o saco. Vamos pra frente aqui.
1: É,
3: andar com casaco, os
2: hein?
3: Aniversariantes, começando só com o nosso ouvinte.
2: Tá bonito, desculpa. Falei alto?
4: Eu acho que tem que deixar o homem trabalhar.
3: Para.
4: Deixa o homem trabalhar.
2: Deixa ele.
4: Deixa ele fazer o programa dele.
3: Acho que era julho.
2: Saudade,
3: 2026. Nosso ouvinte, Alex Menezes Talman. É. Ele é montador de móveis e garçom.
4: Ó, interessante.
0: Esse cara serve bem as pessoas.
3: Cara, esse cara aí, ele vai vencer na vida. Certo que ele vai vencer na vida. Se é que ele, aliás, ele já está vencendo na vida. Parabéns aí, Alex Menezes Talman, pelo dia do teu aniversário. Está fazendo 40 anos, ele é de Blumenau.
0: Alô?
3: Blumenau. Bom dia, Brasil. Aniversariantes famosos, começando com o Gabriel Martinelli, atacante, fazendo 25 anos hoje.
0: Aí, né?
1: Que não vai jogar, né?
3: Não vai,
1: jogar.
3: Vai, né?
1: Não vai.
4: Não vai jogar.
0: Não, não. As primeiras opções ali é o Igor Thiago, o Endrick.
3: Meu Deus do céu, Igor
0: Rafinha,
3: Thiago.
0: Rafinha, Vini Júnior. Aí tu vai um pouquinho mais pro Rayan. Aí pode ser que tenha o Neymar. Não vai jogar o Martinelli.
3: Não vai jogar.
0: Não vai jogar.
3: Uma pena.
2: Mas é legal tu poder ir pra Copa, treina com os guris.
4: Tirou uma foto. Treina com os guris.
0: Pega uma diária legal.
4: Não, eu disse que vários jogadores levaram seus fotógrafos para a Copa do Mundo, né?
0: Mas jogadores profissionais, eles têm fotógrafos no mundo todo, pô. Aqui em Porto Alegre.
2: No interior
0: eles fazem contratos
4: pra fazer a publizinha.
0: Pra que ele foque só no jogador.
1: Mas o Martinelli vai precisar de alguém que trabalhe com IA pra fazer ele em campo, né?
3: Verdade. Em campo, né? Fernanda Souza, a atriz Fernanda Souza, fazendo 42 anos hoje.
4: Ah, querida, ela. Querida.
3: Conhece ela, Porã?
4: Parece ser querida.
3: Ah,
4: né?
3: Parece
4: ser
3: querida.
4: Às vezes a gente se engana, né, Alexandre?
3: Às vezes a gente se engana.
4: Se engana, mas ela parece ser bem querida.
0: Ela mudou de time, recente.
2: Ela é maravilhosa. Ela é maravilhosa, ela.
4: Foi de time, tá torcendo pro Botafogo agora?
0: Isso, ela era Fluminense na infância.
2: Ah, foi da Chiquititas.
3: Por falar em maravilhosa, a atriz Itziaritunho. Tá fazendo 52 anos hoje.
0: Ah, casa de papel.
3: Famosa pela Casa de Papel, a inspetora da Casa de Papel, tá de aniversário hoje.
4: A inspetora é tri.
3: Itziaritunho.
0: A Lisboa. A Lisboa. Depois ela vira Lisboa.
4: Porque ela é tri, porém.
2: É uma mulher.
4: Legal.
2: Mulher, né?
0: Sincero. Uma mulher de terno, uma mulher com um terninho bem cortado, fica bem demais, né?
4: Ah, o Rafa tá se passando um pouco hoje.

0: Ué, mas deixa ele, cara.
1: Cara, eu acho bonito mulher de camisa social.
2: Tá aí, um cara de terno.
1: Mesmo. Mais bonito.
3: Ah, mas não consegue passar aqui na portaria, que aqui o pessoal tem de terno, ele fica já.
0: Faz uma rodada
3: ele
0: fica, aí.
4: Ele dá uma equilíbrio.
0: Ivan,
3: vai.
0: A exemplo do que o Gomes trouxe aqui, o Ivan, perdão, opa, o Gomes gosta, acha bonito camisa uma mulher social, com um terno bem cortado.
1: Camisa social.
0: E tu acha o quê? Uma mulher bonita de que forma?
3: Ah, nua com o poncho por cima. Enquanto rola um Mercedes Sosa, eu gosto disso.
4: Bom, a Mercedes Sosa, bem pegado.
3: É ela nua com o poncho.
4: Ah, legal.
3: Charuto, é charutinho específico. E um hi-fi.
0: Hi-fi.
3: De velho barato.
0: E tu, Porã?
4: Eu, do jeito que vier, Alexandre.
0: É.
1: Ah, não, mas tem uma
2: coisa. Ah, mas já entrem na onda do Alexandre, cara. Entra vocês na
1: brincadeira,
2: tão
1: vamos render.
2: Eu vou te dizer, a unha
4: tá
2: é bem feita.
4: Dizer que eu não sei brincar. Tá querendo dizer que eu não sei brincar.
0: Não é bem feita.
4: A unha é bem feita, é interessante.
2: Ah, para, tu não entende nada da vida.
1: É óbvio que a gente gosta de qualquer jeito, mas tem um jeito que pega o cara.
0: É, verdade.
3: Eu gosto da unha mal feita. Eu gosto de baba no canto da boca.
4: Tu gosta daquela unhazinha que tá.
0: A unha da louça.
4: A unha da passar acetona.
3: Eu,
4: né,
3: gosto, eu gosto disso aí, eu gosto porque eu gosto do cheiro natural da pessoa quando acorda. Eu gosto disso. Eu gosto do que da mulher sem maquiagem. Eu gosto de lamber também uma remela no olhinho. Eu gosto disso, entendeu? Eu gosto disso, lamber um sovaco. Gosto.
0: Ninguém me perguntou, nem sei se eu me perguntar, mas é exatamente assim que eu prefiro.
3: In natura, né?
0: Bafim de quando acorda. In natura, nude, no sentido sem unha, sem unha pintada.
3: Sem perfume,
0: sem maquiagem, sem joia, sem acessórios, sem nada. Só a mulher. A mulher por ela por si só se basta.
4: Um colarzinho assim caindo.
0: Sem
4: só,
0: nada,
4: assim,
0: nada, isso, nada.
3: Suadinha
0: nada.
3: Do Pilates. Isso aí, tô contigo nessa. Suadinha do Pilates. Bah, parece o nome de uma crônica, Suadinha do Pilates.
0: Lúcio Mauro Filho. Aê! O ator Lúcio Mauro, filho do Lúcio Mauro, tá de aniversário fazendo 52 anos hoje. Eu não conheço ele, mas deve ser um cara legal.
1: Que conhece? Ele já fez Zorra Total.
3: Não, peraí.
0: Não conheço pessoalmente.
3: Chamou o cara de ignorante.
2: É, agora tu foi um pouco...
0: Não, talvez eu tenha me expressado
2: logo
0: mal.
2: Logo o Gomes, o jornalista.
0: Eu não o conheço.
4: Logo ele que é jornalista.
0: Eu não o conheço pessoalmente, é isso que eu quero dizer.
1: Mas tu não conhece quase ninguém pessoalmente.
0: Bom, cara, mas eu quis só dizer que eu não conheço ele pessoalmente, eu acho que ele é um cara legal, foi ele só isso legal. Que eu
3: tu lembra que ele, quando ele fazia...
0: Não, eu não lembro.
3: Calma, cara, que grosseria, um bagulho legal que eu ia falar.
2: É, não fala, desiste, cara.
0: Fala, mano, o que que é? Fala, mano, o que, que é? Desculpa.
3: Tu não conhece que o Gomes, tu não conhece o Lúcio Mauro Filho. Ele que é músico também, é da banda do Mion, e começou na TV fazendo um personagem maravilhoso do Zorra Total, que era o cara que dizia, não, meu filho é macho.
0: Ah, não lembro disso.
3: Não lembra disso, cara?
1: Não lembra? Putz.
3: Pai, papi.
1: É, ele chegava.
3: Era ele e o Jorge Dória. Puta, isso era bom demais. Não pode fazer agora que dá um
0: pouco. Baterista do Capital Inicial, o Felemos, tá fazendo 64 anos hoje.
1: Foto
0: tá
1: bonita.
0: Bonita foto, bonita foto.
3: Do aborto elétrico também,
0: né, meu irmão? Isso, um dos fundadores do Capital Inicial. O nosso amigo genial Hélio de la Penha. Um caceta, afinal de contas, né, cara?
4: Esse é nosso amigo mesmo.
0: O Hélio de la Penha tá fazendo 67 anos hoje.
1: Tá bem, né?
0: Parabéns, manda mesmo.
3: Eu vi que ele participou do programa do caceta que eles têm no rádio, lá no Rio.
0: Na
3: Rádio Manchete.
0: Não, na Forbes?
3: Não, na Manchete.
0: Ah, na Manchete.
3: E ontem, cara, olha que loucura, 20 anos da morte do Bussunda, cara.
0: Ontem?
4: Caramba.
1: É? Foi bem na Copa de 2006.
3: Foi na Copa, exatamente. Foi na Copa da Alemanha, cara. Ele passa a mão.
4: E o Ronaldo Fenômeno tá cada vez mais parecido com o personagem do Bussunda no Cacete do Planeta.
0: É. Cara, eu tô gostando cada vez mais do Ronaldo Fenômeno,
4: eu
0: cara.
4: Também, cara.
0: Que cara
4: eu
0: bacana,
4: também, velho. E é dos nossos, né, Alemão?
0: Total dos nossos.
4: Dos
0: total
4: nossos. Dos nossos.
2: Que sentido?
4: De todos os sentidos.
0: Todos os sentidos.
4: Gosta de coisas.
0: Ele é feliz, ele é um cara feliz.
1: Gosta de bagunça.
2: Artilheiro.
3: Inteligente artilheiro, pra caramba.
4: Matador.
0: Bata bola.
1: Se veste muito bem.
3: Eu queria ele na CBF, cara, de presidente. Eu sendo caralho.
0: Imagina, cara.
1: Ou filho com o cara.
0: Mas daí ia acabar um monte de coisa daí.
3: Ah, um monte de barbada, né?
4: É. Mas aí poderia começar de novo o futebol brasileiro.
0: Poderia, né? Cara.
1: Resetar. Poderia.
0: Não
1: resetar
0: vai acontecer.
1: Começar do zero.
0: É. Aliás, no Brasil, quanta coisa tinha que ter resetada, né? Que ia ser resetada, né?
1: Ah, mas eu achei que ontem o Ronaldo se passou. Quando o Messi fez 3 gols, ele disse que o Messi é o maior da história. Achei que o Ronaldo se passou.
4: Se passou um pouquinho. Foi passou na emoção.
0: Talvez na emoção.
4: O Messi também elogiou ele.
0: Talvez na emoção. Messi elogiou cara, ele. Mas vamos combinar. Tu viu o jogo de Portugal?
1: Vi.
0: Cara, Cristiano Ronaldo acabou.
1: Não, pode ser.
0: O Messi não acabou.
1: Como é que o maior da história é o Pelé? acabou.

0: Não, não tem, não tem.
1: Pra mim o Pelé tudo não tem cara, que contar,
0: que esses caras brigam pra ser, o Pelé já, ele inventou.
1: Ah, cara. E aquele dia que o Maradona foi melhor que o
2: os números
3: eu entendo, desculpa.
2: Não, vai, vai.
3: Os números, vai, vai.
2: Não, é que o Lelê trouxe números no Bola. Não, sério, cara, que são...
3: Que ele é jornalista, cara, deixa ele trazer.
2: Tira a graça, pô, obrigado, pô.
0: É que se tu pega o melhor de cada cara, o Pelé tem tudo. Ah, o Messi lutou pra ganhar uma Copa.
3: Ele ganhou três Copas.
0: O Pelé ganhou três. Ah, o Cristiano Ronaldo...
3: Outro tempo, cara.
0: Cristiano Ronaldo tá brigando pra fazer 1000 gols. O Pelé fez mais.
3: Já fez.
1: Pelé não vale,
2: cara. O Messi tem 24.
3: Não, o Pelé tá acima.
2: Também acho que o Pelé não vale.
1: Pelé não vale.
3: Assim, vamos combinar. Pelé e Ronaldinho Gaúcho não vale.
2: É isso. Ah, tô contigo.
3: É isso. Pelé e Ronaldinho Gaúcho estão fora desse troço.
2: Ninguém jogou que o Ronaldinho jogou no auge.
1: Nunca
2: ninguém
1: jogou. No auge? No Messi nem encosta. No auge? Áudio dos dois.
2: É tem um documentário do Barcelona que tá no YouTube, inclusive, que o Ronaldinho, que o Messi fala. O Messi, sai da boca do Messi ele falando que se não fosse o Ronaldinho, eu não seria o que eu sou hoje.
3: Sim, o Ronaldinho adota o Messi.
1: É isso. Ele era o 30 do Barcelona, lembra? Com o cabeludinho.
0: Claro, no Mundial contra o Inter, ele era o 30.
1: Sim.
3: Maria Bethânia tá de aniversário hoje. Quem também. Chamou. Quem me chamou? Fazendo 80 anos a Maria Bethânia.
1: Olha aí. Oh, Maria Bethânia é boa, né?
3: Outro aniversariante espetacular, Sir Paul McCartney, fazendo 84 anos.
4: Lançando disco, né? Na ativa.
3: Pô, impressionante, hein?
1: Tá aí um show que eu queria ver.
0: E ele e o Ringo Starr
3: não
0: foram.
3: Não viu o Paul McCartney?
0: Foram
3: ainda?
0: Essa semana de volta a Abbey Road, vocês viram?
3: Eu vi.
1: Aquilo não é IA.
3: Lindo aquele
1: não. Emocionante. Porra, achei que era IA.
0: Era na madruga, ou bem cedinho, né? Que fecharam a rua só pra eles. E 50 anos depois eles voltaram à maior travessia de pedestres do mundo.
3: E por último, mas não menos importante, presidente deste país, ex-presidente Fernando Henrique Cardoso.
1: Grande sujeito.
3: Fazendo 95 anos.
1: Um dos homens que ajudou a estabelecer a economia brasileira nos anos 90 através do Plano Real, o que o catapultou para ser presidente do país duas vezes.
4: Muito bem,
1: Ivan. Ele só errou uma vez.
4: Eu gosto de ver que o Ivan sabe tudo, analfabeto e ele sabe tudo.
2: Mas ele viveu isso, né, Ivan?
3: É o nosso mendigo letrado.
0: É isso, mas
1: vem aí o Ivan.
3: Vem aí o mendigo
0: isso
3: letrado.
0: É o Ivan. Não é o Ivan que fala de música, que outro dia ele veio e nós...
1: Eu errei o personagem.
2: Nirvana, tu não vai falar de Nirvana.
1: Eu não conheço sobre Nirvana, nós olhamos. Meu público é GP. Aí o que eu sei, ele errou só uma vez na carreira dele.
3: Qual?
1: Nas eleições dos anos 80, a prefeitura de São Paulo era ele e o Jânio Quadros. Aí a revista falou, vamos tirar umas fotos aqui, num dia da eleição. E ele sentou na cadeira de prefeito, tirou foto como se fosse prefeito. Sabe o que aconteceu na urna?
3: Jânio
1: Quadros ganhou. E no primeiro dia, sabe o que o Jânio Quadros fez? Pegou um lencinho e limpou a cadeira, dando uma menosprezada no FHC. Grande sujeito, tá meio dodói agora, meio esnucadinho.
3: Tá bem esnucadinho. Ele, inclusive, o Alzheimer tá com... Tá num estágio onde ele já nem lembra que ele foi presidente do Brasil.
4: A família...
1: Mas a gente
3: isso,
1: lembra!
3: Já rolou a intervenção e ele está agora sob os auspícios do filho.
1: É. E ele que inclusive, era professor. Professor universitário.
3: Isso pra mim, formado na Sorbonne. Né?
1: Eu tenho pra mim o seguinte, pra mim, a pessoa, pra ter um cargo político, ela tinha que ter um estudo. Tem que ter
3: um
1: estudo.
3: Eu concordo muito.
1: Tem que ter um estudo. Por que, que o cara pra ser juiz federal tem que ter uma faculdade?
3: Concordo
1: o cara
3: muito.
1: Pra presidente ele só precisa ter voto.
3: Concordo muito. Aliás, nem só pra presidente.
1: Vereador
3: pra cima, velho.
0: O comentário político do Ivan é um baita.
3: Vereador pra cima. Obrigado, Ivan. Gostei.
4: Vamos vender, hein?
2: Vamos vender agora pras eleições.
3: Muito bem, último aniversariante de hoje, então, é FHC fazendo 95 anos, 1h26. Agora a gente já engata nos destaques aí do Pretinho, meu irmão. Pra Massas Romena, 40 anos presente na sua mesa, presente na sua vida. Pesquisa diz que cheiro de lavanda é o melhor aroma do mundo.
0: A Universidade de Oxford revelou, de acordo com as papilas olfativas do mundo todo, os 10 cheiros mais gostosos do planeta.
1: Tem todos os 10 aí?
0: Todos os 10.
1: Mas tem que não pode ser hipócrita, hein? Não.
0: Sem ser hipócrita.
1: A suadinha do Pilates.
0: Não.
1: Suadinha do Pilates não.
0: A preferência universal são aromas que evocam conforto, tranquilidade, ameno, um sentimento ameno. É quase como um cheiro de lar doce lá.
1: Agora sim! Agora tu veio, Patiolizinho!
0: Décimo lugar, é o cheiro de floresta, o cheiro de pinha, o cheiro de mata.
1: A mata queimando é bom.
0: Não, queimando não.
1: Mato queimando.

0: queimando.
1: Não,
0: queimando,
1: não, mato, não, mato, não, não,
2: a gente não
1: mato
2: queima
1: fresco.
2: Mato. É crime queimar mato.
0: Tá, fala por ti.
2: Eu falo pela lei.
1: Mato, né?
0: Lei. Obrigado, Porano.
2: Oi, nono cheiro, o melhor cheiro do mundo é o cheiro cítrico.
3: Ah.
2: Cheiro de limão, cheiro de laranja.
3: Perfume cítrico.
2: Bergamote,
3: né?
2: Lima.
0: É. Limãozinho no matambrito, né?
3: Isso aí.
2: Oitavo melhor cheiro do planeta é o chocolate.
0: Chocolate.
1: Chocolate.
3: Ah, não tem sensação melhor, especialmente na época da Páscoa. Quando... Ah, hoje em dia já não é mais assim, porque o chocolate já nem é mais tão chocolate. Mas quando a gente era piá, abria o ovo de Páscoa. E cheirava ele dentro. Uh-huh. Pá, que sensação maravilhosa.
0: Ou
3: cheirar o ovo.
0: Ou derreter o chocolate.
1: Cheirar o ovo era pede, bom, né?
2: Ah, eu adoro.
1: Assim, não, vou fazer certo.
2: Eu também gosto.
1: Tu pede, quando levanta água, quando veio o cheiro do ovo.
0: Do grande. O cheiro do ovo é
3: preguiça, né? Vocês sabem que eu falei do ovo de chocolate, né?
1: Sim, claro. Então, do chocolate.
2: Claro, mas que o pequenininho aqui não tem o mesmo
1: chocolate com o primeiro.
3: Mas aquele que não vem com brinquedinha.
0: Não, o brinquedo tá fora do ovo.
2: Não, é o que vem outra com outro chocolate dentro. Esse é o melhor.
3: Isso.
2: Gordo que é gordo,
3: geralmente
2: o chocolate que dá chocolate, não o chocolate que dá brinquedo.
0: Eu gosto que vem brinquedo.
1: Eu também.
2: O sétimo melhor cheiro do planeta, esse pra mim é o meu favorito. É roupa lavada, cheiro de roupa limpa.
1: Aí é bom, cara. Uma roupa limpa.
0: Idosa. O cheiro de idosa tem? Não. Eu gosto de cheiro de idosa.
3: Mas é a colônia da idosa ou...
2: É o shampoo cheiro aquele idosa, que deixa o cabelo azul.
3: Geralmente a idosa tem cheiro de alfazema.
0: Alma de
3: flores. Alma de flores.
0: Juvena na cabeça.
2: Sexto melhor cheiro do mundo é grama cortada.
1: Nossa, pior que é bom,
0: um pouquinho,
1: cara.
0: Um pouquinho de asas. Assim.
1: Gosto. Isso é bom, velho.
3: Não, grama
1: geralmente
3: cortada.
1: A grama cortada vem com o cheiro de asas de quem tá cortando.
0: Não, a idosa também.
1: Puta,
2: quinto melhor cheiro é o cheiro do mar e da brisa que ele evoca.
3: Ah, isso é maravilhoso.
2: A chamada maresia.
3: Aí já entramos numa loucurinha, já.
1: É maravilhoso.
2: Na beira da praia tem um
1: e
2: cheiro.
1: E a calma, específico. Né?
0: Não, depende da praia, né? Depende da praia.
2: É. Não, toda
0: não,
2: praia
0: não, calma.
2: Tem cheiro de mar.
0: Não, depende da praia. Não, praia assim, não, tem praia que não.
3: Tem praia que tem cheiro de alga, aí é ruim.
0: Isso, tem praia que tem cheiro de...
2: Mas aí é o cheiro da alga, porque a alga está no mar. Mas geralmente é o cheiro do mar.
3: Porque, por exemplo, quando tu tá em alguma praia ou algum litoral no Pacífico, o cheiro de sal, ele é muito mais forte.
0: Isso. Agora um cara viajado.
1: Nós estamos falando generalizado,
3: viajado, né?
1: O cheiro de mar,
3: informação importante.
2: Quarto melhor cheiro do planeta Terra é o cheiro de chuva.
1: Ah, gosto.
3: Aí é bom mesmo.
0: Uma chuva.
3: A chuva caindo.
2: Uma chuvinha.
3: No verãozinho, aquela chuvinha caindo no asfalto quente. E aí sobe aquele bafo, sobe aquele cheiro da chuva.
2: Isso é bom mesmo. Deitado nu em casa.
3: Isso te passou.
0: É legal o cheiro de chuva.
2: Terceiro melhor cheiro do planeta.
0: Você
2: é um cheiro
0: na rua?
2: De café.
3: Ah. Boa. Ah, é boa também. Boa,
1: isso aí.
3: Bom, então até agora o segundo, se o primeiro é alfazema, ou o terceiro é café, o segundo é churrasco.
2: Não, o primeiro é lavanda.
3: Ah, perdão. É, o que eu falei?
2: Lavanda. Alfazema.
3: É, isso é lavanda. Tu entendeu, não complica.
2: Não, são coisas diferentes.
3: Sim, são, mas tu entendeu.
2: Não, eu não entendi.
3: Então eu explico.
0: Tu tem ignorante.
3: Eu me confundi.
0: Tu tem ignorante.
3: É alfazema, não, é lavanda.
2: Dá volta. Quer acertar então, o segundo?
3: O segundo é churrasco.
2: Não, não é simples o segundo.
3: Tem que ser churrasco.
1: Não é simples. Não,
3: se não for churrasco, tá errado.
1: A gente colocaria churrasco nessa lista.
0: Mas canela.
1: Aí eu não colocaria.
0: Joelho.
3: Cebola.
0: Não. Virilha.
3: É comida ou é...
1: Cebola não?
0: Virilhante.
1: Virilhinha.
0: Virilhinha.
2: Como é que é a pergunta?
3: É uma comida...
0: Virilha, então.
2: Vai. É, mas pode não ser.
3: Alecrim.
0: Rabo.
3: Peixe.
1: Coentro.
0: Cheiro de rabo.
2: Não.
3: Que é universal, né?
0: Que é universal.
3: É, o teu cheiro de rabo é igual ao cheiro de rabo do presidente, é igual ao cheiro de rabo da pessoa mais famosa do mundo.
1: Cheiro do rabo é cheiro do rabo.
3: Cheiro do rabo é cheiro do rabo.
0: Cheiro do rabo é bom.
3: Aliás, tem aquele filme, Cheiro do Rabo.
0: Com a Bruna Silvestrinha, eu vi.
1: Não, é aquele outro filme.
3: É outro.
2: É difícil.
0: Tá, já sei.
3: Mas tem uma origem, de zona do planeta, assim, tipo...
2: De zona, não.
0: Não, tem
2: no planeta. Cheiro de zona é muito específico.
3: Tem no planeta todo.
2: Tem no planeta todo, tá. A gente conhece mais na comida, mas também pode ser uma especiaria ou até uma flor.
1: Manjericão.
3: Tá, eu pensei no manjericão também.
0: Hortelã.
2: Não.
1: Maconha.
3: Maracujá.
0: Aquele cheiro de night, cheiro de night, aquele de madeira com mijo
3: depende,
0: álcool.
3: Que tem cheiro de night ruim.
1: É, puta, aquilo é foda, aquele cheiro daquela night no final, final do baile, cheiro, entra no banheiro.
2: Cheiro do beco tudo. Da independência.
3: É igual entrar na balada quando ela não tá aberta.
1: Alecrim.
0: Isso. Balada aberta de tarde.
3: De tarde, tu já foi numa balada de tarde, assim, pra arrumar umas coisas?
1: Horrível.
3: É horrível.
1: Arrumar que coisa.
0: Não,
1: arrumar
0: o som.
1: Arrumar
0: o som.
1: Fazer uma passagem de som.
3: Isso, cara, é pior, é muito
0: depois. Oh, caixa de seva tem um cheiro fora de tarde?
2: Sim, porque sempre tem uma que quebra e deixa o cheiro.
0: Então, isso. E fica o vizinho, é um cheiro horrível.
2: O segundo melhor cheiro do mundo é o cheiro de

0: baunilhado.
1: É. Que é base pra um monte de perfume, né?
0: Pô, que por isso que eu falei que não necessariamente era uma comida, né? A gente usa muito em doce, sorvete.
2: Lani, um folhezinho de baunilha tem direto.
0: É uma flor, é a base do perfume, é um aroma muito, muito gostoso.
2: É a base
0: que legal esse destaque, Gomes.
1: Agora, eu gostei também. Muito bem. Cheiroso esse destaque. Ganhou
0: meu voto. Muito legal. Não vota antes, por exemplo. Isso aí dá azar.
3: Todo mundo vota
1: antes. Já ganhou meu voto. A não ser que, né? Faça merda. Próximo destaque aí, meu irmão!
2: É. Vai lá, meu irmão, vamos ver agora.
1: Comemoração por gols do Haaland na Copa do Mundo gera tremores de terra na Noruega distante.
0: 28 anos depois, a Noruega voltou a vencer uma partida pela Copa do Mundo. O Haaland fez 2 gols, a Noruega venceu por 4-1 a sua partida contra o Iraque. E o Instituto de Sismologia de Norsar, que é a segunda maior cidade norueguesa,
4: o que eles cismaram?
0: Indicou tremores na cidade costeira de Bergen durante as comemorações, e que eram nítidos os horários. O jogo começou 00h, horário local, e que nos exatos gols do Haaland, que são os 2 primeiros, são os gols que geram leves abalos sísmicos. Que não quer dizer que teve um terremoto na Noruega por causa do Haaland. Mas hoje o...
4: É porque ele é um cometa.
0: O efeito sismológico, ele capta coisas muito sensíveis. Então gerou um pequeno abalo sísmico no país, mas não o suficiente para um terremoto. Mas sim, esse é o tamanho do feito do norueguês Erling Haaland.
1: Que loucura.
2: Que loucura,
1: uma hein? Cena emocionante também da Copa do Mundo, não sei se vocês viram, foi o gol de Curaçao.
0: Claro, do 7-1.
1: É.
4: Ah, isso foi legal. Ah, mesmo.
1: Cara, o técnico chorando com o gol, velho.
0: Que é o técnico mais emocionado. Velho da Copa, tem 78, 76. Ali,
2: faltou a malandragem pra ele. Se é na Várzea, nós já cai 4 no chão, já não sabe o jogo já. Fizemos 1-0 na Alemanha, acabou o jogo. É bico, é soco, dá num, é expulso.
4: Aí foi muito cedo,
1: Ivan. É assim
4: muito
1: que era antigamente, né, Ivan?
2: Exato, cara.
1: Hoje não se faz mais essas coisas.
2: Eu treinei futebol há muito tempo.
1: Treinou futebol na nossa época aqui, porque no meu futebolzinho da rua era assim também. Ganhava dos caras, começava a dar pontapé.
0: Bola pra mal, que o jogo é de campeonato.
1: Tem um vídeo,
2: assumia a bola.
1: Tem um vídeo que eu vi ontem que faz exatamente essa comparação. A geração lá dos anos 70, 80, né, ou até mesmo dos anos 2000, início dos anos 2000 ali, 2002, a geração 2002, aquela seleção espetacular, comparando com a seleção de hoje nos jogos Brasil e Argentina. O que que acontecia naquela época de Brasil e Argentina, o pau pegando, o pau torando, os caras se pegando dentro do campo, e o que acontece hoje? Tipo, os brasileiros apanham dos argentinos e saem reclamando, ao invés de ir lá e revidar. Que nem faziam antigamente.
4: Tu lembra aquela tem uma foto e um lance muito específico da Copa de 70, que é Brasil contra... Puta, não vou lembrar a seleção Uruguai, que o Brasil tá jogando. Acho que é contra o Uruguai. Uma Copa antes, o Pelé toma um pau dos Uruguai em campo.
2: Não, dos portugueses.
4: Dos portugueses, daí vem o jogo contra o Uruguai, tem as eliminatórias da Copa, os Uruguai dão um pau nos brasileiros, e durante o jogo o uruguaio vai lá e dá no meio do tostão. No meio do tostão. E aí o Pelé diz, não, dessa vez não. E aí tem o lance icônico, que é o Pelé dando uma cotovelada assim, ó. Cara, com gosto, sabe? Com alavanca.
1: Tipo
4: assim,
1: a do Leonardo, aquela.
4: Isso, assim, ó, cara, no meio do jogador uruguaio, e aí, a partir dali, o Brasil consegue crescer no jogo.
1: E outra, né? O cara fazia a cotovelada com arte. Hoje o VAR vai pegar, hoje o VAR pega, porque tem VAR. Mas era cotovelada com arte. Né? O cara olhava, o juiz olhava pra ti e dizia, levanta daí o pesquento.
2: É que aquele jogo, ele tem mais um lance histórico, que é o quê? Que o Brasil voltava a enfrentar o Uruguai depois de 20 anos do Maracanazo.
4: Tem isso também.
2: O Brasil não tinha enfrentado mais o Uruguai em Copas. Exatamente. E tinha um cagaço. Tipo assim, bah, nós vamos se fuder
1: pra até hoje. O Maracanazo, né, e o cagazo.
0: O cagazo. Não, mas a gente tá falando de uma época muito áurea do futebol. Eu tenho saudade de um futebol que nem ganhou tanto assim. Eu tenho saudade do Luiz Fabiano, para dar os caras. Tenho saudade do Adriano Imperador, que não ganhou nada.
1: Que eram seleções competitivas, né, cara?
2: Copa América. Aquela Copa América foi do caralho que ele ganhou no final.
1: Foi a melhor
2: porra, ele roubou a bola no Alessandro.
0: O Adriano Imperador não ciscou na Copa. É isso que eu tô dizendo.
2: Ah, tá.
0: Eu tenho saudade dele, que hoje ele atrai todo mundo.
1: Eu acho que o que mais pega pra nós, é assim, cara, não é que o Brasil não vai ganhar a Copa, é que o Brasil não joga.
4: É não isso, ganha nada, é né,
1: o Brasil não joga, velho, é ruim de ver o Brasil
2: não
1: jogar.
2: Dá porrada,
1: não as outras, o Brasil não joga, o Brasil não tem raça, o Brasil não tem identificação.

0: campeão com a camiseta, cara.
1: Eu tenho saudade até do Felipe Melo, meu. Pô, eu tô nessa
0: não,
1: fase.
0: Não, cara, mas
1: Felipe
0: assim, ó. Durante muitos anos se falou da seleção de 90 do Lazzaroni, que perdeu pra Argentina. E se vocês forem ver lances daquele jogo contra a Argentina, o Brasil errou um monte de gol. Isso aí, verdade, o Brasil jogou pra caralho naquele jogo. E perdeu pra Argentina, que tinha o Maradona e o Caniggia.
2: Tem uma fala do Kaká. Tem uma fala do Kaká que tá circulando aí, não sei se vocês já viram, que o Kaká dizia assim, não, a gente se reunia na beira do gramado, eu, o Ronaldo, o Ronaldinho e o Adriano Imperador. Mas não era pra falar, não era pra fazer resenha, era só pra gente intimidar. Porque, cara, imagina os caras verem aqueles quatro ali e dizem, meu Deus, o que
3: eu vou fazer agora? Não, se a gente for pegar papel, é a top 3 seleções da história do futebol mundial. No papel é absurdo. Dida, foda, Cafu, Lúcio.
0: O que irrita Juan, é realmente
3: Roberto Carlos.
0: Não joga.
3: Emerson. Não
1: joga. Gilberto Silva.
2: É, o azar dessa geração de futebol da seleção, o azar dessa geração é ter o que já teve, né? Nunca mais será, nunca mais será.
3: O meio campo era Emerson, Zé Roberto, Kaká e Ronaldinho.
2: Velho. Imagina.
0: Mas eu tenho uma teoria, que eu já falei aqui no programa em outras Copas, que ela volta de Copa em Copa. Que esse abismo que existe entre as gerações, essa última brilhante de 2006 até hoje, ela tem um porquê, na minha opinião, que é a ausência dessas referências continuarem na seleção. O Ronaldinho Gaúcho parou muito cedo. Sim, o Adriano 30. Imperador parou mesma muito cedo. Coisa, né? O Kaká se machucou, entendeu?
1: Para, Ronaldo então, assim, também.
0: Aí o Neymar, que era o cara que tava chegando, ficou sem parceiro, cara.
3: O Robinho se perdeu também, que era um cara
0: que... E não perdeu, só
1: isso. Né? Não e passaram aí... bastão pro Neymar, tá? Essa geração encerrou cedo. E aí o que o Neymar fez? A mesma coisa.
4: Mas deveriam ter levado ele em 2010 daí, né?
1: 2022, o Neymar parou ali. Agora, mas 2026 é um cometa a gente apostar no Neymar, assim, mas não, tem de novo
0: passagem. Não tem.
3: Ele
0: não
3: é o Liminha do bagulho, ele tá ali agitando, animando a galera. Tá ali, ele tá fardadinho igual o Liminha.
0: Então isso, faltou aquela ponte, né, entre os experientes e os que estão chegando, cara.
2: E o mais louco ficou ruim demais pro Brasil. O mais louco de tudo sobre o Neymar é que o Neymar tá lá, né, foi convocado. Já não jogou o primeiro, já não vai jogar o segundo.
3: Não, não vai.
2: Provavelmente não vai jogar o terceiro.
4: Não foi pra Filadélfia, informação do Diver.
2: Então o que que vai acontecer? Talvez se o Neymar jogar, talvez ele só jogue na próxima etapa ou nas quartas ainda. E cara, tu imagina se o Neymar...
1: Faz a cagada.
2: Não, não, pelo contrário. Tem os dois cenários, tá, tipo assim, o Neymar tá ok, não conseguiu jogar, não reverteu o quadro.
3: Esse é o esperado.
2: Esse é o esperado, o Neymar acabou pro futebol, né? Depois dessa Copa, se o Neymar não explodir, ele acabou pro futebol, definitivamente, de novo. Agora, se o Neymar explode, se o Neymar foca, se o Neymar se dá conta de que, cara, é comigo essa porra aí, é a hora que eu tenho de calar a boca de todo mundo. E cala a boca de todo mundo. E vai lá e resolve ele, o Neymar e mais uns cupincha dele ali são campeões.
4: Aí é consagração.
2: Aí é consagração.
4: Imagina a festinha.
3: Senta na mesa.
2: Senta na mesa.
3: Senta na mesa. Com Pelé, Romário, Ronaldo. Isso aí, Ronaldinho. Senta na mesa. Hoje ele não senta.
2: E imagina daí o Ancelotti, né?
3: Ah, não.
2: Que, entre aspas, a gente sabe, né? Mas ele insistiu. Não, vocês insistiram, Neymar. Mas enfim, vamos ter que esperar os dias passarem, os jogos acontecerem pra ver o que vai rolar.
3: Eu não acho que ele insistiu, eu acho que ele cedeu a pressão.
2: Não, insistiu nesse sentido.
3: Ah, sim, cedeu a pressão.
4: O que também eu tô querendo ou não, tu ouvir o público e a opinião pública.
2: Mas eu acho que nem é só do público.
3: Não, mas
2: que é institucional,
3: assim,
2: eu acho que é política.
3: A gente pode falar, tá? O Filipão é um cara que se ele perde em 2002... Acabou. Então levou o Romário, perdeu até hoje.
4: Cara, mas hoje só pra o Federer quer mudar de assunto, mas cara, o Dunga em 2010, todo o período pré-Copa, cara, ele ganhou tudo. Ele ganhou tudo, a seleção ganhava tudo. Chegou na Copa, aconteceu, é o que tu disse.
0: E um jogo infeliz contra a Holanda que o
3: primeiro tempo, expulso. Primeiro tempo jogamos bem.
2: Muito bem, vamos lá. Próximo destaque, não, encerramos os destaques. 19 minutos para as 14h, vamos girar na mesa aqui, dar voz para a nossa audiência, que senta ali na frente do seu computador ou pega o seu telefone e manda um e-mail para a gente para participar aqui do programa, pretinhobásico@atlantida.com.br. Porã, bota uma aí.
0: Por favor, repassem as piadas para quem realmente consegue contar as piadas. O nosso Vini Moura recebe piadas ótimas para serem lidas, porém, começa com frescuragem, começa a ficar rindo no final da piada.
4: Ah, é um sincericídio ou uma piada?
0: Totalmente o punch.
3: É uma socada.
0: E o timing da piada. Pergunta pro Féter, o que é o mais importante numa piada?
2: Timing!
0: O timing!

0: É isso mesmo, por hoje chega, tá, Peter? Porque tu não gosta de e-mail longo, diz o Bruno de
1: Chapecó. Que é isso. Se é consistente, tá valendo.
0: Mas eu acho que o Vini Moura tá indo bem nas piadas.
2: Ah, cara, tem quem gosta. A gente tava semana passada no Sextou do PB, o espetáculo novo de comédia, e Vitor Sarro nos surpreendeu com a sua visita. E ele chegou, olhou pro Vini e disse: parabéns, tu é um excelente contador de piadas.
1: Olha aí, ó.
2: Quando eu vejo que o corte é tu contando a piada, eu paro pra assistir.
1: Um dos maiores do Brasil, sarro. Te dando um elogio.
2: Ele não tava tirando sarro.
3: Não, viu, mas cara? Aí tem o bastidor.
1: Mas não leva pro coração.
2: Qual é o bastidor?
1: Mas não, foi uma piada só.
0: Foi uma piada que ele fez?
3: E tem o bastidor, né?
1: Qual?
3: O sarro elogiou ele. Tá?
1: Tá.
3: Aí, ó, vai começar o show. Vai começar o show, porra. Nunca fez isso, porra. O Sarro elogiou, o Vini para e começa a dar uma aquecidinha aqui pra entrar no palco.
2: Você olha no espelho se alongando assim,
3: e
2: ó.
3: E nós olhamos assim.
2: Aí eu e o Léo, a gente bate o olho no outro dizendo: ai, te fuder, Vini.
3: Tá, vai tomar no cu. Vai tomar no cu. Tu nunca fez isso. Só porque o Sarro te elogiou, tu quer dar isso daí.
1: Sabe que o elogio...
3: Ele cresceu, né? Cresceu na
2: não, parada. Não, peitinho de pomba aqui.
1: O elogio é uma faca de dois gumes.
2: Gumes.
1: Preciso explicar?
2: Não.
1: O elogio é uma faca de dois gumes.
3: Ah, mas essa
1: dois
3: daí gumes. Foi boa, hein? Mal, é garotão. Meteu ele aquecidinho ali, nos olhou.
2: Acontece, né, gente? A gente tava cansado.
1: O mesmo elogio, né? Que enaltece, que exalta, né? Que
3: a mão que bate é que aplaude.
1: A brilhanta, que a performance, aquela pessoa, ele pode estragar a pessoa se a pessoa não tiver uma carga emocional, uma inteligência emocional para absorver aquele elogio.
2: A gente tem que valorizar também os percalços da vida.
3: A mão que endurece é a mão que brocha.
2: Aprender com eles. A mão que bate é que
1: não
2: é
1: esse,
2: o zíper.
1: Não é esse, não era essa a temática do assunto, né? Não tem percalço, nós não estamos falando de percalço, nós estamos falando de elogio.
3: Mas é isso, cara, tem que ver isso aí.
0: Mas é mais ou menos isso.
3: A mão que endurece é a mão que brocha. É a mesma mão. Então, assim, não é porque tá ruim hoje que amanhã vai estar melhor.
1: Exatamente.
3: Não reclame da vida, deixe que a vida reclame por si só.
1: E tem outra também, dias ruins fazem parte de uma vida boa.
2: Dias ruins a gente faz.
3: Dia ruim a gente que faz.
1: E mais, outra coisa também, não permita que alguém venha dizer que você não consegue. Descubra você mesmo que você não consegue.
0: Isso.
3: E se alguém disser pra você que você não consegue fazer uma coisa, acredite, você não consegue fazer uma mesma coisa.
0: É isso aí.
1: Tem que acabar com os destaques do Pretinho Básico.
3: Mas aí um gosto, mas aí o...
0: acaba o programa.
3: Conseguimos
1: um patrocínio.
3: Pô, tava difícil.
1: Passamos um ano querendo patrocínio pra esse negócio, não consegui. Agora que tem, vão querer acabar, não vai acabar. Mandou aqui o Luiz de Itapira, interior de São Paulo.
3: Não.
1: Boa tarde, galera do PB, sou super fã de vocês, mas acho que vocês deveriam tirar os destaques do programa. Explico. O produtor vai atrás da notícia, estuda a notícia e no final, na hora da notícia, ninguém deixa o cara dar a notícia. Cada frase vem acompanhada de uma piadinha diferente, fora do tom e desnecessária. Ok que o programa é de humor, mas é muito mais de inteligência.
0: Bah! Tudo bem, hein? Bah.
1: Aqui, hein?
2: Tá na rádio errado. Oh,
0: mandou bem, hein?
1: Essa aqui, hein? Fetter, dá uma segurada boa nesses guris aí, pelo menos nos destaques, meu irmão. Pra não jogar o trabalho do produtor no lixo. Obrigado. Tô contigo, Luiz. Itapira, não conheço Itapira.
0: Nem eu.
3: A rádio?
1: Não, é Itapema.
0: Ah. É, a rádio é Itapema. Itapema, 93.7 aqui em Florianópolis, fique à vontade.
2: A gente tem que parar de gostar dos destaques só quando eles chamam muito nossa atenção, né? Itapira fica em São Paulo, pertinho de Campinas.
0: Sim, ele falou que era São Paulo. Esse
1: interior de São Paulo.
3: Ele falou.
2: Não, pertinho de Campinas.
1: E exterior de São Paulo também não pode ser, né?
3: Não que a gente fosse aí, mas agora que tu falou que é perto de Campinas, dá pra ir, que tem voo ali.
1: É,
3: a
1: Campinas tem baixo, voo, vira copos.
3: Aeroporto doidão.
2: Dizem que Campinas é muito legal.
1: Que é um aeroporto da Azul, inclusive, né? O de Campinas.
3: É Azul? Eu nunca fui lá.
1: Azul que administra.
3: Ah, não sei.
1: Uhum.
3: Mas
2: todo dia a gente aprende uma coisa, né?
1: Todo dia.
0: Impressionante.
3: 7 vezes 7.
1: 49.
3: Isso aí, ó. Tem gente que não sabe.
1: Tem gente que não sabe. 6 vezes 8.
3: 48.
1: Aí, ó. Vini, bota uma aí.
2: Eu trouxe mais aquelas questões difíceis de responder. A galera mandou.
4: Ah, os dilemas?
2: Os dilemas da vida.
4: Isso é legal.
2: Ô, Alexandre.
1: Pois não, Vini.
2: Ivan. Rafa, Porã, tu acordou de uma bebedeira em um motel.
3: Nem dormi. Tá.
2: Motel. Isso aí, sem lembrar de nada. Tu não lembra de nada.
4: Me diverti.
1: Que deprê.
2: Tá na cama, tu, o teu melhor amigo e a tua mulher.
3: Ah, não. Aí não, tu pesou o clima.
2: O que tu prefere? Que ele tenha te feito ou que ele tenha feito ela?

0: Porra ruim, cara.
1: Pai, é que não é uma resposta assim tão rápida e tão fácil.
2: Eu sei, eu não posso fazer ele.
1: Tem que analisar uma série de fatores.
0: O meu melhor amigo não faria minha mulher, portanto ele teria me feito.
2: Pois é. Conhecendo o Léo, eu teria dado rabo pra ele.
3: Mas eu vou já uma coisa, tá?
0: Que isso,
3: cara? Grosseria. Eu vou já uma coisa, tá? Não gostei dessa pergunta.
2: Também não.
3: Me deu gatilho.
0: Exatamente.
3: Deu gatilho.
0: Me deu gatilho também.
3: Deu gatilho.
2: Qual foi o gatilho?
3: Ah, do cara da contra-viva.
2: Ah, ele era teu amigo, eu não sabia.
3: Ele é meu amigo. Aí um dia eu chego, ele tá varrendo outra coisa.
2: Ah, não, peraí. Ah,
3: o cara do gás que tirou legal, o lacre.
2: Você vai,
3: que eu vou varrendo, vou metendo.
0: Tirou, né? O lacre azul do cachorrinho.
2: Se for um desconhecido, beleza.
3: Não, eu sempre... A guampa tem que...
2: Agora vocês vieram.
3: O alcoólatra tem que ser conhecido, mas o Ricardão tem que ser anônimo. É, tu não pode transar, tu não pode ver a tua mulher transar com um cara que tu cruza na rua. Tu não pode, tem que ser um cara aleatório que tu nunca vai ver, entendeu?
2: É diferente.
3: É o corno que tu não sabe quem é. Tu não pode cruzar com o cara assim do ovo, o cara da portaria,
0: o seu Júlio.
3: É,
0: o corno não tem.
3: Quem come tua mina, o seu Júlio da portaria da noite? Não!
0: Ele não pode ter cara.
2: Não pode. Tu entrou na briga pelo meu voto aqui, que já tava pra uma pessoa.
3: Obrigado,
0: meu. Não, meu voto tava no Gomes, eu já falei. Continua, mas o Ivan tá vindo fora.
2: Mas essa aí é corretíssima, não dá. Tu não pode ser traído por um cara que tu conhece.
3: Não, tu não pode. Aí, nós vamos jogar um videogame e tu come a mina. Não, cara. Tem que ser um.

0: desculpa. Mais um e-mail aqui, não querendo interromper esse assunto tão interessante. Mais um e-mail da nossa audiência dizendo: é um sincericídio pra ti, Léo Oliveira. Puxa, olha só, Léo.
1: Tava grandão.
0: Oh, tava grandão. Tu tá travando demais o programa, tá segurando demais a bola em ti até perder.
1: Preciso
0: falar. Né? Usando a metáfora do futebol. Não precisa ir em todas. Bem que o Fetter sempre falou. Não dá pra elogiar muito que sobe pra cabeça e vira estrela. Não é o caso do Léo Oliveira. Não é o caso.
1: Não, eu sou chato.
0: Estrela, eu sou chato. Não preciso nem falar o que, que eu tô querendo dizer com isso. Dito isso, sim, é o craque do programa, mas dá uma segurada. É contigo aí a parada.
1: Não, tudo bem. Na estrela eu não sou. Chato eu
0: não,
1: sou.
0: Não, estrela tu não é.
1: Falo
0: não,
1: pra
2: estrela
1: cacete.
2: Tu não é.
1: Chato sim, muito. Falo
2: não,
1: demais.
2: Estrela o cara não é.
1: Não, isso humilde, eu não sou. Eu sou humilde. Porra, bom, que tá chato
2: vivências,
1: essa semana,
2: né?
1: O
2: build aí, irmão.
1: Vivência. Eu trato todo mundo bem, cara.
2: Não, isso também não.
1: Então, as pessoas...
2: todo mundo é uma palavra.
0: Não, é prova em contrário.
1: Não, os ouvintes sim. Não, vocês não. Ouvintes sim. Nunca destratei um ouvinte.
3: Nunca. Ah, não é. Tira foto com deixa todos. Assim.
1: Não, qual que
3: manda os áudios do Ivan.
0: Não é dizer ele no ar? Assim.
1: Ah, qual não, que eu te tratei? Tu nunca viu? Eu só desço do karatê do outro. Isso aqui não faz.
0: Então, isso. Rapidamente, mais uma antes do intervalo. Salve, Pretinho. Eu sou o homem do cartaz. Que fica sempre na frente da rádio pedindo os bordões inesquecíveis dos personagens. Nesse frio, acabei pegando um resfriado e tô descansando em casa. Logo vou voltar. Por enquanto, peço pro Fetter que, por favor, não abandone o tchau.
1: Ah, eu adorava esse bordão.
0: No final dos episódios, é um estouro. Todo mundo só pede isso aqui em Videira, Santa Catarina. Sucesso absoluto nas ruas. E Palhaço Maionese?
4: Olá.
0: Manda aí um que privilégio.
4: Que privilégio, Palhaço Maionese, dia 9 em Jaguarão.
0: Só pra ver o mergulhador de poça d'água, putaço, que outro personagem pegou o bordão dele.
1: Tá doente, né, meu irmão?
0: Não, ele não tá doente, cara.
1: Não tá.
0: Ele vai ficar doente, é diferente.
1: Putz.
0: Não é porque...
2: Ele é doente. Ah, ele fala da tua espuma aí, não é um problema pra mim.
1: E hoje tu não colocou.
2: Agora tu entrou na mente.
0: Eu álcool, todo dia eu boto álcool aqui.
1: Todo dia.
0: Fazer um intervalo rapidão.
3: Faz lá.
0: E já voltamos então pra concluir o episódio de hoje. Porque passou rápido hoje, né?
3: Passou.
0: Vou entrar na tua.
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18: Estamos de volta para mais um pouquinho de Pretinho Básico. 2:02. 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Tem mais uma para botar para nós aí, Porazinho, antes do fim?
19: Não tem, na verdade eu tenho um pedido de ajuda.
18: Por favor.
19: Eu pedido de ajuda, eu vou pedir uma doação de sangue. Cabralzinho pediu pra mim.
18: Ah, era aqui, isso que eu despertar do Cabralzinho, eu vi ele me mandar hoje aqui também.
19: Pediu aqui doação de sangue, Santa Casa de Porto Alegre, precisando de doadores para o Diego Etchuri Lencini. Se puder doar, pedimos que doe para o Diego, mas é que se você for até o banco de sangue da Santa Casa ali, vai doar e vai ter sangue pra todo mundo. Então vai lá, vai ter pro Diego, vai ter pra todo mundo que precisar. Então, vá até a Santa Casa de Porto Alegre, doadores de sangue de qualquer tipo. O pessoal tá pedindo aí ajuda, então é isso, nossa audiência tá convocada.
18: 14h, vamos fazer a escolha do craque do episódio. Pode aproveitar que tá com a palavra na boca, Porazinho.
19: Olha, por mais que o Ivan tenha enredado e ter trazido boas tiradas aí nesse último bloco, o meu voto continua pra produção. Vou manter o voto na produção.
18: Produção.
19: Tá muito bem.
20: Produção, só avisando que ali no aplicativo da KTO já tá 1-0 para a República Tcheca, ou a Tchequia.
19: Opa!
20: E mesmo
19: agora assim, é Tchequia,
20: tá,
19: né?
20: Tá pagando 1.3 para a República Tcheca. Interessantíssimo, tá? Eu vou votar...

0: Produção.
1: Tá muito bem.
2: Produção, só avisando que ali no aplicativo da KTO já tá 1-0 pra República Tcheca, ou a Tchequia.
1: Opa!
2: E mesmo
1: agora assim, é Tchequia,
2: tá,
1: né?
2: Tá pagando 1.3 pra República Tcheca. Interessantíssimo, tá? Eu vou votar...

0: votar em ti, sabe por quê?
1: Por quê?
0: Porque deixou eu ser eloquente.
2: Da desinformação da produção em relação ali a João e Hans.
1: Não, legal que tu é jornalista, né, Vini? Esse
0: cara, o Márcio Carteirão.
2: É só o que se fala
3: aqui. Houve
2: episódio de
3: desinformação.
2: Hoje, né? Não teve.
3: Alguma.
2: Não, as redes sociais só falam nisso agora de como estava certo.
1: É. E... já me mandaram aqui um recorte.
2: Enfim, mas eu vou votar no Rafa Gomes porque o destaque dos cheiros, cara.
4: É bom, né?
2: Foi muito bom. E é só o cheiro.
4: É, o cheiro. Eu também voto no Rafael Gomes, que acaba de ser eleito o craque do episódio. Não, Ivan, infelizmente não rolou.
2: Deu a vida, né, Ivan?
4: A gente se despede por aqui da nossa audiência querida. Muito obrigado pela sua parceria, pelo seu carinho. Nós vamos voltar logo mais às 6 da tarde. Volte conosco. Um abraço, boa tarde. Tchau.
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8: Tô na área pra gente abrir mais uma edição do ATL DJ Banrisul, chegando pra fazer muita festa aqui nessa tarde de quinta-feira pra toda a Rede Atlântida. Seja muito bem-vindo, muito obrigado pela sua companhia. 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Eu sou arroba Guzanotto, a gente abre de músicas agora e segue juntos até as 15h pra tocar muita sonzeira. Pra você participar e pedir o seu som, me chama no arroba ATL DJ Oficial. Eu começo de músicas por aqui, inclusive com pedidos da audiência. David Guetta e Hypaton, abrindo a tarde com Walk Away.

0: Esse é o som de Hugel Topic, Arash com I Adore You, pra gente fechar o primeiro bloco de músicas. Antes disso, Fiddly Grand e Que versus Katy Perry com Let Me Think About It. Na sequência, tivemos Travis Scott no bloco da Candy Shop com Psycho Mode. Ainda rolou os vocais de Marco Antônio Mac na faixa Deja Vu. Antes disso, Bruno B, Ashiba e Diego Druck com Back to Black. E assim a gente fecha o primeiro bloco de músicas.
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0: Vou iniciando o bloquinho de hoje com o produtor sueco Avicii. Esse som foi lançado em abril de 2012 e conta com os vocais do cantor Salem Al-Fakir. Esse som alcançou a quarta posição do Hot Dance da Billboard e a quinta posição de Dance Chart, incluindo certificado de platina e ouro. Eu tô falando de Silhouettes, para abrir o segundo bloco com Memories aqui na Atlântida.

Sonzera de Fizo, remixando Kids, pra gente fechar mais um bloco do ATL DJ Banrisul aqui nas tardes da Atlântida. 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Eu sou arroba Guzanotto, vou fechando essa edição do ATL DJ, voltaremos logo mais às 8 da noite, mas a gente segue online também lá no arroba ATL DJ oficial. Muito obrigado pela sua parceria, uma ótima tarde pra você. Eu vou fechar por aqui com a faixa de Steve Void, pedido do nosso parceiro Jorge Paolo. O nome do som é Summer Jam.

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4: E olha só a dúvida do Oliver. Doutor, homens também podem ter infecção urinária? Claro, Oliver. A infecção urinária é mais comum nas mulheres, principalmente as infecções urinárias recorrentes. Ou seja, uma pessoa que tem infecções urinárias várias vezes seguidas. Mas homens também podem ter infecção urinária, tá? Então acho que esse é um dado importante que você precisa saber. Se você tem febre, dor ou dificuldade ao urinar, ardor ao urinar, eventualmente sangue na urina, tudo isso pode servir como sinal de alerta para uma infecção urinária. E daí é muito importante que você procure um médico, que você faça os exames necessários e que você trate essa infecção urinária. Outro mito comum é que as infecções urinárias têm a ver necessariamente com vida sexual, o que não é verdade. O indivíduo pode ter vários fatores que podem predispor a uma infecção urinária. Por exemplo, pedras nos rins, uma higiene inadequada do pênis, tudo isso pode favorecer uma infecção urinária, além de questões individuais, genéticas e por aí vai. Então, é muito importante que você procure um médico, porque infecção urinária pode acontecer em homens sim. Tá com dúvidas? Escreve pra gente no @ Jairo Bauer Oficial.
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9: O primeiro brasileiro a ser campeão de uma Copa do Mundo conquistou o título não com o Brasil, mas com a seleção da Itália, em 1934. Anfilogino Guarisi Marques, o Filó, nasceu em São Paulo, mas era filho de italianos e defendeu a seleção dos pais 24 anos antes do primeiro título mundial do Brasil.
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17: Atlântida, rádio das nossas vidas, a melhor vibe do FM. Permita-me roubar o bordão, Fabiano Oliveira. Sim, estamos começando, está entrando no ar mais uma edição do Tá Vazando na Rede da semana, quinta-feira, 18 de junho, friozinho em Santa Cruz, friozinho na Serra Gaúcha, também em Pelotas, né? Na Zona Sul, Passo Fundo, né? Santa Maria, em todo o nosso interior do estado, que nesse momento recebe o Tá Vazando na Rede, né? Com potencial de 4 milhões de ouvintes. ouvindo esse querido programa premiado pelo Grupo RBS. Eu sou o arroba Nairo Orlandi, tô aqui na ancoragem hoje substituindo o nosso camarada Fábio Oliveira e venho com um time legal de parceiros. Primeiro cito eles que estão aqui na operação. Em Santa Maria temos Felipe Silva, em Passo Fundo temos Júlia Ortiz e hoje vamos de Power Trio aqui na fala, no microfone. Junto comigo tá ele que já tá se esquentando, afinal é o cara mais energético, nossa, eu diria, né? Dessa nossa rede. Marcinho Melo, muito boa tarde.
1: Muito boa tarde, meu camarada Nairo Orlandi, muito boa tarde a toda audiência qualificadíssima da Atlântida, atenção, hein? Estamos entrando no ar para todo o Rio Grande do Sul, para todos os lugares, enfim, zona sul do estado nublado, meu camarada, exatamente, mas faz aquele friozinho, né? Estamos aí com uma, como é que se diz, uma térmica, né? Uma térmica, pra gente poder ficar quente, cara, enfim, estamos entrando no ar, meu camarada, estava com saudade.
17: Eu também, confesso que também. Alguém tá com o Kill meio aberto aí no seu estúdio? Dá uma olhadinha aí pra nós. Vamos Kill com aberto. Ela então agora. É Daniela Fante, muito boa tarde, Dani.
7: Oi, amigos. Boa tarde, Nairinho, Marcinho, galera que nos acompanha no interior do estado. Vamos lá, para mais um. Tá fazendo a gente tá frio, né, gente? Mas olha.
17: Pois é, te achei meio desanimada. Tu chegou hoje, mal deu oi, tava conversando, acho que com o Thiaguinho aí no estúdio e tal. É
7: atarefada, que né? É os problemas, eles se apresentam na Irlanda.
17: Eles estão
7: então,
17: aí.
7: Então, assim, a gente tá com uma questãozinha aí, mas já estamos resolvendo. Nós estamos com foco na resolução, na solução, sabe, né, Nairinho? Não é isso, exato, que a gente tem que fazer?
17: A Daniela Fante tem uma frase que não é dela, mas ela já falou que é muito legal, que o problema não é matar o leão, mas desviar das antas.
7: Desviar das antas, meu amigo.
1: É isso. Bem... Atenção, hein? E olha que anta às vezes pode ser mais perigoso que leão.
17: Exatamente.
7: Tudo sob controle. Nairinho, vamos no ar mesmo, que é assim que a gente faz. O teu microfone pra mim tá um pouquinho mais baixo que o Marcinho. Eu não sei. A galera aí pode.
17: Eu baixei no teste e falei pra galera ficar de olho aqui.
7: É, o Felipe e a Júlia talvez podem nos ajudar ali.
17: Dei um umpzinho aqui. Tá. Vê se melhorou.
7: Ah, melhorou. Agora sim.
17: Vou muito cuidar bem no falar pra não estourar aqui. Mas vamos que vamos, então, nós três vamos aqui nesse clima ainda de Copa do Mundo, né? Oh. 13-8. 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A única que coisa delícia, que ela não tá vendendo mais desde que ela contratou ele é a toca, o resto tudo ela tá vendendo muito,
1: porque ele comprou todas.
7: Ele comprou todas, é que também, exato, né, gente, tá muito frio na carequinha, dá frio, né?
17: Dá frio.
7: Passa frio, não tem o cabelo ali, né, vai esquentar, vai fazer o quê, coitado, Thiaguinho?
17: Verdade. 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De 15 de julho a 2 de agosto em Pelotas, venha viver essa doce aventura. Esses dias, Marcinho, a Pri tava aqui, eu disse pra ela que se ela quer agradar o chefe, ela tem que levar um quindim, porque

0: Uma vez o chefe dela disse que quindim é o doce preferido dele.
1: É verdade.
0: É ou não é?
1: Comer de Olha colherinha, aí. Né, brother? Uma delícia, uma Olha maravilha. Aí. Mas, enfim, é isso. Fena Doce que é o seguinte, aguardem. Semana que vem começam, então, as produções aí de um Aquece Fena Doce, que você vai curtir direto lá no arroba Atlântida Zé, que vai estar demais.
0: Muito bem, vamos começar então. Falei de Copa, mas a gente não vai falar de Copa especificamente agora. Vamos falar de futebol feminino dela, nossa querida Marta. Porque a história da Marta chega aos cinemas em outubro. Quem vai contar mais pra gente sobre isso é Daniela Fante.
2: Vamos lá, meu amigo Nair Orlandi, porque olha só, gente, tá previsto pra outubro aí. Tá previsto não, né? Vai acontecer. Os fãs de futebol e cinema já podem entrar aí na contagem regressiva, porque a cinebiografia da Marta ganhou uma nova imagem oficial, né? Mostrando a atriz Alice Carvalho, caracterizada como a rainha do futebol. Além da foto inédita, a produção também confirmou a sua estreia nos cinemas brasileiros para o dia 8 de outubro. Então, ainda esse ano, a gente vai ter a cinebiografia da Marta. O longa vai mostrar a trajetória, né, da craque brasileira desde a infância em Alagoas até se tornar uma das maiores jogadoras de todos os tempos. A direção é do Andrucha, que também a gente já falou sobre ele aqui, né? Algumas, várias vezes, ele assina vários filmes brasileiros, é marido da Fernanda Montenegro, e também o filme promete destacar tanto os momentos marcantes da carreira, quanto os desafios enfrentados pela Marta, né, para chegar no topo do futebol mundial. A nova foto chamou atenção justamente pela semelhança ali, né, entre a atriz e a atleta. A Alice Carvalho tá inclusive no Agente Secreto, né, e enfim, aumenta ainda mais a expectativa para uma das cinebiografias brasileiras mais aguardadas dos últimos anos. E olha só, ontem a gente falava aqui no programa, né? E Messi, que igualou o Klose, os dois têm 16 gols em Copas do Mundo, mas, queridos, o recorde é dela, né? A gente tá falando da Marta. E o recorde é dela. A brasileira segue como líder isolada na artilharia na Copa das Copas do Mundo. Entre homens e mulheres, ela tem 17 gols marcados. Então, certamente vai ser mais uma baita produção brasileira chegando aos cinemas em outubro. Já estou ansiosíssima, né? Pra gente poder assistir também e celebrar, né? É uma maneira de celebrar também a trajetória dessa grande jogadora que a gente tem aqui no Brasil e no mundo, né? Mas ela é nossa, antes de ser do mundo,
0: exatamente, é nossa e é uma grande jogadora, né? Representa muito para o futebol feminino no mundo inteiro e merece todo esse carinho, né? E graças a Deus a gente tem esse olhar hoje com mais carinho para o futebol feminino cada vez mais. Uhum. E a mulher, né, ocupando espaços que antes eram muito mais masculinos quando a gente fala em esporte, como a narração, a gente falou inclusive aqui, né, Marcinho, sobre
1: muito
0: isso.
1: Bom.
0: Então é muito legal ver isso e ver essa valorização da Marta e do futebol feminino como um todo, né?
1: Eu vou falar de vamos lá, né, cara, o espaço das mulheres nas cinebiografias. Ela não é jogadora de futebol, mas estamos aí com o hype lá em cima para a cinebiografia de Cássia Eller, né, que também tá sendo aí gravada. Né, eu acho que vai ser muito legal.
2: Tem umas polêmicas também aí, Marcinho, né, da protagonista, enfim, andei pegando alguma coisa no Twitter esses tempos, mas o hype tá, o buzz tá acontecendo, né, ainda bem, porque Cássia Eller também merece, né.
1: Exatamente, uma grande mulher aí ganhando outra cinebiografia, um ícone da música nesse caso, né. E um outro que tá com hype lá em cima aí, não é uma cinebiografia, mas é uma peça de teatro sobre ele, é Gilberto Gil, cara, que vai ganhar aí peça de teatro muito legal. E no Instagram dele tem ali o ator, assim, quando o ator que vai fazer o papel dele encontra o Gilberto Gil, né, no teatro. É sensacional, veja lá, né, e também o hype tá em cima aí pra uma peça de teatro sobre a vida e a trajetória e história deste ícone da música, camarada Gilberto Gil.
0: Olha aí, voltando uma casinha ali, a gente falou sobre o Klose e o Messi, né, que hoje são os artilheiros, né, em gols em Copa do Mundo, com 16 e tal, mas é importante dizer que o Rafinha, atacante da seleção brasileira, nessa sexta pode passar os dois. É só ele fazer 17 gols contra o Haiti que ele passa os dois, né?
1: É só fazer 17, meu camarada.
2: Sério, essa aí tu arrasou, meu Deus do céu, muito, a melhor do dia. Muito boa.
0: É só fazer 17 gols, meu amigo Rafinha, colorado de coração, tamo junto, confio no teu potencial, mano.
1: Não, e outra, ele tem o tempo hábil de 90 minutos pra fazer isso. Vamos lá, 17.
2: Muito suficiente, né, Marizinho?
1: 90
0: vamos
1: dividido
0: fazer a matemática
2: 17,
0: aqui, ó.
2: 17 gols.
0: Dá 5.29. 6 minutos.
2: A cada 6 minutos?
1: 6 minutinhos,
2: tá,
1: cada
2: né?
1: 6 minutos.
2: 6
1: minutos,
2: acho
1: gol.
2: Justo.
0: E, assim, ó, a gente até pode facilitar pro Rafinha. Vamos dividir, vamos fazer assim, ó. Vamos arredondar pra 18, que daí é um número
2: tá.
0: Par.
2: Claro.
0: Dividido por 2 dá 9. Então a gente tem dois jogos ainda, Haiti e Escócia, que é certo que o Brasil vai jogar, né?
1: Uhum.
0: Se ele fizer 9 gols, ou seja, um gol a cada 10 minutos, ele é o artilheiro de todos os tempos da Copa do Mundo. Eu acredito no potencial do Rafinha.
1: Você acredita, né? Enfim, hoje entrevistei um cara chamado Daniel Carvalho e fiz uma pergunta capciosa pra ele, que vai sair na TLTV agora, no próximo Zona Total aí do Léo, enfim.
0: Posso falar aqui, eu sei qual é a pergunta, posso contar?
1: Não? Não sei, eu tava afim de fazer o seguinte, se for
0: tô
1: que nem a pergunta que eu fiz, entendeu? Imagina, um chutezinho de fora da área ali, valendo 2 golzinhos, tava bom, né? Aí ele não precisa, né? 2 ali, enfim, né? Vale 2 gols.
0: É que o Márcio deu 3 possibilidades de novas regras, né? E aí ele teve que escolher uma. Essa é o briefing aí,
2: entendi.
0: Né?
2: Entendeu? Ah, que baita ideia. Mas baita aí a gente estaria ferrado com Messi e Mbappé, né? Que fizeram o gol lá do outro lado do campo, quase, pelo amor de Deus.
1: Vale
2: pelo lá. Aí era 15 gols, a 15 pontos.
0: Tá, é isso aí.
1: Muito bom.
0: Muito bem, Marcinho, vamos falar de Grammy. O Grammy criou a categoria inédita para a música latina, mas cara, como é que assim deixou os brasileiros de fora? Isso aí que eu não entendi, não.
1: Sempre assim, e na nossa vez, é sempre na nossa vez. Que droga, meu camarada. Enfim, Grammy Awards anunciou mudanças para a edição 2027. As grandes mudanças, vem aí com uma das novidades, então, é a criação da categoria Melhor Canção Latina, voltada para premiar compositores de música inéditas. Olha que legal isso aí. Legal essa categoria, uma nova categoria para músicas latinas, mas, porém, contudo, entretanto, a regra exige que pelo menos 51% da letra esteja em espanhol, meus camaradas. O que acaba deixando aí grande parte das produções brasileiras fora da disputa. Além da nova categoria, a premiação também criou outras 4 categorias, incluindo reconhecimento para, vamos lá, performances de pop asiático. Aquela galera ali do K-pop, né? Eu acho que...
0: K-pop, né?
1: É,
0: que mas legal assim. Que eles também aumentaram, não é só o K-pop, né? Pop asiático, né? Não, não só o coreano, no caso,
2: tem
0: né?
2: Tem algumas isso. Variações aí.
1: Ah, isso. boa. O folk tradicional, né? E o R&B, folk tradicional e R&B, no caso, né? Segundo a Recording Academy, as mudanças refletem a revolução...
0: Que bonito esse inglês.
1: Que coisa bonita. Refletem a evolução da indústria musical e a diversidade de gênero. Que ganharam força nos últimos anos. A decisão gerou debate por quê? Por quê? Apesar da força da música...
0: Por quê, papai?
1: Porque é o seguinte, apesar da força da música brasileira no cenário internacional, canções em português não poderão concorrer à nova categoria. Artistas brasileiros continuem elegíveis em outras disputas do Grammy e do Latin Grammy Awards, que possuem categorias específicas para obras em língua portuguesa. Se eu não me engano, no último Latin Grammy Awards, quem levou aí então a estatueta foi o camarada aí que canta forró, como é que é o nome dele? Que teve no planeta?
2: João Gomes,
1: no projeto que ele tem ali com outros dois músicos, né? E levaram ali o Grammy Latino, no caso, né? O Latin Grammy. Mas isso aí é sempre assim, meu camarada. Os brasileiros sempre ficam nessa, né? Pô, tem que ter a música 50% aí em espanhol, né? Enfim, não sei se tá muito justo não, ô Nair Orlandi. Tu que pode me dar aí o teu pitaco.
0: Eu, inicialmente, pela chamada ali, eu ia ficar mais brabinho. Mas agora, pensando, eu acho que até faz sentido. Eu acho que aí é uma outra coisa. Eu acho que nós, enquanto Brasil, a gente tinha que valorizar mais o espanhol, né? Por ser pertencente à América Latina, né? Então, a gente, obviamente, tem ali uma base de inglês, mas no espanhol nem sempre tem. Então, talvez seria até uma forma do Brasil olhar e dizer, poxa, a gente precisa realmente, como América Latina, valorizar um pouco mais a língua espanhola, né? Porque tem uma tendência, quando a gente fala em América Latina, a gente se olhar já meio separado. Vocês não sentem isso, sim? O resto da América
2: Eu acho que talvez a gente valorize mais o inglês, né?
0: Júlio Ortiz caiu.
1: Atenção.
0: Vamos ver se ela me olha aqui. Vamos ver se a Júlio Ortiz tá me ouvindo.
1: Alô,
0: Júlio Ortiz atualiza pra nós aí, beleza.
2: A única que tem chance aí é a Anitta, que volta e meia faz músicas em espanhol, né? Então, vamos ver.
0: Voltamos para mais
2: fundo. Achei meio
0: injusto. Anitta tem chance, né?
2: Não tô muito compreensiva que nem na Air Orlando. Tô mais de cara com o Grammy, pra
1: eu
2: falar
1: também,
2: a verdade.
1: Cara, podia pegar o quê? América Latina, nós somos aqui.
2: Fala português.
1: É isso aí, porra.
3: Tem que considerar.
0: É isso aí. É esse tipo de português que a gente fala aí.
1: É esse português que a gente

0: gente quer no latim,
1: tem
0: Grêmio.
1: Tem que colocar no Grêmio latino.
0: Tem que botar.
1: Vamos fazer um Grêmio brasileiro agora.
0: Vamos.
1: Grêmio brasileiro. Brazilian Grêmio. Ninguém que fala espanhol vai participar.
2: É,
1: é isso aí.
2: Fica esperando que vai acontecer.
1: Temos revoltado. Agora, revoltamos.
0: Gaúcho Grêmio. Vamos ter que fazer um Grêmio aqui.
2: Grêmio Gaúcho.
0: Grêmio Gaúcho.
1: Ah, mas daí nós já temos o Festival da Canção Nativa, tem essas, né? É. Né, tem aí o Canto da Lagoa de Encantado, um abraço pra galera do Canto da Lagoa de Encantado, que é um festival lindo também. Enfim, moçada, vamos curtir música por aqui enquanto isso. Vamos, vocês podem escolher ali do bloco, Marcinho e Dani, escolham cada um uma.
0: Ah, eu já tenho.
2: Eu quero a nova da Ariana Grande.
0: Ah, tá, boa, porque eu quero o Rael.
1: Não é Ariana nem Grande, tá, Rael.
0: Eu quero o Rael Cabulosa.
1: Eu vou meter esse Bruno Mars aqui. Que
2: é,
1: eu,
2: o Bruno Mars vai
1: não,
2: bem.
1: Que eu não escuto não também. Uhum. Vamos fazer esse trio assim, então, ó, Ariana Grande, Bruno Mars e Rael. E na volta a gente vai trazer mais um Drops direto da Copa do Mundo. Então fica aí, que esse é o Tá Vazando na Rede. Bora!

0: 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Tá aí, três sons pra gente, né, curtir nessa tarde, pra fazer a sua trilha sonora, além das pautas que a gente traz aqui no Tá Vazando na Rede. Curtimos Rael com Cabulosa, Bruno Mars e também Ariana Grande com seu novo som que ela lançou, se não me engano, no fim de maio e que tá rolando já aqui na programação da Atlântida. E agora a gente vai novamente falar de um assunto que a gente tá falando muito, né? Imagina se Marcos Carvalho tivesse aqui, a gente estaria falando muito mais, que é de Copa do Mundo, mas o melhor é que a gente tem informação quentinha direto de lá, direto dos Estados Unidos, né? A galera que tá por lá fazendo toda essa cobertura. Então agora tá chegando o boletim Tá Vazando na Copa. Vamos soltar ele em 3, 2, 1, bora!
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2: Muito bem, rapaziada do Tá Vazando na Rede, como é que tá essa turma boa por aí? Se divertindo, curtindo a Copa do Mundo? Pois bem, nós seguimos por aqui também, entregando a melhor cobertura possível na Rádio Atlântida. Hoje tem uma visita ilustre, uma presença especial para participar do nosso Drops junto aqui com vocês. Um cara que todo mundo gosta, um cara que todo mundo acompanha e está curtindo também o conteúdo que está sendo produzido por ele na cobertura da Copa do Mundo. Afinal, né, RBS sempre tem mais Copa. E quando se fala nesse nome, todo mundo põe um sorrisinho espontâneo, porque todo mundo gosta dele. Tô falando de Rafael de Vério. Como é que tá? Tudo bem, de Vério?
3: Tudo bem, Anderson. Obrigado pelo elogio aí. Coisa boa essa Copa do Mundo, coisa boa encontrar vocês. O Filadélfia tem muito mais cara de Copa do Mundo, pra mim, pelo menos. A gente tava muito isolado, né? A gente tava afastado só com a seleção brasileira, longe de todo mundo. Agora sim, agora tem mais contato.
2: Boa, de Vério. Tua impressão sobre essa primeira rodada?

0: a última rodada precisando fazer só um golzinho a mais ou o mesmo número de gols que o Marrocos. É nisso que eu tô apostando, é nisso que eu tô torcendo, Adam.
1: É, eu vejo até o Brasil com condições de golear o Haiti, e o Haiti provavelmente vai ser quem vai definir, né, quem sai em primeiro lugar. Mas me preocupa muito a questão Escócia, porque mesmo que seja um time muito duro, são jogadores de ligas importantes, são jogadores que têm posição física, e eu não sei como é que a seleção brasileira vai conseguir lidar com isso. Principalmente eu falo no aspecto anímico. Os jogadores me pareceram meio desligados no primeiro jogo, tipo, ah, é mais um jogo de Copa do Mundo e tal. Não tá tendo aquela coisa que a gente gosta de falar de faca no dente. O meu medo tá nessa terceira rodada aí.
0: Com certeza, não. O jogo da terceira rodada é duríssimo. É por isso que eu espero uma vitória boa do Brasil contra o Haiti. Eu espero que o Brasil vença bem o Haiti. Ganhe de 4, 5 a 0, pra dar aquela encorpada, sabe? Aquela, ó, chegou a seleção brasileira. Porque mesmo que não jogue tão bem, quando tu faz um placar elástico, os outros times olham, ih, olha ali, ó, de repente dá os caras de novo. Difícil, tá, gente? Mas ganhar do Haiti é bom pra dar um pouco de moral e aí sim, ter um pouco mais de confiança, porque o jogo contra a Escócia tem razão, não vai ser fácil.
1: Pra encerrar aqui, como é que foi a emoção de subir as escadarias do Rock Balboa?
0: É muito legal, né, cara? Eu nunca tinha vindo a Filadélfia, achei muito bonito. Um monte de turista, uma estátua bem feita, o ambiente é legal, o cara se sente no filme mesmo. E tu que é um profundo conhecedor do rock, tu ia me mostrando assim, ia dizendo, ah não, essa é a rua por onde ele passa correndo, essa é a rua onde ele sobe a escada. É muito legal, a Filadélfia, você sabe, né, é o estado mais importante para a fundação dos Estados Unidos. Então, tem muito de história aqui também, além dessa cultura americana aí.
1: Verdade, valeu Diverio. Gurizada, é o seguinte, ó, a gente segue por aqui, agora acompanhando de vez a seleção brasileira. Amanhã tem a partida, a gente vai trazer toda a expectativa, trazer mais vozes do Grupo RBS e também trazer todas as notícias para que a nossa galera aí no Tá Vazando na Rede fique bem informada. Lembrando sempre, segue a gente lá nas redes sociais, @RodrigoAdams, @RafaelDiverio.
0: Por favor, segue a gente lá.
1: Por favor, segue também @LeleBortolassi, @DioriV, a galera da Atlântida que tá por aqui trazendo a melhor cobertura, cheia de impacto. Afinal, na RBS sempre tem mais Copa. Beijo pra vocês aí, bom programa.
2: Valeu, valeu, meu camarada, grande parceiro Rodrigo Adams, então, com o direto aí, com informações da Copa, né, direto dos Estados Unidos, e que bom que veio o Diverio, né, que conhece muito mais de futebol demais do que o Adams.
3: Exatamente, é, não queria falar, né, mas já que tu falou.
2: É brincadeira, isso. Beijo pro Adams também, mas o Diverio traz essa leitura mais jornalística, assim, né? E eu concordo com toda a análise dele ali, que hoje, né, a confirmação é o Messi aí com aqueles 3 gols, né? Mas eu coloco ainda a Inglaterra, que meteu 4-2 ontem aí na Croácia, um grande jogo de futebol, né? Então vai ser mais um time que talvez possa surpreender. E já que estamos falando em Copa do Mundo, Dani, vamos passar a agenda dos jogos de hoje. Já tivemos 1-1, né? Tchequia, é difícil de falar isso, né? Tchequia, mas é como eles estão escrevendo. Não é a República Tcheca,
4: agora é,
2: né?
4: Assim, isso é. Aí.
2: Tchequia versus África do Sul foi 1-1 e a Dani vai passar os outros jogos agora.
4: Começando daqui a pouquinho, 16h, Suíça e Bósnia e Herzegovina. Dá pra assistir na TV Globo, Sport TV, GTV, Globo Play também, né? Um pouquinho mais à noite tem 19h, Canadá e Catar. E às 22h da noite, México e Coreia do Sul também é o jogo da TV. Lembrando que estamos na segunda rodada, né, meus amigos? Olá. Os guris aí mandando o Brasil fazer saldo de gols aí contra o Haiti. Não sei se eu tô tão confiante aí. Isso. Mas vamos ver, né? O Haiti perdeu da Escócia semana passada. Vamos seguir confiantes, né, amigos? Vamos.
2: Exatamente.
4: É, fazer a nossa
2: eu
4: parte.
2: Acredito, Rafinha, eu... 17 gols, eu acredito.
3: Eu acredito.
2: Vamos, Rafinha. Eu acredito no teu potencial. Pode ser 15
4: gol
2: gols,
4: a cada
2: os dois tu faz em outros
4: minutos.
2: Jogos.
3: Eu creio. É. Vamos começar a falar espanhol, né?
2: Eu creio. Não, não, aqui é o Grammy brasileiro.
3: Aqui é o Brasil.
2: Muito bem, galera, 4:23, a gente vai para um rápido show do intervalo e já volta com mais pausas legais aqui dentro do Tá Vazando na Rede. Bora!
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3: Muito bem, estamos de volta, 19 para as 4. Tá na hora do almanaque aqui no Tá Vazando na Rede. O Marcinho vai trazer hoje os fatos destaque da semana na história. Começamos com 1950, é isso, Marcinho?
4: Vamos embora pro almanaque, vamos mexer no fundo do baú, meus camaradas, tirar a poeira e lembrar que lá em 1950, há exatos 76 anos atrás, foi inaugurado o Maracanã, com o nome de Estádio Mendes de Moraes, veja bem, prefeito da capital do Rio de Janeiro. Mesmo inacabado, foi palco da Copa de 1950, o estádio só ficou pronto 15 anos depois, quando foi rebatizado com o nome do jornalista Mário Filho, né? O estádio Mário Filho, é isso, né?
3: É, eu acho que é isso.
4: É, tem um nome no meio, mas é isso aí, Mário Filho.
3: É, muito bom. Ah, agora voltando um pouco mais, tá? Lá em 1942, há 84 anos atrás, nascia em Liverpool, na Inglaterra, o Paulinho, meus camaradas, ele mesmo, Paulinho McCartney, ele mesmo, Paul McCartney, um dos maiores nomes da história da música, né? Cantor, compositor, multi-instrumentista, ficou mundialmente conhecido como integrante, obviamente, dos Os The Beatles, como falam os outros, né? Os The Beatles, enfim, todo mundo

0: que conhece Paulinho, né? Paul McCartney. Tava ouvindo um som dele hoje com, na parceria de Michael Jackson, inclusive, um baita de um som. Enfim. Lá nos anos 80, vamos lá, 80, aliás, anos 80. Há 80 anos atrás, não era nos anos 80, meu camarada. É, em 1946, nascia uma das maiores intérpretes da música brasileira, a cantora brasileira Maria Bethânia. Querida Maria Bethânia. Querida Maria Bethânia. Irmã de Caetano Veloso, é. E curiosamente foi aí o próprio Caetano, ainda criança, que escolheu o nome Bethânia, inspirado em uma canção aí do compositor Capiba, pode ser Capiba, enfim, né, cara? Maria Bethânia, parabéns aqui, felicitações do Tá Vazando na Rede, meus camaradas. 107 anos atrás, agora lá nos inícios do século passado, enfim, 1919, meus queridos, nascia um dos maiores nomes da música tradicionalista do Rio Grande do Sul, cantor, compositor e trovador dos Pampas, Gildo de Freitas. Olha, olha aí, meu camarada, aí, hein? Que é o clássico que canta aquela, né? Ô, na Ireland. Me chama um degrau, eu não tiro a razão.
1: Mas ó, o Marcinho mudou o tom no meio da frase, eu achei legal isso.
0: Eu reconheço a minha grossura. Vai lá e procure saber, meus queridos. E iconicamente, se você quer uma imagem do querido, a mais icônica de todas é ele cantando esta música no Galpão Crioulo, meus queridos. Exato. É, enfim, vai lá e confira no YouTube. Há 48 anos atrás, exatamente quando Marcinho estava nascendo, em 1978, o ano sagrado, enfim, foi lançada a primeira tirinha de história em quadrinho dele, do meu camaradíssima Garfield. É uma das minhas tiras preferidas. É o gato gordo, preguiçoso, viciado em lasanha, que come samambaia. E que depois virou filme, hein? Atenção, eu tenho, tá? Eu tenho uma memorabilia lá em casa, uma memorabilia, né? Pra quem não sabe o que é uma memorabilia, né? Ou seja, é uma coleção de coisas, né? Que você tenha na sua casa. Coleção de carrinho, coleção de figurinha, coleção de selo, seja como for. Eu tenho uma coleção de revistas. Ou seja, eu tenho pelo menos uma edição de alguma revista que já tenha existido. Ou um especial em revista. Né?
1: Então, que massa!
0: Eu tenho lá em casa uma série de revistas e eu tenho uma coleção do Garfield que, com as primeiras tirinhas do Garfield. Eu tenho a primeira tirinha do Garfield, que foi lançada em 1978. O desenho era bem diferente.
1: Que legal.
0: É, e enfim, né, cara, eu tenho as primeiras tirinhas do Garfield, assim, que já conta toda essa história, né, de ser um gato gordo, preguiçoso, enfim. Pra mim, uma das melhores tirinhas eu tive durante muitos anos da minha vida. Veja bem, agora confessando uma coisa muito íntima. Durante muitos anos da minha vida, inclusive na faculdade, ainda não, já na faculdade, eu tinha um quadro na parede, né, do Garfield servindo um café, né, nas panquecas, dormindo, assim. Ai, não nasci para acordar cedo. É a frase icônica, né? Ao invés de pegar o caramelo para o mel para botar em cima das panquecas, ele tá com um café em cima das panquecas, assim, com uma toquinha. Não nasci para acordar cedo. Isso me acompanhou durante muitos anos.
1: Olha aí, que legal. Pô, baita lembrança, cara.
2: Somos todos Garfield.
1: Todos Garfield. Exatamente. Olha, não é fácil. Vamos dizer que não é fácil acordar cedo, né? Essa é a realidade, né, galera?
0: Exatamente.
1: Muito bem, valeu então, meu querido Marcinho. Vamos curtir música por aqui. Da mesma forma, vou pedir pra vocês escolherem cada um som e eu escolho o outro aqui pra gente tocar nesse bloco, pode ser?
0: Claro.
1: Três.
2: Vamos lá. Edinho. Eu quero meu Edinho.
0: Vai com Edinho. Eu vou com Henrique Portugal, a francesa.
1: Então tá, eu vou com Olivia Rodrigo, tá?
2: Boa.
1: Então vamos de Henrique Portugal, Ed Sheeran e Olivia Rodrigo. E a gente já volta então com o Mandando Bem por aqui. Bora!

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1: Então tá, antes de encerrar, tem Mandando Bem aqui no Tá Vazando a Rede hoje com Daniela Fante, que vai contar uma história bem legal da união de uma comunidade que dá nova vida à tradição das ruas decoradas para a Copa em Pelotas, Dani.
2: Sim, vem de Pelotas esse Mandando Bem de hoje, a rua Arthur de Souza Costa, no bairro Navegantes, em Pelotas, que ganhou uma decoração especial para a Copa do Mundo, se transformou na chamada Rua da Copa. O trecho de cerca de 180 metros recebeu pinturas da bandeira do Brasil, da taça do Mundial de 2026, grafites ligados ao futebol e símbolos de conscientização ao autismo. A iniciativa partiu da própria comunidade e mais de 35 profissionais da pintura e do grafite participaram dessa ação, além de moradores voluntários que ajudaram a transformar o espaço em um ponto de encontro para os torcedores. Durante a Copa, o local reúne então a comunidade para acompanhar, né, os jogos da seleção e conta com atividades para as crianças. Olha só que legal. E a ação relembra uma tradição, né, gente, das Copas do Mundo no Brasil, as ruas decoradas de verde e amarelo. Mais do que preparar o espaço para os jogos, é a ideia de reunir, né, a comunidade, reviver o clima de encontro. A torcida costuma marcar esse período do Mundial, principalmente aqui no Brasil, então muito legal mesmo. A gente tem fotos lá em GZH, vale a pena conferir, ficou muito lindo mesmo, parabéns para esses pintores, grafiteiros, voluntários, enfim, comunidade de Pelotas que fez isso acontecer.
1: Sensacional. Que massa! Isso mantém o espírito da Copa em alta, assim, em comunidade, né? Eu acho que isso é muito legal para as criançadas, assim, criançada também para sair um pouco da tela, aquela coisa de relembrar, né? Jogar futebol na rua, acho que passa um pouquinho por isso também, né, galera? O que vocês acham, né?
3: É, as imagens, cara, feitas de drone, é sensacional. Muito legal, parece um tapete. Né, um tapete na rua, assim. Enfim, isso mostra esse justamente como tu falou, né, cara? Esse espírito de comunidade. Isso é muito legal.
1: Muito bacana. E assim chegamos ao fim dessa edição aqui do Tá Vazando na Rede. Agradecendo a parceria de todo mundo, a audiência. Agradecendo ao Felipe Silva e a Júlia Ortiz que ficaram aqui nos bastidores. E agora passo a bola para a Daniela Fante se despedir.
2: Muito bem, gente, estamos lá no arroba Atlântida Serra, quem quiser pode me seguir também, arroba Daniela Fante, aproveita e segue meu parceiro, minha dupla, arroba Fala Tiaguinho. Beijo, meninos, até amanhã, já tô nervosa.
3: Vamos lá, me segue, arroba Marcio Rádio, segue arroba a Priscila Fagundes, arroba Fred Bonfada e arroba Atlântida CS. Tamo junto, meus camaradas, amanhã de volta com tudo isso, muito mais, valeu.
1: Muito bem, eu sou arroba Nairo Orlandi, te convido a seguir também arroba Atlântida dos Vales, tem novidades lá da Festa das Cucas, tem tudo sobre Copa do Mundo, tudo isso e muito mais, então fica à vontade. A gente fica por aqui, mas tá de volta amanhã, tá? Tá Vazando a Rede, volta amanhã às 3 da tarde e agora você fica com a programação da Atlântida da tua região, 1 minuto para as 4, aquele abraço e até mais. Tchau!
2: Valeu, beijo! Tchau! Tchau.
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5: Essa é a Atlântida, a rádio das nossas vidas. Muito boa tarde, Zona Sul. Eu sou arroba a Priscila Fagundes.
7: Boa tarde, turminha. Eu sou o Fred Bonfada.
5: E tá começando agora o Tá vazando, Zona Sul, direto de dois estúdios da Atlântida ao mesmo tempo para toda a Zona Sul do estado. Aqui do estúdio da Atlântida, em Pelotas, no bairro Areal. E tu aí estás onde, meu querido?
7: Eu tô
5: querido?
7: No bairro Junção, aqui em Rio Grande, no Praça Shopping, o shopping do coração dos rio-grandinos.
5: No estúdio compartilhado, né? De Gaúcha, Rádio Gaúcha e Atlântida.
7: Exatamente.
5: Que massa, cara. 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É isso então, como é que tu tá hoje, ô Fred?
7: Cara, eu tô bem, cara, tô bem, tô me recuperando aí de uma dorzinha de garganta, né? A moto

0: complicado, que a gente pega muito frio na moto aí, às vezes dá esses batomushi. Mas tá tudo certo, cara. Nada que muita água e uns frigelos aí não resolvam, né?
1: Tá certo. Cara, sabe que hoje eu até tô achando assim um dia mais tranquilo em questão de frio. Temos sol aqui em Pelotas neste momento, tá? Aqui da janela do estúdio, porque aqui a gente tem uma janelona bem grandona que dá aqui pra rua de trás aqui, né, no bairro Areal, como eu já falei, uma vista bem legal. E aí aqui no pátio da RBS a gente tem bastante árvore. E aí agora eu tô vendo que as árvores elas estão balançando bastante, então eu acho que tem algum ventinho na rua, viu? E tá um pouco nublado, mas sabe aquele dia que tá meio nublado, que daqui a pouco tem sol, daqui a pouco fica nublado, porque daí sim, a nuvem sim. Vai passando pelo sol, daqui a pouco abre e vem sol, e aí vai ficando essa mistura de dia nublado com dia ensolarado. 16 graus aqui, aí tá quanto?
0: Esse tempinho, né, do inverno chegando, né, não tem muito pra onde correr. Aqui tá 15 graus,
1: para ele, isso aí, aqui sensação de 12, um pouquinho menor, porque o vento, justamente o vento que eu tô enxergando, que eu falei pra galera, tá baixando a sensação térmica.
0: E na televisão, de 11, né?
1: Olha só, aí tá mais frio, né? É que Rio Grande, né? Temos o cassino, temos o mar, temos o ventinho do cassino.
0: Ventinho
1: que não deixa. Que faz a galera lembrar, né? A principal característica do cassino, na minha opinião, além da praia maravilhosa, além de tudo de bom que tem pra fazer.
0: O cassino, né, Priscila?
1: É o vento, né, meu amigo? Vento, mas isso não dá pra negar.
0: Cara, quando chega na praia e vê os cataventos gigantes, pode ter certeza que o que vai ter é vento.
1: É,
0: cara.
1: Né? Cara, e agora. E o que que tá rolando agora aqui, ó? Porque, assim, a galera que tá ouvindo Atlântida, não está vendo Copa do Mundo neste momento. Porque é uma galera que tá trabalhando aí de Uber, uma galera que tá se deslocando, enfim. Vamos atualizar a galera, então, que neste momento estamos a 7 minutos do primeiro tempo de jogo da Copa do Mundo de Suíça e Bósnia e... E vamos lá.
0: Herzegovina. Bósnia e Herzegovina.
1: Muito obrigada, Fred. Porque
0: Salvei.
1: Assim. Cara, Herzegovina, né? Herzegovina.
0: Eu nunca pensei que ia falar esse nome na vida, mas a Copa do Mundo nos obriga a fazer esse
1: nome. Nos obriga, que nem o que antes era República Tcheca, agora é Tchequia. Tchequia.
0: É, eu ouvi essa explicação, cara, que era a mesma coisa que falar República Brasileira, né? Então agora não se fala mais República Tcheca, e sim Tchequia.
1: Tcheca. É meio engraçado, né? Porque aqui no nosso idioma a gente usa essa expressão pra outras coisas. Mas tá tudo bem, tá tudo certo. Ô, Fred, tem um toquezinho pra dar pra galera aqui. Nós estamos papeando há um tempinho, mas eu prometo pra nossa audiência que a gente vai dar esse toque e vamos de som na sequência. Mas primeiro a gente precisa falar de uma coisa que tá em evidência lá no @AtlântidaZS. Porque se tu ainda não segue, corre agora pro Instagram e segue @AtlântidaZS. Segue também eu, @PriscilaFagundes. Segue também @FredBonfada. Mas depois de seguir toda essa galera, tu vai lá no @AtlântidaZS porque tem uma websérie muito legal rolando pra te conferir. E agora o Fred vai falar tudo sobre isso pra galera.
0: Bota legal nisso, cara. Porque muito além dos navios e das grandes estruturas que movimentam a economia de todo o estado, o porto faz parte da nossa identidade e do nosso dia a dia também. Ele tá presente nas oportunidades que surgem, no sustento de milhares de famílias e no orgulho de ver a nossa região conectada com o mundo inteiro. E para aproximar mais ainda essa realidade de cada cidadão, o projeto Minha Cidade Tem um Porto promove ações que ultrapassam os muros dos terminais. Através de eventos, com cursos de redação, palestras e atividades culturais e desportivas nas escolas também, a comunidade conhece o potencial do lugar de onde vive e aprende também sobre sustentabilidade e desenvolvimento. O Porto é a nossa história e o nosso futuro. E aí, para tu conhecer as iniciativas, participar e fazer parte desse movimento que fortalece a nossa comunidade, tá aí o projeto Minha Cidade Tem um Porto, uma realização do Governo do Estado do Rio Grande do Sul e da Câmara do Comércio da Cidade do Rio Grande. A Minha Cidade Tem um Porto, Priscila, eu falo com orgulho isso aí, cara.
1: Coisa boa, Fred, a nossa cidade, né? Porque Rio Grande aí é uma cidade super importante para todo o Rio Grande do Sul, uma cidade muito importante para a zona sul do estado, faz girar muita economia aqui no sul. Galera precisa saber, e por onde é que vai ficar sabendo como é que funciona tudo isso, essa engrenagem gigantesca do Porto, conferindo segunda temporada de Minha Cidade
0: Tem
1: um Porto.
0: Bem demais, Pri, bem demais. É porque tem muito, até Rio Grandino, cara, que mora aqui, às vezes não sabe o que o Porto faz, às vezes não sabe o impacto.
1: É, coisa boa.
0: E lá no @AtlântidaZS tu pode conferir a série de vídeos, que aí tem tudo explicadinho, bem facinho de entender, que tu assiste e pensa, bah, é isso aí então. E aí esclarece todo mundo.
1: Bom, agora chega de papo e vamos de som aqui na melhor vibe do FM. Bora de música da semana.
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1: Tudo contigo, Fred.
0: Aí, a música da semana é pura ingratidão do Papas na Língua. Pá, eu sou fã do Papas na Língua, né? A música foi lançada no Dia dos Namorados desse ano e fala sobre a ingratidão do amor, que acontece, né, cara? Acontece. E também marca o reencontro da formação original do Papas na Língua. E segundo a própria banda, o grupo tá se aproximando da marca de 100 apresentações desde o retorno. Então agora a gente tem que aproveitar esse retorno, já que não é sempre que acontece. Então aumenta o volume e vamos curtir esse som junto. 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Yeah.

0: 7 da Rádio das Nossas Vidas, fechando essa leva de som por aqui com Call Me, o som Causas Naturais. Curtimos por aqui também Harry Styles e o que mais, meu camarada Fred?
1: Teve Snoop Dogg por aqui com o Wiz Khalifa e o Bruno Mars cantando Young, Wild and Free. Também Pinguim, Bruna Magalhães, Julia B, Doete, Lagoon, Papas da Língua com a música da semana. Foi a sequência que tocou agora.
0: Olha só, que massa, cara. Agora a gente vai para um rápido show. Só sonzeira massa aqui na Rádio das Nossas Vilas. Vamos para um rápido show do intervalo. Na sequência a gente tá de volta. Não sai daí.
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4: O Brasil foi campeão da Copa do Mundo em 1970 e levou para casa o último troféu Jules Rimet. 13 anos depois, a taça de ouro foi roubada da sede da CBF, no Rio de Janeiro. Os responsáveis pelo crime foram presos, mas a taça do tricampeonato mundial da seleção nunca foi encontrada.
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3: Essa é a Atlântida, a rádio das nossas vidas, de volta, deixando intervalo, turma, e não estou só, acompanhada de arroba Fred Bolfado.
12: Tá, coisa boa, cara, esse programa de dupla é tá muito dela. Legal, né, cara? Tá,
3: cara, muito legal. É muito divertido, eu tava dizendo isso pra ti. Sim. Esses dias, né, velho? Porque, meu, quando eu tava sozinha, que eu fiquei um baita tempo fazendo sozinha, né? E aí, pô, tu quer trocar uma ideia e tal, tu tem que ficar falando sozinha, sozinha.
12: E agora a gente é uma dupla dinâmica, tipo Batman. Exato. E Robin, né?
3: Exatamente, exatamente. Mas tá na hora da gente falar de coisa muito boa. Não que isso não fosse bom, porque é maravilhoso ter uma companhia maravilhosa que não tá vazando.
12: Ah,
3: boa,
12: eu ia ficar bem magoado.
3: Não, mas é que agora é uma coisa boa pra galera que tá nos ouvindo. Porque pra nós é muito bom a gente estar na companhia um do outro aqui, fazendo o Tá Vazando pra galera. Espero que a galera goste. Mas agora vai chegar uma noite ser melhor ainda, porque ele está chegando, referência. Quem? No rap nacional.
12: Quem?
3: O nome dele é Djonga. Tu conhece esse cara?
12: Conheço, pô. Como não vai conhecer, né, cara?
3: Muito famoso, né?
12: Sim.
3: Pois é. E tu sabia que ele vai fazer um show aqui em Pelotas no dia 20?
12: Não acredito.
3: Sim, cara. No sábado, dia 27 de junho, lá na Associação Coral de Pelotas. E ele vai trazer a turnê dele, Quanto Mais Eu Como, Mais Fome Eu Sinto, do caramba.

0: né?
1: Sim, lá não, aqui, né? Aqui na Associação Rural de Pelotas, aqui.
0: É, aqui, exatamente, aqui. Então, por isso que a gente convida a galera que tá nos ouvindo agora, que é fã do homem, pra garantir o seu ingresso sem taxas no café.com e também no site oficial da blueticket.com.br. Produção da Planet Shows e uma promoção exclusiva da Atlântida. Mas agora... Tu que tá ouvindo Atlântida.
1: Atenção.
0: Vou largar a música do homem aqui, ó. Primeiro, antes de tudo. Larguei a música dele. Porque agora o Fred vai contar pra ti que tá nos ouvindo o que, que a gente vai fazer nesse momento.
1: Deixa comigo. Gurizada, é o seguinte, olha só. Muita calma nessa hora. Tu vai pegar o teu telefone. Tu que tá aí. Tá, tá dirigindo, encosta o carro, né, cara? Não vai dirigir mexendo no telefone. Encosta o carro aí, tá certo? E aí tu vai pegar o teu smartphone, vai abrir o aplicativo do Instagram e vai no nosso perfil, @AtlântidaZS, tá? Facinho. Atlântida, eu sei que tu já segue a gente. Então tu vai lá, @AtlântidaZS. E aí tu vai mandar mensagem pra gente, cara. O primeiro que mandar mensagem dizendo, eu quero ir no Djonga. É sim. Bora, que fácil. Nunca foi tão fácil curtir um show, cara. Então mandar ali na DM, eu quero ir no Djonga. Beleza, o primeiro cara que mandar vai estar levando o ingressinho pra ir curtir. Porque a gente é bonzinho demais, né, cara? A gente jamais falaria aqui, ah, o show e tal, sem a gente dar o gostinho de ir, né? Então agora tá a tua chance, cara, pra tu ir de graça, de grátis. Como
0: no 0800.
1: Exatamente, cara. No 0800 pra tu curtir um showzão do Djonga. Então pega aí teu telefone, vai no @AtlântidaZS, que o primeiro agora que mandar, eu quero ir no Djonga, vai levar o ingressinho. A gente vai estar conferindo aqui na DM. E aí, claro, a música vai rolar pra ti que não tá muito familiarizado com o som, já ir conhecendo.
0: Boa, tô cantando já. E a galera que mandar agora vai estar ganhando, né? A primeira pessoa aí que mandar, daqui a pouquinho a gente, depois do som, a gente vai voltar aqui na programação e vai dar o resultado. E na sequência tem tudo isso e muito mais. Tá vazando dobrado. Um toque muito especial lá do Puga pra toda a galera. Então vamos curtir melhor que ontem com o Djonga. Vai lá na DM, manda o que o Fred falou. Tu pode ganhar o ingresso, tá certo? Atlântida 18 pra 5. Meu Deus.

0: Essa é Atlântida, Rádio das Nossas Vidas, fechando essa leva de som por aqui com Taylor Swift, com The Fate of Your Feeling. Por aqui curtimos também ele, Jonga, com o som melhor que ontem, que vai estar aqui em Pelotas no dia 27 de junho.
1: O cara do momento.
0: Na Associação Rural de Pelotas, com a turnê Quanto Mais Eu Como, Mais Fome Eu Sinto.
1: Ansioso, Jonga.
0: Quem tava ouvindo Atlântida sabe que a gente fez aquela dinâmica legal pra dar o ingresso pra alguém, né, ô Fred?
1: É, a sorte foi lançada. E adivinha quem ganhou, Pri?
0: Quem? Me conta,
1: meus
0: tu?
1: Meus parabéns!
0: Foi tu?
1: Não, não foi, não.
0: Fui eu! Me diz que fui eu! Diz!
1: Pri,
0: não
1: só,
0: foi?
1: Fred. Eu acho que... não queria ter que te dar essa notícia ruim, cara, mas eu acho que a gente não pode, que é marmelada, né?
0: Cara, pois é. Ai, mas eu queria tanto. Mas eu queria, eu não ganhei. E por isso que eu vou garantir meu ingresso sem taxas no café.com e no site oficial da blueticket.com.br. Enquanto eu vou comprando meu ingresso pra ir no Jonga, tem um ouvinte que vai ficar sabendo agora que vai poder ir de graça. Quem é?
1: Meus parabéns, Dudu Setz, meu camarada.
0: Aê!
1: Tu foi o vencedor. Já mandei mensagem pra ti no Insta e vou estar te mandando ingresso. Muito obrigado por ter participado, velho.
0: Eu
1: curti o show do Jonga.
0: Bora lá. Agora, tá na hora do Tá Vazando Dobrado. Com quem? Com BTS, grupo sul-coreano, formado lá em 2013, Fred. Conhecido mundialmente por quê? Pelo quê? Por um ritmo que tá super estourado no mundo inteiro, que é o K-pop. Inclusive, né, a gente tem o filme Guerreiras do K-pop, que tem uma trilha sonora super legal, que ganhou melhor trilha sonora de filme no Oscar neste ano. Falando sobre o quê? Justamente o K-pop. Então, por isso que agora a gente vai curtir dois sons, Swim e Permission.

0: Essa é a Atlântida, a rádio das nossas vidas. O K-pop é muito bom, né,
1: cara,
0: Fred?
1: Que baita ação. É que a galera não vê, só ouve, infelizmente, porque senão eu vejo quebrando tudo aqui dentro do estúdio. Dancei muito essa última.
0: Cara, muito bom. Permission to Dance. Muito bom, muito bom. E Swing também, né? Muito boa com BTS, que teve aqui no nosso Tá Vazando Dobrado de hoje. Mas a gente tá aqui na programação de volta, né, Fred? Pra dar um toque muito massa pra galera.
1: Tudo é Copa agora, né, Priscila?
0: Vamos.
1: Tudo é Copa. E aí agora, claro que a gente tem uma mega promoção pra galera. E atenção, agora é pra galera, pra minha galera, hein? Do outro lado da ponte agora aqui, hein? Olha
0: boa.
1: Só, gente. 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
0: 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E galera da Zona Sul que tá nos ouvindo também, pega o teu carro, pega o BlaBlaCar, pega um ônibus e vai pra Rio Grande ver o jogo.
1: Verdade,
0: da seleção do Pulga.
1: Verdade, porque não é só
0: que
1: um joguinho,
0: custa?
1: Né? Tem
0: que
1: a roda
0: que custa?
1: De samba,
0: um baita
1: evento.
0: Rolê, velho, é um baita rolê.
1: E é uma vez
0: de
1: só
0: quebra,
1: de 4 anos, né?
0: Exatamente. E de quebra, aproveita o final de semana no cassino. Ah, que tu tá querendo mais da tua vida? Porque o cassino, vamos bater a real aqui pra galera, né? Cassino tem muita coisa boa pra fazer.
1: Muita.
0: Claro, todo mundo sabe no verão. Mas no inverno também tem.
1: Claro,
0: lugares legais, gastronomia muito massa, tá? Lugares com comida muito boa. Inclusive, fui num restaurante muito bom lá nesse verão, Fred, que eu recomendo pra todo mundo. Carmela.
1: Bah.
0: Maravilhoso.
1: É, não, Carmela, é diferente.
0: Sem palavras. 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
1: É bom falar do meu cassino. Pri, mas agora é o seguinte, galera tá ouvindo ficando, bah, agora fiquei na vontade, agora fiquei a fim de ir. Então, meu camarada, te prepara porque a gente vai sortear 5 ingressos pra tu ir curtir esse jogão no Pulga Cápsula na Nova Hangouts. Então, de novo, olha que tarde agitada, Pri, tá louco, hein? Não é todo dia, galera, tem que agradecer. Então tu que tá aí de bobeira, cara, vai de novo no @AtlântidaZS, tá? Te prepara aí, vai no @AtlântidaZS e agora pra tu ganhar um ingressinho, pra tu ir ver lá, tu que é Rio Grandino ou que não é Rio Grandino também, cara, que vai vir, que tá disposto a vir curtir esse baita rolê. Olha só, sabe o que tu tem que fazer? Mandar na nossa DM um palpite de quanto tu acha que vai ser o jogo. Simples assim. Só botar 1x0, 0x0, 1x1... 3x0, enfim, quanto o do palpite que tu botaste. Os 5 primeiros que mandarem um palpite ali na DM do @AtlântidaZS vão estar levando o ingressinho pra ir curtir esse jogo no Pulga Cápsula. Cara, é tua chance, velho. Para tudo que tu tá fazendo, manda tua mensagem. Eu sei que tem bastante Rio Grandino que escuta. Vamos participar, galera. Manda lá no @AtlântidaZS um palpitezinho pra tentar a sorte aí, né, cara? A sorte tá lançada e tomara que seja tu sorteado.
0: Boa, Fred! É isso aí, o recado tá dado, galera. Manda

0: o palpite do jogo, vai poder estar ganhando. 5 primeiras pessoas que mandarem neste momento o palpite do jogo do Brasil amanhã vão estar garantindo esse ingresso pra ir amanhã no Puga. Mas agora tá na hora da gente entregar a programação, porque daqui a pouquinho tem Vibe Copa, depois tem Quase Nada, Pretinho Básico e muito mais. Eu sou arroba a Priscila Fagundes, o teu arroba, meu camarada.
1: Arroba Fred Bonfada.
0: É isso aí, segue a gente, segue também arroba Atlântida ZS pra tudo isso e muito mais. Amanhã tamo de volta aqui na Rádio das Nossas Vidas, a partir das 4 no Tá Vazando. Um baita fim de tarde pra ti, beijo, tchau! Valeu.

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2: Olha só a dúvida da Luciana. Doutor, meu filho tem muita dificuldade de concluir algumas tarefas, é desorganizado, não consegue parar 5 minutos na frente da televisão. Será que ele tem TDAH ou é só uma distração comum mesmo? Olha só, TDAH é o transtorno do déficit de atenção com hiperatividade. Ele aparece normalmente ali na infância, na adolescência, e a gente consegue perceber, né, que a criança tem dificuldade de concluir atividades, de acompanhar o ritmo das aulas, de se manter calma e tranquila. Geralmente ela pode ter alguns momentos de impulsividade. Tudo isso de maneira persistente sinaliza pra gente que ela pode estar enfrentando o transtorno de déficit de atenção com hiperatividade. Agora, com o ritmo de vida que a gente vive, e principalmente com o uso muito maciço de telas por crianças e adolescentes, a gente percebe uma dificuldade maior de manter o foco, de manter a atenção, de se organizar. Isso pode ser só uma gestão da atenção. É o que você está chamando talvez de uma distração comum e não transtorno de déficit de atenção com hiperatividade. Para ter certeza do que está acontecendo com o teu filho, eu acho que seria importante fazer uma avaliação com um especialista em saúde mental e talvez pensar em formas dele conseguir focar mais. Menos tela, menos celular, menos redes sociais, talvez mais livros, mais tarefas compartilhadas com você, mais rotina ao ar livre. Tudo isso são algumas ideias para checar se ele realmente tem uma dificuldade de atenção por conta do TDAH ou se é esse ritmo de vida dele que está produzindo essas mudanças. Tá bom? Tá com dúvidas? Escreve pra gente no @ Jairo Bauer Oficial.
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11: Vibe Copa, aqui na Rádio das Nossas Vidas. 5 horas e 10 minutos, uma ótima tarde para você que tá ligado na programação da Atlântida. Vamos

0: É Vibe Copa! Antes de mais nada, a gente agradece quem tá nos abraçando aqui nessa cobertura completamente focada no entretenimento, na programação da Atlântida, patrocínio de Fatal Model, HS Consórcios e Sneakers e o apoio de Tia Ofertas, Frangos Nat e Keep Cooler. 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São os parceiros aqui do Vibe Copa. Nathan Nunes, boa tarde.
1: Boa tarde, Rafinha, Vini Moura, Lele, Diveri, vamos que vamos.
0: Vamos que vamos, boa tarde, Vini Moura.
2: Boa tarde, Rafinha Menegazzo. Vamos para mais um ou menos um dia de Copa.
0: Menos um dia de Copa, mas para mais um jogo do Brasil que acontece amanhã à noite. Para quem tá no Brasil e para quem já está na Filadélfia, uma baita tarde de sol, Rafael Diveri, Lele, que já viu ali camisetas do tricolor gaúcho, da seleção brasileira, e uma ótima tarde pra vocês aí, rapaziada, tudo bem aí, não?
3: Salve, Rafinha, salve, Vibe Copa, estamos sim, e o áudio fala mais do que qualquer palavra.
0: Olha aí, rapaz.
3: Brasileira.
2: Show de estádio, hein?
3: Só um pouquinho, para aí, deixa eu baixar aqui.
0: É melhor baixar um pouquinho.
2: É. Vamos sim.
0: Não, mas azar, tá bonito, para aí, cara.
3: Para aí, vai.
2: Tá bom, cara.
1: Um pouquinho mais, cara.
2: Aí, ó. Pouquinho, vamos lá, Lele. Vamos sim.
0: Não, tá legal.
2: É Copa, rapaz.
0: É Copa.
3: Eu e Rafael Diveri estamos aqui em frente ao hotel da seleção brasileira. Não sei como é que é o nome dessa rua aqui na Samsung. Não, Samsung Street.
2: É, Samsung Street.
3: Com a Moravian Street, o hotel que vai receber a seleção brasileira. Ou menos dentro de 40 minutos eles devem chegar.
0: Pá,
3: e
0: legal.
3: É obviamente que tem uma multidão de brasileiros aqui. Cara, eu calculo algo em torno de umas. De umas 500, 600 pessoas, se não for mais, tá? E o barulho é esse, obviamente que como tem prédios muito altos.
2: Vou aqui, abrir o microfone, não tô nem aí.
0: Boa! Vamos!
3: Aí, ó. É. Esse é o barulho da torcida, isso que a seleção nem chegou ainda, tá? Mas esse é o clima nas ruas da Filadélfia. Olha só.
2: Ó.
3: Não tem como ser mais Vibe Copa do que isso, né, meus amigos?
0: Total. A gente tá vendo uma galera aí com a camiseta da seleção. Eu vi um magrão ali bem ao lado de um táxi, acho eu. Camiseta do Grêmio, número 16.
3: Tem um cara aqui.
0: Tem um cara lá com a bandeira também, do outro lado da rua, lá enrolado na bandeira do Grêmio. Como tem torcedor do Grêmio também,
1: Grêmio,
0: né?
1: Só dá Grêmio.
3: É, impressionante, né?
0: Impressionante. Olha ali, o Lelê vai pegar a bandeira do Inter, tá certo, Lelê?
1: Pega a tua do Grêmio agora,
0: Diego. A gente precisa convidar a nossa audiência para quem tem a possibilidade.
2: Eu pedi para alguém da cobertura
0: de acessar a TLTV para acompanhar essas imagens aí de Rafael Diveri e Lelê, direto da Filadélfia, em frente ao hotel onde vai receber a seleção brasileira daqui a uns 40 minutos. E que houve, Diveri?
2: Sistema, não há um anúncio pra galera que tá nos ouvindo aqui na Filadélfia, não é um bom momento pra pegar essas ruas, né, Lelê?
3: Não é. Se você tá ouvindo o boletim de trânsito agora desse momento aqui, evite a Moravian Street, esquina com a Samsung Street, é o toque que a gente tá dando ao vivo.
2: Rafinha, uma informação que a gente trouxe lá no Bola nas Costas, ainda no finalzinho do Bola nas Costas, e a gente encontrou hoje, o Lelê fez até um conteúdo, encontrou uns mexicanos que estão aqui, que vieram ver o Neymar.
0: Ah, é?
2: E o Neymar não veio, tá? Neymar não veio.
3: Pô, sim, cara.
2: Não vai ter Neymar. Ainda não vai ser contra o Haiti a estreia do menino Ney na seleção brasileira nessa Copa do Mundo. Ficou lá em Morriston fazendo tratamento. E ele é muito cotado para jogar contra a Escócia na próxima semana em Miami, a primeira partida do Neymar na Copa do Mundo. Vai ter que ser sem ele a goleada contra o Haiti.
3: A cena é muito inusitada, porque eu encontrei uma família de mexicanos, era um casal, mais um menino, uma menina, todos fardados no México, e eu perguntei, pô, mas por que vocês estão aqui? O México joga hoje e vocês não estão no México? Eles, a gente veio ver o Brasil, a gente veio ver o Neymar. Só que o Neymar está injuriado, né? Eu falei, infelizmente, está injuriado. Eles ficaram uma carinha meio assim e tal, mas eles vieram ver o Neymar, mas eles vieram aqui. Olha que loucura, cara. A força do futebol brasileiro e o tamanho do Neymar, né, cara? Os mexicanos saíram do México e vieram pra cá pra alentar a seleção brasileira e ver o cara, mas infelizmente ele não estará em campo amanhã.
2: Vocês estão ouvindo, entendendo qual é a letra que a galera tá cantando?
1: Não precisa, eu tava prestando.
2: Mil gols. Só Pelé, só Pelé, Maradona, tcharam. É o que o Maradona aprontava aí, né?
0: Tá certo. Eu fico pensando, Lelê, de velho audiência, assim, não vou aprofundar assunto Neymar no extra-campo, assim, mas é inevitável. Será que ele tem a dimensão do tamanho?

0: tamanho que ele tem, cara. E se ele pudesse ter...
1: Eu acho que não.
0: Assim, ó, um pouquinho antes. Vamos falar assim, sei lá, uns dois mesinhos antes da Copa. De, pensado assim, ó. Cara, eu vou dar uma segurada em
1: Olha
0: tudo.
1: Olha que engraçado.
0: Vou dar uma focada.
1: Quem ficava, ah, o Neymar um aninho antes. Seis meses antes.
0: Não, eu já tô pedindo dois meses.
1: Três meses antes, dois meses daqui a pouco. Ah, Neymar, uma semaninha antes.
0: Sabe por que eu tô falando isso? Sabe por que eu tô falando isso? Porque eu acho que nos últimos... É, 3 anos desde que ele saiu do PSG, é Sim. isso, né? Nos últimos 3 anos, aí o Diverio, que é um cara que tem aí os dados mais na ponta da língua, ele não deve ter jogado mais que 40, 50 vezes o Neymar, cara. Nos últimos 3 anos.
2: O Rodrigo Oliveira tá aqui, olha aqui, ó. Boa tarde.
0: Boa tarde.
3: Boa tarde. Boa tarde, galera.
0: E aí, Rodrigo?
2: Rodrigo, tu fez aquele levantamento, né? Tu fez aquele levantamento do Neymar. Como é que é o número de lesões mesmo dele?
3: Nos últimos 3 anos, desde agosto de 2023, quando ele saiu do PSG, ele teve 5 lesões, sendo 3 musculares. Ele tem uma média de 16,6 jogos por temporada desde 2023. E uma das lesões musculares em 2025, na coxa, no Santos, ele voltou, jogou 2 jogos e sentiu de novo a mesma lesão. É isso que a seleção brasileira tem receio que aconteça, por isso a cautela para a volta do Neymar.
2: 17 partidas por ano é menos bola que o Ju Lisboa joga.
0: É, não, ele jogou, vou arredondar ali, 50 partidas em 3 anos.
1: Vamos Até por... agora ele está indo para a Copa.
2: 50 partidas em 3 anos.
3: Não, foi exatamente isso, Olha... 50 partidas em 3 anos.
0: Desculpa, gente.
3: Vou ver
0: só.
3: Se eu lembro de cabeça.
1: Não, sabe
3: Pelo Al Hilal, em 1 ano e meio foram 7 jogos.
0: Tá.
3: Depois, no primeiro ano de Santos, foram 28 jogos. E, se a memória não me falha, 15 jogos esse ano.
1: É, não, gente, mas a seleção vai mudar com o Neymar.
3: Anos, divide por 3, dá um pouco menos de 17 partidas por ano.
2: É isso. Sabe qual é o grande problema, Guris? Qual é o grande problema? É quem deveria substituir o Neymar, que foi o Igor Thiago, ele abre a possibilidade de o Neymar hipotético ser um jogador melhor, né?
0: Sim.
2: A gente torce muito pro Neymar hipotético. Que é o Ah, se o Neymar, Ah, se o Neymar. E o Igor Thiago, quando ele jogou daquele jeito que ele jogou, a gente fica pensando, pô, mas o Neymar machucado, o Neymar caminhando, o Neymar de muleta, o Neymar vai fazer mais do que ele. É. E aí volta a questão do Neymar hipotético, mas vocês têm razão, é só o Neymar hipotético.
4: O Rodrigo não tá nos escutando, né, Diverio? Ou ele tá com... Não, né?
0: Não, ele tá com o retorno da Rádio Gaúcha ali.
4: Pergunta, não precisa, só perguntar pra ele.
2: Tá botando aí, ó. Beleza. Agora sim, Vini Moura.
4: Ô, Rodrigo, e dessas lesões, pelo que tu apurou, todas elas foram lesões dele sozinho ou algumas dessas, porque eu realmente não me lembro, foram causadas pelo jogo, por algum contato, alguma falta ou algo nesse sentido?
3: A mais grave delas foi num jogo Brasil-Uruguai, em 2023, ele ficou 11 meses parado, foi uma ruptura de ligamento cruzado anterior de um dos joelhos, ficou 11 meses fora.
0: Ah, eu lembro desse, aí depois, sai chorando, né?
1: Ali Rodrigo? Que aposentou, hein?
3: Isso. Aí ele volta 11 meses depois, em novembro de 24, no Al Hilal, joga 2 jogos e sente uma lesão muscular na coxa. E aí nunca mais volta a jogar pelo Al Hilal. Depois ele volta ao Santos, assim que ele se recupera, não foi uma lesão grave, foi 1 mês e meio, 2 meses. Aí no Santos ele joga e tem essa lesão muscular que ele joga, volta, joga 2 jogos e fica 1 mês e meio parado. 1 mês e meio parado, joga 2 jogos... Mais 1 mês e meio parado, isso em 2025. Aí depois, no final de 25, ele tem uma lesão no menisco, faz uma artroscopia, fica fora dos primeiros jogos desse ano. E aí ele estava jogando sem se lesionar. Lembra que o pessoal achava que ele estava se poupando para a Copa? Aí ele sente a lesão no último jogo, na véspera da convocação, na panturrilha, que é aquele jogo em que o quarto árbitro quase não deixa o Neymar entrar. Sim,
2: daquela confusão. Sim. Isso.
0: Curitiba,
2: a peleta.
0: Ele mostra o papel e tudo mais. Né?
3: E que, na verdade, isso. Ele tira o Neymar sem o Neymar ser o jogador a ser substituído. E esse engano pode ter salvo a Copa do Neymar. Porque imaginem se o Neymar segue em campo como o Cuca queria. Ele não sabia que estava lesionado. Então ele ia agravar a lesão. E essa foi a 5ª lesão, 3ª lesão muscular nesses 3 anos.
4: Isso é preocupante, porque às vezes a gente relativiza, né? Até, por exemplo, o próprio Rocher, que a gente esses tempos falou, é lesão muscular ou é uma lesão de acidente de trabalho? O Neymar são muita lesão muscular, né, cara?
0: Muito muscular.
4: Tipo assim, que fala sobre o desgaste físico dele. Porque se é um... Pô,
0: pela falta de condicionamento.
4: Que nem ele sofreu na Copa aqui no Brasil, lembra? Que ele tomou a joelhada nas costas.
0: Do chileno. Quando
4: Colombiano. Do colombiano.
0: É colombiano, não.
4: É, foi nas quartas, né? Foi o colombiano.
0: Nas quartas.
4: Zuniga. Ele toma a joelhada. Pô, cara, isso aí não tem como tu culpar o cara,
0: essa aí é do jogo.
4: É do jogo.
0: É do jogo.
4: Mas

0: a lesão muscular, ela fala muito também sobre o teu comportamento, os teus cuidados com o
1: corpo. Mas é por isso que eu trouxe esse dado aí, até vim bem, né, com a informação, porque eu não tinha...
2: Cara, a tua cabeça...
1: Não tinha ouvido falar que o Rodrigo tinha... Que ele trouxe esses dados aí, não. Mas o que eu tô dizendo é isso, cara. Um cara que tu espera que possa resolver nos últimos 3 anos, ele fez 50 partidas, já diz muita coisa. Por mais que a gente queira acreditar... Os fatos estão aí, seja a decisão, pô, quem é que vai jogar, quem é que não vai jogar, a peça de reposição, é que a geração mudou e mudou muito. A gente pode estar muito errado, pode. Pode fazer vários jogos bons, não, pode.
0: Ele volta e derrete tudo.
1: E derrete. Eu acho difícil, eu não tô querendo ser pessimista, cara.
0: Mas é que o cara que tá na posição dele, Rafinha, tu tem que sempre colocar o asterisco. O cara que tem a qualidade que ele tem.
2: Okay, tu, sempre ele tem a genialidade também.
0: É isso que... É que se fosse outro jogador, tu ia afirmar aqui. Esse cara não vai fazer nada nunca
1: eu
0: mais.
1: Acho que a presença dele pode impactar até pro adversário. Só que na hora do pega-capá, onde tu precisa de técnica, condicionamento físico, sim, explosão e tal, vai pesar.
0: Ainda mais numa Copa.
1: Claro! Né? É tiro curto,
0: mano. No Brasileirão, tu ainda relativiza, porque o cara vai jogar contra uns times fracos, contra uns adversários fracos.
2: Daqui a pouco, até na Copa do Mundo, jogando contra a Escócia, oitavas de finais, quartas...
0: A Escócia, tu já vai... não... A Escócia, sem o físico, tu já não vai.
1: A gente já tá preocupado com o Haiti, amanhã...
2: O jogador que ele é gênio, ele consegue adaptar o seu corpo à forma de jogar. Então, eu não consigo dar um pique, mas eu consigo cortar aqui o campo, consigo atalhar.
0: Mas ele precisa do mínimo. Por exemplo, porque nem a gente tá criticando... A gente não, mas a imprensa no geral, em Portugal também, algumas críticas ao Cristiano Ronaldo.
1: Sim.
0: Cara, ele realmente ele não consegue mais fazer
1: o
0: lado...
1: Tem 40 anos,
0: exato,
1: mano.
0: Fazer 41. O lado do campo. 41. A ganhar na corrida dos caras e tal. Não, isso ele não consegue mais. Não, ele tá lá fisicamente, ele consegue estar.
2: Não, mas ele tem que ver que
0: agora,
2: ele é um jogador daqui a pouco pra segundo tempo. Pra
1: fala, Diverio.
3: Mas tem uma coisa sobre ele, tá? O pessoal gosta pra caramba dele. Assim, os jogadores amam ele.
1: Ele quem?
3: O Neymar. Os jogadores amam o Neymar.
1: Tá,
3: os
1: sem dúvida.
3: São...
1: Sem dúvida.
3: Todos os jogadores. E aí não é só da seleção brasileira. O Messi já falou que gosta muito do Neymar. Os outros companheiros do Neymar. O Suárez, muito amigo do Neymar. E tem esse efeito, tá? Tem essa multidão. Teria multidão igual se o Neymar não estivesse aqui. Até porque agora todos eles, já imagino, saibam que o Neymar não tá aqui, não é só pra isso. Mas o que eu gosto da seleção brasileira é esse efeito aqui, ó. Esse é o efeito que eu até escrevi na Zero Hora sobre isso aí. A seleção brasileira atual, ela é um misto do passado muito glorioso, mais glorioso de todos os passados, e um presente descrente, que faz a gente empatar com o Marrocos e achar que tá beleza, tá tudo bem.
1: É isso aí.
3: É o do jogo, eles são o sétimo do ranking, e aí aquela coisa toda assim. Agora, é uma mobilização bonita, né, cara? Gente pra caramba, família, gente de todo lugar do país. E aí tem aquela coisa, tem gente que não é um sacrifício, o cara tem dinheiro sobrando, e beleza, não tem problema nenhum, ótimo. E o cara vai à Copa do Mundo. Tem outros que a gente sabe de cara que vende o carro pra vir na Copa do Mundo, cara que faz um sacrifício.
1: Vai se endividar o ano inteiro pra estar aí.
3: É, exatamente. Eu acho que sem contar a turma que mora aqui e que encontra aí, nesse jogo aí. O Natan quer nos ensinar a trabalhar.
2: Me faltava essa parte aí.
0: O que ele falou? Que eu não...
3: Natan quer nos ensinar a trabalhar.
2: Com produção do programa, acho que eu posso dar de vez em quando um toque.
1: Não, né?
3: Na Copa
1: pode.
3: De 2040, de repente, tu...
1: Até pode, mas o Diverio tava trazendo uma tese, tu espera o cara terminar, assim, ao menos.
3: Era só pra contar no final que essa chegada da seleção brasileira, ela aproxima como aquele ouvinte que o Lelê conversou, que escuta o Bola nas Costas e que faz aquilo ali, faz ele se sentir menos sozinho.
1: Exatamente.
3: A seleção brasileira faz isso com quem mora aqui. O cara, não é muito fácil essa vida de imigrante.
1: Não é.
3: O cara tá nos Estados Unidos, não sei o que, o Rafinha teve essa vida. Cara, faz falta.
1: Verdade.
3: Às vezes faz falta até as coisas que a gente não valoriza.
1: Vai, Diverio.
3: Esse contato aqui mata o cara, mata a saudade.
1: Tu tocou num ponto muito importante, Diverio. Porque quando eu morei na Califórnia ali, eu tinha meus vizinhos, né, galera, os meus neighborhoods. Né? E assim, o mar também me fazia passar por esse momento.
3: Mas o mar tem aqui.
1: Mas aí quando eu... Sim, mas não é o mesmo, né? E aí quando eu encontrava um brasileiro, que era bem raro na Califórnia, que é mais difícil, né? Cara, eu me sentia em casa de novo, principalmente gaúchos, né?
4: Ô, Rafinha. Ô, Rafinha, e hoje aqui nessa... Aliás, Rafinha, não foi nenhum, nem dois, nem três ouvintes que já entraram em contato comigo.
2: Foram sete.
4: Me dizendo... Me dizendo ali pelas directs, Instagram, que a galera tá comentando muito ali, né? Que pelo parâmetro Rafinha, eu já posso me considerar um morador nos Estados Unidos, né? Que eu já morei 10 dias em Nova York, em New Jersey, agora eu tô aqui na Filadélfia, eu vou pra Miami, então pelos teus padrões...
1: Tu tem que ter vizinho, né, Lele? Isso é um padrão.

0: onde tem é morador. Tu tem vizinhos aí, não?
1: Não. Tiene neighbors?
2: Vamos ver.
1: Mas é que assim, ó, Rafinha, a mesma sensação que eu senti aquele dia lá que a gente teve na Times Square, eu senti hoje aqui, cara, que é o negócio de tu tá vindo pro hotel e tu começa a ver o aumento das camisas amarelas.
0: Pode crer.
1: E aí, pô, cara, vai dando uma sensação legal, tu começa a ouvir o barulho, os gritos, e quando tu chega aqui uma multidão, cara, é muito massa.
0: Faz tu acreditar que vai dar certo.
2: Vamos ver. Aí, Natan, atendendo aí a tua ordem?
0: Vamos lá, olha só.
2: Só a tua camiseta, olha só, pra gente mostrar na câmera ali, ó.
0: Olha ali, ó, Barcelona.
1: Sobe nesse degrau.
2: Ronaldinho. Aí, tudo bem, meu amigo? Como é que é o teu nome?
3: Mário.
2: Que Mário? Da onde?
3: Da onde? Rio.
2: Rio? É. Veio só pra Copa do Mundo, veio curtir umas férias, tá? Lua de mel, por exemplo, coisa assim?
3: Moro aqui desde pequeno. Tinha 6 anos quando eu mudei pra cá e estamos aqui pro jogo, mas a gente mora no Washington, D.C.
2: Ah, então tu é um cara que pode nos ajudar, apesar de já estar bastante tempo aqui. Não te traz uma sensação de casa quando joga o Brasil nos Estados Unidos? Isso aqui, não é essa a sensação?
3: É, a gente se sente em casa como, né, todos nós aí, tem muita gente, todo mundo cantando, é muito legal. Agora tem que achar a comida, só isso que tá faltando.
2: O que tá faltando?
3: A comida brasileira que tá faltando.
2: Não achou
3: a comida? Não, ainda não.
2: Mas ele tá há muito tempo aí, né?
3: 5 minutos atrás, então.
0: Até o sotaque dele, né?
3: Tô tentando achar a feijão agora.
1: Feijão é difícil aqui, cara?
3: É mais ou menos. Na Vila Delta eu não sei. No Washington é muito fácil.
2: É, legal. Pô, Mário, obrigado.
0: Pode, velho, pergunta o que ele faz da vida aí.
2: Ah, qual é a tua profissão? Que tu trabalha aqui no quê?
3: Eu trabalho num marketing. Pelo um banco.
2: Marketing de um banco. Tá vendo? O cara venceu na vida, tá vendo?
4: É, ele tem a tele.
2: Obrigado, Mário. Valeu, cara.
4: Ele parece mais um gringo falando português.
0: Não, ele parece um americano.
2: Cara, totalmente americano.
0: Brancão, assim, né? Uma saúde boa, né?
1: Ontem
4: muito,
1: lá
4: muito enlatado e fez
1: na estátua do Rock, ontem também eu conheci um brasileiro. Mas ele mora aqui há 27 anos, cara. Ele
0: Caraca,
1: não tem sotaque,
0: mano,
1: brasileiro. Ele não tem sotaque brasileiro, sabe? Eu falei, mano, como tem que brasileiro com esse sotaque? Ele dele, não, moro aqui faz 27 anos.
0: É Morrow?
1: Porra. Ele tinha sotaque americano.
4: Mas sabe? Quantos anos ele tem hoje?
1: Puta, cara, ele deve ter, sei lá, 35, talvez.
4: Ah, então ele veio.
0: Ah, ele virou um native, né?
1: Isso, Rafinha, native.
0: Tá, eu fico lembrando. 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
0: 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Bom, acabei de citar que a gente ganhou alguns aqui na redação, né?
1: Ô, meu.
0: Oi, Lelê.
1: Esses tempos eu tomei o Keep Cooler de pina colada, cara. Que delícia! Opa, bem geladinho.
0: Bem geladinho.
1: Aliás, se eu tivesse um desses aqui agora, cara, eu ia estar muito feliz, porque vocês não estão entendendo o calor que faz aqui, cara.
0: Ah, imagino, cara. Sabe, tipo, olha, Lelê, daria pra tu sentar no capô desse carro branco ali pra fazer uma entrevista?
1: Ah, não dá ruim pra mim. Parece alguém. Oi?
2: Quer falar com a gente aqui?
1: Sobe. Vem cá. Vem cá que nós estamos ao vivo aqui.
0: Come on!
6: Produto Nacional.
0: Oi,
6: cara. Produto Nacional.
0: Vai,
6: do reggae,
0: cara,
6: do
1: John. Sobe aí, cara. Sobe aqui, vem cá. Vamos falar com o Rafinha do Atlântico aqui, que é o Rafinha manja o reggae.
6: E aí, cara, curte um reggae ou tá mais pro futebol? Reggae e futebol?
1: Não, o Rafinha é do reggae total.
0: Aí ele vai entrevistar.
1: Inclusive, ele vai estar apresentando. Quer botar os fones aqui? Ô, Rafinha. Opa,
0: e aí, como é que é o nome do parceiro aí, Léo?
1: Peraí, nós vamos botar o fone dele aqui. Tu tocava na Produto Nacional, é isso?
6: Tocava, baixista da Produto Nacional.
1: Pita, né?
6: Peter.
1: Peter.
6: Peter. Pô,

0: toquei na Facção Brasil com o Rosito.
1: Toquei e tocava com o Dionísio, né?
0: Paulo Dionísio nos vocais, Jorge Cidade.
2: E o que tu faz aqui?
0: Aqui eu tô. Eu sou corretor agora em São Paulo.
2: Oh.
0: E sou campeão de vendas e nós somos campeões, somos um grupo grande. Ganhamos.
2: Pô, e aí ganhou a viagem pra cá, pra vir pro jogo.
0: Viemos pro jogo. Estamos pro jogo aí, vamos curtir. Viemos aqui, o Brasil tava meio devagar, começando, a gente, vamos vir ajudar o Brasil.
2: Tu foi baixista numa banda de reggae, cara.
0: Compositor, não, tinha música minha também.
2: Não tem nada mais reggae do que o contrabaixo, né? Vamos combinar, né, cara?
0: Nada é mais reggae do que o contrabaixo, então, a percussão.
2: Então, dá umas dicas de banda legal de reggae pra nós ouvir aí.
0: Então vamos lá, o homem rasta em movimento, carrega tanta força em seus pensamentos, as vibrações são positivas, sempre à procura de um mundo melhor. Mas tem lamento, tem sofrimento, pois foram arrastados à força do leito da África, mãe. Aí, Rafinha, chora.
1: Reggae
0: África,
1: night.
0: Mãe.
1: Yeah, reggae. Yeah, Rasta falando.
0: Enquanto a Babilônia continua em guerra, o homem Rasta tenta ajudar a terra. Por que que tanta gente continua assim a lutar? Por direitos não iguais.
1: Rastafari.
0: Você cantar várias aí.
2: Vai.
1: Claro.
2: Muito bom, cara.
1: Mas dá dica de banda, né? Tu pediu a dica de banda e saiu cantando.
2: Dica de banda. Mas banda legal de
0: era dica de banda.
1: Isso.
2: Dá umas bandas novas de reggae. Tu deve ouvir reggae até hoje, né?
0: Cara,
2: direto.
0: Eu gosto de das antigas. Luiz Wagner, Tribo de Jah.
3: Babilônia em chamas. 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
1: Que legal. Pergunta se ele já consumiu alguma coisa aí, Lelê. Não.
2: Não sei, ele tá te ouvindo, cara.
0: Inclusive, tem uma loja aqui na rua de trás, mas acho que é medicinal. Não entendi.
1: Não,
2: tem uns comprimidinhos pra dor. Tanto sofre de dolomar.
1: Eu tô com alta dor, cara.
0: Vocês querem a foto? Eu tenho a foto aqui.
1: Ah, quero ver, mostra a foto aí.
2: Eu fui na loja lá em Nova York.
0: Ele foi.
2: Os comprimidos.
0: Posso mostrar?
2: Claro, mostra ali.
0: Posso mostrar?
1: Tá da linha de cannabis o Lelê comprou.
0: É medicinal, acho.
1: Ah, legal, sim, cara, é medicinal.
2: É medicinal e legalizado aqui.
3: Acho.
2: Obrigado, Peter. Valeu aí, mano.
1: Valeu,
2: obrigado,
1: mano.
0: Tu Leandro, é o Leandro. Pô, cara.
1: Agora que ele reconheceu.
0: No começo, no radar. Tinha Thaís Castro.
2: Isso.
0: Uma galera. O Flávio
2: Gabriel Mugem.
0: Porã.
1: Forte da Gaúcha.
0: Porã. Pô, Porã. Porã é meu brotherzaço.
1: Olha aí.
0: Então, meus amigos, legal encontrar vocês aqui. Seria muito difícil.
2: Teu palpite pro jogo amanhã?
0: O Haiti era pra ser fácil. Mas se entrar o Everton, vai ser uns 3-0. A bola não vai entrar.
2: Olha aí. Então, o segredo pra gente ganhar do Haiti é botar o goleiro.
1: Ele bate pênalti.
3: A gente boa.
2: Pare, só tira o fone aqui.
3: Vamos tirar o fone. Obrigado.
1: Segredo
3: obrigado,
1: da gente irmão. Fazer também, cara.
2: Obrigado. Valeu, irmão. Obrigado.
1: Valeu, Pita. Ah, o Pita tava numa paulada legal, hein?
3: Essa opinião aí do mudando o goleiro, a gente faz 3-0. Me pegou.
2: É pra fechar com chave de ouro, né? Grande intervenção, né, cara?
1: Ele tá fechadaço, né?
2: Cantando
1: foi maravilhoso.
2: Não, mas assim, de vir da lojinha ali, vocês querem.
1: Não, foi muito
3: ele bem. Ele tá fechadaço, foi muito talento.
1: Ele tá fechadaço mesmo hoje.
5: Falei, Diverti, entrevistado pessoas.
3: Pô, obrigado, Natan. Valeu, cara.
1: Bah, o Natan dando dica pro Diverti.
5: Ô, Diverti, tu viu eu imitando teu carreira... vídeo?
3: Vi, foi muito bom aquilo ali. Foi muito bom. O cabelo também, principalmente.
2: Olha aqui, meu, tá passando uma figura que eu vou chamar. Opa, senhor, chama. Chega aí.
1: Opa.
2: Vem falar pro Rio Grande do Sul
3: também,
2: aqui.
3: Tá pronto? Tá
1: que bem, isso, amigo?
2: Vou falar pro Rio Grande do Sul aqui, sobe aqui, ó. Nesse degrau aqui, ó. Pra gente ficar na live aqui.
1: Ó. Valderrama!
3: Val Chubaca,
2: como é teu nome? Olha nessa câmera aqui, como é teu nome?
6: Ayrton.
2: Da onde tu é, Ayrton?
6: Belo Jardim, Pernambuco.
2: Pernambuco, eu vi aqui pela tua caracterização. E aqui eu vi o Olinda escrito aqui.
6: Que é do agente secreto, a camiseta.
2: Porque esse chapéu ele é uma característica lá do. Porque eu me lembro de um clipe do Chico Science que tinha.
6: Exatamente,
2: né?
6: O Chico Science, porra, cara.
2: Isso. Pô, tá louco. Eu sou de Porto Alegre, cara, mas eu tive o prazer de ver dois shows do Chico Sainz no Bar Opinião em Porto Alegre, os dois históricos, incríveis, uma das coisas mais legais que eu vivi na vida.
6: Demais, demais, cara.
1: Eu fui o nascimento da minha filha.
6: Aqui, que é o maracatu, esse aqui é o caboclo de lança do maracatu rural, do Carnaval de Olinda, de Recife, tá? E eles saem desfilando com esse chapéu, com uma gola.
2: Agora tu falou maracatu, exatamente, é o clipe de

0: Maracatu Atômico.
1: Atômico, é. Maracatu Atômico, Paranauê.
2: Aê! Aê!
0: E qual é o teu palpite pro Brasil amanhã? Ah. Vamos passar-lhe o Maracatu Atômico no Haiti amanhã?
1: Tá, Atômico, 4-0 pra nós tá bom. Tá, ganhando da Escócia, tamo lá dentro, cara.
0: É a tua primeira Copa do Mundo, já esteve em outra?
1: Essa é a quarta.
0: Deus,
3: ele é
0: experiente
3: em Copa do Mundo. O que, que tu melhor, acha, Natan?
1: Igual Rússia não tem, é top demais.
3: O que ele vendeu pra vir pra Copa? Gente.
0: Obrigado aí, o senhor tá ao vivo aqui com a Rádio Atlântida de Porto Alegre.
1: Força de trabalho. Um beijo pra vocês.
3: Valeu, Ayrton.
4: Valeu, valeu, obrigado.
3: A gente é educado com a audiência aí, né? Coisa boa, né?
5: Carregar o negócio.
3: Que coisa linda, Lelê Bortolassi e Rafael Diverio ao vivo da Filadélfia em frente ao hotel da seleção brasileira, só aqui na programação da Rede Atlântida. Muito obrigado, rapazes. Baita trabalho de vocês aí. Amanhã tem mais Vibe Copa e algum de vocês deve voltar no Pretinho logo mais às 18, né?
0: Aliás, amanhã eu acho que aqui, ó, se isso aqui já é uma Vibe Copa, o programa de amanhã, aí eu acho que nós vamos ter um recorde, pelo menos, no nosso Vibe de Coprômetro.
3: É, sabe?
0: Seria
3: aí
0: mais ou menos isso. Porque amanhã nós estaremos ao vivo do estádio onde a seleção brasileira joga, né?
2: Ai, papai.
0: O jogo é 7:30 amanhã pra vocês.
2: 9:30 pro Brasil, 8:30 pra nós.
3: Isso aí.
0: 9:30 pro Brasil. Tá, né? Mas nós já vamos estar lá. Nós já vamos estar lá. Lá em torno do estádio, tá?
3: Abraço, galera. Obrigado aí, Diverio, Lelê Bortolassi. 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Só pegar o ganchinho ali do reggae, que todo reggae. Mundo falou de reggae. Sabadão tem o Das Aranha ali na opinião e nos meus stories ali eu explico a galera pra ganhar algumas cortesias pra conferir Das Aranha. Sabadão, 9 da noite no Bar Opinião, em Porto Alegre. Vai ter um sonzinho aqui pra garraça e a gente tá de volta em breve com o Quase Nada.

0: Fala galera da Atlântida, aqui quem fala é Muriel Costa, do Das Aranha, e dia 20 de junho estaremos no Opinião fazendo aquela sonzeira pra galera acender, brilhar e botar pra cima. Fiquem agora com o Meu Paraíso.
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0: Uma galera tá junto com a gente e a audiência também. Qual a pauta de hoje, Natan?
1: Desculpas esfarrapadas que tu já ouviu no trabalho.
0: Qual que tu já ouviu, qual que tu já deu?
1: Cara, em outro lugar que eu trabalhava, o garoto não apareceu uns 4 dias. E aí foram perguntar, por que não apareceu? Ah, eu fui assaltado e tudo mais. Pô, mas não consegue mandar mensagem pelo Instagram? Ele falou que foi assaltar, roubaram o celular dele. Uhum. Só que ele tava com o celular com o mesmo modelo. Ele disse, não, eu comprei o mesmo modelo do celular.
0: Puta. Ele não se deu o trabalho nem de ir sem o celular um dia, dois,
1: não,
0: né?
1: Não deu, não durou muito, né?
0: O telefone é o 51-26-494-3. Liga pra gente, participa. A gente ouve a nossa audiência aqui no Quase Nada. Oi, boa noite!
2: Oi, boa noite!
0: Quem é que tá falando?
2: É a Vanessa e a Ana Júlia de Caxias do Sul.
0: Oi. Ah, que legal!
1: Vanessa, olha só, qual desculpa esfarrapada que tu já ouviu no trabalho?
2: Gente, eu trabalhei com hotelaria por muitos anos, então sempre tinha uma desculpa mais esfarrapada do que a outra. Mas a desculpa mais esfarrapada que eu recebi foi de um colaborador dizendo que tinha perdido o ônibus e, na verdade, eu vi que ele estava chegando de bicicleta para trabalhar.
0: Bom, mas ao menos ele foi de bike, né?
2: Ele foi de bike.
1: É. Escapou a corrida.
2: Minha filha te ama demais.
0: Sério?
2: Ela é muito fã do mestre.
0: Eu vou chamar o mestre. Como é que é o nome da tua pitoca mesmo?
2: Ana Júlia.
0: Ela tá contigo, mestre? Vem aqui.
2: Ela tá aqui comigo todo dia, a gente liga e nunca consegue. Inacreditável!
3: Onde está a gafanhotinha Ana Júlia? Essa gafanhota querida, eu quero falar com as crianças, adoram o mestre. Ana Júlia, tudo bem contigo, gafanhota?
2: Tudo!
3: Tudo, que idade tu tem, querida?
2: Eu tenho 10
3: aninhos, tem certeza que tu é uma criança maravilhosa, educada, com tudo que a gente deseja, vai na escola, tira notas boas, tá fazendo o álbum da Copa, querida?
2: Eu tô!
3: Que maravilha! Mamãe, agora, neste momento, vai parar num ponto de venda da Fanini e irá comprar 10 pacotinhos pra você! Eu duvido mamãe negar o pedido de mestre!
1: Não vai, né? Não vai!
2: Se a minha mãe comprar, eu ficaria muito feliz!
3: Ai, eu falei o mestre!
1: Olha aí!
3: As crianças adoram o mestre! Gafanhoto, um beijo no seu coração, o mestre fica emocionado!
2: Beijo,
3: minha querida. Que maravilha, que privilégio.
1: Que
3: essas
1: privilégio,
3: crianças. As crianças adoram o mestre.
1: Adora.
0: O mestre emociona.
1: Ele fica emocionado,
0: ele fica muito mais sensível com as crianças,
1: isso,
0: né?
1: Isso. É verdade. No pretinho ele muda.
0: No pretinho ele muda. Oi, quem tá falando?
4: É João.
0: Fala, João. Beleza, mano?
4: Tudo certo, meu irmão?
1: Faz o que da vida, meu?
4: Boa tarde, APP.
1: E tu liga da onde?
4: São Léo.
1: E qual a maior desculpa esfarrapada que tu já ouviu no ambiente de trabalho?
4: Bah, cara, olha, já escutei tanta coisa, meu irmão. Olha, já faleceu, já toda a família, a pessoa matava mais familiares, viu?
0: É, não, e sempre tem alguém que morreu, né? Bah, minha avó, não sei o quê, papapá. Certo. Ô, João, o que tu faz da vida, parceiro?
4: Motora de APP.
0: Motora de APP. Bom trabalho pra ti aí. Tu quer mandar um salve pra alguém?
4: Cara, mandar pra vocês aí, cara, que fazem a alegria do povo aí, cara, gaúcho. Todos os motoras estão ligados direto na Atlântida. E agradecer a alegria de vocês aí, gurizada.
0: Pô, valeu, mano. Obrigado aí pelo trabalho de vocês também. Cuidado no trânsito. E vamos falar pra galera que chama o aplicativo, né? Pra estar ali na frente, esperando o motora. Até porque tá todo mundo no corre, todo mundo pode ser um pouquinho mais educado com todo mundo ao mesmo tempo.
1: Se a corrida foi boa, avalia com 5 estrelas.
0: Isso aí. 4:06 PM, o Quase Nada tá no ar. Oi, boa noite.
5: Boa noite, Rafinha, Natan. Bom dia aqui na Austrália pra galera. O Bruno Giordano aqui de Sydney.
0: Dá-lhe o nosso ouvinte australiano. Vamos lá, brother.
1: Meu, qual a melhor desculpa que tu já ouviu no trabalho?
5: Cara, a melhor desculpa fui eu usando uma vez que estava no Brasil.

0: Falei que o aeroporto estava enfrentando dificuldades, só ia conseguir embarcar em 2 dias. Eu queria assistir mais um jogo do Grêmio.
1: Tá certo. Ah, não, mas foi bom.
0: Tô há 15 anos de empresa já, agora a desculpa pode ser qualquer uma também, né?
1: E que ano foi isso? Desculpa, mano.
0: Ah, isso aí deve ter sido lá por, sei lá, 2012, 2013. Talvez quando, a internet ainda não estava nesse ritmo acelerado pro chefe checar, né?
1: Não.
0: Larguei aquela no ar.
1: Eu pergunto isso pela fase do Grêmio, né? Hoje em dia seria um favor tu não assistir um jogo, né? Mas tudo certo.
0: Não, cara, eu vou com o Grêmio onde o Grêmio estiver, cara. Se pode precisar ir ao... debaixo d'água eu vou.
1: Coisa linda, mano. Quer mandar um salve pra alguém aí, Vini Moura, não? Hoje não?
0: Mandar um salve pra minha família aí, todo no Brasil, que assistiu a Copa do Mundo, uma saudade de assistir um jogo de futebol pra galera.
1: Boa!
0: É isso aí.
1: Valeu, irmão, obrigado pela tua ligação, quase nada tá no ar. 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
2: Latão.
1: Pra tu fazer aquele churra e assistir o jogo da seleção tomando esse latão aí, Natan. Oi, boa noite, quem tá na linha?
3: Boa noite, Rafinha, aqui é o Renato de São Paulo, tudo certo?
1: Tudo certo, Renato.
4: Boa tarde, Renato, tudo bem?
3: boa tarde.
2: Ô, velho, faz o que da vida?
3: Cara, eu trabalho numa central de atendimento telefônico.
2: E qual a maior desculpa que tu já ouviu no trabalho?
3: Cara, uma vez eu ouvi de uma colega falar pro líder de equipe assim, eu não lembro se era meu pai ou meu avô, mas o meu pai morreu. E ele, assim, na maior presença de espírito, ele falou na cara dela, teu pai não morreu 2 anos atrás? Já deu outra desculpa. E ela ficou, não, meu pai é adotivo, alguma coisa assim, sabe? Mas... eu lembro da presença de espírito dele, assim, ó, sem nem pestanejar. Teu pai não morreu 2 anos atrás?
1: Certo. Nossa. Que constrangimento, que né? Esse pagou um vale.
3: Que climão. Ô, meu irmão, passando crédito.
1: Tu quer mandar um abraço pra alguém, parceiro?
3: Queria mandar um abraço pra vocês, que eu já liguei algumas vezes e nunca deixei um abraço pra vocês.
1: Boa,
3: sou muito fã de vocês, tá? Agradecer pelo trabalho maravilhoso que vocês fazem.
1: Valeu, meu querido. Uma baita noite pra nós aí.
2: Falando em abraço, um abraço pras dentistas da CAF, a Helenara e a Débora que me atenderam hoje.
1: Que legal, mano.
2: Sempre na audiência da Atlântida pediram um abraço.
1: Pô, muito legal. Vamos atender mais uma ligação. Bateu agora o sinal da Atlântida, 6 horas da noite, né? Já noite. Oi, quem tá na linha com a gente? Boa noite.
5: Oi, Rafinha, boa noite, tudo bem? É a Bruna.
1: Fala,
5: oi,
1: Bruna. E tu liga de onde, Bruna?
5: De São Leopoldo.
1: São Léo,
2: trabalha
1: legal.
2: Trabalha com o quê?
5: Sou RH.
2: Baita, e qual a maior desculpa que tu já ouviu no trabalho?
5: A maior desculpa que eu já ouvi no meu trabalho foi que a pessoa não estava indo trabalhar porque estava passando por provações espirituais.
1: Nossa.
5: Espíritos não deixavam aí trabalhar.
1: Nossa.
2: Espírito da preguiça.
1: Que vergonha,
2: a
1: cara.
2: A falta de compromisso.
1: Bruna.
5: Bruna RH top, né?
1: Ah, eu imagino.
2: Eu ouvi muito dessa.
1: Eu imagino o que tu não deve ouvir. Manda um salve pra quem tu quiser aí, Bruna.
5: Quero mandar um abraço pra vocês e pro meu marido, Cláudio.
1: Cláudio, falou, Cláudio, obrigado pela tua ligação.
5: Ah, e pro mestre também.
1: Ah, graças a Deus, não são só as crianças que adoram
2: as
1: o mestre.
2: Também.
1: Não, os adultos, os ouvintes adoram o mestre. Obrigado, Gafanhota, querido, o mestre adora todo mundo.
2: Adora todo mundo,
1: menos
2: da galera.
1: O Gordo Léo, não gosto muito.
2: Por quê? E do palhaço maionese?
1: Eu odeio esse merda do palhaço maionese. 6 e 1, vamos entregar aqui o show do intervalo, oportunidade para tu prestar atenção em tudo que a Atlântida oferece aqui dos seus parceiros comerciais. E na sequência a gente dá o pontapé pro pretinho da...
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5: Pela primeira vez na história, a Copa do Mundo será realizada em três países. Neste ano, Canadá, Estados Unidos e México vão ser palco dos mais de 100 jogos do torneio. E os mexicanos vão sediar o Mundial pela terceira vez, sendo o país que mais recebeu o evento.
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4: Boa tarde, meu amigo Rafinha Beneguezo.
5: Muito boa tarde, são 6 horas e 7 minutos já noite de quinta-feira para você que está acompanhando o Pretinho Básico a partir de agora. Vamos juntos até as 19 horas na Rádio das Nossas Vidas. A gente vai trazer aqui os principais destaques que ocorreram nesta tarde. Iremos a Filadélfia e vamos dar o pontapé aqui agradecendo a Zagonel, as melhores soluções em duchas e torneiras. 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Deixa eu só perguntar aqui, não sei se algo deu errado. Eu dei a citação aqui, na verdade, dos destaques, correto? Correto. Produção. Sim, não, é que normalmente vem aqui, né, o Pretinho tem oferecimento da MHNet Telecom para gritar gol sem delay, conte com internet Globoplay e Vero, a maquininha com a menor taxa em um banco completo, seja Vero. Acho que só a ordem aqui, né, deu uma alterada. Perfeito. Né? Perfeito, maravilha. Então, agradecendo a MHNet Telecom e Vero, e os destaques eu acabei de citar, Zagonel, Redmac, já abrindo, dando um geral. Boa tarde, boa noite, Vini Moura.
6: Boa noite, Rafinha, boa noite pra toda a audiência. Coisa linda, né?
5: Coisa linda.
6: Quarta-feira, hoje
5: não,
6: é quarta.
5: Hoje é quinta, né?
6: Hoje, cara, é quinta.
5: Hoje é quinta-feira,
6: pra tu TVT, ver só. Né? Já tá, eu tô tão apegado essa semana que eu nem queria que ela passasse.
5: Tu vê, coisa boa, Vini. E o Léo Oliveira, como é que tá o Léo Oliveira?
7: E aí, Rafinha, tô tranquilo. Tu tudo tá bem, certo, cara?
5: Tô bem, tô ótimo,
7: cara,
5: graças a Deus.
7: Cara, eu fico preocupado contigo.
5: Não, tá tudo certo, eu tava bem, eu vi um pouquinho do Pretinho da Uma, quem tava ruimzinho é a Lívia, né? Eu tô zero, tô creatina, tô voando.
7: Tá, mas não tem nenhum perigo de te enredar.
5: Não, não tem nenhum perigo de me enredar, a gente já fez os exames, né?
7: Testezinho.
5: E aí estamos 100%.
7: Era aquele período que não passa mais.
5: Isso, já passou ali, mas tem a indisposição,
7: tava,
5: né?
7: Senão tu tava...
5: Não, eu tava, aí, eu tava aí em cana dura, no bom sentido.
6: Aí o meu enlouquece,
7: né? Aí não, aí é praia, né? Pra
5: não,
7: poder baixar.
5: Não, tá louco.
6: Sozinho, né?
7: Não, sozinho, tem que ficar a distanciamento, não, na praia.
5: A casa já tem uma imunidade ali, né? Vamos aí, Rafael Gomes, boa tarde!
8: Fala, Rafinha, boa tarde, tudo bem?
5: Tudo certo.
8: Coisa linda.
5: Cara, eu me atrapalhei aqui um pouquinho, mano.
7: O que que houve, meu irmão?
5: Não, porque desculpa, assim, ó, a gente vai usar aqui a geral, né? Porque os destaques é a Zagonel. O que que é essa citação aqui na frente, como veio no roteiro aqui? É que tem a apresentação do Pretinho pra MHNet Telecom e a Vero, correto?
8: Correto.
5: E aí depois tem uma citação, destaques, classificados e craque do programa. O que que seria a citação? É, só uma dúvida, né? Não sei se eu tô errado.
8: Tá errado aí, ignora isso aí.
5: Bom, mas são parceiros nossos aqui.
8: Isso aí.
5: Só a realocar no lugar exato. O Lelê tá na Filadélfia, em frente ao hotel que vai receber a seleção brasileira para o jogo de amanhã contra o Haiti. Boa tarde aí na Filadélfia e boa noite aqui no Brasil, Lelê!
9: Boa tarde, Rafinha, boa tarde, Pretinho Básico. Estou sim aqui no centro aqui da cidade da Filadélfia, na esquina da Moravian Street com a Samson Street, onde fica o hotel da seleção brasileira, que já recebe uma multidão, certo? Antes era uma pequena multidão, mas agora eu posso afirmar para vocês que é uma multidão, porque quem tá me vendo na live, exatamente na esquina aqui do hotel, a rua lateral, ela foi totalmente bloqueada de tantos brasileiros que tem ali. Eu acho que o pessoal do movimento verde-amarelo tá ali, porque, cara, é uma barulheira. Eu até tentei me deslocar pra ali, Rafinha, mudar o meu ponto de filmagem, mas é que como eu tô na escadaria de uma igreja aqui, eu consegui um ponto mais alto, eu acredito que pra live não esteja
7: um
9: não vou conseguir um lugar melhor que esse.
7: Hein?
5: Não, tá legal, tá legal, o visual tá legal, o áudio tá bom, a imagem tá boa, bem como tava ali no Vibe Copa que a gente tava apresentando no programa anterior.
6: É impressão então minha, ficar aqui. Oi. Ou tem mesmo um brasileiro sentado em cima da viatura da polícia?
9: Sim, tem. O Ilan.
5: É uma picape, né? Uma caminhonete, na verdade, picape, né?
9: Mas
5: que
9: assim,
5: tem aquela parte de trás ali.
9: É que vocês não estão vendo pela live, mas na frente dele tem duas crianças, tá? Que ele, na live, tá tapando. Então, eu acho que que o fato de estar as crianças com ele ali ameniza um pouco. O que eu posso observar?

0: Ah, é que esta rua aqui, que é a Moravian Street, ela, quando a gente fez o Vibe Copa, Rapinho, ela tava aberta, tá?
1: Certo.
0: Passavam carros aqui. Agora ela já foi bloqueada lá na parte traseira, numa outra, avenida que tem lá, de um movimento muito maior, porque eu acredito, eu tô só acreditando, tá? Que o ônibus venha de lá, porque eles bloquearam totalmente aqui, tanto que as pessoas nessa esquina que eu tô já começam a se aglomerar no meio da rua.
1: É que dá pra ver então... que já tem os gradis ali, né?
0: Isso,
1: separar o público, e os batedores devem estar vindo com o ônibus.
0: Perfeito. A informação que a gente tinha é que a seleção chegaria aqui às 16h53, horário daqui, tá? Ah. Só que tem um atraso e eu não duvido que isso esteja acontecendo exatamente nesse momento. Ah, porque pela legal. Rua lateral, aqui, essa que eu falei que tem uma multidão, olha aí, ó.
1: Olha aí,
0: a
1: ó.
0: Gente vai ter, acho que a gente vai ter as imagens ao vivo. Ali, ó. Ali,
2: vai,
0: ó.
2: Vai,
0: chegando
2: vai,
0: o ônibus. Vai. Ali, ó.
3: Brasil!
0: Tá chegando a seleção brasileira aqui no hotel na Pensilvânia.
2: Brasil!
1: Brasil!
2: Que animação!
1: Brasil!
0: Agora sim, ó. Agora é o ônibus dos jogadores ali.
2: Deixa ver aí, aí.
0: O ônibus pilotado da FIFA.
1: Ali, ó, passou o bus.
0: Isso.
1: Tem o delayzinho pra nós aqui, mas passou.
0: É que o ônibus anterior, o da frente, certamente deve ser dirigentes e tal, mas o ônibus dos jogadores é aquele plotado ali, com o Brasil com Z, obviamente, né, escrito em inglês, mas todas as seleções têm os seus ônibus personalizados aqui na Copa do Mundo. Então, assim, ó, temos uma sorte incrível, porque justamente na live do Pretinho Básico, o ônibus da seleção acaba de chegar no hotel.
1: Coisa linda, Lelê!
0: E eu acredito que eles vão entrar pela parte dos fundos ali pra não ter tumulto aqui.
2: Ô, meu, vai lá sair... e entrevistar o Neymar pra nós.
1: Isso, ô! Oh. Ele só não foi, né? Ele não foi.
0: Ficou parado?
1: Não, ele não tá.
2: Sim, ele ficou parado nos Estados Unidos?
0: Não, ele ficou no centro de treinamento na outra cidade.
1: Certo. Olha, Lê, fica aí com a gente, deixa eu só agradecer aqui os destaques para Zagonel e Redmac, né? Você viu o primeiro aqui, nosso operador de lives, nunca tem o nome, é o Zé Carona, provavelmente.
2: É o Batistuta, Zé Carona está de férias.
1: A ouvinte Ana Clara, estudante.
2: Ana Clara!
1: Fã do Palhaço Maionese.
4: Muito obrigado.
1: Ela é de Floripa e completa hoje 10 aninhos, Ana Clara.
4: Se você está feliz, pegue o meu nariz. Se você está mal... pegue no meio palhaço maionese, dia 9 em Jaguarão, um beijinho pra ela.
1: Coisa boa.
4: Tudo bem, Rafael?
1: Tudo ótimo, palhaço maionese.
4: Um beijinho para Lívia, um beijinho do palhaço maionese para curar a doença.
1: Maravilha, que bom. Um beijo de pai e mãe, cura tudo. Do palhaço maionese, não sei o que vai acontecer.
0: Ô, Rafinha.
1: Fala, Lelê.
0: Posso só entrar ao vivo aqui com essa figuraça?
1: Tu já
0: aqui?
1: Estás ao vivo, Lelê.
0: Olha aqui, olha aqui.
2: Bah, olha só que espetáculo.
0: Olha aqui.
1: Meu Deus.
0: Vem cá, segura a água dele aqui.
1: Cara, vamos, como é teu nome, cara?
5: Vamos ver se o nome é Alan.
0: Hein?
5: Alan, de Americana, São Paulo.
0: De América, tá, mas... Cara, sobe aqui, sobe mais um degrau aqui, vem cá, fica na frente aqui, ó, da live
1: que é
0: ali,
1: isso,
0: ó.
1: Né?
0: Olha.
1: Ele é um...
0: olha aqui o Alan, ah, que loucura! É. Não é teu nome, cara, e essa tua roupa aí?
2: Do que é colchão, cara?
5: Do esporte mais popular deles com o esporte mais popular nosso, então a gente fez um híbrido.
0: Ah, um híbrido, muito bem, pô, mandou legal, bem, cara. Então, tá fazendo sucesso com essa fantasia?
5: Tô tirando mais foto que, pô, minha vida inteira.
0: Pô, beleza, da onde tu é, cara?
5: Americana, São Paulo.
0: Americana, São Paulo. Dá um alô aqui pra câmera, então. Tu tá falando pro Pretinho Básico da Rádio Atlântida no Rio Grande do Sul, mas é pro mundo inteiro nesse momento.
5: Fala, Pretinho Básico da Rádio Atlântica, Rio Grande do Sul.
0: Isso.
5: É nóis.
1: Coisa
5: é
1: linda.
4: Obrigado, velho. Se você está feliz.
0: Não, ele não... Desculpa, é que o enquadramento ficou estranho.
1: Não, mas foi bom, não,
2: tu queria puxar o tiozinho.
0: É que foi, eu tô ótimo, num... Cara, a gente tá numa escadaria, cara, e o degrau é pequenininho.
1: Na igreja,
0: eu não queria,
1: né,
0: que ele ficasse mais baixinho aqui. Nós estamos na porta de uma igreja.
2: E aí, meu irmão?
0: Inclusive, pra quem quiser ver os bastidores, tá tudo ali no Lelê Bortolazzi.
1: Tá ótimo, Lelê. Boa tarde, da pena.
2: E aí, meu irmão? Boa tarde.
1: Tudo... Boa noite já, né?
2: Tudo bem, boa noite pra ti, meu irmão.
1: Pô,
2: tô muito contente de ver o Leandro na Filadélfia.
1: Tá bem, tá voando o Lelê, né, cara?
2: Tá bem demais. Aquele cara ali com a camisa do Grêmio, já ouviram, não vai,
1: meu irmão? Não, ele tentou entrevistá-lo e aí o Magrão não veio. Tinha um outro camarada enrolado, uma bandeira do Grêmio. Quando a gente citou o Grêmio, o Lelê pegou a bandeira do Inter e se abraçou.
6: É que tinham dois gremistas e dois colorados na imagem.
2: Daí o pau torou, né?
1: Não, e aí a gente não quis grenalizar a cobertura da Copa.
2: Grenalizar. Não podemos grenalizar.
6: É que isso é coisa de louquinho, né?
1: É, não precisamos
2: abrir nessa, Brasil chegando, né? Aí o Grêmio Inter.
1: Vamos abrir aqui os destaques a partir de agora, 6h16, isso tudo mostra... Fome. Pois não, Pena.
2: Pois não.
1: Não, não, eu fui ler e...
2: Ah, tô... foi, desculpa, cala a boca! O retorno tá ruim.
1: É, cara, não tá ruim.
6: Vai se tu for dar amarelo pro cara, não. Mas assim, tu tá que nem o alemão, né?
1: Ah, eu, meu, hoje eu tô vivendo meu extraordinário.
3: Que bichona,
1: mano. Não, meu, não faz isso. Eu vou te expulsar daí, não queria, né? É, não faz isso. Tá afim de ir embora, é isso? Tu tá balançando o ombro, isso é coisa de criança.
6: Castiga ele, então, deixa ele aí.
3: Castiga, não se
1: lembra. Nós vamos até as 7h10. Isso tudo mostra que superfãs gastam 40 vezes a mais por músicas de ídolos do que ouvintes casuais.
3: O Tenho Mais Discos Que Amigos é o site que a gente gosta, porque a gente traz muito destaque dele aqui. Chegou à conclusão que, por mais que pareça óbvio, o número é um pouco impactante. Rafinha é um fã do Red Hot.
1: Alright.
3: É verdade. O Léo é um fã do Charlie Brown.
1: Isso.
3: Vini Moura é um fã do Thiaguinho, né? A gente tem
1: um. É fã do Naldo.
3: Não.
2: Tu falou que ele é maior que a Anitta?
3: Eu acho que eu nunca falei isso, mas vocês querem criar essa fake news aí, tá tudo bem. Todos vocês, é muito difícil precificar o que vale um fã. E eu Tenho Mais Discos Que Amigos conseguiu fazer uma pesquisa e precificar que, na média, um fã do Charlie Brown, do Red Hot, do Thiaguinho, ele gasta 40 vezes a mais do que um fã ocasional. Por exemplo, o Léo ouve Thiaguinho uma vez, outra vez na playlist dele, mas ele não é um fã incondicional.
2: Não.
3: Eu ouço Charlie Brown uma vez ou outra, mas eu não sou um fã incondicional. E aí, o Tenho Mais Discos Que Amigos, ele chegou à seguinte conclusão, que por comprar ingresso antecipado, por comprar
1: souvenir,
3: por comprar boné, camiseta, o fã gasta 40 vezes mais do que uma pessoa aleatória que pode até ir no show uma vez.
1: Tem alguma coisa a ver com idade ou não tem nada a ver?
3: Não tem nada a ver com idade, Rafinha, mas tem a ver com a comunidade que aquele artista consegue engajar.
1: Perfeito.
3: Por exemplo, o Spotify te deu a notícia aqui esses dias que ele tá criando uma venda em primeira mão para os superfãs.
1: Isso.
3: Né? Que ele vai conseguir identificar as pessoas que mais ouvem os artistas e vai apresentar, digamos assim, um fura-fila.
1: Uma facilidade para o superfã ali na hora da compra, o ingresso diferenciado, né?
3: E baseado nisso, o nome desse recurso.
1: That's right.
3: Deezer, Apple Music, YouTube Music, todas as plataformas musicais estão tentando fazer a mesma coisa. Tá todo mundo se dando conta que vale mais tu ter um superfã do que 40 ouvintes aleatórios.
1: É verdade.
3: Sabe o que a gente fala da rede social? Que cada vez mais o número máximo lá do influenciador, que tem milhões de seguidores, vale menos do que o engajamento de algum micro-influenciador?
1: Faz sentido.
3: É mais ou menos isso que as plataformas de música elas estão entendendo. E os músicos também. Vale mais a pena tu tá engajado com os teus fãs, mesmo que eles sejam menos, do que tu tá dando tiro de canhão pra acertar a galera.
1: A gente tem vários exemplos, assim, de algumas bandas que quando vão fazer um show e não fazem com tanta frequência, tem aquele público muito fiel. A gente tava falando, por exemplo, da Vera Louca outro dia.
2: Vera Louca, ele é uma banda que...
1: Que quando vai ali no Opinião sold out,
2: Exato.
1: Né? TNT voltou pra fazer uma temporada, o lance da nostalgia, a galera que vive aquele momento ali e tal.
2: Não vamos longe, né? Semana que vem a gente vai ter aqui em Porto Alegre o Barão Vermelho que...
1: Total.
2: Se reencontrou com o Frejá, com o Deco, com a primeira formação somado ao Guto e ao Maurício. Mas é isso, por quê? Porque a galera ela é carente de coisas novas e o público mais velho se sente o quê? Muitos ídolos morreram, muitas bandas acabaram e tem o próprio Cidade Negra que voltou também.
1: Vai voltar com o segundo vocalista, que é o Tony Garrido.
2: E também vai estar tocando em Porto Alegre.
1: Que fez muito mais sucesso no lado pop, digamos assim.
2: Mas eu digo que a nostalgia, ela vem de muito. A gente tem um cara em comum nosso, que é o Pulo Tudo.
1: Mas eu pergunto pela idade, porque é isso. Porque aí tu atinge um público um pouco mais velho que tem essa saudade.
6: Porque a gente tem um de exemplo, cara, saindo totalmente, acho que, do gosto musical da gente aqui no estúdio. Cara, o Luan Santana no Beira-Rio, os ingressos acabaram em 15 minutos, 20 minutos. E a gente vê esse tipo de movimento com bandas gringas que vêm tocar aqui no Brasil às vezes. Então, tipo, e é um público...
1: Mas tu acha que os vamos botar 50 mil pessoas são o fã esse incondicional ou tem um efeito...
6: Eu acho que é incondicional.
1: Eu acho que é artista muito...
6: Eu acho que não, é incondicional,
3: caso do Luan Santana,
1: mas 50 mil pessoas, tu vai cravar isso?
2: Não.
1: Isso aí é a label, mas é a festa que te proporciona. proporciona mas, isso.
2: Assim, o cara vai na pegação, pra não sei o quê.
6: Não, mas no caso do Luan Santana, foi incondicional, cara.
3: Eu tô com o Vini, porque tipo eu fui assim, lá no dia do show e tinha uma ação pra fazer no Beira Rio.
1: Eu não discordo.
3: E, velho, era surreal. É uma bolha que eu não tava.
1: Mas não tem como mensurar que há 50 mil pessoas.
6: Não, mas é pelo comportamento.
2: Mas é
6: pelo
2: comportamento. Mas é muito radical. Botar 40 mil, eu acredito.
6: Não, mas, cara, quando a gente fala, é óbvio que os 50 mil pessoas que estavam.

0: lugar não são fãs incondicionais. Mas estou dizendo que o simples fato dos ingressos acabarem em poucos minutos diz muito sobre um comportamento de um público que vai comprar porque ele sabe que tem demanda, que outros vão comprar.
1: Tá, mas esse é um público muito mais jovem, Vini. É um público que se mobiliza pelo encontro, pela festa.
2: Mas esse público no teu tempo, ele é no rock. Ele
0: é isso
2: no
0: que reggae, eu tô dizendo.
2: Ele é no hip hop.
0: De repente, não é só sobre a idade.
1: Mas é que eu entendi o que tu quis dizer. Só que é um artista muito mais popular, cara. É muito mais fácil tu botar 50 mil pessoas num artista que conversa com várias camadas do que tu segmentar e botar o Barão Vermelho lá.
0: Mas o Barão Vermelho nos anos 80, a gente não poderia dizer que era popular?
1: Não sei se é popular. O rock, a música é popular. Eu tô dizendo popular no sentido de tu pegar uma geração mais nova que não teve oportunidade, talvez, de consumir bandas de um gênero que a gente entende hoje. Tu entende? Hoje seja algo que nos acrescenta mais. Talvez na nossa época.
3: Posso contribuir?
1: Um artista, claro, né? Tá aberto o canal ali.
3: A questão é a seguinte, ó, nós temos um movimento de mercado, né, movimento da música brasileira de uns anos para cá, que permite que os artistas brasileiros lotem estádios, coisa que a gente não vivia nos anos anteriores. Se tu pegar as bandas brasileiras dos anos 80, que faziam sucesso absurdo, absurdo, absurdo, ninguém lotava estádio.
2: Nem o Legião?
1: É isso que eu tô falando.
3: A gente, Léo, por exemplo, o lançamento do disco, aquele disco do Legião que tem o Faroeste Caboclo, acho que é o Descobrimento do Brasil, ou As Quatro Estações, não lembro. Enfim, pouco importa. O disco tem Faroeste Caboclo. Eles fizeram 3 sessões no Gigantinho, sexta, sábado e domingo. Na época que o Gigantinho devia caber ali 15, 18 mil pessoas. Então tu pensa assim, pô, 45 mil 60, pessoas em 3 dias. Poderia ter feito um estádio? Poderia. Mas não era normal para uma banda brasileira, um artista brasileiro lotar estádios. Se eu não estou enganado, quem começa a fazer essa virada é a Ivete Sangalo, quando ela grava aquele DVD no Maracanã, lembram?
2: Tá, mas agora
3: ali tem uma virada. E esta geração agora, que começou como sertanejo, seja lá como é que
4: o
3: chama agora,
4: tá fazendo
3: exatamente
4: isso no estádio.
3: Tá? Exatamente.
1: Mas é uma label, cara.
3: Mas
1: é
3: isso que eu tô dizendo. A música popular no Brasil, ela acabou tendo esse tamanho hoje por diversos motivos, que esses artistas que são muito bombados, Thiaguinho, Lua Santana, eles lotam estádios.
1: E aí tu vai ter alguns pontualmente, como um Gilberto Gil que vai fazer o fim de turnê, o Kid Abelha que volta com a formação, que vai pro Beira-Rio, mas é pontual.
4: Mas é isso que o Vini tá dizendo, o Kid Abelha ainda tem ingresso à venda, por exemplo. O Luan Santana esgotou em um
1: dia. Mas, cara, é muito mais pop, Gomes, é isso que eu tô falando, tu amplia muito mais o leque, tu vai pegar o adolescente de 12 anos e tu vai pegar, de repente, um público feminino de até quase 50 anos que consome o Luan Santana.
0: E pega nego velho também.
1: Não,
0: nego velho. No caso específico do Luan Santana, eu insisto que é uma devoção que existe em relação ao artista, tá? É um acontecimento. Por exemplo, o próprio Thiaguinho que lota estádio, aí sim, é uma label. É um evento onde antes dele ele coloca alguém pra se apresentar, ele entrega um show de 6-7 horas pra pessoa que acompanha ele.
2: E aí,
0: nesse evento, não vai só o cara que é muito fã do Thiaguinho. Vai o cara que tá pela experiência, o cara que gosta de um
1: pagode. Como é que tu define o Luan Santana hoje?
0: É que o Luan Santana eu defino
1: como... Não, eu tô falando musicalmente falando. Como é que tu define ele?
0: Em que sentido?
1: Ele é um gênero,
0: pop,
1: cara.
0: Pop,
1: ele é
0: sertanejo. Pop, eu considero ele pop.
1: Então, ele é um cara que dá tiro no sertanejo, ele toca o pop, beleza, ele é romântico.
0: Mas ele é o cara do sertanejo, por exemplo, que ele tem o fã incondicional. O movimento do
1: ele
0: Santana,
1: abriu o leque dele, porque ele é um cara hoje que tu pode considerar ele pop, é isso que eu tô dizendo. É um cara que tem várias camadas, ele vai ter muito fã.
0: Mas eu não acho que ele tem várias camadas, Rafinha. Eu acho que ele conversa com um público específico.
4: Público
0: Luan
4: dele.
0: Santana. Ele tem o público
4: ele,
0: dele.
4: Ele veio lançar música, a gente não era uma festa
0: por
4: popular.
0: Exemplo,
1: cara, é que vocês estão trabalhando com gosto pessoal.
0: Não, pior que não. É pelo contrário, porque eu não curto muito.
4: É por conhecer fãs que disseram, cara, ele fez um show pra fã. Ele lançou três músicas novas no show.
1: Eu também, se eu disser que as minhas sobrinhas são fã. Só que também tem esse lance do tu ser mais jovem e tu encontrar todo mundo lá por uma causa, talvez nem seja assim, eu amo o Luan Santana, mas a grande maioria, a galera que consome, tá indo lá, mas enfim, vai ser difícil a gente botar ali se é 50 mil que são devotos a isso.
2: Deixa eu ver se eu não sou muito doido.
1: Então a gente não sai da discussão.
2: O Lelê falou da questão da Ivete. O Mamonas nos anos 90 não fazia estádio?
1: Não lembro.
3: Cara, é que assim, ó.

0: acho que não chegou.
1: Não, tu tocou. Não, não. É uma exceção, tá? É que o Mamonas, cara, foi um fenômeno que eu acho que.
2: Assim,
1: é que eu acho que durou 2-3 meses, cara. Sabe? Foi absurda.
2: Sim, é.
1: Isso, só que, por exemplo, os Mamonas, eles começaram a fazer estádios, sim.
2: Tanto que o Mané Garrincha é o último show, né?
1: No interior do Brasil, eles começaram. Só que quando eles iam fazer esse movimento, aí veio a tragédia, né?
0: Sim, sim.
1: É que realmente aí a gente tá falando de um fenômeno que foge a toda e qualquer análise de uma carreira sendo construída e uma curva ascendente.
2: É, tipo o Roberto Carlos, é um cara que fez muito show em estádio também, claro, a vida inteira, claro. Porque é um cara que, se tu botar no interior num estádio pra 15 mil pessoas, vai lotar.
0: O Djavan fez um show e lotou o estádio. Enfim, vamos seguir aqui. Bruce Dickinson detona vocalistas em fim de carreira. Abre aspas. Deixam de ser lendas, fecha aspas, do Bruce.
3: Cara, ele deu uma entrevista e tem muito fã tentando identificar pra quem foi a indireta. Ele tá com 67 anos de idade e ele disse que a aposentadoria dele vai estar ligada à honestidade com o público. Que ele não vai ser um vocalista.
0: Talvez pro Axl Rose.
3: Uma performance. Tem muita gente falando do Axl na matéria.
0: Pode ser, né?
3: Mas que ele não vai ser um cara com a voz ruim. Que ele não vai ser um cara entregando menos no palco do que a média que ele entrega.
2: Tá, é o
3: Exo que ele
2: falou.
3: E ele disse que tem um monte de cantor que a voz tá acabada e todo mundo sabe disso.
2: Exo.
3: É. Ah, mas eles são lendas. Ah, abre aspas para o Bruce Dickinson. Eles não são lendas, porra. São pessoas que não conseguem mais cantar. Quando eles cantavam, eram lendas. Quando não consegue mais cantar, deixa de ser lenda. Essa é a verdade nua e crua. Eu não conseguiria subir no palco se não achasse que seria capaz. Não sei como as pessoas conseguem. Obviamente é a vida delas, mas esse é o meu jeito.
4: Aí ele falou tudo.
3: Ele tá fazendo a turnê dos 50 anos de carreira, né?
4: É a vida delas.
3: Ele vai ter, em outubro, turnê pelo Brasil. E tá todo mundo começando a questionar ele, já que ele é tão veemente com isso, quando vai ser a aposentadoria dele. Ele diz, cara, o dia que eu achar que meu show tá uma merda, eu vou parar.
0: Tá bom?
4: É, mas ele resumiu tudo. É a vida dos outros e as pessoas que escolhem no show do cara.
2: Também. Eu vou dizer, tá sem fazer nenhum tipo de piada. Eu fui no show do Guns. Muito ruim. Muito ruim.
0: Ah, é que eu acho estranho tu, assim, bandas desse tamanho dizer assim, muito ruim. Eu acho que tu pode dizer assim, pô, o Axl não alcança mais.
4: Não é mais o mesmo.
0: Mas só o fato de tu ver ali o Slash, o Duff, o Axl por si só, que é uma banda que dos anos 90 arregaçou. A experiência é legal, entendeu? Tem que ver.
2: Tudo bem, só que na quarta música tu começa a cantar.
0: Mas, o Bon Jovi tá com problema de voz também.
2: Mas ao mesmo tempo, assim, ó, tá.
0: Vários. O vocalista do A-Ha, que é uma lenda, já não alcança mais.
4: Imagina o cara que nunca conseguiu num show do Guns. E, tipo assim, pensou, cara, vou ir nesse, porque eu não sei quando eu vou ver.
0: Chorando,
4: quando eu vou ver a banda que eu amo de perto.
2: Que é a vibe minha que eu fui ver o AC/DC.
4: Pois é isso, tá ligado?
2: Só que é que tá, só que é uns puta velho que dá regaço.
4: Não,
2: tu olha os velhos, tudo bem. O Lelê pode dizer melhor, é 3-4 dias de molho depois.
1: É o que eu digo sempre, é que daí, é que nessas horas é que tu vê a verdadeira força das canções. Porque se tu tem um artista que ele não atinge, principalmente se a gente falar do rock, o rock mais pesado, que exige essas performances de correria, de palco e tal, blá. Eu não falo nem de alcance vocal, né? Porque isso aí às vezes se ajeita com mudança de tom da música e tal, beleza? Tudo certo, mas é que eu digo assim, tem músicas que tocadas ao vivo, se elas não têm a energia dos músicos, elas caem, sabe?
0: Claro,
1: empolga.
0: Claro.
1: Agora tem músicas que elas são tão poderosas que a performance no palco ela pode não estar tão intensa que vai seguir emocionando e vai seguir batendo.
0: O público vai acabar cantando e tu vai ficar contagiado por isso, né? Contaminado por isso.
1: Esse show do Guns, esse último, agora eu até não vi o show inteiro. Mas certamente, quando eles tocaram, por exemplo, Sweet Child O' Mine, deve ter dado uma repercussão muito maior do que quando eles tocaram Strangled, ali,
0: claro,
1: que é uma música mais desconhecida deles.
0: É isso aí.
1: E aí também vai a força do hit, da repetição, aí de tudo, que daí ainda envolve uma teoria que eu poderia ficar uma hora falando aqui, não é o caso.
0: Boa, Lelê. Grupo Menudo, falando em música, tá tudo ligado, hein?
2: Não se reprima.
0: Mas vamos ver quem é que lembra. Bah, isso aqui é dos anos 80 ali, né? Grupo Menudo anuncia retorno aos palcos com turnê para celebrar 50 anos. Olha que loucura.
2: Tá o Rick Martin?
0: Olha, se voltar a formação dos que estão, ele tem que voltar, né?
2: Tinha o que tinha o X aqui em Porto Alegre, né?
0: Sim, tinha
2: o Roy.
0: Era o Roy, eu acho.
4: Mais aleatório.
1: Ele tinha o X. Por exemplo, o Menudo, quando esteve em Porto Alegre, se eu não me engano.
0: Acho que foi estádio.
1: Eu acho que foi 83 ou 84, tá? Eles lotaram o Estádio Olímpico.
2: Ah, mas é uma época deles que tu pega coisa tipo Morumbi, Maracanã, tudo lotado com Menudo.
0: Não, e que tu tem muito menos oportunidade de consumir alguma coisa, né? Hoje em dia a gente tem opção pra tudo, né? Não,
3: eles começaram em 1976.
0: Caraca.
3: E começaram a rodar em 77. Então eles querem completar Menudo 50. 50 anos dos Menudos.
4: Ah, se não traduzisse.
2: Cara, eu não ia saber. Obrigado.
0: Pô, que bom, cara.
3: 10 de outubro começa. Só
2: ajudou uma galera
3: a turnê
2: agora.
3: Que inicialmente está marcada só para os Estados Unidos, Hollywood, Nova York, Rosemont, mas falaram que também gostariam de ir para o México e para Porto Rico, por motivos óbvios.
0: Claro.
3: Porém, neste momento, Rick Martin não estaria incluído na turnê.
0: Bah,
3: atualmente, o grupo é formado por Ramone Acevedo, Robert Avagené, Ralph Rodrigues, René Farray, Sérgio Blas, Rubem Gomes e Roy Rosselló. E
0: já a galera que tá ruimzinha da grana, vai reunir o grupo, vai pela label e o Rick Martin
4: sextou dos Menudos.
0: É isso aí.
3: E o Rick Martin vai ter um vídeo, sabe?
0: É isso aí, gente. A galera tá voltando aí, quando bate água na bunda, é isso aí.
4: É.
0: 27 minutos pra 7.
2: Tem fãs.
0: É nostalgia,
2: é isso aí, né?
3: Não, o Menudo não tem fãs hoje.
2: Tem.
0: Não, cara, eu acho que vai pegar uma galera.
3: Super fã não, mas é nostalgia.
0: Não, é nostalgia, eu acho que assim, ó, vamos ver o que que eles vão fazer, que nem Backstreet Boys.
4: Vamos ver o que eles vão fazer. É uma baita... Vamos ver o que
0: eles vão apresentar pra nós.
3: Mas é isso que tu falou, o Backstreet Boys voltou ali na esfera... Com showzaço.
2: Ah, mas aí
3: mega estrutura,
0: a formação original.
3: E, velho, eles investiram pesadaço. Eles
4: souberam aproveitar a tecnologia.
0: Mas, Léo...
3: E aí agora estão rodando o mundo com a turnê que eles lançaram ali.
0: Tu tá falando de algo que talvez tu tenha vivido mais o Menudo na
2: época. Não,
0: Menudo é a boy band que estourou, mano.
2: E a gente pode... E o Menudo, ele volta em alta, se falar muito dele, no ano passado, por exemplo, por causa da série da Netflix Irmãos Menentes, né?
0: É isso aí.
2: Que o pai deles é o cara que inventou o Menudo.
0: Uhum.
2: Era empresário e tal, e tudo. Sim, que cara, acaba sendo morto.
1: E do Menudo sai, né, o Rick Martin, que é um dos artistas latinos mais bem sucedidos da história, né?
2: E o Roy do X, que era muito bom.
0: É verdade, Ivan. Boa tarde, Ivan. Boa noite.
2: Boa noite, me atrasei.
0: Cheguei. 34 minutos.
2: Olhando, nunca comeu o X do Roy do Menudo?
1: Não, pior que não, mas é que...
2: Era bom.
1: Aí. Teve também, tinha um outro cara do Menudo, o Rob Machado, que ele fez uma banda de rock chamada Maggie's Dream, e botaram ele uma vez pra abrir o show do Faith No More em Porto Alegre. Cara, foi vaiado até não poder mais, louco.
0: Mas aí o pessoal que organizou isso não...
4: Timing, né?
0: Timezinho errado. Último destaque por aqui do Pretinho desta noite já de quinta-feira. Pesquisa afirma média de puns de um ser humano pode falar muito sobre a sua saúde. A média de puns durante o quê? A pesquisa
3: Quantas flatulências... Vocês acham que soltam por um dia?
0: Cara, eu acho que depende muito da tua alimentação no dia anterior.
1: Isso aí, depende do que come.
3: Sim, mas é a média.
0: Média, talvez uns...
2: 8.
0: Pergunta difícil, cara.
2: Mas
0: cara,
2: é que o barulhento conta comum?
4: Em média, assim, claro que, como o Rafinha falou, depende do dia, mas, cara, eu acho que...
2: Ressaca, o cara vem mal.
4: 12.
0: Costelinha, conserva, tu vai ver no outro
2: latão,
0: dia.
2: Latão aí,
3: barra. Lele, eu tenho medo da pergunta.
1: Oi. Não, cara, que depende muito da alimentação. E pra quem falou ali, se é barulho ou não, cara, surdo ou gritando, a contabilidade é a mesma, né?
0: Ô, Lelê, tu não acha que depende um pouco da alimentação?
1: Não, depende muito da alimentação. Eu tenho coisas que eu como.
0: E tu, Gomes?
3: Eu acho que depende um pouco da alimentação.
0: É, eu também.
4: Mas, ô, Lelê, aproveitando que tá aí nos Estados Unidos.
0: O que tu comeu ontem?
4: Não, também não acredita que seja também um pouquinho depende da alimentação?
1: Ah, total, cara. Aliás, aqui nos Estados Unidos tem umas coisas que estão me dando saudade já daí, cara.
2: O que, por exemplo?
0: A esposa, teus filhos, né?
2: Não, namorada.
1: Não, é que a gente tá falando de alimentação, né, Rafinha?
0: Sim, né, mas sabe, tá tipo... tudo ligado, né?
1: Tipo assim, né? Pô, a gente tem um parceiro, por exemplo, que tá com a gente no nosso projeto de Copa, né? O Tio Ofertas, né? Tio
0: Sim.
1: Ofertas tá com a gente,
0: isso.
1: Né? Pô, quem me dera ter um Tio Ofertas aqui, cara? Porque é caro comer aqui,
0: é
1: louco.
0: É caro, Lelê.
1: Dá,
0: mas mano. Gasta a diariazinha, né, Lelê? Tem isso também,
1: não, essa mesmo possibilidade. Assim,
2: tá segurando
1: mesmo
2: dinheiro assim pra trazer.
0: Mas não, vamos abrir a notícia do Pum Gomes.
3: De acordo com um estudo

0: feito em Maryland, nos Estados Unidos, pela primeira vez na história, eles conseguiram medir com quase exatidão a quantidade de puns que uma pessoa dá num dia. Por quê? Porque antes era quase uma autodeclaração ou até um número de vezes que tu conseguia contar. Porque era difícil monitorar. Então agora eles conseguiram colocar um sensor que analisa o gás carbônico que sai do teu corpo.
1: Ah, isso aí é não teu.
2: Pensei que ia falar que sai do teu.
0: Mas isso é naturalmente a flatulência, tá?
3: Não, mas tu sabe por quê? Não sei se é uma besteira, porque isso pode falar da tua saúde. É, e pode ser algo importante.
0: É exatamente
1: porque depende
0: isso.
1: Da tua alimentação.
0: Porque pra começar, tá? Todo mundo solta. Só pra começar.
3: É verdade.
0: Todos os dias. Se tu não solta todos os dias, tem alguma coisa muito... Não, tem alguma coisa muito
3: errada. Mas eu vou te trazer um ponto. Eu tenho certeza que o público feminino tem uma dificuldade absurda de...
0: Claro.
3: Se aliviar, assim, de uma questão.
0: Mas aí, Rafinha,
3: óbvia,
0: tem
3: né?
0: Muita gente
1: ameixa.
0: Que se segura durante o dia e aí durante o sono
3: fica
0: solta
3: mal,
0: e nem sabe.
3: Né? Não, dá até um probleminha... Que tranca!
2: É tipo então... aquela piadinha de quando a gente tinha criado o pintinho sem cu.
3: Não lembro dessa piada.
2: Peidou e explodiu.
3: Eu não lembrava dessa piada, cara, mas enfim.
0: E aí descobriram que tem pessoas, eles analisaram milhares de pessoas.
1: Milhares? Milhões?
0: Milhares. Sensores nas pessoas. Tinha pessoas que soltavam apenas 4 puns por dia.
3: Uhum.
0: E tinha pessoas como o Lele que soltavam 59 por dia.
1: Ah, as preguinhas já gastou.
3: E o que,
1: né?
3: Que fala sobre a saúde? Essa,
0: tanto muito quanto pouco é bom. A média saudável é de 30 a 32 por dia.
3: Que tem os que tu não vê.
1: Ninguém pensa.
2: Não, tem os que tu não vê dormindo, tu larga
0: é
2: certo.
0: Isso, velho.
3: Isso aí já tá frouxinho.
0: A gente deve largar de uns 10 dormindo.
2: Claro.
0: Deve começar a largar de uns 10.
3: Ah, não, de manhã o cara dá um arranque da moto, né?
2: O som de voo acordando, o voo vai no meio.
0: Aquele que tu tá fazendo um xixizinho, daqui a pouco solta um que chega a travar o jato.
3: Assim. Não, meu, mas no banheiro aqui é brincadeira, o cara vai ali fazer o mix, para os nego velho, tá lá
2: falando... Não, o Léo hoje, tá, ele entrou na cabine lá, foi fazer xixi.
3: Que isso?
2: Isso aí é todo mundo.
3: Não, mas daí tu tá sentando pra fazer xixi?
1: Não.
3: É disso que tu entrou na cabine pra fazer xixi?
2: Ah, que tava lotado, Victor.
3: Ah, tá.
1: Não, o cara tava lotado, tava ruim, tava só o do meio vazio, eu não vou no meio.
3: Não, no meio
2: não.
1: Ah, eu vou no alacarte, né? Eu saio do buffet e vou no alacarte.
2: O problema é que ele é uma surpresinha sempre, né? Tu nunca sabe o que vai acontecer.
1: Não, mas o Beiro aqui, ele é quase o Beiro de praça, cara.
3: É verdade.
1: Ele é nojento.
0: É tudo muito perto.
1: Não. E os caras vêm cagar
3: com vontade. Eu não consigo ir aos pés ali com o macho.
0: Só tem 3 cabinezinhas, estão sempre cheias.
2: Alguns anos atrás eu fui ali no Victoria, tô... Para ali, né? Aquela
3: eu não
2: coisa.
3: Consigo me sentir à vontade.
2: Aí, cara, o silêncio do banheiro, quando vê, eu só escuto no fundo assim, ó. Coloca no cavalo verde.
0: Não, eu já falei isso, meu. Uma vez eu fui no banheiro e tinha um cheiro de cigarro. Tava a cabine fechada com barulhos.
3: O que tu acha?
0: Um telefone no Viva Voz conversando assim, ó. Não, cara, mas tu acha que tem apostado no cavalo mesmo? Cara, tinha futebol,
3: tinha
0: banheiro,
3: jockey,
0: cigarro,
3: jockey falando
0: e cavalo. Eram quase todos os prazeres da vida ao mesmo tempo.
1: E se desligar o telefone, tem um livrinho de piada ali do lado, ali pra aquela lida, né?
3: Falta só o cinzeirinho ali do lado do vaso.
1: Bate no vaso, né? Isso aí.
3: 20 minutos para 7 horas da noite foram os destaques do Pretinho. Vamos dar a girada aí, vamos ouvir Vini Moura.
2: Vamos lá, eu tenho uma piada.
3: Pô, que bom, Vini. Tem uma piada.
2: Mas eu não sei se vocês vão gostar dessa piada, mas bom,
1: olha só, vou combinar um negócio. Nós vamos comprar contigo, independente da piada.
2: Então tá, vem comigo.
1: Vamos combinar isso?
2: Comprar! Vem comigo, então.
1: Ninguém larga a mão de ninguém, Rafinha.
2: O garotão tava andando pela rua.
1: O garotão!
2: Na cidade dele, e ele viu um circo. Ele olhou o circo assim e pensou. E era o mesmo circo que o Palhaço Mané já trabalhou lá.
1: Ah, palhaço é também.
2: E aí, ele viu o circo e pensou assim: ó, quer saber? Eu vou lá no circo, nesse circo aí, mostrar o meu trabalho, mostrar o meu talento. E aí ele chegou, falou com a atendente, olha só, eu quero falar com a gerente. E aí a atendente, não dá pra te liberar assim pra tu falar com a gerente agora, tá louco? Não, por favor, eu preciso falar com a gerente, é urgente. Daí a mulher disse não, ele tentou mais umas 5 vezes, ela, tá. Vai lá, liberou. Ele chegou, bateu na porta da gerente, entrou.
0: Pronto.
2: Olha só, eu preciso mostrar o meu talento pra dona do circo. E aí a gerente falou, não posso te colocar em contato assim com a dona do circo.
1: Assim,
2: não é assim, não é bagunça. Não, olha só, é vida ou morte. Eu preciso mostrar o meu talento pra dona desse circo. Vocês precisam conhecer o meu talento. E a mulher dizendo, não, a gerente dizendo, não, ele...

0: por favor. E ela, tá bom, vai lá.
1: Vai.
0: Botou ele de frente com a dona do circo.
1: Tá.
0: Aí chegou na frente da dona do circo e falou, olha só, vocês precisam me contratar pra esse circo. Porque eu tenho um talento incrível, ela. Não, peraí, tu vem aqui na minha sala, diz que tu tem um talento incrível. Que talento é esse? Ele olha pra ela e fala, eu sei imitar pássaros. E ela olha assim, aquela cara de desaprovação e fala assim, tu tá de sacanagem com a minha cara? Tu tá brincando com a minha cara? Tu acha que meu tempo é o quê? Tu acha que as pessoas vão comprar ingresso pra ver um otário?
1: Meu Deus.
0: Um otário.
2: O que é que tu é?
0: Um otário. Pra ver um otário imitando um pássaro no meu circo? Nunca. Nunca que eu vou colocar um otário. Pra colocar o quê? Um otário. Pra imitar pássaro no meu circo. Aí o cara ficou meio triste. Mas falou assim, tá, tá bom. Virou as costas, bateu as asas e saiu fora.
1: Não é possível, mano. Não, não, não. Nem o Lelê, que ri de tudo. Nem o Lelê pegou.
2: É boa pra
1: agora
2: caralho
1: essa, velho. Então tava fechado o microfone.
3: É que tava desligado.
1: Ah, muito boa, cara.
2: É muito boa. Questão de ordem, questão de ordem.
0: Tem que passar a bola pra ter graça.
2: Desculpa eu usar a linha de serviço, Rafinha. Ô, Lelê, por que tu me ligou de vídeo?
3: Ué...
1: Meu Deus do céu. Ué, vai, isso é coisa do velho mesmo, cara. O velho que deixa o telefone aberto no bolso e ele sai ligando.
3: Não, meu, mas é que é o seguinte, cara, é que a gente faz 200 mil coisas ao mesmo tempo aqui, né, cara? Eu tava eu tava carregando o celular da live com a bateria essa dela, terminou, tive que tirar.
1: Certo, Lelê.
3: Aí tirei o plug do meu bolso que tava
2: ligado. Ah, que susto!
1: Puta, ainda bem que era no bolso.
2: Tu levou o plug que o Tony te deu?
3: Não, cara, é o plugzinho do cabo extra. Acabei de ver uma véia caindo no chão.
1: Que isso, pá, ajuda lá, Lelê.
2: Filma.
1: Ajuda lá que eu tenho.
2: Mostra pro Diverio.
1: Eu tenho um e-mail aqui pra trazer que fala de Jaraguá do Sul. Sul que está indignada com o Pretinho Básico.
2: Ah, tem
1: alguém nos ouvindo de fato lá em Jaraguá do Sul. Olá, pessoal do PB, Jaraguá do Sul está indignada com vocês. Como morador da cidade e ouvinte de longa data, sinto que chegou o momento de me manifestar. Afinal, não é de hoje que nossa cidade aparece nas conversas do programa. Toda vez que o assunto se aproxima de Santa Catarina, eu já fico aguardando para descobrir de que forma Jaraguá será lembrada. Confesso que a situação já está ficando difícil de administrar por aqui. Diariamente são vistos cartazes, faixas, abaixo-assinados e manifestações populares pedindo a volta do Pretinho Básico para a cidade. Pô, que pena, quando a gente estava aí ninguém foi, né? Daí fica mais difícil. O povo sofre, as ruas clamam, as famílias se dividem. Há quem já não consiga passar uma semana sem perguntar quando será o próximo show. Mesmo assim, seguimos firmes. O mais curioso é que, apesar de todas as brincadeiras, a cidade continua gostando de vocês. E talvez esse seja o maior problema de todos, porque quanto mais tentamos ficar indignados, mais continuamos ouvindo, rindo e acompanhando o programa. Então fica aqui meu protesto oficial, feito com todo o respeito e carinho de quem acompanha vocês há anos.
2: Vamos voltar lá, né?
1: E continuarei sendo um ouvinte assíduo aqui da Jovem Pan. Grande abraço, Alexandre, minha esposa Jaqueline de Jaraguá do Sul.
2: Talentoso, talentoso. Dele, meu irmão.
1: PS, se for possível, manda um. Quer levar uma facada?
2: Quer levar uma facada, merda?
1: Adoramos vocês. Espirituoso aqui, o nosso ouvinte que mandou um e-mail.
2: Não, foi da Jovem Pança, né, meu irmão?
1: É isso mesmo. Vamos ver, Dabrena.
2: E aí, meu irmão?
1: E aí, meu irmão, beleza?
2: Das Aranhas chega quando? Eu tenho.
1: Das Aranhas chega sábado pra fazer o show no Opinião, né?
2: Agora, que hora começa o show?
1: O show começa às 9 da noite, às 8 eu tô lá fazendo um som ali no Opinião em Porto Alegre.
2: Manda nomes?
1: Manda nomes, que nos meus stories ali eu tenho algumas cortesias pra quem segue a banda e me segue.
2: Vou te mandar ali,
1: No arroba Rafinha.
2: 4, 5 nomes pra te mandar.
1: Não,
2: ali.
1: Não, é assim também.
2: Mas mas os guris estão, não.
1: Não, não, vocês estão, mas assim, 4, 5 nomes.
2: Não, mas é 4 companhias.
1: É, companheiros? Tu vai, tu mais 4 pessoas?
2: Claro!
1: Não, família, né, nego?
2: Agitada, né? Não, nós somos 4. Não, se não liberar.
1: Turma.
2: Não,
1: turma. Nego, as gurias. Quais gurias?
2: As gurias.
1: Nego, porra, vai levar, nego. Vai levar a raça toda.
2: Pô, nego, tá. Vai te fazer?
1: Não, não, mas é assim, me ajuda, né?
2: Não, tô divulgando
1: aqui. Um parzinho cada um não adianta.
2: Não, precisa de mais.
1: É ruim, tá?
2: Tu vê, se tu tivesse o que eu tenho, tu não trabalhava mais. É, não.
1: Ah, mas enfim, a gente dá um jeito, né?
2: É que irmão? O Joy Harry quer levar os filhos dele.
1: Os 15. São filhos. 15, né?
2: Lembra? Não, só 3. Só 3.
1: Não, 9, aí, 9. Aí.

0: três, ó.
1: A Júlia com G.
2: Tá.
1: Nego, o Kailson.
2: Tá.
1: E aí o Jerry, nego.
2: O dia é novo. É um dos 15,
1: ele
2: né?
1: Ele tá aí há 7 anos já, né?
2: Maravilha.
3: Eu avisei ele, bota menos filho, não bota 15, eu botei só 3.
2: Pra lembrar, né?
1: É por conta dessa emoção que eu tenho 15, né?
2: É verdade, não tinha Netflix, cara,
0: é muito emocionado. Agora são 6, ele já falou o nome de 6.
2: Mas aí, meu irmão, tem algum destaque pra nós aí ou tu tem algum convite? Além do das aranhas, que tu já fez a...
0: Das aranhas eu faço aquele ergue pra poder garantir o meu, né? Meu irmão, levar a galera, né? Meu irmão, só convidar o pessoal, é Timaya Cover Bariátrica. Fazendo um show. Amanhã, né?
2: Amanhã.
0: Fazendo a cast Brasil e Haiti.
2: Porra, coisa linda.
0: Timaya Cover Bariato cantando, tocando os três tenores.
2: Tu tá brincando.
0: Plácido Domingos, Pavarotti e Beto Carreiro, meu irmão. Vai ser uma loucura.
2: Não, Beto Carreiro não, né?
0: Não pode ser.
2: O Beto Carreiro não era um dos tenores, né?
0: Como não?
2: Não era, cara. Não, ele tá ali na 102, ali, inclusive.
0: Pavarotti, é José Carreiras.
2: José Carreiras. Não, Beto Carreiro é outro.
0: Pois é. Esquenta então com ópera amanhã no Terezo.
2: Desculpa.
0: Timaya Cover Bariato tocando com tudo. Vamos lá então, meu irmão.
2: Vamos lá, irmão.
0: Vamos lá então. Pesquisador ganha prêmio Nobel após descobrir o elemento químico mais potente que o zinco, meu irmão.
2: O zinco era um elemento, né? Tem razão.
0: Um grande jogador, o Zico, né?
2: Baita jogador.
0: A Copa do Mundo que perdeu ter o Zico como campeão.
4: Químico Zico.
2: Essa é a
4: opinião esportiva.
0: Não, eu sou do esporte.
4: Pode repetir.
0: Pesquisador ganha o prêmio Nobel após descobrir o elemento mais potente que o zinco.
4: Mais potente que o zinco.
0: É o cobre, que é cu.
1: Não.
4: Qual é?
0: O zeis.
4: Vai tomar.
2: Mas assim foi bonitinha, né? Foi bonitinha.
0: Pra criançada, né?
2: É verdade, da pena.
4: Essa aí amanhã de manhã na escola.
2: Vai ser
4: o amanhã. Amanhã a terceira série vai bombar.
0: Vai bombar amanhã. Ó, o tio da pena contou essa, eu tenho outra aqui, ó.
2: Vamos lá.
0: Biógrafo, meu irmão.
2: Biógrafo revela
0: o nome do pet do Cazuza.
2: O nome do pet do Cazuza. Puta, eu já tinha ouvido essa.
0: Sabe qual que é o nome dele? Cão de nome beija-flor.
2: Essa eu lembro. Muito bom, da pena. Obrigado, da pena.
0: Valeu, meu irmão.
2: Fica aí com
4: a
2: gente.
4: Saiu um aplauso.
2: É isso que a gente tem que aprender às vezes. 11 minutos para 7 para CCGL, é leite de verdade, gaúcho como a gente. 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
4: Fala, galera do Pretinho, tô vendendo essa máquina de fazer dinheiro.
0: Vamos ver.
4: Mercedes-Benz Sprinter, modelo 515.
1: Não, mas tá bichada. Né?
4: Ano 2019.
2: Olha aí, é bom fazer frete,
1: meu. É bom, isso aí, pô.
4: 310 mil quilômetros rodados.
2: Se fizer um frete, é lucro.
4: Veículo de trabalho, né, gente? Por isso essa quilometragem.
2: Tá certo. E a Mercedes,
4: 6 pneus Michelin novos, manutenção em dia. 4 bicos injetores novos feitos em janeiro.
2: Frigorífico.
4: Amortecedores dianteiros e caixa de direção novos. Motivo da venda, preciso comprar um maior.
1: Joia, podia comprar mais de lá pra nós fazer o nosso serviço lá,
0: Nego,
1: de transporte.
0: Até pra levar as coisas, né, Nego? Às vezes a gente sofre, porque a gente trabalha muito, né, Nego?
1: Ah, a gente tem que transportar ali um
4: gancho,
1: um corpo.
4: Valor. Tô pedindo 175 mil reais.
1: Vem pra mim.
4: 25 mil abaixo da FIP.
2: O cara tá se separando, ele compra isso aí e mora.
4: É pra vender rápido.
1: E-mail pra mais, Nego.
4: E-mail pra contato. sprinternopb@outlook.com.
0: Quanto que ele quer, desculpa?
4: sprinternopb@outlook.com. 175.
1: Sprinter, né?
0: Tá barato.
4: Alexandre Hoffman de Biguaçu, Santa Catarina. Tu não sabe como escrever Sprinter, tu não tem como.
1: Tu não pode me jogar por isso, né?
0: Claro que é burro,
1: é burro, velho.
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7: 2:07 PM, está na hora de eleger aqui o craque do programa. 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Vamos com o voto dele que está na Filadélfia. Fala, Lelê!
8: Vamos lá então, Rafinha. Obrigado aí pelo suporte aí de vocês aí, ó. Os colorados passando aí.
9: Vamos!
8: Aí, gremista, colorado, uma loucura. Tem muito gaúcho aqui mesmo,
9: novo
8: tá?
9: Grêmio.
8: Mas o meu voto de melhor em campo vai pro Rafael Gomes, vai pra produção, porque tá muito bons os destaques. Hoje eu gosto como os destaques são embalados. Eu até sugeri pra ele um destaque que ele falou que já tinha sido colocado. Se o destaque não foi, porque os outros renderam, então meu voto é dele.
7: Boa! Tu, Gomes?
9: Eu vou votar em ti, Rafinha.
7: Obrigado.
9: Hoje tu rendemos ali no assunto dos superfãs ali, deu um debatezão, gosto disso.
7: Muito
9: gosto.
7: Obrigado, Rafael Gomes. E tu, Vini Moura?
10: Pô.
7: E tu, Léo Oliveira?
11: Pô. Meu irmão, eu vou...
7: Ah, dá pena, perdão.
9: É que hoje tá...
11: Hoje o programa foi muito bom, o time jogou muita bola. Quando o time joga muita bola é porque o âncora foi o 10. Eu voto em Rafinha Menegas.
7: Obrigado, dá pena. E tu, Vini Moura?
10: Eu vou estar na produção de novo. Segundo programa seguido. Mas realmente os destaques da Berbo foram muito bons.
9: É meio programa, cara. Quando o cara acerta.
7: Tem razão.
11: Porque quando erra, os caras detonam.
9: É isso.
10: É, então
9: assim. E aí é 6:15 e já começa a rodar.
10: É, eu vou ser o primeiro a te esculachar se for ruim, então eu vou.
9: É isso.
7: Bateu o sinal da Atlântida, 7 da noite. Meu voto também vai pro Gomes pelos destaques, que 6:40 nós tava ainda falando sobre o que
11: ia mais.
7: A gente fica por aqui. Obrigado pela sua audiência. Amanhã tem tudo de novo.
11: E vamos Coreia do Sul hoje, né?
7: E depois do show do intervalo tem.
11: Coreia!
12: Eu falei hoje, negócio, sou teu fã.
7: Pô, Joia Rara, tu tava mais quietinho.
11: Tu é mais amigueleiro?
12: Por que ele
11: é... Tu não é fã de ninguém, rapaz.
12: Eu sou fã
11: dele. Tu tava falando mal dele ali embaixo, cara.
12: Negócio, sou fã dele.
11: Tu tava falando... Tu é fã do Fetter.
12: Sobrenome dele
11: é
12: rádio.
11: Tu é fã do Fetter, entendeu, meu irmão?
12: Sobrenome
11: dele é rádio,
7: meu. Não, é Menegazzo, cara.
11: Vou te cagar na pô.
9: Olha aí, derramou água, velho.
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3: A gente já tá de volta aqui na Atlântida, todo mundo tá ouvindo a rádio das nossas vidas, tá começando mais uma edição do After, no início da noite desta quinta-feira, dia 18 de junho de 2026, vamos assim até as 8 da noite, comigo Omix Silva, arroba Omix Silva ali nas redes sociais. Começar com essa aqui do Rafa, Anjos.

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0: Éter na noite dessa quinta-feira por aqui. Música nova do Henrique Portugal. É a gravação, mas é a música nova da carreira solo do Henrique Portugal, ex-Skank, a Francesa. A gente ouviu ainda antes Isa com Caos e Sal.
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filósofo Friedrich Nietzsche declarou: "Não acredito num Deus que não dance." E eu, Dom Filó, acrescento: "Não acredito num fiel que não mexa." Corpos pretos dançantes, pensantes, libertos, esperançosos, seguem como ondas resistindo aos novos tempos.

0: futuras conquistas. Salve, grande mestre Cassiano.
1: Tá na Atlântida, né? Todo mundo tá ouvindo essa sonzeira de Rael, Mano Brown e ainda a parceria de Dom Filó com Onda. Fechando mais um bloquinho de músicas aqui no nosso after do início de noite dessa quinta-feira aqui na Atlântida. Teve ainda Lord com Tim, Henrique Portugal com a francesa. A gente começou ainda essa edição com o som do Rapa, Anjos. A gente tocou ainda nesse bloquinho Das Aranha com Meu Paraíso, né? Lembrando que pra galera da Grande Porto Alegre, Das Aranha chega, desembarca ao Rio Grande do Sul mais uma vez pra tocar neste sábado no Opinião, em Porto Alegre, mais uma da Atlântida, e a gente vai estar por lá com certeza, se você é nosso convidado. Aliás, se você estiver na banda, né, se você, lembra que a gente está aqui para todo o Rio Grande do Sul, ou seja, se você estiver na área no final de semana, nosso convidado super especial para curtir essa sonzeira da banda Das Aranha tocando em Porto Alegre neste final de semana. 7h28, vem aí o show do intervalo, daqui a pouco a gente já volta com mais músicas e também com mais pedidos de ouvinte aqui pelo arroba Omic Silva nas redes sociais. Fica bem à vontade para você pedir sua música, pedir seu som. O intervalo show é super rápido, o show de intervalo é muito rápido, e a gente já volta logo em seguida, e aí sim a gente volta para tocar muito mais músicas aqui no nosso after, que vai assim ao vivo até as 8 da noite. Sai daí não, hein?
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3: Sabe aquele sonho de criança de ter um superpoder? Uns queriam voar, outros se teletransportar e muitos até ler mentes. A gente sabe que, infelizmente, ainda não tem.

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4: Você sabia que cachorros e gatos podem doar sangue? Mas para que um pet possa salvar a vida de outro, são necessários requisitos veterinários e também a autorização do tutor para o procedimento. Cães e gatos também possuem tipagem sanguínea. Os gatos têm 3 principais tipos e os cães possuem 8 principais tipos sanguíneos. Peso, a idade e a saúde, tudo isso faz parte dos requisitos para que os animais se tornem doadores. Os bichinhos também precisam respeitar um intervalo de tempo entre cada procedimento, assim como acontece com a gente. A doação de sangue de um animalzinho pode salvar a vida de vários outros. Enfim, em muitos casos, é indispensável a transfusão para o tratamento e manutenção da vida desses pacientes de quatro patas.

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0: Agora 24 minutos, saltando para as 8. Até as 8 da noite, uma hora direto de música na programação aqui da Atlântida. Para ouvir para todo o sul do Brasil, né? Manda um abraço aqui para quem tá pedindo música no @OnyxSilva nas redes sociais. Chegou esse pedido aqui, ó.

0: pouquinho de músicas aqui no nosso After, fechando também mais uma edição. A gente ouviu também Rihanna com Drake, Work, teve Vitor Clay com Carta Marcada, Ellie Goulding com Lights, e lá no início a gente começou ainda com Armandinho, Joia Rara, mais um grande pedido da nossa audiência aqui pelo arroba Onyx Silva nas redes sociais, e o bloquinho começou com Coldplay, Every Teardrop's a Waterfall. Agora 5 minutos, soltando para as 8, o nosso After tá ficando por aqui hoje, né? Mas amanhã a gente tá de volta por aqui, logo depois do Pretinho Básico das 6, a partir das 19 horas, ao vivo na Rede Atlântida, com o After fazendo uma trilha sonora muito especial pra gente iniciar a nossa noite aqui na Rede Atlântida. A gente se encontra ainda hoje, daqui a pouquinho mais, a partir das 11 da noite, em mais uma edição do My Club, programa de música eletrônica aqui da Atlântida, que faz o aquece da madrugada da nossa audiência em todo o sul do Brasil. Muito obrigado pela sua audiência até o momento, continue colado na Atlântida, tem muita coisa boa, legal pra gente curtir ainda nessa noite, e a gente se encontra além de logo mais às 11 da noite, ali pelas redes sociais, no arroba Onyx Silva, O-M-I-K Silva. Aquele abraço pra todo mundo, cuide-se por aí e até logo mais. Valeu!
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7: Quero lembrar a galera que o ar mais seco ele pode irritar nariz, garganta e olhos, especialmente em transições sazonais. Então, beber água regularmente é um aliado simples e eficaz. Mantenha ambientes arejados, limpos e com menos poeira. E use soro fisiológico nas narinas para alívio diário se necessário, também conhecido como a lavagem nasal. 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Procure orientação médica em casos de sintomas persistentes. Respirar bem é fundamental para energia e qualidade de vida.
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1: Vamos chegando para começar a noite de músicas com o ATL DJ, fazendo a trilha sonora oficial das suas noites aqui na Atlântida. Sou arroba Guzanoto, seja muito bem-vindo por aqui. Aumenta seu volume pra gente tocar muita música, inclusive para você participar comigo, trocar uma ideia com a gente, pedir o seu som ou saber o nome de alguma música que tá tocando por aqui, acessa o nosso Insta, arroba ATL DJ Oficial. Eu vou começando de músicas pra gente abrir o bloco com David Guetta e Hypaton, o nome da faixa Walk It Away.

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3: Vou iniciando o bloquinho de hoje com o produtor sueco Avicii. Esse som foi lançado em abril de 2012, conta com os vocais do cantor Salem Al-Fakir. Esse som alcançou a quarta posição do Hot Dance da Billboard e a quinta posição de Dance Chart, incluindo certificado de platina e ouro. Eu tô falando de Silhouettes, para abrir o segundo bloco com Memories aqui na Atlântida.

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Esse é o som de Fizu com Kids, pra gente fechar mais um bloco de sons do Hotel DJ aqui nas noites da Atlântida. Muito obrigado pela sua parceria, essa edição de quinta-feira vai ficando por aqui. Eu sou Arroba Guzanotto, estarei de volta na programação amanhã, a partir das 14h, e siga online também no Arroba Hotel DJ Oficial. Vou fechar de músicas por aqui com o Steve Voigt e a faixa Summer Jam. Uma excelente noite pra você, até amanhã.

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0: condições laborais inapropriadas.
1: Por outro lado, o trabalho legal para jovens aprendizes cresceu e chegou a 726 mil contratos ativos.
0: E nós vamos falar também de combate às casas ilegais de apostas.
1: Operação Conto da Sorte mira em esquema de bets irregulares e pode ter movimentado 50 bilhões de reais em 3 estados. Nazi Brum.
2: Segundo as investigações, além de movimentação financeira incompatível com rendimentos declarados, existem indícios de lavagem de dinheiro e sonegação fiscal.
0: Hoje na apresentação da Voz do Brasil, Mariana Jungmann e Luciano Seixas.
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0: A Receita Federal coordena uma operação para investigar empresas que atuavam de forma ilegal no mercado de apostas, as chamadas bets.
1: A suspeita é que o grupo movimentou cerca de 50 bilhões de reais em esquemas de fraudes em 3 estados.
0: Entre os crimes apurados estão sonegação e lavagem de dinheiro.
2: A Operação Conto da Sorte foi realizada nos estados de Pernambuco, Ceará e São Paulo. E nesse primeiro momento, foca na obtenção de documentos e provas. Para isso, foram cumpridos 14 mandados de busca e apreensão. A investigação começou após a Secretaria de Prêmios e Apostas do Ministério da Fazenda fazer uma análise técnica numa autarquia criada pela Prefeitura de Bodó, no Rio Grande do Norte, que autorizava o funcionamento de empresas de apostas. A autarquia foi fechada por determinação do Supremo Tribunal Federal, mas as bets ilegais continuaram atuando. De acordo com o ministro da Fazenda, Dario Durigan, a movimentação ilegal pode chegar a 50 bilhões de reais.
3: A gente identificou um grupo de 37 empresas que atuavam no ramo das bets ilegais. Houve uma movimentação, a princípio, de 50 bilhões de reais. Essa é uma das várias operações que serão feitas para combater bet ilegal, rigor total, tolerância zero, melhor dizendo, com as bets ilegais.
2: Segundo as investigações, além de movimentação financeira incompatível com rendimentos declarados, existem indícios de lavagem de dinheiro e sonegação fiscal. Na ação, os agentes estão apreendendo documentos, celulares, computadores, dinheiro em espécie e passaportes dos envolvidos. A operação envolve 9 auditores fiscais, 6 promotores de justiça, 10 servidores da Receita Federal, além de 28 policiais civis e militares. Reportagem Nazi Brum.
1: Para garantir a vida de meninas e mulheres, o governo do Brasil tem implementado diversas ações integradas de prevenção, fortalecimento das redes de proteção e punição dos agressores.
0: E os resultados começam a aparecer. Os meses de abril e maio apresentaram redução de feminicídios no Brasil.
4: O número de feminicídios no país caiu nos meses de abril e maio deste ano, quando comparado ao mesmo período de 2025. Nesses 2 meses do ano passado, 262 mulheres foram mortas por machismo, possessividade dos companheiros ou outras razões relacionadas ao simples fato de serem mulheres. Nesse ano, foram 232 mulheres assassinadas nessas condições, uma redução de 11,45%. Em fevereiro, uma iniciativa do governo federal mobilizou os 3 poderes, executivo, legislativo e judiciário, para lançar o Pacto Nacional Brasil contra o Feminicídio. Na avaliação do secretário nacional de Segurança Pública, Chico Lucas, ações como essa contribuíram para que o Brasil apresentasse uma tendência de queda após 2 anos seguidos de aumento desse crime.
5: Quando há consolidação dos dados de janeiro a maio, a queda é da ordem de 0,47, o que mostra uma reversão da tendência de aumento e agora nós estamos, de fato, tendo uma diminuição do número de feminicídios.
4: Também está em andamento a Operação Mulher Segura, coordenada pelo Ministério da Justiça e Segurança Pública, em parceria com o Ministério das Mulheres.